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8: 9:03, ouvindo agora a Rita Benedito, vendedor de bananas.
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0: Ouvimos Daúde, de Caetano Veloso, Antônio Cícero, Quase. Antes, Martinália, de Max Viana, Itinerário. E também os Novos Baianos, de Moraes Moreira e Luiz Galvão, Acabou Chorare.
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1: Agora são 9 horas e 33 minutos. É você que nos dá uma carona aí no seu carro, levando a nossa programação juntinho. Muito obrigada pelo carinho. Vamos com Jorge Benjó? Todo dia era dia de índio.
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Efêmera, Tulipa Ruiz de Tulipa Ruiz. A nave vai, céu de Jorge do Peixe. E todo dia era dia de índio com Jorge Benjor. Música brasileira em primeiro lugar, Baby do Brasil, Menino do Rio.

0: Ouvimos aí Rosa Passos, de Djavan e Caetano Veloso, Linha do Equador. Baby do Brasil, de Caetano Veloso, Menino do Rio.
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0: 9h53, fechando nossa hora com Mariana Aidá, aqui em casa, de Mariana Aidá, do Anne e Nuno Ramos. Na sequência tem Beth Carvalho, música de Paulinho da Viola, Coração Leviano.

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9: Olá, seja muito bem-vindo, muito bem-vinda ao Festa do Disco aqui na Rádio Nacional. Eu sou Cibele Tenório e hoje a festa tem um sabor especial. A gente celebra a estreia fonográfica de um artista que iluminou a música brasileira nos últimos anos. 10 anos atrás, uma cantora e compositora carioca chamada Marcela Valle, criada em Marechal Hermes, no subúrbio do Rio de Janeiro, gravou o primeiro disco em casa, no próprio home studio. Sem gravadora, sem estúdio profissional, só ela, os sintetizadores e uma visão artística muito clara do que queria fazer. O disco se chamava Mamundi, o alter ego de Marcela, e foi eleito o melhor álbum nacional de 2016 pela crítica especializada. Naquele ano, ele também venceu o prêmio Multishow de Melhor Capa e o prêmio Revelação da APCA. Uma década depois, esse disco continua sendo uma das estreias mais celebradas da nova MPB brasileira. Um pop nostálgico, com a pegada anos 80, sintetizadores, letras muito precisas e uma voz inconfundível que veio para ficar. Para celebrar esse aniversário, eu recebo hoje a própria Mamundi, que conta pra gente as histórias da criação desse álbum. Mas antes da Mamundi chegar por aqui, a gente já começa ouvindo a faixa que abriu isso tudo, né? A primeira do disco, Hit. Fica por aí que já já começa o nosso papo.

0: Essa que a gente acabou de ouvir foi hit, canção do primeiro álbum da minha convidada de hoje. O disco que completa 10 anos este ano. Mamundi, seja muito bem-vinda à Rádio Nacional. Prazer ter você com
1: a
0: gente.
1: E aí, Sibeli, Rádio Nacional, prazer falar com vocês aqui já começando o dia bem já.
0: Mamundi, 10 anos, você tinha o quê? Um sonho, um sintetizador?
1: Eu tinha 26, eu acho, e estava saindo do Circo Voador, fui técnica de som há muito tempo lá, fiquei quase 10 anos também trabalhando, então a música e cinema já estavam muito incluídos na minha vida, e aí nesse momento eu decidi estar em São Paulo, conheci o Miranda, né, que começa essa história, que eu digo que foi o meu último mentor, né?
0: Carlos Eduardo Miranda.
1: E esse cara que viu muita coisa, né, produziu muitos artistas, e a gente teve esse momento ali dele me ajudar a montar esse repertório e brigar e amar e muito apaixonado. Então a gente viveu isso muito de perto, foi muito enriquecedor pro meu trabalho, é uma coisa que reflete até hoje. E estou aqui agora conversando com você 10 anos depois e celebrando como essa música é atemporal, assim, né? Eu estava fazendo ali, vivendo uma coisa muito específica da minha vida, de repente. É uma coisa que só a arte faz, né? É muito lindo isso.
0: Mas, Mamundi, vamos voltar, porque você falou que tinha 20 e poucos anos. Eu estava no Circo Voador há 10 anos. Você começou com quantos anos trabalhar?
1: Cara, eu comecei bem novinha, assim. Eu já toco na igreja desde os 9 anos, já trabalhei um monte de coisa, rede fast food, nananã. E aí fui pro Circo Voador, eu tinha 20 ou 21. Eu estava trabalhando, ficava de assistente, pedindo para fazer show.
0: Mas como que você aprendeu a mexer com mesa e
1: então,
0: tudo mais?
1: Eu sempre fui a curiosa de ONG, né? Então, me inscrevi em muitas coisas de ONGs pelo Brasil, projetos assim. E aí, em algum momento, tinha esse projeto que eram para estudantes ali que queriam estudar cinema e áudio. E era no Circo Voador e na Fundição Progresso, né? Então, tinham esses cursos lá. Então, eu vivia lá. Saía da minha casa do subúrbio do Rio, Marechal Hermes, ia para lá, passava o dia inteiro lá, sabe? Assim, come, fica estudando. E aí comecei a ver uma oportunidade ali de ver show de graça, né? Ver os artistas que eu amo.
0: Quem você viu lá? Que marcou?
1: Muita coisa, cara. Maria Rita, Revelação, Cat Power, Simone, coisas brasileiras. O último show da Rita Lee no Circo Voador, por exemplo, sabe? E vivendo e aprendendo, assim, não era uma pessoa muito tiete, não, eu era muito, sempre fui muito séria, assim.
0: Caxias.
1: Muito, porque é um momento muito específico, né, e eu sempre soube, assim, desse lugar que eu gostaria de estar, então quando a pessoa tá lá, quando chega um artista pra que você monte o show dele e né, faça aquela noite acontecer, ele não quer saber que você tá ali ajudando, ele quer que aquilo aconteça, sabe? Então eu passei muito tempo da minha vida, assim, de repente eu tava trabalhando, assim, fiz o show do Frejá, Baia, muitas coisas brasileiras, assim, conheci muitos artistas diretamente no Circo Voador.
0: Então, e conheceu nesse processo de, enfim, criação do show, direção musical, aprendendo meio que, né, numa lógica meio às vezes inversa, que as pessoas têm de conhecer o artista com o som, o disco, você conheceu meio que no bastidor, assim, né?
1: Totalmente, e aí as pessoas falam, ah, mas a Mamundi merece, mas conheço mesmo, a Mamundi, tipo, cara... Eu, para mim, tudo é a vida, né? Esse momento que eu tô agora, ele não é o momento da minha vida. O momento da minha vida é quando eu vi aquele cartaz lá, tipo, ó, vão ter vagas para jovem aprendiz de música. Então quando eu vejo os artistas, eu falo, cara, eu lembro de você, a Céu, Tulipa, sabe? Curumim, que eu conheci lá, e a gente é amigo hoje, sou muito amiga da Nelise e tal. Você fala, cara, a gente sobreviveu a isso, né? E você vê as pessoas muito generosas. Gente, muita gente também que não era tão generosa assim, mas é engraçado porque você fala, as pessoas, e essa generosidade que muitas pessoas têm é isso, você não sabe onde você vai encontrar outra pessoa de novo, né, a vida é assim,
0: o mundo dá,
1: né?
0: A volta, eu imagino que chamava atenção, porque esse ambiente é muito masculino, né, essa coisa de operação, de som, de mesa, você devia ser uma das poucas mulheres que trabalhava lá, né, assim?
1: Né, nesse momento ali, em 2004, 2005, 2006, 2007, eu era a única mulher que fazia isso ali. Tinha a Fernanda, que também era uma referência no mercado, que hoje tem uma empresa de som.
0: Nossa, você era uma menina nesse meio, assim, tendo que se colocar, assim, pois também é isso, vai forjando a pessoa, né?
1: Nossa, totalmente. Aí haja terapia, né? Porque você tá lá e, E muitos homens, e aí você vê os caras trabalhando sem camisa ali no calor de uma montagem de um palco gigante, e aí você não vai fazer isso. Eu comecei a me masculinizar muito, comecei a falar muito palavrão, e depois eu fui entendendo que isso eu não precisava.
0: Mas você foi fazer, enfim, se inscreveu numa ONG que trabalhava projetos sociais, trabalhavam com cinema, mas você já tinha uma história na música, então você meio que juntou, era meio assim, artes, né? Essa é a chance, eu vou por aqui.
1: Sim. Eu fui criada em circuito evangélico, né? Então tocava muito, o dia inteiro e tal.
0: Que igreja, que denominação?
1: Era batista. E aí a minha mãe, ela tinha muito receio. A gente morava numa área que tinha, era muito violento ali, né? Perto de comunidade e tal, ali. Milícia, aquele momento do Rio, assim. Então eu perdi muitas oportunidades, assim. Cursos técnicos, cursos que eu passei. Mas esse, eu falei, não, esse eu vou. E aí eu acho que tem isso também, né? Como que a violência também corta muitos laços, né? Muitos amigos meus que faleceram, que eram super talentosos, mas ali eu vi a oportunidade de me enfiar. Depois eu descobri que não era música, né? Era som para cinema, então você ficar com aquele... Mas eu falei, não, eu vou fazer isso, não importa. Primeiro projeto do Nós do Morro, tem o Nós do Cinema e o Nós do Morro, desculpa. O Nós do Cinema era o que a gente fazia. Então, é uma coisa que quando eu vejo a CUFA e outros projetos, você fala, cara, eu vou sempre dizer que, tipo assim, faça um projeto sobre, porque. Mas muitos amigos meus que estão no mercado hoje saíram de lugares como esse, assim como eu.
0: Que massa. Mas eu te perguntei qual a denominação, que a gente sabe que, por exemplo, igrejas batistas, assim, tem uma tradição forte na música, de formação mesmo, assim, né? De colocar a galera pra, enfim, aprender a tocar, vira um celeiro mesmo, né? E às vezes em espaços periféricos em que as pessoas não têm onde desaguar os seus talentos, né? Termina sendo a igreja esse espaço de descobrir que você pode cantar, que você pode, enfim, estar tá ali à frente com o microfone, aprender a tocar um instrumento, né?
1: É, total. Não, eu agradeço muito a igreja. Obviamente que hoje em dia a igreja está sendo esse lugar que, né, o crente, ele virou essa figura conservadora que é tão estranha, assim. Eu acho que sempre foi assim, mas quando eu estava na igreja, eu era tão focada em chegar cedo e montar aquilo e fazer aquilo acontecer, né? Você acaba não percebendo que você é a mão de obra ali também. Mas eu fui muito feliz, assim, porque era um lugar onde tinha instrumento, né? E aprendi muito. Então, assim, é o que eu falo com os meus amigos, assim, eu não tenho muito essa pira do sucesso, da fama, né? Eu gosto, obviamente que eu quero um reconhecimento, ganhar dinheiro, viajar pelo mundo e tal. Mas a impressão que eu tenho é que eu já faço isso há muito tempo. Quando eu pego um Lollapalooza ou um Rock in Rio e pego um culto com 300 pessoas, é a mesma coisa para mim, assim, porque são sobre as pessoas, uma conexão. A gente muda o nome de Deus para música ou qualquer outra coisa, mas a sensação na minha cabeça é a mesma, assim. São anos de observação e eu acho que começar na igreja me ajudou.
0: Mas vamos começar a falar do disco, porque você tinha lançado os EPs antes. Quando é que você, assim, percebeu, fala, cara, chegou a hora de fazer, é disco mesmo, vamos fazer um negócio coeso, maior. Como é que foi?
1: Então, eu estava nesse momento ali lançando os EPs e soltando na internet, uma coisa que eu sinto muita falta também, né? Só de soltar, solta. Hoje era um dia que eu estava assim, subindo música a
0: Você
1: rodo.
0: fala sem ter que pensar um planejamento.
1: Nada, nada, nada. Não tinha coisa de adicionar grana para chegar. Era um mundo mais normal, eu acho. E aí, quando eu ganhei o prêmio Multishow, o Miranda me mandou mensagem no Facebook. Falou: Oi, guri, ó, gostei de você, quero te conhecer. E aí, ele estava contratando artistas para um selo chamado Skol Music, na época que marcas de cerveja também estavam botando dinheiro ali em artistas. E aí o Miranda contratou eu, a Jalu, Bugarins, Carol Conká, era todo um grupo, né? Dudu Marotti, tinham três produtores
0: Poxa, mas
1: e...
0: assim, né? O olho do Miranda, porque todo mundo vingou, assim, né? E todo mundo tem uma carreira mesmo, né? Gente muito boa, né?
1: É, muita gente. E aí a Carol foi trabalhar com Tropiquilas, a gente ficou trabalhando com Miranda. Todos nós estamos aqui até hoje, e aí eu achava que ele ia mudar minha vida ali, que ele ia ser meu paizão. E era um cara maluco, igual a mim, assim. E que muito pela música. Então, foi um momento de ganhar uma grana, ficar numa kitnet ali na Paulista, aqui no centro de São Paulo, e ir todo dia para o estúdio fazer isso, assim. E eu sinto muita falta de ter essa pessoa, alguém que tenha certezas, né? É claro que quando você chega num lugar, você fala, cara, ninguém sabe de nada, né? Hoje em dia, por exemplo, assim. Mas foi muito importante naquele momento entender sobre um bom repertório, quais músicas estão ali, como é que é o meio, começo, meio e fim desse álbum, como é que ele termina, né? Esse álbum, ele começa de um jeito e ele termina com um sentimento que é uma música mais densa, que ela é meio triste, mas ela tem um saudosismo ali e tal. Então, isso foi muito importante, assim, essa coisa do repertório, que é uma coisa que eu busco até hoje, cada vez mais, vivendo num país como o Brasil, que é muito, que vive da própria música, um compilado de canções para te acompanhar a vida inteira, né?
0: É, e o álbum é muito encadeado, né? Assim, eu queria que você falasse também sobre isso. Como é que vocês pensaram o repertório? Quando você chegou, você tinha quantas canções e como é que vocês chegaram nesse repertório? Porque a gente começa com hit, tem um álbum solar, né? E depois a gente vai para uma transição, aí vem Quase Sempre, que vai dando já aquela baixa, né? Que é uma canção que é linda, mas é triste pra caramba.
1: Sim.
0: É isso, chegando até o final, é muito coeso, né? E é um álbum de estreia. E você acha que até onde era você, o Miranda, como é que vocês se juntaram para chegar, o que cada um trouxe para montar um álbum de estreia tão coeso, inclusive nessa questão da ordem mesmo, né, do disco?
1: Eu acho que o Miranda me trouxe foi um sentimento de profundidade de arranjos, né? Eu vinha muito dessa coisa meio, ah, bota uma batida aqui, é legal. E tem uma coisa que quando você faz música para internet, ela tem um tipo de som, né? Você bota ali, você ouve com os fones baratos, você ouve na rua, mas quando você faz uma música comercial para rádio, para TV, os arranjos que se cruzam, né? As conversas de um instrumento com outro, a voz e tal. Então, eu fiquei trabalhando nisso, né? E vai estudar um piano lá, não sei da onde, vai pegar uma guitarra, não sei da onde, porque às vezes eu tava assim, num campo de música muito aberto, ele falava: bota um shaker aqui, bota a panderola aqui, bota uma guitarra aqui. Falando: que velho maldito, velho, que inferno. E aí eu fui entendendo, e hoje, quando eu pego o Gen Z, por exemplo, que trabalha com bumbo, uma caixa, uma voz, eu falo: bota um violão aqui. Mas eu acho que é isso, eu acho que a música, ela é uma contação de história, né? Então, foi coisas que eu fui aprendendo mesmo, e música e arte é isso, assim, não, é infinito.
0: Mas você tinha quantas canções quando você chegou? Tenho para fazer um álbum, eu tenho isso aqui.
1: Eu tinha pouca coisa, eu tava achando que tava super resolvido na minha cabeça.
0: Você teve que
1: E
0: compor
1: aí,
0: coisa em cima, assim?
1: sei lá, umas 10 ou 12 canções, assim. E aí ele falou: não, amor, não tá bom, não. E é muito bom, porque hoje em dia, quando você fala com alguém que não tá bom, a pessoa fala: não, mas eu quero assim. Você fala: tá, faz sentido. Mas você vai demorar um pouco mais pra uma coisa que você poderia fazer agora.
0: Você
1: E é
0: fala
1: exatamente o que eu
0: como
1: sinto.
0: produtora também, né?
1: Super, porque é isso, assim, E aí fui buscar várias músicas que não estavam nesse álbum, inclusive eu fui fazer para isso, assim. Várias vezes eu saía do estúdio assim, irritadíssima, né? Você imagina uma leonina e um ariano assim discutindo
0: Ixi.
1: com aquilo. E aí no final você fala: cara, esse velho tem razão, assim, porque ele tinha, você entende o cálculo da coisa, sabe? E hoje em dia eu fico falando: pô, acho que o Miranda ia adorar essa coisa, que a música de IA, ele ia ficar reclamando, sabe? Mas ele ia mostrar alguma coisa. Então, são processos, né? Eu acho que é acreditar no processo e, mais do que isso, ter alguém que você confia para acreditar no processo.
0: E foi uma escolha do Miranda, por exemplo, o primeiro single foi Eterno Verão. Era uma aposta dele? Vocês tinham uma coisa assim de quem apostava de qual que tinha que ser o single?
1: Não, nessa época eu não entendia nada disso. O que eu queria era manter esse álbum com essa linguagem etérea, porque era uma coisa que eu estava ouvindo antes. E eu lembro quando eu lançava as músicas, eu tinha um amigo meu que é muito viciado em música também, que me ajudou muito, fez a capa desse álbum. E ele falava: cara, Mamundi não é só música, cara, Mamundi é uma imagem. Eu falava: claro que não, cara. Ele falava: quando aquela capa surgiu, eu demorei para entender que aquilo era eu. É muito louco, assim, porque eu entendo hoje que Mamundi, para mim, é esse meu alter ego, porque é muito poderoso, entendeu? Não é sobre eu não me achar, é porque aquilo é outra coisa, definitivamente, sabe? E Eterno Verão era muito isso: a gente fez um clipe e pintamos um estúdio inteiro de azul, E eu dancei em slow, na época que a gente não tinha dinheiro para isso, sabe? Então, e o Miranda que falou, não, vai lá. Então, tinham coisas que eu só obedecia, né? Repertório, por exemplo, era uma coisa que eu só obedecia, assim, coisa que eu fui descobrindo que é, são os mecanismos, né, para você pegar o ouvido de um espectador ali.
0: É, Eterno Verão foi o single, mas terminou que o carro-chefe do disco foi a música que a gente acabou de ouvir no começo do programa, que é Hit. Você sabia, você sentia que tinha em Hit alguma coisa que podia torná-la, de fato, essa canção que ela é hoje, assim, atemporal, um hit mesmo, né?
1: Não, eu não tinha essa pira. Eu tava só sair do circo voador e vou fazer música. Não tava nessa. Eu queria colocar essa expressão e acreditava muito nisso, mas não a ponto de saber que essa música ia bombar e essa não.
0: Mas quando você tocava, por exemplo, sei lá, amigos falavam assim, cara, essa é a música, ninguém tinha essa sensação.
1: Não, porque o que eu te falei, eu sou do subúrbio do Rio de Janeiro. Eu lembro de mostrar Desaguar com os meus amigos. E um amigo meu falou: cara, essas músicas parecem música da Xuxa. E eu falo: como assim, mano? E aí eu
0: Isso não era um
1: entendo, né? Que
0: elogio,
1: talvez
0: né?
1: é a música da Xuxa, talvez o sintetizador, talvez o. Entende? É outra,
0: Sonoridade oitentista
1: coisa.
0: é.
1: É, não é você andar com pessoas que vai, vamos fazer um hit, não, não, não. Na pista é, você joga, né? E às vezes as pessoas vão descobrir.
0: Tem umas canções que é isso, né? Parece que elas sempre tiveram aqui, assim. A sensação que eu tenho é que hit sempre foi. Parece isso, a música que a gente sempre ouviu, assim. E é estranho, né? Porque hoje faz todo sentido, mas eu entendo que na época as pessoas talvez achassem, tivessem uma estranheza ainda mais do ambiente que você vinha. É, e Desaguar, poxa, é a minha preferida do disco, o cara falar que é a música do. Que parece com a da Xuxa, música da
1: E é
0: Xuxa.
1: engraçado, porque hoje em dia tá todo mundo usando sintetizador e eu tenho pavor. Eu falo, ai, cara, não aguento mais, assim. E aí tô
0: É.
1: migrando para guitarras, trip hop, coisas que eu me. Porque pegar um synth e fazer isso, eu já fico, ai, mas eu já fiz isso, sabe?
0: Ô Mamundi, vamos falar sobre a escolha dessa persona para dar nome ao disco também, né? Como é que foi? Você tinha uma coisa de querer não usar o Marcela, que é o seu nome de batismo, ou achava que tinha que apostar mesmo nessa coisa do conceito da Mamundi de som e imagem, assim como você falou antes?
1: Mamundi era um nome, enfim, eu sou muito cronicamente online real, né? Eu era a pessoa que quando eu não estava trabalhando, eu estava na lan house, né?
0: Até hoje, né? Que você é twitteira também, né?
1: Eu fico lá viciada nisso, assim. E aí eu lembro de ter esse usuário, Mamundi para mim no meu MySpace era Mundo de Marcela, apenas. Então, eu escrevia muito em poesia e pegava a câmera emprestada de amigo, eu ficava 3 dias com a câmera, não devolvia,
0: A
1: fazia foto.
0: Cybershot.

0: na minha cabeça, se eu pudesse, porque não dá, né? O mundo é meio caretão, então você tem que fazer. Mas se eu pudesse, assim, tipo assim, cara, Mamundi é uma grande playlist. Os discos, eles não têm muita coisa. Às vezes as pessoas falam, ah, mas não é R&B, é rock, é o quê? Tipo, não sei. Eu acho que é exatamente essa ideia de mundo de Marcela mesmo, assim, de produzir várias coisas.
1: Pois é, então a gente vai agora ouvir mais algumas canções do mundo de Marcela, que é a Mamundi. A gente vai agora ouvir Eterno Verão, da Mamundi e do Lucas de Paiva. E a minha preferida do disco, como eu disse, Desaguar, só da Mamundi, todas as canções de Mamundi, o álbum de 2016, homônimo, que completa 10 anos esse ano. Fica por aí que a gente volta com mais papo daqui a pouco.

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0: Este é o Festa do Disco na Rádio Nacional para todo o país, celebrando hoje os 10 anos de estreia discográfica de Mamundi. Mais ou menos, né? Porque já tinha EP, mas assim, disco completo foi em 2016 com a Mamundi, que tá aqui com a gente conversando sobre o disco. É, Mamundi, você falou sobre a capa. Essa capa ganhou prêmios, né? Eu lembro que foi uma coisa quando essa capa saiu. Para quem nos ouve, procura no Google a capa da Mamundi, que é a silhueta. A Mamundi, na verdade, o rosto, né? O semblante meio de perfil, em tons alaranjados. É linda essa capa e ela me lembra... Não sei se você sabe que disco que é esse do Tom Jobim. Aquele Stone Flower, que ele tá assim, só também de lado com... Que eu acho a capa mais chique da música brasileira, aquela capa, assim, não precisa de mais nada. Me conta um pouco sobre essa coisa de definir Mamundi em imagens, que foi essa coisa do teu amigo. Vamos dar o crédito pra ele também.
1: Hugo Braga, meu grande amigo, que tá morando hoje nos Estados Unidos. A gente viveu muitas coisas, assim. É muito bom uma pessoa que entende música pop, mas entende também sobre pessoas, entende sobre originalidade, né? Acho que é difícil também quando alguém quer fazer você e não fazer outra pessoa. Então, eu nunca tinha prestado atenção nesse outro lado de ter essa persona. E o Hugo sempre falou, cara, você é do subúrbio, você gosta de música de rua, como não? Não, quase tocar e tal. E ele foi me convencendo a prestar mais atenção nisso e comecei a fazer várias fotos. Então eu estava muito ligada à moda em algum momento, na moda carioca, muita coisa, muitas marcas, Farm, Ipanema.
0: Eu lembro que no clipe, assim, né? No clipe de Eterno Verão, que inclusive, não sei se ainda esse clipe tá no ar, Mamundi, saiu?
1: Tá no ar.
0: Que eu lembro, assim, vocês com a saia colorida, assim, né? Tinha uma coisa também, assim, estética bem legal.
1: Coisas do Rio e era muito massa, assim, colorido. É. Não queria parecer anos 80, era só calor. Né? E é isso, o Hugo inventava da gente pegar um carro e ir pra praia e filmar sem nada, assim. Fica com a câmera aqui, a gente tem um mar atrás e é isso. Então, simples, ideia simples é uma coisa que eu sinto falta, né? De ter só uma ideia simples. A gente não tinha dinheiro, a gente fez isso com R$600 na época, R$600, que era dinheiro de gasolina para andar pelas praias do Rio. Então, isso é muito bonito, assim. Essa capa, inclusive, a gente fez, ficamos o dia inteiro com um fundo amarelo e fica na frente do fundo e fica atrás. A gente foi descobrindo aquela foto, né? E aí, quando você vê o vinil, tem o fundo amarelo e tem o fundo azul, que é essa passagem do dia e da noite, assim. Coisa bem... Que pra mim era sempre isso. A gente tava sempre ouvindo muita música, se divertindo, rindo e fazendo isso. Então, quando às vezes eu tô em lugares onde tem muita gente, um elenco de muita gente, sabe? É o fotógrafo fazendo rios de você, não sei o quê. Aquilo vai me dando uma dispersão, porque eu acho que tem certos processos que é muito sobre... Não é nem sobre o artista, é sobre aquelas pessoas, né? Então, isso pra mim, eu gosto muito desse momento em que a gente consegue se conectar, né? Essa dispersão, às vezes, a gente perde esse primor. Uhum. E eu vivi muito isso nesses momentos. Assim, tudo é muito coeso. A gente estava só... Movimenta ali, pega um café, não sei o quê. E aí a gente tem um álbum lindo. Assim.
0: É, essa capa que a gente está falando ganhou o prêmio de melhor capa do Prêmio Multishow 2016. A Nós já saiu com o vinil. Então, no vinil, então, é que ela fica linda, assim, né? Porque a Mamundi é a silhueta, como eu falei. E esses tons alaranjados que remetem à atmosfera do disco, da coisa, né... do verão, do sol, e como você falou agora sobre uma transição de sol de dia para noite, que o disco é um pouco isso também, né? De começar com o verão, a coisa do dia fervendo, e depois aquela coisa que vai, né, para uma coisa mais noturna e calma. E tá tudo isso na imagem do disco, que tem... Nem o seu nome tem na capa, né, Mamundi?
1: Não. É a isso, ideia era isso. E aí depois você vai vendo quando os fãs compram e levam para casa, fica aquela coisa atrás. Assim. Cara, é isso, exatamente. Eu acho muito bonito isso, assim, porque para mim, quando você tá, não sei se você tem essa impressão, mas quando você tá vivendo, eu nunca tive tempo para pensar. E eu gosto de ver agora e falar, era isso.
0: É preciso um certo distanciamento, né, do tempo, inclusive, para poder olhar com aquilo de outro jeito e com um carinho que, às vezes, naquela época você não tinha com a menina que você era ali tocando as coisas, né?
1: Sim, eu acho que é muito porque tem que fazer, né? Tem que fazer. E não pode perder a oportunidade, tá? Então, hoje, tipo, ter esse momento, por exemplo, conversando com você sobre isso... lendo o que as pessoas

0: falam sobre o álbum é um momento que me traz uma. Falar, ah, tá bom. É isso, que bom que tinham pessoas documentando sobre isso.
1: Falar em documentar, dando uma pesquisada para aqui para o nosso papo, recuperando as críticas, resenhas muito elogiosas quando o disco saiu da crítica especializada, né? Você ganhou o prêmio APCA, a Rolling Stones colocou como assim lista dos melhores discos de 2016. Como é que foi para você, Mamundi, esse reconhecimento dessa crítica e de que maneira ela fez diferença para você se ver como um artista de fato que tinha chegado, assim?
0: Eu acho que hoje em dia eu agradeço muito, inclusive, de ter lançado coisas naquela época, porque hoje em dia é muito difícil, né? Você conseguir lançar uma coisa, ser relevante e tudo. Acho que a gente tinha revistas físicas, a gente tinha rádio, a gente tinha, né, outras coisas. Tanto que depois desse álbum eu fui para a Universal, eu fiquei 5 anos lá, e aí foi outro processo também, 10 vezes mais grandioso que isso, mas eu acho que para mim foi importante para eu ter certeza de que eu não tava doida, né? Porque se você vai ouvir teu amigo lá que tá falando que a música é da Xuxa, né? Se você tá num dia prestes a menstruar, por exemplo, né? Que você tá ali à flor da pele ou coisas do tipo, você fala, cara, como é isso, né? Como que as nossas certezas elas ficam. Aí as pessoas falam, ah, porque as mulheres, porque as pessoas não ouvem as outras. Não, não ouvem. Né? Porque às vezes a gente tem que defender o que a gente acredita. Então, quando eu vi essa foto da Rolling Stone e tal, e eu lembro que todas as matérias a minha mãe guardava, eu levava para casa, minha mãe guardava, botava embaixo do colchão para não amassar, tudo lá. E prêmio, tudo lá na minha mãe. Então, é legal falar, ah, tá vendo? Porque aí você chega em casa também, depois de um dia de prêmio Multishow, para levar o presente, aí tá seu pai lá enchendo o saco, né? Falando, e a Marinha, hein? Aquele
1: E o concurso?
0: E o concurso público lá, não sei o quê. Então é meio chato, porque assim, aí eu odeio meus pais, eu odeio minha vida. Cara, não, porque o sistema, realmente, pra gente que quer inventar coisas, né? Eu sou uma pessoa que eu dependo muito dessa criação, assim. Eu sou feliz com isso, então eu tô sempre cavando isso e tal. Óbvio que você vai crescendo e fala, cara, isso é um trabalho também. Mas sempre que me traz, que eu tenho essas ideias, me dá um ânimo, sabe? Eu acho que as pessoas conseguem se conectar com isso. Então, por isso que eu falo que hoje é um tempo difícil de produzir música. Porque as pessoas elas já viram que isso é uma fonte de trabalho também, né? Assim como a gente tinha ali nos anos 90 e 2000, essa coisa de ser jogador de futebol, você quer ser rapper, você quer ser trapper, você quer ter banda, porque dá dinheiro mesmo, né? Então, e eu não julgo, não. Eu acho que é isso aí, cada um, né? É difícil acreditar num trabalho e ele conseguir ser relevante, e ele conseguir ultrapassar e pessoas comprarem a ideia, tanto que era isso. A gente tinha um site pequeno. Eu tinha o Miranda, que era uma pessoa que estava sempre vendo coisas. Eu chegava para mostrar uma coisa para ele, assim, tipo, pai.

0: Você falou, Mamu, sobre coisas que você estava ouvindo na época que você mostrou pro Miranda. O que é que você estava ouvindo assim nessa época que você acha que de alguma maneira influenciou o som que você estava fazendo?
1: Eu estava ouvindo muito artistas independentes gringos que estavam ouvindo música brasileira. Que é exatamente isso que acontece. É exatamente isso que acontece. É o que eu falo, eu gosto de ter uma banda metade branca, metade preta, porque a gente tem um som brasileiro meio quadrado, né? É tipo quando você vê um gringo fazendo bossa nova, que ele não se passa, que ele não sabe. Então ele está sempre mantendo assim. Eu lembro que um amigo meu, Cícero, que é cantor, falou que ele trocou ideia com os caras assim da gringa, Kings of Convenience, que é uma banda sueca, e ele falou: ah, a gente queria fazer bossa nova, a gente não consegue, e aí saiu isso, que é um folk que parece a bossa nova. Então é engraçado. Eu tava ouvindo isso, Toro e Moá, Ariel Pink, ouvindo muita música independente. Então, quando eu vejo, sei lá, o Marco DeMarco, ouvindo música brasileira, e aí é muito doido isso, né? Eu comecei a ouvir mais música brasileira depois desse álbum, e aí esse meu amigo Hugo, que fez as capas e tal, ele falou: cara, você já ouviu Marina? Eu falei: ah, eu amo Pessoa só. Não tinha ouvido Marina ainda, não tinha essa relação. E aí ele falou: cara, é por isso que as pessoas falam que você tem essa coisa da Marina. Talvez por causa da guitarra, talvez por causa do synth, talvez porque tava falando do Rio de Janeiro, mas não era tipo quero ser a Marina assim, né? Eu fui ouvir Kid Abelha e Marina por conta dele.
0: Olha que louco, Cases,
1: Doido.
0: né? Todo mundo, quando escutou a primeira vez, falou: cara, essa é a Marina, versão 2016, negra, carioca, mas aquela pegada de todas na praia, de bundinha de fora, tinha um clima, assim, que parecia. Que aí você falou, a coisa do Rio também e do verão. Mamonde, vamos pensar, queria que você falasse também sobre se tem alguma faixa do disco que você acha que não foi devidamente, assim, valorizada na época, porque. Tem isso, assim, né? Às vezes uma canção que hit, né? Foi muito bem, Eterno Verão, leve. Mas você acha que tem alguma coisa que ficou meio que você acha, poxa, essa aqui merecia mais carinho?
1: Não, não,
0: Tô
1: eu
0: no
1: tô
0: lucro.
1: feliz. Eu tava feliz, é isso. Eu lembro do dia que mais uma dessas vezes que eu ficava batendo boca com Miranda, eu tava numa lavanderia em São Paulo, assim, puta da vida. E aí ele falou: disco vai, chegou da Master. Eu falei: ah, graças a Deus. Aí a gente falou: vamos jantar, aí esqueceu que brigou, vamos, aí vamos dar a volta e comer e tomar sorvete. E eu lembro que quando isso saiu, eu falei: caramba, eu nem acredito, porque eu vi tantos shows incríveis no circo, né? E aí você tem a oportunidade de fazer uma coisa assim. Então eu sou muito grata, acho que eu saí daquele processo muito, muito agradecida, assim, forte também por não. Eu acho que a minha música me salvou, e sabe, esse trabalho todo, desde ir lá na ONG pedir para estudar e fazer, sabe? Então, eu sou muito grata porque a música nunca me abandonou e ela foi o meu maior incentivo. E ela é até hoje, assim. E a minha
0: Sensacional.
1: ideia agora é relançar todas essas versões, uma coisa meio Taylor Swift, Taylor's Version, que é lançar em remixes, lançar em outras. Não sei nem se remixes, mas uma outra releitura desse universo de Mamundi, assim, que eu sou completamente grata por tudo isso, assim.
0: Vamos agora então para um bloco de mais canções do álbum. A gente vai ouvir Calor do Amor, composição da Mamundi, do Roberto Barrucho e do Bruno Dias. Depois ela, Leve, da Mamundi, do Roberto Barrucho. E fica por aí que a gente volta já com mais Festa do Disco.

0: Estamos de volta no Festa do Disco, nesse episódio celebrando 10 anos de lançamento do álbum de estreia da cantora e compositora Mamundi, que está aqui com a gente contando histórias de gravação, discussões e ideias brilhantes com o Miranda, que foi o diretor, né, artístico, né, do álbum. Mamundi, eu queria te perguntar, 10 anos depois, o que é que você acha que, assim, que você vê naquele disco que você não conseguia ver quando lançou?
1: Acho que eu não conseguia ver essa artista, por exemplo, né? Várias e várias vezes eu fui vendo aqueles clipes e fui internalizando, falando, essa é a Mamundi, essa é a Mamundi. Eu acho que naquele momento eu tava descobrindo. Hoje em dia eu olho para essa Mamundi e reconheço, assim, sabe? Aquele álbum consegue me moldar até hoje, assim.
0: E aí agora você lançou no passado Bem-vindos de Volta. De alguma maneira, esse título tem a ver um pouco também com um retorno para essa Mamundi de 2016?
1: Totalmente. Porque eu acho que quando você tá num processo de gravadoras, majors, você começa a se comparar muito, né? Mas a canção nunca me deixou. Eu tava sempre em busca de fazer boas canções. Então, quando eu saí de lá e eu falei, cara, eu não preciso mais tentar provar mercadologicamente, eu tenho um público, né? E Bem-vindo de Volta é exatamente isso, é fazer músicas estranhas, mas com mixagem melhor, com arranjo melhor, com uma voz na frente e sendo doida. Acho que o meu desejo é melhorar como profissional, mas essa alma que eu não posso negar, né? Essa alma alternativa, eu sempre achava que era meio menor. Não, na verdade você só tá pensando sobre outra coisa, né? E é bonito isso.
0: Vamos falar um pouco de agenda. Você vai circular com um show, né, dos 10 anos, você também está fazendo o show do Bem-vindos de Volta. Como é que tá?
1: Então, agora, né, eu vou começar a focar mais na coisa dos 10 anos, porque o povo tá me pedindo foco, né? Animadíssima. E breve lançamento dessas versões do remix dos 10 anos. Né, que eu quero chamar de Arquivos de Verão, convidar todo mundo e agradecer aqui também pelo carinho, Sibeli, foi demais o nosso papo. E me segue lá, Mamundi, e sempre uma coisa boa acontecendo.
0: Mamundi, muito obrigada e volte sempre à Rádio Nacional, um prazer ter você com a gente.
1: Rádio Nacional, um beijo, obrigada pela oportunidade aqui de trocar essa ideia. Sibeli, vida longa pra você, saúde, vamos nessa, a gente se vê em breve.
0: Nos vemos.
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8: 11 horas e 3 minutos em Brasília. Seguimos juntos aqui na programação da sua Rádio Nacional, agora em rede com a nossa querida Nacional da Amazônia, também com a Nacional do Alto Solimões e as nossas rádios parceiras. Muito obrigada pelo carinho. Eu, Marcia Dias, sigo com você e vamos com Tim Maia, do Leme ao Pontal.

0: Lulu Santos dele, Nelson Motta, De Repente Califórnia. Ao meio você ouviu Vander Lee, música dele, e a Lolo Marciano com a Elis Regina, de Rita Lee e Roberto de Carvalho.
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0: 11h26, Mônica Salmazo, A Violeira.

Eu sou Neguinha, Vanessa da Mata de Caetano Veloso. Antes é de Mota com Colombina dele, Rita Lee. E Tá Perdoado, Maria Rita, de Arlindo Cruz. Música brasileira em primeiro lugar, Paulinho Mosca, A Idade do Céu.

0: Maria Gadú, Edu Lobo e Chico Buarque, A História de Lili Brown. Ouvimos Edu Lobo, de João Bosco e Aldir Blanc, Bala com Bala, e Paulinho Mosca, de Jorge Drexler, e Paulinho Mosca, Idade do Céu.
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0: 11 horas e 54 minutos, fechando nossa hora com Sérgio Brito e Rita Lee, pura bossa nova. Na sequência, Melinha, Frevo Mulher.

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1: Bom demais ter você aqui com a gente na Rádio Nacional. Vamos ouvir Zélia Duncan, Alma, de Arnaldo Antunes e Pepeu Gomes.

Milton Nascimento, Raras Maneiras, de Márcio Borges e Tunay. Luiz Melodia, dele, Maravilhas Contemporâneas. 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Elba Ramalho, de Geraldo Azevedo e Geraldo Vandré, Canção da Despedida.

0: Zé Ramalho, a terceira lâmina de Zé Ramalho. Belchior dele, todo sujo de batom.
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0: Nessa sequência tem Zizi Posse, O Amor Vem Pra Cada Um, de Beto Faye, George Harrison.

Tim Maia, dele, do Leme ao Pontal. Marcos Valle, DJ Nado Leal. Batucada Surgiu, de Marcos e Paulo Sérgio Valle. Agora, Casuarina e Delcio Carvalho, de Delcio Carvalho, Dona Ivone Lara, Acreditar.

João Bosco, papel machê de João Bosco e Capinã, Edinardo de Edinardo, artigo 26. 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Rádio Nacional com Maria Bethânia e Ana Carolina. De Ana Carolina e Jorge Versilo, eu que não sei quase nada do mar.

Marina Lima, Serei Feliz, de Marina, Vinícius Cantuário e Ronaldo Bastos. Céu, A Nave Vai, de Jorge do Peixe. Marina Lima, Serei Feliz, de Marina, Vinícius Cantuário e Ronaldo Bastos.

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1: 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Alceu Valença, Girassol, dele.

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1: Zeca Baleiro de Zeca vai de Madureira. Martinália de Marisa Monte, Não Tente Me Compreender. Márcia Castro e Maíra Andrade, Na Menina dos Meus Olhos, de Mansueto Menezes e Flora Matos. Não.

Ouvimos Roupa Nova, Clarear, de Otávio Bournier e Maruzinho Rocha. Duda Beat, Nando Reis, de Nando Reis, All Star. 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Rádio Nacional trazendo Rita Lee, Lá Vou Eu, de Rita Lee, Luiz Sérgio Carlini.

Caetano Veloso dele, sim, não. Marina de la Riva, de Dorival Caymmi, Marina. Nação Zumbi, de Gilberto Gil, Refazenda.

0: Secos e Molhados fala de João Ricardo Lully. Paralamas, a novidade de Hebert Viana e Gilberto Gil.
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0: Agora tem Leila Pinheiro, Ânima, de Milton Nascimento e Zé Renato.
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0: Marcos Valle, Almanaque, de Chico Buarque de Holanda.

Boca Livre, quem tem a viola, Zé Renato, Juca Filho e Cláudio Nutti.

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1: Rádio Nacional com Titãs Sonífera Ilha.

Jorge Benjor, Balança Pema, de Benjor. Cássia Eller, Socorro, de Alice Ruiz e Arnaldo Antunes. 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Vamos ouvir agora Lucas Santana, Mensagem de Amor, de Herbert Viana.

Sérgio Sampaio, viajei de trem de Sérgio Sampaio. Vanessa da Mata, Longe Demais, Vanessa Liminha. Fagner Fanatismo, de Flor Bela Espanca e Fagner.

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0: Seu Jorge Motoboy, de Seu Jorge. Negrali, Eu Sei, de Marisa Monte e Lino Cris.
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0: Agora tem Marco Ribas, dele, A Embaixatriz.

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0: Elis Regina, Casa no Campo, de Tavito, Neia Zambuja e Zé Rodrigues. Marisa Monte, Maga Malabares, de Carlinhos Brown.
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0: Tulipa Ruiz, Mania de Você, de Rita Lee e Roberto de Carvalho.

Maria Rita tá perdoado de Arlindo Cruz. 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A Cor dos Sons, Zanzibar, de Armandinho e Fausto Nilo.

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1: Rádio Nacional com o melhor da música brasileira, Ney Matogrosso, Pedro Luiz e a Parede, a Ordem é Samba.

Zé Ramalho, Banquete de Signos de Zé Ramalho, Rodrigo Alarcon e Mariana Frois, 15B de Rodrigo Alarcon. Flávio Venturini, Lia Soares, nascente de Flávio Venturini e Murilo Antunes.

Emicida e Zeca Pagodinho, Quem Tem um Amigo Tem Tudo, de Emicida e Wilson das Neves. Roberta Sá, de Chico Buarque, Essa Moça Tá Diferente. 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Dulce Quental na programação da Nacional, de Dulce Quental e Jorge Israel, música e Marizinho.

0: Gilberto Gil, Maracatu Atômico, de Jorge Maltner e Nelson Jacobina. Guilherme Arantes, dele, Lance Legal.
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0: Agora Maria Gadu, Taregué, de Maria Gadu.

0: Marina Lima, Nada Por Mim, de Epi de Viana e Paula Toller, de Javan Dele, Boa Noite.
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0: Chico César, Pétala por Pétala, de Chico César e Vanessa Bumay.

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1: Melhor da música brasileira a gente ouve aqui na nossa Rádio Nacional, Adriana Maciel, a televisão de Chico Buarque.

Clara Nunes, o Mar Serenou de Candeia, Martinália de Djavan Avião. Rádio Nacional com Loborges, a Via Láctea, de Loborges e Ronaldo Bastos.

Paula Lima, isso aí, de Sidney Miller. Mariana Aidar, de Mariana, Duane e Nuno Ramos, aqui em casa. 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Fred Martins, Tempo Afora, de Fred Martins e Marcelo Diniz. Onde?

0: Oi, mamãe, como é gostoso, mamãe.
1: Alexandre Leão, Beck em Bahia, de Gilberto Gil, para Lamas Alagados. Rádio Nacional com Nina Becker, de Renato Martins. Volte sempre.

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6: Olá, ouvinte nacional, muito bom dia. 5h02 agora em Brasília, sextou. Hoje é sexta-feira, dia 4 de setembro de 2026. A partir de agora, a comunicação de Milton Rocha na sua companhia com o melhor da música brasileira, na programação musical de Leila Sena. Na operação de áudio comigo, Graciara Farias. Muito bom dia. E hoje começamos muito bem com Gilberto Gil. A gente precisa ver o luar.

Você ouviu Lenine de Lenine, Lula Queiroga, A Rede. Ivan Lins de Ivan Lins e Vitor Martins, Abre Alas. Abrindo o bloco, Gilberto Gil, dele mesmo, A Gente Precisa Ver o Luar. Agora 5h14, muito bom dia, obrigado pela sua companhia. Você que está aqui em Brasília, São Paulo, Recife, Rio de Janeiro e São Luís do Maranhão. Eu trago agora Cassiano em A Lua e Eu.

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Você ouviu Roberta Sá de Dorival Caymmi, a vizinha do lado. Antes, Toquinho, de Vinícius de Moraes e Toquinho, A Vida Tem Sempre Razão. Abrindo o bloco Cassiano, dele e Paulo Zdanowski, A Lua e Eu. 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Agora 5h24, seguimos com Mariana Aidar, Aqui em Casa, logo depois Casuarina, Pranto do Poeta.

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Muito bem, ouvimos Raul Seixas, dele Paulo Coelho, Meu Amigo Pedro. Titãs, de Nando Reis, Os Cegos do Castelo. E abrindo o bloco, Paula Lima, de Seu Jorge Gabriel Moura, Quero Ver Você no Baile. Agora 5h48, Boca Livre, Bicicleta.

Ouvimos Geraldo Azevedo de Fausto Nilo e Geraldo Azevedo é brincadeira. Boca Livre de Zé Renato, Bicicleta. Agora 5h55. Clara Moreno, Chove Chuva.

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5: Agora 6h02, muito bom dia, obrigado pela sua companhia aqui na Nacional. Eu trago agora a Maria Rita. Alô, alô, Marciano.

Você ouviu Luciana Mello, de Elinho Muniz e Elvis Muniz, Assim Que Se Faz. Nozete, de Rita Lee Roberto de Carvalho, Atlântida. Abrindo o bloco, Maria Rita, de Rita Lee Roberto de Carvalho, Alô, Alô, Marciano. Agora, 6 horas, 13 minutos, eu trago para você Marina Lima, Acontecimentos.

Você ouviu o Bebel Gilberto de João Donato e Gilberto Gil, Bananeira. Ed Mota, dele Luiz Fernando, Baixo Rio. Abrindo o bloco, Marina Lima. De Marina Lima e Antônio Cícero, Acontecimentos. Agora 6h24 em Brasília. Eu trago para você Wilson Simoninha, Bebete e Vambora. Na sequência, Chico Buarque, Passaredo.

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10: Agora 6h33, muito bom dia. Eu trago para você Tim Maia cantando Aquele Abraço.

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1: Fala aí, escova, não vou pra casa agora não, meu. Se liga, maluco.
0: Pode deixar, minha filha, que eu vou e cuido de tudo pra você. Vou deixar aquele coração bem quentinho. Bebete, vambora.

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0: Vambora, escova!
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0: Nascimento dele, Fernando Brant, Roupa Nova. Clara Moreno, com a participação de Escova, Bebete Vambora, de Jorge Benjor. A primeira foi Tim Maia, de Gilberto Gil. Aquele abraço.
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0: Agora 6h47, seguimos com Os Novos Baianos, Preta Pretinha.

Ouvimos em Rosa Passo do Djavan Samurai, Os Novos Baianos de Moraes Moreira, Preta Pretinha. Agora 6h58. Você ouve Diogo Nogueira, Bola Dividida. Será?

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10: Olá, um ótimo dia para você que está com a gente agora. 7 horas e 30 minutos. Um super ótimo bom dia para quem está sintonizado na Rádio Nacional. Brasília, São Paulo, Rio de Janeiro, Amazônia, Alto Solimões, São Luís, Recife, para os nossos amigos da Rede Nacional de Comunicação Pública e também para o pessoal do Instagram, do arroba Rádio Nacional Notícias. O quê? Você ainda não está seguindo a gente pelo Instagram? Corre lá, então. Deixa o seu like, o seu comentário. A gente adora a sua companhia. Um bom dia também para Dilson Santa Fé, que está aqui comigo no Repórter Nacional de hoje. Eu sou Priscila Mazenotti, você já sabe disso. E aí, Dilson, bom dia.
11: Bom dia, Priscila. Lembrando que hoje é sexta-feira, né? 4 de setembro de 2026. A gente vai agora aos destaques do dia. MP da taxa das blusinhas é aprovada pela Câmara e pelo Senado. Agora passará por sanção da Presidência da República. Já a PEC, que prevê o fim da escala 6x1, deve ser votada pelo Senado após as eleições. E mais.
12: Fachin dá 5 dias para que Mendonça, Moraes, PGR e Polícia Federal prestem informações sobre crise no STF.
13: Há 1 mês das eleições, Justiça Eleitoral realiza assinatura digital e lacração dos sistemas usados no dia da votação.
14: Prefeitura do Rio.

0: abre prazo para abatimento de créditos na nota carioca no IPTU 2027.
1: Dois trabalhadores são resgatados.

0: autorizar publicidade institucional. A medida se faz necessária para garantir o cumprimento das normas que regulamentam a comunicação de instituições públicas. O defesa eleitoral será encerrado em 25 de outubro.
1: 7h33. A crise no Supremo Tribunal Federal teve mais um capítulo nessa quinta-feira. 2 dias depois do ministro André Mendonça ter retirado o sigilo de relatório que mostra uma troca de mensagens entre Daniel Forcário e o ministro Alexandre de Moraes, agora é o ministro Moraes que pediu abertura de investigação contra Mendonça. Alega abuso de autoridade e direcionamento de determinados alvos nos casos Master e INSS, entre eles o próprio Alexandre de Moraes e o presidente do Senado, Davi Alcolumbre. O repórter Gésio Passos explica para a gente agora o que está acontecendo.
2: O ministro do Supremo Tribunal Federal, Alexandre de Moraes, pediu nesta quinta-feira ao presidente da corte, ministro Edson Fachin, a abertura de investigação contra o também ministro André Mendonça. Moraes aponta a presença de indícios de prática de improbidade administrativa, abuso de autoridade e crime de responsabilidade de Mendonça durante a relatoria das investigações sobre os descontos do INSS e das fraudes do Banco Master. Alexandre de Moraes cita como fundamentos do pedido a Constituição Federal, a Lei Orgânica da Magistratura Nacional e o Regimento Interno do STF. Na terça-feira, o ministro André Mendonça retirou o sigilo do inquérito da Polícia Federal, que trata das relações do ex-banqueiro Daniel Vorcaro com autoridades públicas, incluindo supostos diálogos com Alexandre de Moraes e citações ao Procurador-Geral da República, Paulo Gonê, e ao Diretor-Geral da PF, Andrei Rodrigues. Mendonça solicitou que o tema seja analisado pelo plenário do tribunal. Já a Procuradoria-Geral da República defendeu a nulidade da investigação sob o argumento de que ela teria sido realizada sem autorização do STF, como ordena a legislação. Diante disso, o presidente do Supremo, ministro Edson Fachin, abriu nesta quinta-feira procedimento para esclarecer os pontos levantados pela PGR no parecer que pediu a nulidade dos atos de André Mendonça. Edson Fachin solicitou informações em 5 dias úteis aos ministros Alexandre de Moraes e André Mendonça, ao procurador-geral Paulo Gonê e ao diretor da Polícia Federal, Andrei Rodrigues. A medida busca esclarecer os fatos antes de eventual análise em plenário do tema. Da Rádio Nacional em Brasília, Gésio Passos.
1: Pois é, vamos detalhar um pouquinho mais aí esse desdobramento. Após os relatórios de terça e de ontem, o ministro Fachin, presidente do STF, quer a explicação de todo mundo. Da Procuradoria-Geral da República, que chegou a pedir a nulidade no relatório de Mendonça, do próprio Mendonça, do Alexandre de Moraes, do Paulo Gonê, que é o PGR, e do Andrei Rodrigues, que é o diretor da Polícia Federal. Pedido de explicação que veio rápido, né, Renato Ribeiro? Bom dia.
3: Muito rápido, né, Priscila? Minutos depois desse envio, desse pedido de providências aí do ministro Alexandre de Moraes ao presidente do STF, ministro Edson Fachin, né, numa semana bem conturbada aqui em Brasília, de crise aí no STF. E por isso, o ministro Fachin determinou aí a abertura de um procedimento, né, que vai apurar supostas irregularidades em investigações da PF. Então, ele deu um prazo de 5 dias úteis para que os ministros Alexandre de Moraes e André Mendonça, o procurador-geral da República, Paulo Gonê, e o diretor-geral da Polícia Federal, Andrei Rodrigues, prestem esclarecimentos aí por escrito sobre essas investigações envolvendo o Banco Master. O ministro, na decisão, Priscila, ele destaca a necessidade de verificar se a Polícia Federal cumpriu a regra da Lei Orgânica da Magistratura, que determina o envio do processo ao tribunal competente ao encontrar nas investigações indícios de crime praticado por magistrado. Fachin quer esclarecer também eventuais indícios de utilização de credenciais de acesso institucional para avaliar documento estritamente particular e de que as informações sujeitas ao sigilo judicial foram reveladas a uma pessoa investigada. Depois da revelação das mensagens entre Moraes e Vorcaro, a PGR se manifestou pela nulidade da investigação ordenada por Mendonça, por entender que cabe ao plenário do STF processar e julgar ministros da corte. E nessa decisão ainda, Priscila, o ministro Edson Fachin

0: aponta a necessidade de apurar aí eventuais vícios formais levantados pela PGR quanto às informações trazidas pela Polícia Federal. E ele também afirma que é dever da presidência do STF zelar pelas prerrogativas da corte e assegurar o elevado senso de responsabilidade que os fatos reclamam. Uma semana de que muita coisa aconteceu aqui em Brasília, né? Precisando de uma crise que está instalada no
1: E
0: Supremo.
1: que vai se arrastar aí, né, pelos próximos dias, até ter esse prazo de 5 dias que o Fachin deu para eles, né? O próprio Fachin já tinha falado essa semana que ia dar as explicações necessárias. Resta decidir se isso tudo vai para plenário, como é que eles vão discutir aí os próximos passos dessa crise, mais esse capítulo aí da crise entre ministros no Supremo Tribunal Federal. Obrigada, Renato, pelas informações. Um bom dia para você.
2: Agora são 7h38. A gente fala da taxa das blusinhas. Acabou de ver, gente. Medida provisória aprovada na Câmara e no Senado. As duas votações aconteceram ontem mesmo, uma na sequência da outra. E agora o texto vai à sanção.
3: A medida provisória que zera o imposto de importação sobre compras internacionais de até 50 dólares, cerca de R$ 260, conhecida como taxa das blusinhas, foi aprovada nesta quinta-feira pela Câmara e pelo Senado. A pressa na análise ocorreu porque a MP perderia validade no próximo dia 8. A proposta agora vai para a sanção da Presidência da República. O texto foi alterado para permitir que medicamentos para doenças raras e negligenciadas sem similar nacional tenham a taxa de importação zerada. A nova lei ainda prevê que as plataformas internacionais e os operadores logísticos adotem medidas para combater fraudes e garantir a proteção do comércio local. A proposta ainda estabelece que o Ministério da Fazenda faça avaliações periódicas sobre os efeitos dessa isenção tributária na economia brasileira. O Congresso também aprovou nesta quinta-feira a medida provisória que cria um bônus para ampliar a produtividade dos servidores do INSS, permitindo diminuir a fila de concessão de benefícios. Ainda nesta quinta, os senadores aprovaram a criação de 3 novas universidades públicas: a Universidade Federal da Fronteira Norte, no Amapá, e as Universidades Federais Tecnológicas de Minas Gerais e do Rio de Janeiro. Da Rádio Nacional em Brasília, Gésio Passos.
1: Já outra pauta prioritária, que é a PEC 6x1, essa deve mesmo ficar para depois das eleições, viu, gente? O presidente do Senado, Davi Alcolumbre, deu essa garantia ontem em plenário, isso depois de ouvir os apelos do senador Paulo Paim para colocar logo a votação, a matéria em votação.
4: Aproveitar essa oportunidade que o senador Paulo Paim está aqui na mesa, vem me dar um abraço, para dizer para Vossa Excelência e para o Brasil, senador Paulo Paim, que Vossa Excelência estará aqui votando após as eleições, o fim da escala 6x1 no plenário do Senado Federal.
5: Eleições 2026.
1: Pois é, votação da 6x1 só depois das eleições. Até lá a gente continua acompanhando a agenda dos candidatos. Para hoje temos Augusto Cury do Avante, no interior de São Paulo, em São José do Rio Preto. Vai ao Mercadão, faz caminhada, participa de evento educacional. Também no interior do estado, mas em São Carlos, Flávio Bolsonaro do PL visita um centro de inovação e faz comício no centro da cidade. Romeu Zema do Novo se reúne com o setor produtivo em São Paulo e também em São Paulo, Ronaldo Caiado do PSD participa de sabatina. Lula do PT vai estar em Juazeiro do Norte, no Ceará, fazendo caminhada e participando de evento no fim do dia. Rex Dias do PSTU em Alagoinhas, na Bahia, panfletagem e conversas. Renan Santos do Missão em Olinda, Pernambuco. Edmilson Costa do PCB continua em evento do partido em Lisboa. Samara Martins, do Unidade Popular, grava material de campanha. Wilson Grassi, do Democrata, faz reunião de alinhamento com a equipe. E Clariana Barão, do Democracia Cristã, e Rui Costa Pimenta, do PCO, sem agenda, pelo menos por enquanto, para esta sexta-feira.
2: Os comprovantes de pagamento no Pix não poderão incluir publicidade, ofertas comerciais, links externos em qualquer conteúdo que não esteja relacionado à transação. A decisão do Banco Central com a nova regra foi publicada nesta quinta-feira e entra em vigor em 1º de março do ano que vem. Pedro Lacerda traz mais informações.
6: Segundo o Banco Central, o objetivo é garantir que o comprovante seja usado exclusivamente para registrar e demonstrar a operação. A retirada de links e anúncios também busca reduzir o risco de que um documento seja utilizado como caminho para páginas fraudulentas. As regras para contestar transações suspeitas pelo Mecanismo Especial de Devolução, o MED, também serão atualizadas. A partir de março do ano que vem, o usuário terá uma jornada mais detalhada para informar o golpe, contextualizar a transação e anexar documentos e comprovantes que ajudem na investigação. O MED continuará restrito a casos de fraude ou golpe. Problemas como atraso na entrega de um produto, mercadoria diferente da esperada ou insatisfação com um serviço não dão direito à devolução por esse mecanismo. O prazo para contestação permanece em até 80 dias. Depois do pedido, a instituição financeira terá até 11 dias para informar o resultado e os próximos passos. A devolução não é automática e depende, entre outros fatores, da existência de recursos na conta que recebeu o dinheiro. O Banco Central também determinou novos alertas para contatos favoritos do Pix, caso seja alterada a identificação do recebedor associado à chave cadastrada. Da Rádio Nacional em Brasília, Pedro Lacerda.
2: São 7 horas 44 minutos e vamos ao destaque internacional. O resgate de 2 trabalhadores de um túnel no Nepal após as inundações que atingiram a região. As informações a gente confere com Maria Paula Carvalho, da Rádio França Internacional. Maria Paula, seja bem-vinda e bom dia.
7: Bom dia, Dilson, todos os ouvintes. É considerado um verdadeiro milagre pelas autoridades o que aconteceu hoje, o resgate desses 2 operários encontrados vivos e que trouxe esperança às equipes de busca que trabalham desde a devastadora enchente que atingiu a região montanhosa lá na fronteira entre o Nepal e a China no dia 26 de agosto. Os sobreviventes são os primeiros a serem resgatados com vida de um túnel no canteiro de obras de uma barragem, onde as autoridades estimam que cerca de 100 pessoas ainda possam estar presas. Imagens divulgadas pelo Ministério da Energia do Nepal mostram um dos operários sendo retirado consciente em uma maca, enquanto o outro, coberto de lama, ainda conseguiu ficar de pé com a ajuda dos socorristas. Os 2 foram levados de helicóptero para Katmandu, onde receberam atendimento médico. As operações de busca e resgate continuam na região. As autoridades estimam que cerca de 900 trabalhadores ainda continuam desaparecidos nos túneis de 6 usinas hidrelétricas afetadas pelas enchentes. Causada pelo colapso de uma geleira, essa avalanche de água, gelo e detritos devastou a fronteira entre o Nepal e a China, deixou pelo menos 1.280 mortos e mais de 5.600 desaparecidos. Os prejuízos chegam a US$ 2,5 bilhões no Nepal. Maria Paula Carvalho, da Rádio França Internacional, para a Rádio Nacional.
2: Obrigado, Maria Paula.
1: 7 horas e 45 minutos. Você já ouviu aqui no Repórter Nacional que a MP das blusinhas foi aprovada na Câmara e no Senado e agora vai para a sanção presidencial. E você ainda vai ouvir.
8: Cabo Frio, na região dos Lagos, do Rio de Janeiro, é a capital da dança até a próxima segunda-feira. A cidade recebe grande festival com diferentes estilos e bailarinos de várias partes do Brasil e do mundo.
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2: E faltam exatamente 30 dias para o primeiro turno das eleições gerais 2026. Nesta sexta-feira, né, portanto hoje, a Justiça Eleitoral realiza a assinatura digital e lacração dos sistemas. E Gabriel Correia conversa agora com a gente sobre os processos que envolvem a eleição e as datas. E aí, Gabriel, bom dia.
10: Olá, Dilson, bom dia para você, bom dia para os ouvintes. Dilson, olha, todo o processo eletrônico de votação vem passando por várias fases de auditoria e fiscalização. E ao longo dessa semana, os sistemas foram compilados, ou seja, os códigos-fontes foram traduzidos de uma linguagem de programação que é legível pelo ser humano para a linguagem que os computadores executam nas máquinas. E hoje, sexta-feira, acontece então a assinatura digital desses sistemas que foram compilados e que geram os resumos, um tipo de impressão digital criptografada. E é justamente esse resumo que permite verificar verificar se o sistema usado na eleição é o mesmo que foi testado e aprovado anteriormente. Os resumos são disponibilizados também para os participantes do evento de hoje e publicados na internet. Todo o procedimento é acompanhado, está sendo acompanhado pelas entidades fiscalizadoras, como a Ordem dos Advogados do Brasil, o Ministério Público, o Congresso Nacional, os partidos políticos e as coligações, a Controladoria Geral, a Polícia Federal, a Sociedade Brasileira de Computação, entre outras. Os sistemas próprios de verificação que foram desenvolvidos pelos fiscalizadores também são assinados digitalmente e adicionados à cópia física. Já o processo de lacração é o que protege os sistemas contra modificações. As mídias que são não regraváveis vão para a sala cofre do TSE. Depois, as cópias são enviadas para cada tribunal regional preparar as urnas. E são vários sistemas assinados e lacrados digitalmente hoje. Entre eles, os responsáveis pelo funcionamento das urnas, claro, ou os responsáveis pelo registro e pela transmissão dos boletins, pelo recebimento, organização e totalização dos resultados e pela segurança e criptografia das informações. Gilson, quem quiser acompanhar ao vivo a cerimônia de assinatura digital e lacração dos sistemas, ela começa daqui a pouco, às 8h30 da manhã, e é transmitida pelo canal do TSE no YouTube. Eu volto contigo.
2: Ok, Gabriel, obrigado.
1: E no Rio de Janeiro está aberto prazo para quem quer se beneficiar do programa de abatimento do IPTU. Já é possível aí direcionar os créditos para o portal da Prefeitura para se beneficiar dessa iniciativa, que tem como objetivo estimular o consumidor a pedir nota fiscal. Cristiane Ribeiro, explica para a gente, tem prazo? Como é que está funcionando isso aí, hein? Bom dia.
11: Bom dia, Priscila. Bom dia aos ouvintes. Priscila, os contribuintes da cidade aqui do Rio de Janeiro têm até o próximo dia 30 de setembro para reverter os créditos da nota carioca em descontos de até 100% no IPTU 2027. Os valores podem ser usados para um ou mais imóveis comerciais ou residenciais localizados aqui no município do Rio. De acordo com a Prefeitura, os créditos estão disponíveis no sistema do programa Nota Carioca para pessoas físicas com CPFs identificados nos documentos fiscais emitidos a partir de 2024. E nesse ano, cerca de 165 milhões de reais em créditos da Nota Carioca estão disponíveis aos contribuintes da cidade. Para realizar a transferência de crédito, o interessado precisa apenas se cadastrar no site da Nota Carioca e indicar o número de inscrição do imóvel no IPTU. Os créditos da Nota Carioca são válidos até o segundo ano seguinte àquele em que tiverem sido gerados. Volto com você, Priscila.
1: Obrigada, Cris. Bom dia para você. E já está tudo pronto para o início de um dos maiores festivais de rock do mundo, o Rock in Rio. Começa hoje, viu, gente? A capital fluminense montou um esquema especial para o deslocamento de quem vai curtir os shows lá na cidade do rock. Vamos conferir com Carolina Pessoa.
12: Com expectativa de receber cerca de 100 mil pessoas por dia, o Rock in Rio 2026 começa nessa sexta-feira com um grande esquema de trânsito durante os dias do evento. A Secretaria de Transporte e Mobilidade Urbana do Estado orienta os participantes a planejar seus deslocamentos. Os trens e metrôs vão contar com operação especial de 24 horas durante o festival. As estações de trem central do Brasil, Madureira e Deodoro, vão funcionar durante toda a madrugada com viagens de hora em hora, facilitando a integração com o sistema do metrô e o BRT. Trens extras também foram disponibilizados para o retorno do evento, com partidas da Estação Deodoro, com destino à Central do Brasil e da Central do Brasil para outros locais. No metrô, a Estação Jardim Oceânico Barra da Tijuca, terminal de integração com o serviço especial BRT e Rock in Rio, vai ficar aberta 24 horas para embarque. As demais vão funcionar em seu horário normal para embarque e, durante a madrugada, ficam abertas apenas para desembarque. O evento conta ainda com um esquema especial de segurança pública com mais de 7.500 agentes, além de câmeras de reconhecimento facial e um novo sistema de defesa do espaço aéreo para combate a drones. Além disso, a organização do festival conta com 1.600 profissionais de segurança privada. A Polícia Civil vai atuar no local com foco na prevenção e repressão a furtos e roubos, especialmente de celulares, além do atendimento rápido às ocorrências, com a disponibilização de tablets para o registro digital. capital. O Departamento de Transportes Rodoviários realiza também uma operação para o combate ao transporte ilegal de passageiros e vai acompanhar o transporte regular em todos os dias de shows. O Rock in Rio acontece nessa sexta-feira, no sábado, no domingo e na segunda-feira e de sexta a domingo da semana que vem, no Parque Olímpico, na zona sudoeste do Rio. Da Rádio Nacional no Rio de Janeiro, Carolina Pessoa.
2: Setembro é o mês de conscientização sobre a doação de órgãos, um gesto que pode ajudar a transformar a espera de milhares de pessoas numa nova chance de vida. E para falar sobre a importância de conversar com a família e manifestar o desejo de ser doador, Tina Santos, da Rádio Unitins FM de Palmas, uma emissora da Rede Nacional de Comunicação Pública, traz as informações.
13: Setembro é o mês de conscientização sobre a doação de órgãos e a Fundação ProRim realiza a campanha Um Sim pela Vida. A iniciativa chama atenção para a importância de conversar com a família sobre a vontade de ser doador. No Brasil, a doação de órgãos após a morte depende da autorização dos familiares. Por isso, quem deseja ser doador deve informar essa decisão às pessoas mais próximas. Dados do Ministério da Saúde mostram que mais de 49 mil pessoas aguardam por um transplante de órgão no país, sendo cerca de 45 mil na fila por um rim. Um único doador falecido pode salvar mais de 8 vidas e também beneficiar outras pessoas com a doação de tecidos. A campanha reforça que um sim informado e compartilhado com a família pode representar uma nova chance de vida para quem espera por um transplante.
14: Da Rádio Unitins FM de Palmas, Tina Santos para a Rádio Nacional de Brasília.
15: Esportes.
1: E a FIFA abriu nesta quinta-feira as inscrições para voluntários da Copa do Mundo Feminina de 2027, que será realizada no Brasil entre 24 de junho e 25 de julho. Pedro Lacerda explica quais são os critérios exigidos para se inscrever.
16: São 6 mil vagas distribuídas pelas 8 cidades-sede: Belo Horizonte, Brasília, Fortaleza, Porto Alegre, Recife, Rio de Janeiro, Salvador e São Paulo. Os voluntários poderão atuar em mais de 30 funções, como mídia, tecnologia, transporte, cerimônias e organização das competições. As atividades serão realizadas em estádios, hotéis, centros de treinamento e aeroportos. O processo começa pela inscrição no site da FIFA. Os candidatos selecionados serão posteriormente direcionados para as funções e locais de trabalho e deverão cumprir um número mínimo de turnos durante o Mundial. Não é exigida experiência. É preciso ter pelo menos 18 anos, ser brasileiro ou estar legalmente autorizado a entrar no país durante a competição, ter disponibilidade nos meses de junho e julho de 2027 e dominar português ou inglês. Outros idiomas podem ser um diferencial. Os voluntários receberão uniforme, presentes e apoio de equipes da FIFA durante o torneio. A Copa de 2027 será a primeira edição do Mundial Feminino na América do Sul. O Brasil está classificado por ser o país sede e busca o título inédito. Os interessados devem fazer a inscrição no site da FIFA no campo Voluntários. O endereço é fifa.com. Da Rádio Nacional em Brasília, Pedro Lacerda.
2: É, agora faltam 5 minutos para as 8, as semifinais da Copa do Brasil desse ano. Estão definidas, na luta pelo título estão Atlético Mineiro, Grêmio, Palmeiras e Vasco. Grêmio foi o último clube a garantir presença na próxima fase ao vencer, na noite de ontem, o Internacional por 3-1 na Arena do Grêmio. Por uma vaga na final, o Atlético Mineiro vai enfrentar o Grêmio e o Palmeiras joga com o Vasco. Já o Campeonato Brasileiro retorna amanhã. Pela 26ª rodada do Brasileirão, o Red Bull Bragantino pega o Bahia, São Paulo enfrenta o Atlético Mineiro e o Fluminense joga com o Vasco da Gama.
1: E quem vai passar o feriadão de 7 de setembro em Cabo Frio, na região dos Lagos, no Rio de Janeiro, além das praias e das paisagens, vai encontrar também uma programação especial de dança. A cidade sedia nesse período o Festival Internacional de Dança. Reportagem de Carolina Pessoa.
12: região dos Lagos, do Rio de Janeiro, recebe até a próxima segunda-feira a 20ª edição do Festival Internacional de Dança de Cabo Frio, que reúne diversos profissionais da área, como bailarinos, professores e coreógrafos, de vários estados e países, como Chile, Argentina e Paraguai. O evento conta com apresentações em diferentes estilos, além de atividades paralelas, como workshops, intercâmbio técnico e encontros entre profissionais e novos talentos. A bailarina e idealizadora do festival, Márcia Sampaio, explica como surgiu o projeto.
15: Eu tenho uma escola de dança em Cabo Frio há 40 anos, né? E sempre senti falta de um grande evento de dança aqui na nossa região.

0: A gente precisava viajar para participar de festivais, fazer cursos, ter contato com outros profissionais. Então surgiu essa vontade de trazer tudo isso para Cabo Frio. A gente começou em 2005, ainda sem imaginar a dimensão que o festival teria. E ele foi crescendo. Começaram a vir bailarinos de vários estados, depois de outros países, grandes nomes da dança. E hoje estamos aqui, na 20ª edição.
1: A idealizadora destaca ainda a alegria deste momento, que além de representar os 20 anos do evento, marca seu retorno para o ginásio poliesportivo municipal Alfredo Barreto, local onde o festival começou.
0: Podemos comemorar esses 20 anos, justamente ali onde tudo começou e tem um significado muito simbólico para a gente. E ainda estamos com um recorde de inscrições este ano.
1: Ela cita as modalidades principais e as faixas etárias participantes nessa edição.
0: Nós temos balé clássico de repertório, nós temos balé neoclássico, dança contemporânea, jazz, danças urbanas, danças populares e estilo livre. E temos também várias faixas etárias e níveis, desde criança até bailarinos avançados e profissionais.
1: A mostra competitiva conta com um júri formado por profissionais experientes da dança, como a bailarina Ana Botafogo e o coreógrafo Caio Nunes. Márcia explica como funciona a escolha dos vencedores.
0: Eles avaliam as coreografias e os bailarinos dentro dos seus critérios técnicos, artísticos do festival. Além de medalhas e troféu, temos 20 mil em prêmios em dinheiro distribuído entre várias categorias. Temos prêmios para melhor bailarina, melhor bailarino, revelação, melhor coreógrafo, melhor duo, PADD. Também um grande prêmio especial para o melhor grupo de Cabo Frio.
1: A entrada na 20ª edição do Festival Internacional de Dança de Cabo Frio é solidária, com a doação de 1 quilo de alimento. Da Rádio Nacional no Rio de Janeiro, Carolina.
2: 7:59. O Repórter Nacional fica por aqui com trabalhos técnicos de Egberto Martins. Você confere agora o programa Alô, Alô Brasil com Agostinho Teixeira. Uma ótima sexta-feira, um bom fim de semana. Para quem vai folgar na segunda, uma ótima folga. Para quem vai trabalhar, nos encontraremos aqui às 7:30.
3: Aproveite bem o fim de semana. Até segunda.
2: Até mais.
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10: Alô, alô, Brasil! Começando sexta-feira, hoje é dia 4 de setembro de 2026. Chegou a sexta-feira, graças a Deus. O que será que teremos hoje de surpresas, hein? Vamos lá.
11: Hoje é sexta-feira, chega de canseira.
10: Não, hoje vai ser obrigatório, Vicente. Eu até nem queria, mas o final do dia vai ser marcado por algum processo de dosagem alcoólica elevada. Vai ter que ser, porque, olha, eu vou falar pra você. Eu tenho medo do que vai acontecer no noticiário de hoje, a partir de agora, 8h03, tudo pode acontecer. Ontem estava terminando o dia e não tinha terminado ainda, porque está pegando fogo o Supremo Tribunal Federal. STF, mas pode chamar de UFC, se você quiser. Está pegando fogo, é pancadaria, é mais para luta livre do que o UFC, né? Tá virando uma pancadaria mesmo, e a gente não sabe o que vai sair daí. É lógico que é uma instituição muito importante, com serviços prestados à nação. A gente tem que dizer aqui que a democracia brasileira foi preservada, foi mantida muito por conta do Supremo Tribunal Federal. E a gente não pode permitir que a entidade seja arranhada. Então, há que se ter cuidado ao falar do Supremo Tribunal Federal. Temos que separar a instituição das pessoas. É difícil, é bem difícil, até porque quando se começa a vazar de forma orquestrada e parece que de forma intencional alguns trechos de delação, alguns trechos de diálogos telefônicos de envolvidos em crimes, esse sim, envolvido em crime, Daniel Vorcaro, ele é criminoso, esse é criminoso, não há dúvida nenhuma disso, né? Aliás, É sempre assim, quem faz delação é criminoso. O bonzinho da história não precisa delatar ninguém, o criminoso delata. Então, precisa tomar cuidado para não misturar tudo num balaio só e parecer que é terra arrasada. Não é terra arrasada. Vamos separar com calma, porque de fato os últimos episódios são assustadores. Para quem não acompanhou, foi dormir cedo, depois do vazamento autorizado pelo ministro André Mendonça, daquelas conversas e citações envolvendo o ministro Alexandre de Moraes e o ex-banqueiro Daniel Vorcaro, aqueles diálogos que escandalizaram o país, depois desse vazamento, a reação veio. Alexandre de Moraes contra-atacando e ontem, já no final do dia, enviou ao presidente do STF, Edson Fachin, um pedido para a abertura de uma investigação contra o seu colega André Mendonça. Investigação por improbidade administrativa, abuso de autoridade, crime de responsabilidade e favorecimento. É quase o Código Penal inteirinho, uma acusação de um membro do Supremo contra o colega dele de Supremo. Então é bem grave o que está acontecendo, é importante ter cautela. O ministro Edson Fachin, que costuma ser sereno, já disse que vai agir com rigor, mas com serenidade, com sabedoria. Aliás, vamos falar muito sobre isso, porque para tentar conter essa confusão, essa desordem na casa, o presidente do STF, Edson Fachin, deu um prazo de 5 dias. E já está rodando esse prazo, já está valendo o prazo, para que todo mundo se explique. Explicações por escrito, para ele, diante das versões de todas as partes, inclusive do PGR, inclusive do diretor-geral da Polícia Federal, todo mundo vai se manifestar para se chegar à conclusão do que está acontecendo, se houve excesso, se houve algum interesse indevido sendo colocado à frente das investigações, enfim. É uma história delicadíssima, o Brasil está vivendo um episódio bem delicado que pode marcar uma virada no Supremo Tribunal Federal. Pode ser um momento também de avanço do Supremo Tribunal Federal, né? Tem se falado muito de um código de ética para o Supremo Tribunal Federal. O presidente Lula já disse que ninguém está acima da lei. Então é importante esse momento também para a gente conseguir entender tudo o que está acontecendo, tá bom? Fora isso, tem feriado, pessoal. Não vamos também pensar que está tudo acabando. Não, tem o feriado para a gente ter aquele refresco. Vai ter uma virada de tempo. Isso é quase protocolar também no final de semana prolongado. Final de semana com o 7 de setembro, né? Para quem não lembrou ainda, tem o 7 de setembro na segunda-feira. Desfile e tal, não sei o quê. E folga da galera toda, então final de semana prolongado que vai começar já amanhã com sol e calor em boa parte do norte e do nordeste do país, mas com chuva e queda de temperatura no centro-sul do país e frente fria desembarcando no sul e no sudeste. Para nossa alegria, aqui em São Paulo teremos chuva e queda de temperatura no sábado, no domingo e no feriado de 7 de setembro, na segunda-feira, tá bom? Manda mensagem pra gente aí, vai, manda mensagem, tá valendo agora também. 11 974 69 0138, 11 974 69 0138, manda mensagem pra gente pra falar do que você quiser, tá bom? Fala do que você quiser, com moderação, lógico, educação, respeito, como sempre. Ágil, ouvinte da Rádio Nacional, mandando mensagem de áudio, de texto, enfim, do que você quiser, manda mensagem que a gente fica bem feliz, tá? Agora são 8h09, olha só, o ministro Alexandre de Moraes, do STF, encaminhou já no final do dia para o presidente da Corte, do Supremo, o ministro Edson Fachin, um pedido de investigação contra o colega dele, ministro André Mendonça. Nessa petição, Alexandre de Moraes disse que há presença de fortes indícios de prática de improbidade administrativa, abuso de autoridade, crime de responsabilidade e favorecimento a determinados grupos políticos, segundo o ministro Moraes, no exercício da relatoria dos casos do caso Master e do caso do INSS, os dois que têm como relatores o ministro André Mendonça. Então a acusação é gravíssima, gravíssima, repito, feita por um ministro do Supremo contra um outro ministro do Supremo, algo inédito na nossa história. A decisão foi tomada pelo Alexandre de Moraes, né, de agir contra o André Mendonça, depois que o André Mendonça, na terça-feira, retirou o sigilo de parte do relatório da Polícia Federal feito pela determinação dele, que expôs, isso todo mundo lembra, na terça-feira expôs mensagens e contatos entre Alexandre de Moraes e o ex-banqueiro, dono do Master, Daniel Vorcaro. Alexandre de Moraes afirma que André Mendonça teria usurpado as autoridades policiais da direção da investigação, conduzindo de forma irregular, segundo Moraes, tratativas de eventual delação premiada e direcionando, por motivos pessoais e políticos, a investigação de determinados alvos. E ele cita, inclusive, o ministro Alexandre Moraes cita que ele, Moraes, seria um dos alvos e cita também o presidente do Senado, Davi Alcolumbre, como sendo um dos alvos escolhidos por André Mendonça. Aliás, o relatório da inteligência feito pela Polícia Federal e que foi obtido pelo ministro Alexandre de Moraes, nesse relatório a PF também alerta para a diferença de atuação e de exigência de André Mendonça, dependendo da autoridade que estava sendo alvo da apuração dele. Então, dependendo de quem fosse o alvo, agia de um jeito ou de outro, é o que está dizendo o relatório da inteligência da Polícia Federal, que está sendo denunciado pelo ministro Alexandre de Moraes. Confusão para mais de metro, hein? Para mais de metro. Vamos para Brasília, às 8h12. Agora está com a gente o Renato Ribeiro. Fala aí, Renato, o bicho está pegando aí. Bom dia.
5: Bom dia. Uma crise, né, Agostinho, aqui no Supremo Tribunal Federal. Com todas essas denúncias e essas conversas, esses encontros aí que foram vazados, depois aí confirmados aí em relatório da Polícia Federal, que foram apresentados no Supremo. E vamos lá, né, Agostinho, você estava falando do ministro Alexandre de Moraes, que fez aí esse pedido de providências ao presidente da corte, Edson Fachin, aí, com essas acusações aí contra o André Mendonça. Minutos depois dele fazer esse pedido, aí, o ministro Edson Fachin, ele deu 5 dias úteis para que

0: Alexandre de Moraes, André Mendonça, o Procurador-Geral da República, Paulo Gonet, e o Diretor-Geral da Polícia Federal, Andrei Rodrigues, prestem esclarecimentos sobre essas investigações ligadas ao Banco Master. O procedimento foi aberto ontem por Fachin, que vai apurar aí supostas irregularidades em investigações da Polícia Federal. O ministro Edson Fachin destaca a necessidade de verificar se a Polícia Federal cumpriu com a regra da Lei Orgânica da Magistratura, que determina o envio do processo ao tribunal competente ao encontrar nas investigações indícios de crime praticado por magistrado. Fachin quer esclarecer também eventuais indícios de utilização de credenciais de acesso institucional para avaliar documentos estritamente particular e de que informações sujeitas ao sigilo judicial foram reveladas a uma pessoa investigada. E na decisão, Edson Fachin aponta a necessidade de apurar eventuais vícios formais levantados pela Procuradoria-Geral da República, né? Agostinho, que pediu inclusive a nulidade das investigações aí, dessas investigações relacionadas, esse relatório da Polícia Federal, que mostrou aí essas conversas, encontros do ministro Alexandre de Moraes com o dono do Banco Master, o empresário Daniel Vorcaro. Né? E o ministro Edson Fachin afirma que é dever da presidência do STF zelar pelas prerrogativas da corte e assegurar o elevado senso de responsabilidade que os fatos reclamam. E como a gente tem aí, né, Agostinho, 5 dias úteis aí para uma resposta de todos esses envolvidos. Então a gente vai acompanhar aí que muita coisa pode acontecer aí durante esse feriado e durante toda a semana que vem, Agostinho.
1: É isso aí, Renato. Vamos acompanhar então. Renato Ribeiro falando com a gente direto de Brasília. Vai ter gente aí que vai ter que fazer esse relatório para o ministro Edson Fachin, que vai perder a segunda-feira de feriado para escrever e detalhar, tentar desenrolar essa situação que tem tantos lados aí. Como disse o Renato Ribeiro, além do ministro André Mendonça, o ministro Alexandre de Moraes também vai ter que fazer esse relatório para o Edson Fachin e também o presidente. O diretor-geral da Polícia Federal e o PGR também, o procurador-geral da República, também vai dar as suas explicações. Ó, tava falando aqui da denúncia feita pelo Alexandre de Moraes a partir do relatório da inteligência da Polícia Federal, que diz que o ministro André Mendonça teria dois pesos e duas medidas. Dependendo de quem está investigado, quem é o alvo da investigação, ele pega mais leve. Essa é a denúncia, né? Ele pega mais leve. Dependendo de quem é, ele acelera e pede uma investigação mais urgente, mais rigorosa. E aí, citado aqui, são citados dois casos. Dois casos de investigações comandadas pelo ministro André Mendonça. Investigações em que o relator é o ministro André Mendonça. Então aqui diz assim, no caso por exemplo, da investigação do Weverton Rocha, do PDT do Maranhão, e do Ciro Nogueira, do PP do Piauí, os números mostram que houve uma pressa maior para investigar o caso do Weverton Rocha, do PDT, do que do Ciro Nogueira, do PP do Piauí. E o mesmo aconteceu, segundo os investigadores da Polícia Federal, nos casos que envolveram, olha só que interessante isso, hein? Os casos que envolveram o líder do governo no Senado Federal, no governo Lula, né, o Jacques Wagner. Essa investigação está sob a responsabilidade do André Mendonça. E a PF faz a comparação de como foi a condução no caso do Jacques Wagner e no caso do ex-governador do Rio de Janeiro, o Cláudio Castro, que é aliado, já de longa data, à família Bolsonaro. Então, o levantamento aqui aponta diferenças de conduta do André Mendonça quando o investigado era o Jacques Wagner e quando o investigado era o Cláudio Castro. Olha só, números são interessantes mesmo. O ministro André Mendonça levou 9 dias para analisar e aprovar medidas contra o Jacques Wagner. 9 dias. No caso das denúncias contra Cláudio Castro, o prazo foi de 75 dias. 9 dias para um, 75 dias para outro. Óbvio, são casos diferentes. Pode-se dizer, não, um era mais delicado, enfim, mas de 9 para 75 é uma.

0: uma belíssima diferença. Talvez valha a pena mesmo dar uma verificada se houve alguma predileção, alguma preferência ou não. 8h17, São Paulo, informação chegando agora com Leandro Martins, né, Leandro? Bom dia para você.
1: Bom dia, Agostinho. Bom dia a todos. Olha, uma notícia importante aqui na área financeira sobre fraudes, viu? Porque o ex-chefe da diretoria executiva da administração tributária, André Weiss, ex-número 3 da Secretaria de Fazenda aqui de São Paulo, é investigado pelo Ministério Público do Estado pela montagem de uma equipe com o objetivo de revisar processos de ressarcimento irregular de ICMS, o Imposto sobre Circulação de Mercadorias e Serviços. O Weiss foi preso temporariamente nesta quinta-feira durante a Operação Caldarium. É um desdobramento da Operação Ícaro, realizada em agosto do ano passado, em que o Ministério Público de São Paulo apurava e segue apurando se o grupo atuava para liberar ressarcimentos de ICMS de forma irregular em troca de propina. Para entender essa investigação, primeiro é preciso saber que o ICMS é recolhido antecipadamente e, em algumas situações, a empresa pode ter direito a receber parte desse valor de volta. As fraudes acontecem em pedidos aprovados com valores indevidos ou de forma irregular e mais rápida, em troca de propina. Segundo essa investigação, o advogado João André Butini de Moraes intermediava pedidos de ressarcimento e cobrava das empresas pelo resultado. Parte de dinheiro, segundo a promotoria do Ministério Público, era usada para pagar agentes públicos que facilitavam os processos. Já dentro da Secretaria da Fazenda, fiscais seriam responsáveis por analisar e aprovar os pedidos, enquanto o delegado tributário Paulo Prado faria intermediação entre os servidores e os demais envolvidos. No topo dessa estrutura consta André Weiss, ex-número 3 da Fazenda Estadual, que teria recebido R$ 250 mil reais por mês de Paulo Prado para mantê-lo no cargo até a aposentadoria. Os investigadores apontam que Weiss teria recebido cerca de R$ 4,5 milhões de reais. A Operação Caldarium mira 32 pessoas e empresas com buscas autorizadas pela Justiça em endereços ligados aos investigados. Agora, cá para nós, Agostinho, imposto recolhido antes e com devolução, tem tudo para dar errado, não é?
0: Tudo. É feito para dar errado. E demorou muito para identificarem, né? Porque é um esquema milionário envolvendo gente importante demais. Importante. O número 3, hein? Tava até outro dia mandando prender, mandando soltar aqui no governo do estado de São Paulo. Então, você imagina se mexer, o que vai aparecer. Já está aparecendo. Incrível, a gente às vezes imagina que uma pessoa no alto escalão, não sei quanto ganhava esse número 3, mas devia ganhar um belo salário, pela função que tinha, pela importância que tinha, mas nem isso é capaz de conter, né? As pessoas são corrompíveis mesmo, algumas delas. A gente não sabe como é que é feita a seleção também, como é que se escolhe quem vai mexer com essa grana toda do estado de São Paulo, né? Impostos e mais impostos que são recolhidos e que viram saúde, tem que virar educação, tem que virar segurança. Estão falando tanto em segurança, né? A sangria que foi feita com esse esquema criminoso poderia, se fosse contida ou se não existisse, representar mais segurança para todos nós. Enfim, tomara que a investigação chegue até o final. Agora são 8h21, a gente está no Alô Alô Brasil aqui da Rádio Nacional. Já vamos falar mais sobre esse tiroteio no Supremo Tribunal Federal, mas agora parar um pouco para falar de sentimentos mais nobres, valores que não são valores financeiros, são valores humanitários, bem mais nobres. Acho que todo mundo já ouviu falar do juramento de Hipócrates, que todo médico se compromete a cumprir quando ele se forma médico, nobre missão de salvar vidas, não é isso? E entre os itens do juramento de Hipócrates, tem o seguinte aqui, ó. Diz aqui a pessoa que vai fazer o juramento, que promete cumprir à risca, a partir daquele momento, essas diretrizes, ele diz assim, ó: como membro da profissão médica, eu prometo solenemente consagrar minha vida ao serviço da humanidade. Respeitarei a autonomia e a dignidade do meu paciente e guardarei o máximo respeito pela vida humana. Completando, nesse ano de 2026, 55 anos de vida, a Organização Médicos Sem Fronteiras é, sem dúvida alguma, o exemplo maior do juramento de Hipócrates, cumprido à risca, de forma religiosa, todo dia, em todas as partes do mundo. E é com muito prazer que eu cumprimento a diretora de Recursos Humanos do Médicos Sem Fronteiras, que está aqui com a gente hoje, a Mariana Rossi. Mariana, obrigado por atender o nosso convite e bom dia para você.
2: Bom dia, Agostinho. Obrigada pelo convite. Um prazer estar aqui com você nessa sexta de manhã.
0: Prazer. A gente precisa ouvir coisas boas, Mariana, pelo amor de Deus. Perceber que valores, que não são esses valores do Daniel Vorcaro, outros valores ainda movem as pessoas. É importante demais porque o Médicos Sem Fronteiras é a maior organização não governamental de ajuda humanitária do mundo. E surgiu em 1971. E eu queria que você falasse para a gente, Mariana, para começar essa nossa conversa, como é que surgiu o Médicos Sem Fronteiras? Eu estava lendo aqui um pouquinho, foi na França, um grupo de jovens, e eu estava lendo, se eu entendi bem aqui, um dos líderes do Médicos Sem Fronteiras, ele participou de uma ação da Cruz Vermelha em Biafra, durante Exatamente. A Guerra Civil de Biafra. Foi um episódio terrível da humanidade, uma guerra civil que se eu não estou enganado, foi entre 1967 e 1970, provocando a morte de mais de 1 milhão de pessoas. Foi uma tragédia humanitária terrível. E essa liderança que viria a criar o Médicos Sem Fronteiras participou dessa ação da Cruz Vermelha em Biafra. E o Médicos Sem Fronteiras, ele surge mais ou menos como um contraponto, uma evolução, digamos assim, em relação aos métodos da Cruz Vermelha. É mais ou menos isso?
2: Agostinho, exato. O contexto é esse, né? Foi no pós-guerra civil de Biafra, na Nigéria. Então, um grupo de jovens médicos e jornalistas que testemunharam as limitações da ação humanitária naquele momento. Ou seja, que foram como voluntários, eles ali foram voluntariamente, se juntaram e foram, e testemunharam as limitações do apoio. E falaram, cara, não pode ser assim, a gente tem que fazer algo mais. E então, no ano seguinte, em 1971, eles fundam a MSF, né, como uma organização humanitária internacional que hoje é o tamanho que é. E se você me permitir, eu queria contar um pouco sobre a MSF para você.
0: Por favor, por favor.
2: Vamos lá. Então, a gente chama de MSF, né, Médicos Sem Fronteiras, é, como você disse, uma organização humanitária internacional não governamental e financeiramente independente. O que é a nossa missão? A gente leva cuidados de saúde a pessoas afetadas por situações extremas. Então, conflitos armados, desastres naturais, epidemias, desnutrição, situações de exclusão, de negligência, acesso à saúde. E além de levar esse cuidado, nós falamos sobre as situações que nós testemunhamos a partir da perspectiva do que os nossos pacientes estão vivendo. Então, para te dar uma noção do tamanho, em 2024, foram mais de 16 milhões de consultas médicas pelas nossas equipes, e nós realmente estamos nos contextos mais desafiadores do mundo, né? A gente está falando aqui, por exemplo, de Gaza, Sudão, do Ebola agora no Congo, terremoto na Venezuela, depois das inundações no Nepal. Então, no dia seguinte, a gente tem uma equipe lá entrando para ver quais são as necessidades. E acho que é importante também mencionar que a nossa atuação ela é pautada por alguns princípios que consideramos absolutamente chave. Começando pela neutralidade, ou seja, em situações de conflito, como foi essa de Biafra, nós não tomamos partido. O objetivo é chegar às populações que nos necessitam. Também a imparcialidade no atendimento, ou seja, nós atendemos quem precisa, não importa raça, gênero, religião, nacionalidade, convicção política. A pessoa está em situação de necessidade? Ela está desarmada? Ela pode entrar. E independência, que é nós não estamos atrelados a nenhum poder político, militar, econômico, religioso. Nós realmente pautamos a nossa ação a partir da nossa avaliação de necessidade médica da população. E isso só é possível porque nós somos financeiramente independentes. Então, quase 98% do nosso orçamento vem de doações privadas. A enorme maioria de pessoas como eu e você, que doam assim, regularmente para a MSF, movidas por um espírito realmente de solidariedade por outras pessoas. E nós somos hoje, ou seja, a partir lá de 71, Nós nos transformamos numa mega organização, são 67 mil profissionais de 160 nacionalidades, em mais de 75 países, e a enorme maioria realmente em projetos humanitários, uma minoria atuando em escritórios pelo mundo e captando recursos, né, no diálogo direto nas ruas.
0: Você imagina o que é isso, né? É uma legião, enorme, enorme. E eu fico imaginando aqui. Bom, a gente vai falar também, porque a gente pode correr o risco, né? E é natural que aconteça, de imaginar que são só médicos, né? A organização chama Médicos Sem Fronteiras, mas é lógico que para esses médicos agirem com eficiência e com a presteza e com a urgência que alguns casos exigem, tem que ter uma logística monstruosa, né? Um monte de gente por trás ali para definir os caminhos mais curtos, os métodos mais eficientes. Vamos falar sobre isso também. Mas eu queria saber de você, Mariana, vocês começam um ano de vocês sem saber o que que vocês vão fazer, né? Porque as tragédias, infelizmente, e tem acontecido com uma frequência assustadora esse ano. Vocês não sabem que tipo de ação vocês terão até que aconteça uma tragédia, uma guerra, enfim, um terremoto, algo parecido. Como é que é esse processo até vocês identificarem um acontecimento numa parte do país, do planeta e decidir, é nesse que nós vamos?
2: É uma ótima pergunta, Agostinho. Nós temos alguns projetos que são de médio prazo, tá? Então, são algumas necessidades que nós sim já sabemos e antecipamos, e temos algumas estruturas, então, que podem estar, vamos dizer, na República Centro-Africana, um projeto que já existe há 5 anos e que está atuando na negligência ao acesso à saúde, ou seja, não há acesso à saúde para aquela população, e a gente já sabe que vai estar lá nos próximos 2, 3 anos e temos esse planejamento. Mas, como você disse, pela natureza do nosso trabalho, há um componente de imprevisibilidade que a gente faz por meio, que a gente endereça por meio de a gente tem tanto equipes de emergência que estão preparadas para essa atuação, então quase que equipes em stand-by para isso, e também temos um orçamento em stand-by para isso. Então, a gente chama isso realmente de preparação para emergência. Então, quando nós temos uma situação como a acontecida no Nepal uma semana, nós temos equipes que estão ali preparadas para, no momento em que há qualquer situação no mundo, a gente aciona rapidamente, consegue enviar essas pessoas e, se houver realmente uma avaliação de que há necessidade de atuação, o que nem sempre é o caso, dependendo das capacidades locais, então a gente aciona esse orçamento e rapidamente conecta a logística para fazer funcionar no curtíssimo prazo essa resposta.
0: Nós estamos conversando aqui na Rádio Nacional, com a Mariana Rossi, que é diretora de Recursos Humanos da organização Médicos Sem Fronteiras. Mariana, você falou que são 67 mil profissionais de várias áreas, de várias nacionalidades. Eu não sei se você pode falar, mas é lógico que a curiosidade é enorme. Qual é o valor que movimenta o Médico Sem Fronteira? Sem Fronteiras, vocês dispõem de que capacidade? Você já disse que a maioria é por doações, né? Não há apoio governamental, até para manter a independência da organização. Mas a gente está falando de que valores, Mariana?
2: Nós, pelo terceiro ano consecutivo, em 2024, a gente está falando de realmente uma captação de 2 bilhões de euros. Então, a gente está falando de realmente um volume enorme, porque a gente está falando de 7 milhões de pessoas doadoras pelo mundo. E é realmente, ao longo do tempo, a gente construiu essa capacidade de resposta, através de um trabalho de transparência na utilização do recurso e, mais uma vez, de forma independente. Então, as pessoas doam porque elas acreditam que o dinheiro realmente chega aonde ele tem que chegar. E para te dar uma ideia, Agostinho, de cada R$ 1 doado por alguém, 80 centavos vai diretamente à nossa missão humanitária. 15 centavos vai para ações de captação de recursos, ou seja, porque também custa dinheiro captar, né? É necessário fazer ações de captação, e apenas 5 centavos para a estrutura administrativa da organização. Então, como ao longo do tempo nós mostramos essa solidez na resposta, isso nos permite também falar com propriedade dos contextos, e as pessoas acreditam, movidas, né, por esse espírito de solidariedade com o outro, acreditam que essa é uma forma efetiva de ajudar. E por isso a gente chegou nessa dimensão também, aí estamos falando realmente de uma captação em inúmeros países, né? Então, e aí, sobretudo, claro, a gente tem um volume de captação muito alto também em países europeus, mas também aqui no Brasil, um volume expressivo de doação privada, individual.
0: Isso é fabuloso, né? Isso é fabuloso mesmo. uma organização que tem 55 anos e que mantém essa credibilidade. Não é fácil.

0: Que falar também salva vidas. Que vocês têm essa, se colocam essa obrigação de falar, denunciar situações absurdas, enfim, criminosas ou enfim de descaso, de abandono de civilizações, enfim, pelo mundo. Essa decisão de vocês de falar, de externar, também é um dos motivos que faz com que vocês tenham essa credibilidade em meio à população do mundo inteiro, Mariana?
1: Sem dúvidas, Agostinho. E como você bem falou lá no início, você vê o grupo de profissionais que criaram a MSF não era apenas de médicos, eram médicos e jornalistas. E desde o início houve sempre o compromisso de falar sobre o que estava sendo testemunhado, inclusive porque uma das fontes de indignação desse grupo lá em Biafra é o fato de que não se falava sobre a guerra civil em Biafra, né? Então eles ficaram indignados de ter testemunhado tamanho terror, tamanho horror, e chegar em casa, voltar para Paris e ninguém sabe o que está acontecendo. Então, certamente, isso é parte do nosso compromisso e a gente fala sempre a partir do que a gente vê. Então, a gente não manda dizer, a gente viu realmente a partir da perspectiva das pessoas pacientes e a gente fala sobre isso, sobre o que está acontecendo e como isso está impactando as populações. Isso, sem dúvidas, é um dos grandes elementos que reforçam essa percepção de credibilidade e, ao mesmo tempo, como você diz, é sempre não é fácil, né, escolher o como e o quando dizer, porque isso pode naturalmente ter um impacto na nossa possibilidade de acesso às populações. Então, isso é algo que a gente sempre leva em consideração, mas que há uma primazia do dever de falar. Já houve situações no passado em que a MSF, ao denunciar o que estava acontecendo, foi convidada a se retirar do país. Isso acontece, por exemplo, né? Então, a gente tem que sempre fazer esse cálculo, porque a gente quer realmente acessar essas populações, mas não somos coniventes com o que está acontecendo. Então, realmente, uma neutralidade da perspectiva de não tomar partido, e com muita frequência nós estamos em contextos onde há partes em conflito, e é fundamental que essas partes em conflito entendam que nós estamos lá pelas pessoas pacientes. Isso é a nossa estratégia de segurança. Nós vamos desarmados. A nossa estratégia de segurança é aceitação pelas partes em conflito e pela população. Então, realmente, é fundamental que nós sejamos vistos com essa neutralidade, que estamos lá pelos pacientes, mas realmente isso não significa que a gente se silencie diante do horror.
0: Mariana, e diante dessa postura, tem alguma região do mundo em que vocês não conseguem entrar ou sofrem mais resistência, mais perseguição de governos em si, mais fechados? Existe isso ou, como regra, a ação de vocês fica facilitada até pelo tamanho e pela importância que vocês alcançaram?
1: Infelizmente, sim, acontece de termos dificuldade de acesso em diferentes. Isso é uma situação fluida, né? Então, no mesmo contexto em que você pode ter tido acesso até recentemente, dependendo do que você disse, você pode ter essa dificuldade de continuar lá, ou também na hora de entrar, se você, dependendo da situação, você tem um governo que não quer que haja testemunha. Isso também acontece, né? Ou não necessariamente apenas o governo, mas partes em conflito que não querem que você acesse. Então, ali também muitas vezes pode ser um trabalho de tanto do que a gente chama de advocacy, né? De incidência, de negociação para a entrada, e também pode ser um trabalho de visibilizar a dificuldade do acesso. A gente vai sempre buscar as partes para tentar acessar as populações, mas realmente também acontece, infelizmente, Agostinho, de ter essa dificuldade de entrada.
0: A gente está conversando aqui no Alô, Alô Brasil, da Rádio Nacional, com a Mariana Rossi, que é diretora de Recursos Humanos da organização Médicos Sem Fronteiras, a maior organização não governamental de ajuda humanitária do mundo. Mariana, a gente tem ainda, né, esse conflito interminável na faixa de Gaza, palestinos, israelenses, enfim, Estados Unidos, esse conflito terrível e assassino. Lá nessa região, vocês têm acesso, o trabalho de vocês é respeitado, é facilitado, digamos assim, em certa medida. E eu queria que você falasse também sobre os riscos que o pessoal de vocês enfrenta, porque na faixa de Gaza em particular, se superou qualquer escrúpulo que pudesse existir, os critérios de respeitar o trabalho humanitário e médico também foi

0: foi completamente jogado no lixo. E a gente teve casos, infelizmente, não sei se é de gente de vocês, mas de médicos socorristas que foram vítimas de ataques. Esse local, esse conflito da faixa de Gaza, você estaria como um dos mais delicados e mais arriscados também para o trabalho dos Médicos Sem Fronteiras?
1: Sem dúvidas, Agostinho. E nós, até março desse ano, nós estávamos também com equipes internacionais em Gaza, né? E nós tivemos que sair. Então, as equipes internas, já não há equipe internacional, nós continuamos tendo as equipes locais, que, por sinal, em todos os nossos contextos, é a maioria, né? A maioria dos nossos profissionais em projetos humanitários são realmente profissionais locais, e nós também temos profissionais internacionais lá, ou seja, profissionais de outras nacionalidades que vão realmente para uma atuação curta, e temos aí profissionais locais que permanecem. É o caso atualmente em Gaza, e nós realmente testemunhamos o horror, testemunhamos o genocídio em curso, e foi necessário, ou seja, tivemos que sair. Nós vimos em diferentes situações a dificuldade de acesso acesso físico mesmo, né? Então, de não deixar entrar, de complicar administrativamente a entrada, não era possível, vou te dar um exemplo, isso foi falado, né? Foi divulgado também para a MSF, os nossos profissionais que entravam em Gaza, não lhes era permitido sair com absolutamente nada de lá. Então, assim, você não pode nem entrar nem sair com nada. E isso também dificultando a entrada de suprimentos, né, da organização. Então, realmente foi uma situação crítica, e alguns dos nossos profissionais que estiveram em Gaza, nós inclusive tivemos profissionais brasileiros lá, testemunharam que de 20 anos de atuação com Médicos Sem Fronteiras, foi um dos contextos mais difíceis que eles já viram.
0: E eu imagino, é bom, quem se apresenta para fazer parte dessa organização sabe do risco que pode correr, né? São mais de 67 mil profissionais, você já falou esse número grandioso, importante. E imagino que quem está ouvindo a gente possa se encantar e se interessar. E a gente vai falar já já que não são só médicos, né? São vários especialistas em várias áreas. Para quem ficar interessado, depois eu vou pedir para você dizer quais são os canais para quem quer se apresentar como um possível colaborador dos Médicos Sem Fronteiras. Mas, levando em conta esse risco, que pode surgir maior ou menor, as pessoas que são contratadas pela organização, elas têm que se colocar à disposição e se prontificar, assinar um documento dizendo que sabem do risco que podem correr, do risco até de morte. Isso existe? Se chega a esse ponto, Mariana?
1: Nós fazemos no processo de seleção claramente uma comunicação desde o primeiro momento a respeito dos riscos possíveis, né? A gente tanto de segurança quanto de saúde. E claro, as pessoas então consentem em ir, também estão cientes de quais são as nossas estratégias de segurança, porque nós levamos muito a sério a gestão de riscos de segurança, né? Então, como eu mencionei, como a nossa estratégia principal é a aceitação das partes da população, nós estamos muito próximos. E para isso, a gente tem regras de segurança muito estritas, né? Então, que passam, por exemplo, por um toque de recolher, que passa por restringir movimentação em certas áreas da cidade ou do vilarejo. E isso são regras inegociáveis, com as quais as pessoas devem consentir antes de ir. E fazemos uma avaliação contínua de risco. Então, a pessoa que coordena o projeto é responsável por uma análise contínua de risco e pela revisão contínua, então, de regras de segurança. E temos ali também uma escala, digamos, de exposição a risco, que pode chegar à remoção do staff se nós temos alguns sinais de que a situação de segurança vai inviabilizar a nossa presença. Então, assim, a gente também leva isso muito a sério. Mas, claro, por natureza é um contexto muito, muito inseguro. Então, como você bem mencionou, acontece de também, como nós tivemos em Gaza, a perda de staff devido a bombardeios, isso também acontece.
0: Estamos conversando com a Mariana Rossi, que é diretora de Recursos Humanos dos Médicos Sem Fronteiras. Mariana, você falou que normalmente nos projetos a maior parte da mão de obra, né, é da própria localidade e não deve ser diferente aqui no Brasil. Queria que você falasse um pouco do Brasil, quantos são os colaboradores, os profissionais que estão à disposição dos Médicos Sem Fronteiras aqui no Brasil. E me parece que vocês têm vários trabalhos, né? Vários trabalhos, mas não há dúvida que o período da pandemia também foi um período bem importante e muito delicado para vocês, né, Mariana?
1: Foi um período muito intenso. Nós tivemos 30 projetos de Médicos Sem Fronteiras durante a Covid. Aqui no Brasil, Agostinho, nós temos atualmente são 200 profissionais móveis brasileiros, ou seja, são pessoas que nós recrutamos e que estão à disposição dos projetos humanitários pelo mundo. Então, elas são engajadas em projetos aí fora do Brasil e também podem retornar e trabalhar no Brasil. Nós tivemos até o final do ano passado, tínhamos dois projetos também no Brasil, nós estamos abrindo um também aqui agora, mas a atuação principal, então, em termos de números das nossas pessoas brasileiras, é por um lado os projetos humanitários internacionais e por outro lado aqui também nos escritórios. Então, a gente tem no Brasil o principal escritório, a sede aqui no Rio de Janeiro, e nós. No escritório, nós fazemos comunicação e captação de recursos, também fazemos esse recrutamento, né, de pessoal. Então, aqui nós temos, são 180 pessoas profissionais no escritório dando esse apoio. E como você bem disse, é uma pergunta muito comum que a gente recebe, assim, mas você é médica? Eu achava que tinha que ser médico, você não é médico? E para te contar que a gente tem, assim, nos projetos pelo mundo, quase metade, então 45%, é de perfis da área da saúde. Então, realmente, médicos e médicas de diversas especialidades, por exemplo, clínica geral, medicina da família, ginecologia, obstetrícia, pediatria, cirurgia, anestesia. Mas também outros perfis da área da saúde, como enfermeiros, enfermeiras, psicólogos, psicólogas, epidemiologistas, farmacêuticos, promotores de saúde. Mas temos também uma porcentagem significativa de logística, como você também bem mencionou, ou seja, construção, transporte, comunicações, água e saneamento, gestão de frota de veículo, instalações, suprimentos. Então, aqui são, sobretudo, pessoas técnicas, engenheiros, arquitetos, isso também temos bastante. E ali, mais ou menos, um 10% de RH, como eu, administração, finanças, né, fazendo recrutamento e seleção, gestão administrativa, treinamento. E 3% de gestão, realmente, dos projetos, ou seja, você tem ali a coordenação do projeto humanitário. Isso é nos nossos projetos internacionais. E no escritório, a gente tem outros perfis. Então, a gente tem aqui profissionais de comunicação, profissionais de captação, marketing, profissionais de finanças, de TI. Temos referentes médicos que dão apoio a projetos pelo mundo. Então, realmente, há uma gama de pessoas profissionais para fazer essa máquina funcionar.
0: Mariana Rossi, diretora de Recursos Humanos da organização Médicos Sem Fronteira. Foi um prazer ter você aqui com a gente. Parabéns pelo trabalho de vocês. Vocês orgulham a humanidade. A gente, às vezes, esquece, né, que tem coisas boas acontecendo, coisas excelentes acontecendo. E a gente precisa disso para poder acordar e sair da cama no dia seguinte, viu, Mariana? Eu tenho certeza que muita gente que está ouvindo a gente está interessado, enfim, ou se sentiu empolgado para quem sabe fazer parte desse grupo. Como é que faz, Mariana, para se oferecer como profissional para os Médicos Sem Fronteiras?
1: Ótimo. Se você tem profunda motivação humanitária, venha falar conosco. É www.msf.org.br/trabalhe. Então, ali você vai ver as oportunidades que estão abertas, seja para trabalhar como profissional móvel pelo mundo, seja para trabalhar conosco no nosso escritório. Eu também fico pessoalmente à disposição. Nome e sobrenome: mariana.rossi@msf.org.br.
0: Maravilha. Mariana Rossi, foi um prazer enorme, viu? Nessa sexta-feira, depois de uma semana que eu vou te falar, viu? Só por Deus mesmo. Então foi muito bom saber da existência. Saber da existência a gente sabia, mas é bom a gente conhecer mais de perto esse trabalho tão lindo que vocês fazem no Brasil e no mundo, já completando 55 anos. Valeu, Mariana. Obrigado pela entrevista e vamos nos falar em breve, tá bom?
1: Obrigada, Agostinho.
0: Grande abraço. Mariana Rossi, então, diretora de Recursos Humanos dos Médicos Sem Fronteiras, a maior organização não governamental de ajuda humanitária do mundo. Os valores lá são outros, tá? São outros do que a gente ouve nessas gravações vazadas e tal, de vários casos que nos cercam. Olha, por falar nisso, voltar aqui para a dura realidade, né? Vamos voltar agora aqui para o nosso mundinho aqui, ó. Olha só, o portal UOL trouxe ontem, no final do dia também, ontem foi pródigo dia, hein? A informação de que o ex-banqueiro Daniel Vorcaro afirmou na sua proposta de delação premiada que a doação que ele fez de 5 milhões de reais para as campanhas de Tarcísio de Freitas e Jair Bolsonaro nas eleições de 2022, essa doação que o Vorcaro fez, segundo ele, teve origem em negociação de propina. 5 milhões de reais doados pelo Vorcaro para as campanhas de Tarcísio de Freitas e Jair Bolsonaro de 2022, na eleição passada, portanto, segundo o próprio doador, o Vorcaro, né, o lindão aqui, teve origem em negociação de propina. Na campanha de 2022, o Tarcísio recebeu 2 milhões de reais, e o Jair do Vorcaro, né? E o Jair Bolsonaro, 3 milhões. Foi do Fabiano Zé, teu cunhado. Cunhado, se fosse bom, né, a gente já sabe, né, o final da história. Mas, enfim, esse cunhado aqui, o Fabiano Zettel, cunhado do Vorcaro, ele está sendo investigado também pela Complice Zero, era ele que entregava a grana. Ele que era o doador oficial, né? Aparece o nome dele lá, inclusive, nas doações. E, de acordo com o Daniel Vorcaro, essas doações foram contrapartidas financeiras pagas após a ajuda indevida do Gilberto Kassab para manutenção do Credicesta do governo Tarcísio. Isso aqui é uma reportagem do UOL falando dessa delação premiada do Vorcaro, a que o UOL teve acesso, dizendo que essa grana de 5 milhões que ele doou para as campanhas de 2022 do Tarcísio de Freitas e do Jair Bolsonaro, essa grana toda, segundo a delação dele, foi um dinheiro de origem de negociação de propina e que teve o meio-campo feito pelo Gilberto Kassab para manter esse Credicesta, que é um cartão de crédito consignado para servidores públicos, operado pela empresa PKL One Participações, que é de quem? De quem? De quem? Empresa associada ao Banco Master. Então, para manter, essa é a denúncia, né? Precisa investigar isso aqui. A denúncia é a seguinte, que para manter essa Credicesta, que é um cartão de crédito consignado para os servidores públicos de São Paulo, você imagina a grana que isso promove, garante para a empresa que tem essa graça divina de administrar esse cartão consignado. Então, para manter essa Credicesta, o Vorcaro achou que era bom que o Tarcísio de Freitas fosse eleito, como de fato foi, e o Jair Bolsonaro, que não foi reeleito. Mas no caso aqui do Vorcaro, por essa denúncia aqui, ele conseguiu o que ele queria e o Tarcísio manteve de fato, ele manteve mesmo. Esse Credicesta foi mantido mesmo, administrado pela PKL One Participações, uma empresa ligada ao grande grupo do Banco Master. 8h51, vamos para Brasília então. Priscila Mazinotti, fala aí, lindona, tudo bem com você? Bom dia.
2: E aí, lindão, tudo bem, Agostinho? Bom dia para você, bom dia para os nossos ouvintes. Falar um pouquinho mais de Vorcaro, né?
0: Não, vamos explicar, aliás, pessoal, vai parecer que é assédio. Eu fiz um curso, contra assédio. Você fez o curso, Vicente? Você não fez. Eu fiz o curso de assédio aqui na EBC, muito legal, aliás, recomendo a todos. Eu fiquei tocado, sensibilizado, com o carinho do Nicolas Ferreira para com o Daniel Vorcaro. Eu achei bacana isso, essa generosidade. A gente precisa tanto disso, né? De carinho, de forma sutil, sensível de conversar, chamando o Daniel Vorcaro de Dani. Nem a mãe do Daniel Vorcaro chama ele de Dani. Mas o Nicolas Ferreira chamou de lindão também, então por isso que eu me permiti, desculpe até, Priscila, se eu me excedi, tá? Mas olha...
2: Não, nós somos lindões mesmo, somos. Não preocupa, tá tudo certo.
0: Tá tudo certo, então tá bom. Bom, mas tá, olha, eu tava brincando aqui que é...
2: Mas
0: que é...
2: não desse jeito, né? Não desse jeito que o outro lá falou, da paz e do amor.
0: Da paz e do amor. Aliás, o STF tá parecendo UFC, viu, Priscila? Porque tá tendo pancadaria todo dia, é uma novidade. O que nos espera para essa sexta-feira, hein?
2: Pois é, agora a história mais recente é esse relatório, né, que retirou o sigilo Alexandre de Moraes, encaminhando pedidos de providências para que o presidente do Supremo investigue aí essa conduta do André Mendonça, que na terça-feira divulgou ali o relatório da Operação Compliance, onde aparece ali mais de 50 mensagens.

0: entre Borcaro e Alexandre de Moraes. Aí o Alexandre de Moraes ontem trouxe também outros relatórios da Polícia Federal acusando aí o ministro André Mendonça de direcionamento de determinados alvos nos casos Master e no INSS e também abuso de autoridade, né? Nessa questão do direcionamento, ele fala o seguinte: enviesamento da condução da supervisão judicial, assimetria de tratamento entre investigados, né? Então ele fala assim que o viés, o foco do André Mendonça seria o próprio Alexandre de Moraes e também o presidente do Senado, o Davi Alcolumbre, né? Palavras do Alexandre de Moraes no próprio relatório, né? Segundo o inquérito, que Davi Alcolumbre é um provável alvo estratégico, considerado a sua força política e o favoritismo para manter-se na presidência do Senado Federal, ou seja, de uso político aí por parte de André Mendonça nessa conduta, né? Falou também o seguinte: olha, o ministro não poderia atuar como investigador, não poderia pedir esse tipo de relatório que veio sem assinatura do próprio ministro, não poderia ter se reunido privadamente, isso tudo teria que ser discutido abertamente no plenário da Suprema Corte. Então, assim, são muitos elementos. Aí nesse relatório, a gente está destrinchando ele com calma, Agostinho, porque e ele veio 2 dias depois da decisão do André Mendonça. Então, assim, André Mendonça com foco no Alexandre de Moraes, o Alexandre de Moraes querendo saber aí um detalhamento maior da conduta do André Mendonça, Agostinho.
1: É isso, é uma situação que nunca foi vista, acho que não há precedentes. A Suprema Corte, Suprema Corte, eles sentam um do ladinho do outro ali e o bicho está pegando mesmo, está o bicho pegando e o ministro Edson Fachin, que preside o Supremo, deu prazo de 5 dias, né, para o pessoal, cada um dizer a sua versão e depois ele vai chegar a uma conclusão, né, Priscila?
0: E é uma guerra, assim, né? Uma crise que está às claras, né? Está escancarada. Apesar da gente ter visto os dois no plenário, sem tocar no assunto na sessão dessa semana, né? O Edson Fachin está numa situação ali complicada, porque agora ele precisa decidir, né? Como é que isso tudo vai ser discutido, porque o próprio Alexandre de Moraes trouxe elementos da Constituição, trouxe elementos da Lei Orgânica da Magistratura, que fala que esse tipo de decisão tem que ser posta no plenário, né? Não pode ser essa investigação individual por parte de André Mendonça, né? E também a diferença no trato ali, né? Até assim, ressaltando um pouquinho mais esse ponto do relatório, Agostinho, ele fala assim, por exemplo, o que foi tratado com um político, o que foi tratado com outro, o tempo das operações foi diferente, pessoas de mesmo nível ali de autoridade, tendo tratamento diferenciado a depender ali de quem seja, né? Então, controle judicial, o acesso ao material, acesso direto ao acervo material sem supervisão judicial, né? Enfim, a discriminação ali também ele reforça. Abriu esse prazo de 5 dias úteis. Então, na próxima semana, a gente deve ter novidade aí, que é a explicação do PGR, do André Mendonça, do Alexandre de Moraes, do Andrei Rodrigues, o diretor da Polícia Federal, quer saber de todo mundo e aí depois vai fazer o que com isso, né? Vai discutir com os colegas quais serão as condutas daqui para frente, né? É segunda-feira, é feriado, 7 de setembro. O desfile normalmente é um desfile em que as autoridades estão ali presentes, e aí vão, não vão, estarão em público, vão participar. Como é que vai ser? Os próximos dias serão cruciais aí, Agostinho.
1: É isso, e tem que se preservar a instituição, né? Os homens passam, as instituições ficam, né? Nosso sustentáculo, né? Da nossa democracia. Foi o Supremo Tribunal Federal. Foi outro dia, hein? Não vamos brincar com a sorte, não, hein?
0: Não,
1: Com seus problemas, foi o Supremo que garantiu, matou no peito e garantiu a nossa democracia. Então vamos
0: é o
1: respeitar.
0: guardião da Constituição,
1: É
0: né? A
1: lógico,
0: gente
1: é
0: tem que
1: isso aí.
0: lembrar isso e estar tá lá para discutir conteúdo, né? Não ficar nessa nessa questão aí de uma briga muito maior que acaba por colocar em xeque o próprio Supremo Tribunal Federal, né, que é o nosso tribunal maior.
1: É isso mesmo, tá certo. Bom, para encerrar, estamos no finalzinho aqui. Você já pode comprar aquela blusinha lá, viu, Priscila?
0: É, a gente coloca tudo no carrinho e deixa para comprar depois. Já pode comprar, agora está revogada de vez aquela tarifa de 20% das pequenas comprinhas, né? Aí em cima do laço, vencia na terça-feira. Agora o presidente Lula tem 15 dias úteis para sancionar. Foi votado daquele jeito mesmo do relatório da senadora Leila Barros, né? O governo vai monitorar aí os impactos econômicos nos diversos setores. Ah, uma coisa interessante, ô Agostinho, é que zerou também a tarifa para os remédios, para aquelas doenças raras, para aquelas doenças negligenciadas, né? E remédios que não têm similar nacional também zerou. Isso é importante também que as pessoas saibam,
1: Beleza.
0: né?
1: Ó,
0: As operadoras. É, tudo bem,
1: não,
0: é
1: vou te
0: isso.
1: atropelar agora porque o Ricardo
0: Atalhar a
1: Garcia.
0: conversa.
1: Não, porque o Ricardo Garcia quer terminar em alto nível essa nossa sexta-feira que promete.
0: Linda,
1: Olha lá.
0: sabe viver. Bom demais.
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1: Pronto. Em homenagem ao Nicolas. Tá
0: Em
1: vendo?
0: homenagem a nós que somos lindos também.
1: Tá
0: Valeu,
1: bom,
0: gente. Até
1: Priscila.
0: segunda-feira. Ó, é feriado, mas tem trabalho, viu? Todo
1: Tamo
0: mundo aqui
1: junto aqui, é
0: cedinho.
1: civicamente. Segunda-feira estaremos aqui civicamente. Então tá bom, Priscila, um beijo.
0: Combinado. Um
1: Valeu.
0: beijo, até.
1: Tchau, tchau. Acabou, pessoal. E ao som do Caetano Veloso. Hoje eu vou tomar uma dúzia em homenagem a sei lá o quê. E acabou. Segunda-feira tem mais. Valeu, pessoal. Aproveita o final de semana com moderação. A segunda-feira também vai ser legal. A gente vai estar junto aqui a partir das 8. Tchau, tchau.
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11: 9:03 em Brasília. Vamos começando aí mais um Ritmo da Notícia aqui na nossa Rádio Nacional. Sou Fátima de Mello, na mesa de som Egberto Martins. Você aqui com a gente. Vamos começar com Paula Lima. Bom mesmo é amar.

0: Vanessa da Mata, me liga, de Vanessa e Dom Lucas, Boca Livre, quem tem a viola, de Zé Renato, Juca Filho e Cláudio Nutz, Paula Lima, de Jorge Benjor, Bom Mesmo é Amar.
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0: Mais um capítulo da crise que se instalou no STF após a divulgação de conversas e encontros entre o ex-dono do Banco Master, Daniel Vorcaro, membros da corte e autoridades públicas. Nessa quinta-feira, o presidente do STF, o ministro Edson Fachin, deu 5 dias úteis para que os ministros Alexandre de Moraes e André Mendonça, o procurador-geral da República, Paulo Gonet, e o diretor-geral da Polícia Federal, Andrei Rodrigues, prestem esclarecimento sobre o caso. Renato Ribeiro acompanha o assunto, está aqui no estúdio com a gente. Renato, qual o objetivo do procedimento aberto ontem no STF? Bom dia para você.
2: Fátima, muito bom dia. Então, esse procedimento aberto pelo ministro Fachin vai apurar supostas irregularidades em investigações da PF envolvendo o Banco Master. O ministro destacou a necessidade de verificar se a Polícia Federal cumpriu a regra da Lei Orgânica da Magistratura, que determina o envio do processo ao tribunal competente ao encontrar nas investigações indícios de crime praticado por magistrado. Fachin quer esclarecer também eventuais indícios de utilização de credenciais de acesso institucional para avaliar documento estritamente particular e de que informações sujeitas ao sigilo judicial foram reveladas a uma pessoa investigada. A medida foi tomada dias após André Mendonça retirar o sigilo do relatório da Polícia Federal, que mostra mensagens e encontros entre Moraes e o dono do Banco Master, Daniel Vorcaro. E a decisão do Fachin foi tomada em minutos depois de Alexandre de Moraes encaminhar ao presidente do STF relatórios da Polícia Federal que apontam supostas irregularidades cometidas por Mendonça na condução das operações sem desconto e compliance zero. Depois da revelação, a PGR se manifestou pela nulidade da investigação ordenada por Mendonça, por entender que cabe ao plenário do STF processar e julgar ministros da corte. Na decisão, Edson Fachin aponta a necessidade de apurar eventuais vícios formais levantados pela PGR quanto às informações trazidas pela Polícia Federal. O ministro afirma que é dever da presidência do STF zelar pelas prerrogativas da corte e assegurar o elevado senso de responsabilidade que os fatos reclamam. Fátima.
0: Obrigada, Renato Ribeiro, pelas informações e sua participação aqui com a gente no Ritmo da Notícia. Sérgio Sampaio, viajei de trem.

0: Raul Seixas, Maluco Beleza, de Raul e Cláudio Roberto. Tulipa Ruiz, Porto Alegre, de Péricles Cavalcante. Sérgio Sampaio, Viajei de Trem, de Sérgio Sampaio.
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0: Pois é, agora tá valendo, gente. A taxa das blusinhas acabou mesmo. MP aprovada. Priscila Mazenotti, bom dia.
2: Aprovadíssima, Fátima. Bom dia para você e para os ouvintes na Câmara e no Senado ontem mesmo. As duas votações no mesmo dia. O texto vai agora para a sanção presidencial. Deu tempo de votar antes de perder o prazo, né? Que era na terça-feira, agora é dia 8. Então acaba de vez, né? Já tinha sido encerrada essa cobrança em maio com a edição da MP, mas agora é definitiva, aqueles 20% em cima das compras de até 50 dólares. Outra coisa, fica zerada também a alíquota de importação para medicamentos para doenças

0: raras e negligenciadas que não tenham similares nacionais, similares aqui no Brasil. E além de acabar com essa cobrança, a medida provisória, que agora vai virar lei, né, prevê uma avaliação periódica por parte do governo com relação aos impactos nos setores de roupa, de calçado, de acessórios, de cosméticos, brinquedos, né? A primeira avaliação será agora daqui a 3 meses, depois de 6 em 6 meses, e uma vez por ano o Congresso vai analisar também os resultados dessa nova política. As plataformas e os operadores logísticos, o pessoal das entregas, foram chamados à responsabilidade, vão ter que ficar de olho em falsificações e em fraudes. Prazo para sanção, presidente Lula, agora 15 dias úteis. Com você.
1: Priscila Mazenotti, obrigada pelas informações. Excelente sexta-feira.
0: Para nós.
1: Ritmo da Notícia, agora com Paula Morelenbaum, nosso amor.

0: Alma.
1: Zélia Duncan, Alma, de Arnaldo Antunes e Pepeu Gomes, Rita Lee, Dela, Corre, Corre, Paula Morelli Embalde, Vinícius e Tom Jobim, O Nosso Amor.
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1: Bom, o Pix facilita muito a vida de quem recebe dinheiro de uma venda, para quem paga, só que podem existir alguns inconvenientes, como propagandas, golpes. A gente, todo mundo sabe disso, né? Para facilitar ainda mais a vida de todo mundo, a partir de março do ano que vem, começarão a valer novas regras. O repórter Pedro Lacerda preparou matéria para explicar para a gente essas novas normas.
3: O Banco Central proibiu a inclusão de publicidade, ofertas comerciais, links externos e outros conteúdos que não estejam relacionados à transação nos comprovantes de pagamentos feitos pelo Pix. A nova regra foi publicada nesta quinta-feira e entra em vigor em 1º de março de 2027. Segundo o Banco Central, o objetivo é garantir que o comprovante seja usado exclusivamente para registrar e demonstrar a operação. A retirada de links e anúncios também busca reduzir o risco de que um documento seja utilizado como caminho para páginas fraudulentas. As regras para contestar transações suspeitas pelo Mecanismo Especial de Devolução, o MED, também serão atualizadas. A partir de março do ano que vem, o usuário terá uma jornada mais detalhada para informar o golpe, contextualizar a transação e anexar documentos e comprovantes que ajudem na investigação. O MED continuará restrito a casos de fraude ou golpe. Problemas como atraso na entrega de um produto, mercadoria diferente da esperada ou insatisfação com um serviço não dão direito à devolução por esse mecanismo. O prazo para contestação permanece em até 80 dias. Depois do pedido, a instituição financeira terá até 11 dias para informar o resultado e os próximos passos. A devolução não é automática e depende, entre outros fatores, da existência de recursos na conta que recebeu o dinheiro. O Banco Central também determinou novos alertas para contatos favoritos do Pix, caso seja alterada a identificação do recebedor associado à chave cadastrada. Da Rádio Nacional em Brasília, Pedro Lacerda.
1: E agora 9 horas 44 minutos em Brasília. Maria Bethânia, agradecer e abraçar.

0: só agradeci. Abracei o mar, a lua cheia.
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0: Paralamas, Alagados, Gilberto Vianna, Bi Ribeiro, João Baroni, Luz Melodia dele, Presente Cotidiano, Maria Bethânia, Agradecer e Abraçar.
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0: É, finalmente sextou. E esta sexta-feira será especial para muitos moradores e turistas que estão no Rio de Janeiro e vão participar do Rock in Rio, que começa hoje e vai até o dia 13, lá na Cidade Maravilhosa. A expectativa é que cerca de 100 mil pessoas passem pela Cidade do Rock por dia, hein? Olha que serão 7 dias de shows, nesta e na outra semana. Inclusive, na próxima segunda-feira, feriado da Independência, haverá show do Elton John e Gilberto Gil, por exemplo. Se você comprou ingressos e irá a alguns dos shows, a nossa repórter Carolina Pessoa explica como será o esquema de transporte e segurança.
2: Com expectativa de receber cerca de 100 mil pessoas por dia, o Rock in Rio 2026 começa nessa sexta-feira com um grande esquema de trânsito durante os dias do evento. A Secretaria de Transporte e Mobilidade Urbana do Estado orienta os participantes a planejar seus deslocamentos. Os trens e metrôs vão contar com operação especial de 24 horas durante o festival. As estações de trem central do Brasil, Madureira e Deodoro, vão funcionar durante toda a madrugada com viagens de hora em hora, facilitando a integração com o sistema do metrô e o BRT. Trens extras também foram disponibilizados para o retorno do evento, com partidas da Estação Deodoro, com destino à Central do Brasil e da Central do Brasil para outros locais. No metrô, a Estação Jardim Oceânico Barra da Tijuca, terminal de integração com o serviço especial BRT Rock in Rio, vai ficar aberta 24 horas para embarque. As demais vão funcionar em seu horário normal para embarque e durante a madrugada ficam abertas apenas para desembarque. O evento conta ainda com um esquema especial de segurança pública com mais de 7.500 agentes, além de câmeras de reconhecimento facial e um novo sistema de defesa do espaço aéreo para combate a drones. Além disso, a organização do festival conta com 1.600 profissionais de segurança privada. A Polícia Civil vai atuar no local com foco na prevenção e repressão a furtos e roubos, especialmente de celulares, além do atendimento rápido às ocorrências, com a disponibilização de tablets para o registro digital. O Departamento de Transportes Rodoviários realiza também uma operação para o combate ao transporte ilegal de passageiros e vai acompanhar o transporte regular em todos os dias de shows. O Rock in Rio acontece nessa sexta-feira, no sábado, no domingo e na segunda-feira e de sexta a domingo da semana que vem, no Parque Olímpico, na zona sudoeste do Rio. Da Rádio Nacional no Rio de Janeiro, Carolina Pessoa.
0: É, Ritmo da Notícia fica por aqui. Edição de Dayana Vitor. Reportagem, Renato Ribeiro, Priscila Mazenotti, Pedro Lacerda e Carolina Pessoa. Programação musical de Janeira Goulart. Apresentação, Fátima de Mello. Operação, Egberto Martins. Esse foi mais um Ritmo da Notícia aqui pelas ondas da Rádio Nacional, nesta sexta-feira, 4 de setembro de 2026. Ritmo da Notícia volta segunda-feira, às 9 da manhã, aqui pela Rádio Nacional.

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1: De julho de 2004. Este não era um dia de trabalho qualquer na Rádio Nacional do Rio.
2: O rádio nunca vai perder a sua importância.
3: Tá gravando, nunca tá gravando.
4: O Tá Gravando, que vocês ouviram acima, é de um de nossos colegas do setor de operações, se certificando de que um discurso importante não poderia ser perdido.
1: Era a reinauguração do famoso auditório da Rádio Nacional, no edifício à noite, na Praça Mauá, número 7.
4: Foi por meio de um convênio com a Petrobras que essa e outras estruturas da Rádio Nacional e da Rádio MEC, ambas neste momento sob o guarda-chuva da Radiobras, garantiram um sopro de modernização.
1: Além do auditório, agora menor, com 150 poltronas estofadas e refrigeração eficiente, foram reformados dois estúdios. Os espaços restaurados foram nomeados em homenagem a personagens que contribuíram muito para a história da nossa emissora. Radamés Inhatali, Mário Lago e Paulo Tapajós.
4: E a partir desse momento, programas como o Muse Show de Cirilo Reis poderiam acontecer com plateia, como nos velhos tempos.
5: Era um auditório fabuloso, um auditório todo aparelhado, que o artista só levava um instrumento, já tinha caixa de som de retorno, tinha tudo ali. Acústica perfeita, era sensacional.
1: O próprio Cirilo foi o mestre de cerimônias neste dia especial.
6: Com a importante e imprescindível ajuda da Petrobras, hoje entregamos as novas instalações e equipamentos da Rádio Nacional do Rio de Janeiro. Neste momento, vamos ouvir o senhor Eugênio Butti, presidente da Radiobras.
7: Nós estamos trazendo a Rádio Nacional de volta para a sociedade, para o cidadão, para ela exercer a função de fórum dos diálogos nacionais e de fórum das expressões da cultura do Rio de Janeiro. É nisso que nós acreditamos. A Rádio Nacional está sendo devolvida e está sendo libertada do abandono em que ela ficou confinada.
4: Os estúdios e o auditório reformados vão abrigar novos programas em um esforço de retomada da relevância da emissora, coordenado pelo jornalista Cristiano Menezes, então diretor da Nacional.
1: Era um tempo de grandes transformações. Durante os próximos 8 anos, a sede histórica da Rádio Nacional vai testemunhar mais uma vez uma nova fase da emissora que viu nascer. A partir de 2008, sob a administração da recém-criada EBC. Como conta Orlando Guilhom, que na época era gestor da Rádio MEC, nossa emissora irmã.
8: E foi devido a essa reforma que a gente não só conseguiu manter, mas ampliou muito a quantidade de programas ao vivo lá no auditório. O auditório passou a ser muito usado já na minha gestão, depois como superintendente, com o apoio

0: foi do Cristiano, que adorava essa pegada de fazer programas ao vivo no auditório e tal. Então, acho que foi muito bacana, foi uma vitória que marcou. Pena que depois tivemos todos que sair, nós da MEC saímos do prédio da MEC e a Nacional também teve que sair da Nacional.
1: A saída que Orlando Guilhom cita quando já era superintendente do conjunto das rádios da EBC em 2012 é mais uma mudança pela qual a Rádio Nacional do Rio vai passar, dessa vez, literalmente.
2: Apesar da reforma de 2004, e depois de 75 anos, o edifício à noite deixa de ser a sede da nossa emissora. A decisão faz parte de um cenário complexo, resultado de anos de falta de investimento nas estruturas públicas.
1: A Rádio Nacional passa a funcionar então na Lapa, na região central do Rio, no prédio que já abrigava a TV Brasil, também emissora da EBC.
3: Hoje é dia de festa. A Rádio Nacional do Rio de Janeiro está completando mais um aniversário. E nós queremos dividir essa alegria com todos vocês.
2: No programa especial de aniversário de 79 anos da nossa emissora, em 2015, 3 anos depois da mudança de sede, nossa colega Luciana Valle leu uma crônica escrita por Osmar Frazão. No texto, é como se a própria Nacional estivesse revisitando a sua história.
4: Outros continuam a comemorar minha data festiva, porém em novo endereço. Estou residindo com meus irmãos, Rádio MEC e TV Brasil, na Avenida Gomes Freire, 474.
1: O programa foi feito ao vivo no auditório emprestado do Clube Ginástico Português, no centro da cidade. O clima era de festa, mas também de lamento pela perda da sede histórica.
5: Mas nós queremos a nossa Rádio Nacional no mesmo lugar! Não se entende isso! Daqui a pouco os bonzinhos de agora vão vender aquilo tudo e nós vamos ficar naquele canto lá escondido.
2: O protesto, feito ao vivo durante o programa de aniversário, foi da cantora Leila Vitor. Na sequência, na resposta do apresentador Cirilo Reis, fica claro que ainda havia, nesse momento, uma expectativa de retorno para a casa onde a Nacional nasceu.
6: A EBC quer a Rádio Nacional lá no edifício à noite, no mesmo lugar que sempre foi a Rádio Nacional. Aí já está sendo feito os trabalhos, as reuniões, as conversas já estão bem encaminhadas para isso. Vamos torcer, vamos fazer a corrente positiva para que de fato isso aconteça, tá certo? A Rádio Nacional no lugar onde ela sempre foi, onde ela nasceu, que é a Praça Mauá.
1: Mas a torcida não adiantou. O momento do país era de crise política e financeira. A volta dependia de investimentos e de uma reforma completa do primeiro arranha-céu do Rio de Janeiro.
2: Em 2021, no governo de Jair Bolsonaro, começa o processo de venda do edifício. Em 2 anos, foram realizados 4 leilões. O valor inicial de 98 milhões de reais foi reduzido para 38 milhões e 500 mil reais. No entanto, não houve compradores.
1: A venda só se concretizou em março de 2023, já no terceiro governo Lula, quase 20 anos depois daquele dia especial que nós te contamos no início deste episódio. A Prefeitura do Rio arrematou o prédio por 28 milhões e 900 mil reais para, no ano seguinte, o revender à iniciativa privada, que hoje conduz a reforma do edifício à noite, com o planejamento de torná-lo residencial.
2: A previsão de conclusão das obras é agosto de 2027. Se tudo der certo, enquanto os primeiros moradores estiverem ocupando os seus apartamentos na antiga casa da Nacional, não muito longe dali, ainda no centro da cidade, a nossa emissora estará completando 91 anos.

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2: 2 horas de boa música sem parar aqui na nossa Rádio Nacional. Vamos começar o nosso Expresso com Djavan Lilás. Eu sou a Fátima de Mello, na mesa de som, Graciara Farias.

0: Paulinho Mosca, Lenine, Relampiano, Lenine, Paulinho Mosca, Trio Mocotó e Bossa Cuca Nova, vai levando, Djavan dele, Lilás.
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0: Geraldo Azevedo, Táxi Lunar.

0: Nação Zumbi Refazenda, de Gilberto Gil, Cássia Eller Malandragem, de Roberto Frejá e Cazuza, Rita Benedito, As Mulheres, de Vânia Borges.
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0: Marisa Monte, feliz, alegre e forte.

0: Elba Ramalho, Vila do Sossego, de Zé Ramalho. Leila Pinheiro, Bessa-me, Marisa Monte, Feliz, Alegre e Forte.
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0: 14 bis, Planeta Sonho.

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0: Ed Motta, Vendaval, Ed Motta, Ronaldo Bastos, Jorge Benjor dele, Todo Dia Era Dia de Índio, 14 Bis, Planeta Sonho, de Flávio Venturini e Vermelho.
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4: O Momento 3 desta semana destaca a trajetória de Arnaldo Antunes, Elton Medeiros e Haroldo Barbosa. A celebração começa com os 66 anos de vida de Arnaldo Antunes, completados no dia 1º de setembro. Arnaldo fez parte da banda de rock Titãs, onde se tornou conhecido nacionalmente. Além disso, também é um dos integrantes do grupo Tribalistas. O paulistano reúne trabalhos como poeta, cantor, compositor na MPB e no rock nacional. O calendário da música também lembra Elton Medeiros pelos 7 anos de sua morte no dia 3 de setembro. Parceiro de nomes como Paulinho da Viola e Zequete, o compositor e ritmista carioca marcou a história do samba urbano. E no dia 5 de setembro, as homenagens vão para Haroldo Barbosa, em memória aos seus 47 anos de morte. Compositor, humorista e radialista. Ele assina obras gravadas por diversos intérpretes do repertório brasileiro. Na Rádio Nacional foi roteirista de O Grande Teatro, de César Ladeira, e organizador de uma orquestra sinfônica, composta por 68 músicos. Vamos ouvir agora grandes obras que marcaram a carreira desses artistas da nossa música. Socorro, na voz de Arnaldo Antunes, composição dele em parceria com Alice Ruiz. De Elton Medeiros e Tom Zé, na voz do próprio Tom Zé, e de Conversa em Conversa, de Haroldo Barbosa e Marino Pinto, na interpretação de João Gilberto.
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0: Esse foi o Momento 3. Produção de Janira Goulart. Trabalhos técnicos, Alberto Paris. Locução, Marli Arboleia. Sonoplastia, Messias Melo.
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0: Cláudio Zoli, gostava tanto de você. Loborges, Paisagem da Janela. Maria Rita Lavadeira do Rio, de Lenine e Braulio Tavares.
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0: Flávio Venturini, Amor de Índio.

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5: Em Brasília, 12:30.
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5: Olá, muito boa tarde a você que nos escuta de todo o Brasil. Está no ar o Repórter Nacional, que tem hoje os seguintes destaques. Em meio a polêmicas no judiciário, o presidente do STF, Edson Fachin, diz que vai fazer o que é certo, sem precipitação, e defende fim do inquérito das fake news relatado por Alexandre de Moraes. E mais...
7: Fachin tira do inquérito das fake news investigação de Mendonça pedida por Moraes. O presidente do STF deu prazo de 5 dias para PGR e Mendonça se manifestarem.
8: Levantamento mostra que plataformas digitais empregaram 2 milhões de pessoas no Brasil em 2025.
9: Depois de aprovada na Câmara e no Senado, o projeto que acaba com a taxa das blusinhas vai para a sanção do presidente da República.
10: 9 dias após o desastre no Nepal, 2 trabalhadores são resgatados com vida dos túneis de uma usina.
5: É tudo isso e muito mais aqui no Repórter Nacional, produzido pela nossa equipe de radiojornalismo da EBC, Empresa Brasil de Comunicação. Estamos ao vivo nas emissoras da Rádio Nacional, em Brasília, São Paulo, Rio de Janeiro, Amazônia, Alto Solimões, São Luís, Recife e também nas emissoras parceiras de todo o Brasil, com a nossa Rede Nacional de Comunicação Pública. Eu sou Daniel Ito e você acompanha agora as principais notícias desta sexta-feira, 4 de setembro de 2026.
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5: Antes de começar o noticiário, lembramos que diante do período de defesa eleitoral não serão veiculados conteúdos que possam caracterizar publicidade institucional, medida para garantir o cumprimento das normas que regulamentam a comunicação das instituições públicas, defesa eleitoral que se encerra em 25 de outubro. Vamos à primeira informação de hoje. Olha, juntos aí em uma cerimônia para a sanção da lei que criou o Fundo para a Justiça Federal, os presidentes Lula, do Executivo, e Fachin, do Supremo, do Judiciário, comentam aí o atual momento que vive justamente o Supremo Tribunal Federal, em crise aí de confronto direto praticamente entre ministros. Sayonara Moreno está aqui no estúdio, ela que acompanhou essa solenidade, as falas de Lula e de Fachin, e conta tudo pra gente. Muito boa tarde pra você, Sayo.
11: Oi, Daniel. Boa tarde para você, para quem acompanha a gente. A gente vem acompanhando aí esses recentes acontecimentos, né? Como você citou, que envolvem aí os ministros do Supremo Tribunal Federal. E dentro desse contexto, como você disse, o presidente da Suprema Corte Brasileira, Edson Fachin, disse que tudo vai ser feito no tempo certo, de como diz a lei, sem precipitação, mas também sem omissão.
12: Uhum. Os fatos estão sendo apurados. Esta presidência seguirá os procedimentos estabelecidos pela Constituição e pela legislação. Faremos o que é certo no tempo e pela forma que a ordem jurídica exige. A gravidade dos fatos não autoriza atalhos. Ao contrário, quanto maior o desafio, maior deve ser o compromisso com a legalidade. Não haverá precipitação, mas tampouco omissão.
11: Pois é, Daniel, essa declaração foi agorinha há pouco mesmo, durante um evento no Palácio do Planalto aqui em Brasília, onde foram sancionadas leis aí ligadas a fundos do sistema de justiça. Sim. Ao lado, né, de diversas autoridades dos três poderes que estavam presentes, incluindo representantes do Congresso e também o presidente Lula, né, pelo Executivo, Edson Fachin também citou ali metas do STF, incluindo o fim do inquérito das fake news, como você destacou no início do jornal, que é relatado pelo ministro Alexandre de Moraes, envolvido aí nessas questões polêmicas, né, entre ele e o ministro André Mendonça.
5: Sim.
11: Nesse mesmo contexto, o presidente Lula defendeu uma reforma no Poder Judiciário brasileiro. Segundo ele, seria uma forma aí de o povo continuar acreditando na justiça. E completou, reforçando ali na transmissão, o que disse ao chefe do Judiciário.
13: Ninguém, em nome da democracia, pode utilizar o cargo que tem em benefício pessoal. Ninguém. Isso vale para o presidente da República, vale para um catador de material reciclado.

0: oficializar a indústria da fake news, a indústria do vazamento seletivo por interesses políticos ou econômicos. Nós estamos vivendo uma época muito perigosa. O denuncismo, a fake news, os vazamentos não contribuem com a democracia.
1: Pois é, essas sanções que foram assinadas agora há pouco, né, são projetos aprovados no Congresso que criam fundos ligados ao judiciário, né, esses projetos foram sancionados, na verdade, entre outras medidas ali para garantir acesso à justiça pela população. O texto prevê que o dinheiro, inclusive, pode ser usado em programas voltados ao atendimento à sociedade, incluindo aí, especialmente, a defesa de vítimas, mulheres vítimas de violência e entre outros pontos. Volto com você.
2: Tá certo, essa crise então no Supremo desencadeada pelo caso Master, que a gente vem acompanhando aqui no Repórter Nacional já desde o início, que já atingiu tanta gente, o banqueiro Daniel Vorcaro e muitos políticos aí de várias esferas do poder aqui no nosso país. E a gente com certeza seguirá acompanhando para informar você que nos ouve. Sayonara, obrigado pelas informações. A gente ainda fala sobre o Supremo, porque o presidente do STF, Edson Fachin, ele também retirou hoje do inquérito das fake news o pedido do ministro Alexandre de Moraes para investigar também o ministro André Mendonça nesse inquérito. Fachin determinou ainda que a PGR, Procuradoria-Geral da República, e André Mendonça, o próprio ministro, se manifestem sobre as acusações feitas pelo ministro Alexandre de Moraes em até 5 dias. Vamos entender melhor esse movimento, então, do presidente do STF. Renato Ribeiro também está aqui no estúdio com as informações para a gente. Boa tarde, Renato.
3: Boa tarde, Daniel. Muitas decisões aí do presidente do Supremo em poucos dias, nessa crise vivida pelo STF. E o Fachin, ele determinou que esse caso das acusações do ministro Alexandre de Moraes contra Mendonça seja incluído no mesmo procedimento que ele abriu para analisar um relatório da Polícia Federal com mensagens e contatos entre o ex-dono do Banco Master, Daniel Vorcaro, e Alexandre de Moraes. Esse relatório foi produzido pela Polícia Federal por determinação de André Mendonça e foi divulgado na última terça-feira. E após a divulgação do relatório, no mesmo dia, na verdade, a PGR pediu a nulidade da investigação e questionou a atuação de Mendonça para a Procuradoria. Investigações que envolvem ministros do Supremo devem passar pelo plenário da Corte. E, Daniel, o relatório foi divulgado na terça e ontem o ministro Alexandre de Moraes pediu, no âmbito do inquérito das fake news, a abertura de uma apuração contra Mendonça. Uhum. Ele fez esse pedido ao presidente do STF, ministro Edson Fachin. Moraes aponta supostas irregularidades na condução das operações sem desconto e compliance zero. Segundo Moraes, há indícios de improbidade administrativa, abuso de autoridade e crime de responsabilidade. E, Daniel, minutos depois do Alexandre de Moraes fazer esse pedido, o presidente do Supremo, Edson Fachin, ele abriu um prazo aí de 5 dias úteis para que Alexandre de Moraes, André Mendonça, o Procurador-Geral da República, Paulo Gonet, e o Diretor-Geral da Polícia Federal, Andrei Rodrigues, prestem esclarecimentos sobre esse caso envolvendo o Banco Master, né? Fachin, ele quer apurar aí supostas irregularidades em investigações da Polícia Federal. Ele quer saber aí se a Polícia Federal cumpriu a regra da lei orgânica da magistratura, que determina que quando numa investigação há indícios de crime praticado por magistrado, esse caso ele tem que ser encaminhado ao tribunal competente, né? E ele também quer saber aí se houve acesso a documentos estritamente particulares que estavam em sigilo a pessoas investigadas, se isso foi repassado para pessoas investigadas, né? E, uhum, Daniel, agora esses dois procedimentos aí, né? Que pediu apuração tanto do Alexandre de Moraes envolvendo uma investigação contra Mendonça e de Mendonça contra Moraes estão sob a responsabilidade do presidente da corte, o ministro Edson Fachin, e que vai decidir aí sobre o andamento desses casos e se vai levá-los para apreciação do plenário do Supremo.
2: Ministro Edson Fachin, presidente do Supremo, que costuma ser bastante discreto, mas aí essa situação entre Mendonça e Moraes chegou num ponto aí em que ele passou a interferir, a começar a tomar medidas mais enérgicas lá dentro do Supremo Tribunal Federal. Renato, muito obrigado pelas informações ao vivo com a gente. 12:40. Mudando de assunto, mas seguindo aqui na capital do país, agora no Poder Legislativo, no Congresso Nacional, porque agora tá valendo, gente, a taxa das blusinhas, a chamada taxa das blusinhas, acabou mesmo, viu? medida provisória.

0: História aprovada, como nos conta aqui no estúdio, a repórter Priscila Mazenotti. É com você, Priscila. Muito boa tarde.
1: Oi, Dani. Boa tarde para você e para os ouvintes. Aprovada. Deu tempo, né? A medida provisória,
0: é
1: a gente falou bastante aqui, venceria na próxima terça-feira, dia 8. E aí, ontem, as duas votações no mesmo dia, tanto na Câmara quanto no Senado, o texto vai para a sanção presidencial. Né? O presidente Lula tem aí 15 dias úteis para sancionar esse projeto de lei de conversão, né, que trata da taxa das blusinhas, acaba de vez, já tinha acabado desde maio com a edição da medida provisória, mas agora ficou revogado aqueles 20% em cima das compras de até 50 dólares. Outra coisa que foi incluída lá no Congresso é que fica zerada a alíquota de importação para medicamentos para doenças raras e doenças negligenciadas, que não tenham medicamentos similares aqui no mercado nacional, né? Aí, além de acabar de vez com essa cobrança, a nova lei prevê uma avaliação periódica por parte do governo com relação aos impactos nos setores obrigatoriamente de roupa, de calçados, de brinquedos, de cosméticos e de acessórios, né? A primeira avaliação já sai agora em 3 meses, depois vai ser de 6 em 6 meses dos impactos econômicos e uma vez por ano o Congresso vai fazer uma avaliação geral aí dos resultados dessa nova política, né? As plataformas e o pessoal da logística vão ter que ficar de olho em falsificação, em fraudes, em manobras aí para tentar burlar essa nova lei. Prazo, como eu falei agora, 15 dias é com o presidente Lula. Dani.
0: Tá certo. O imposto que já tinha caído temporariamente agora está...
1: Acabou de vez.
0: Tá certo. Muito obrigado, Priscila.
1: Até mais.
0: Até mais. Vamos destacar agora um levantamento feito pelo IBGE, que traz, escuta essa, o perfil dos profissionais que atuam por meio de plataformas digitais aqui no Brasil. E o estudo mostra que o rendimento por hora dos profissionais de plataformas digitais é 12% menor do que o quem trabalha sem os aplicativos. Que coisa, hein? Além disso, a maioria deles atua por conta própria e encara jornadas semanais mais longas. Olha só, Solimar Luz está na linha com a gente ao vivo com mais detalhes, viu, Solimar? Fiquei surpreso aí com esses resultados. Boa tarde para você.
2: Boa tarde para você também, Daniel. Boa tarde a todos. 2 milhões de pessoas, Daniel, tiveram os aplicativos como principal fonte de renda ao trabalhar por meio de plataformas digitais, isso no ano de 2025, viu? Conforme levantamento que foi divulgado hoje pelo IBGE. Esse estudo integra a Pesquisa Nacional por Amostras e Domicílios Contínua, apenas contínua, né? E foi realizado em parceria com a Unicamp e o Ministério Público do Trabalho. Esse levantamento faz uma radiografia, ele traz uma radiografia do trabalho por meio de plataformas digitais no Brasil, como explica o analista de pesquisas do IBGE, o Gustavo Fontes.
3: Os principais objetivos, né, do módulo: levantar informações sobre o perfil sociodemográfico, né, dos trabalhadores que exercem o trabalho por meio de plataformas digitais e sobre as características e condições do trabalho. E também a gente busca melhor compreender o papel das plataformas em relação a aspectos relevantes do trabalho, investigando a dependência dos trabalhadores plataformizados quanto ao valor a ser recebido pelo trabalho realizado, aos prazos para cumprimento de tarefas, né, além da influência das plataformas na determinação da jornada de trabalho dessas pessoas.
2: E, Daniel, dos profissionais que responderam a essa pesquisa, 26,8% informaram que a flexibilidade era o principal motivo, viu, de utilizar essas plataformas para trabalhar, enquanto 24,6% alegaram como motivo não conseguir encontrar um outro trabalho, uma outra forma de trabalho. De acordo com esse estudo, embora os profissionais que trabalham por meio dessas plataformas tem uma jornada semanal média de 5,4 horas, né, essa jornada superior aos demais ocupados no setor privado, a remuneração de ambos é praticamente idêntica, viu? Enquanto os primeiros recebem em média, né, quem trabalha com plataforma recebe em média R$ 3.147 por mês, os que não usam as plataformas obtiveram R$ 3.148 reais aí de salário por mês. A pesquisa traçou também, Daniel, o perfil dos trabalhadores que usam plataformas digitais de serviços como principal fonte de renda. Os homens predominam, viu, com 84,4% desse total, enquanto as mulheres representam apenas 15,6%. Eu volto com você.
0: Tá certo, Solimar. Números importantíssimos aí, reacendendo a discussão sobre as condições de trabalho, né, de quem atua aí nas plataformas digitais aqui no Brasil. Obrigado pelas informações. 12:46. Vamos com uma notícia internacional aqui, porque escuta essa, hein? 9 dias após aquele desastre da avalanche de gelo e lama no Nepal, 2 sobreviventes foram resgatados hoje. É isso mesmo, eles estavam dentro de um túnel soterrado. As inundações da semana passada já causaram aí um prejuízo financeiro, calculado em 2 bilhões e meio de dólares ao país asiático. Tem novidades, então, surpreendentes sobre essa tragédia que a gente acompanhou. E o Gabriel Corrêa tem as informações ao vivo para a gente. Gabriel, muito boa tarde.
4: Realmente, Daniel, foi uma grande surpresa mesmo. Boa tarde para você, boa tarde para os ouvintes. Daniel, esses 2 trabalhadores resgatados com vida sobreviveram presos nesse túnel ligado a uma usina hidrelétrica. De acordo com a agência Reuters, eles foram levados depois para um hospital do exército na capital Katmandu e estão com a saúde estável. Os vídeos do governo do Nepal mostram um deles sendo içado de um buraco no chão sob aplausos. Ele disse ter permanecido na sala de controle para ajudar os outros trabalhadores a escaparem. Eles também disseram que chegaram a fazer contato com outras 3 ou 4 pessoas durante esses 9 dias, que essas pessoas que ainda podem estar vivas. As equipes de resgate estimam que o desabamento da geleira deixou pelo menos 900 pessoas presas nesses túneis ligados a 6 projetos hidrelétricos ao longo do rio Trifuli. Os corpos de outras 3 pessoas foram encontrados hoje também nesses túneis. A enchente que devastou o vale no Nepal matou mais de 1.300 pessoas e deixou 5.600 desaparecidos na fronteira com o Tibete. A imprensa local fala em 31 mortos e mais de 500 desaparecidos do lado chinês. O chefe da gestão de desastres do Nepal informou a Reuters também que as perdas econômicas com moradias e infraestrutura ultrapassam 2 bilhões e meio de dólares. Nos primeiros 4 meses de recuperação, o custo estimado para estradas e abrigos temporários, água potável e fornecimento de energia seria de cerca de 50 milhões de dólares. No dia 26, Daniel, as águas dos rios subiram até 18 metros acima do normal, destruindo povoações ao longo de 72 quilômetros. Havia 20 mil casas nessas áreas devastadas e perto da metade foi destruída. Eu volto contigo.
0: Tá certo, Gabriel. Muito obrigado, viu, pelas informações, atualizando com a gente aqui, então, a tragédia no Nepal, na fronteira com o Tibete. 12:48, agora é a hora certa em Brasília. Fique ligado, você vai ouvir ainda hoje.
5: Cidade de São Luís tem programação intensa de shows para comemorar os 414 anos da capital maranhense durante o feriadão.
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0: Agora a gente fala de combate ao crime, porque todo dia tem operação nova, né? E hoje a Polícia Federal combate no Rio de Janeiro e no Espírito Santo um esquema suspeito de fraudar processos para compra e registro de armas de fogo para colecionadores, os atiradores desportivos e caçadores, ou seja, os CACs. E já tem resultado, inclusive, dessa operação da PF. Renato Ribeiro está de volta com a gente. É com você, Renato.
7: Pois é, Daniel, a PF cumpre 20 mandados de prisão e 26 de busca e apreensão. Pelo menos 10 pessoas já foram presas. A PF apreendeu diversas armas, entre fuzis e pistolas semiautomáticas. A operação mira um grupo suspeito de fraudar aí processo de requerimento de armas de fogo com uso de documentos falsificados, repetidos ou ilegais. Um colaborador terceirizado da Polícia Federal seria responsável por analisar documentos e teria aprovado pedidos sem a documentação obrigatória ou com papéis irregulares. A PF identificou o uso dos mesmos documentos por diferentes requerentes, além de irregularidades em certificados técnicos e no cumprimento dos requisitos legais para a compra de armamentos. Inclusive, Daniel, foram encontrados vínculos entre alguns dos requerimentos e armas apreendidas em uma ação policial. Daniel.
0: É fraude, então, no registro de CACs. Renato, muito obrigado pelas informações. E o Supremo Tribunal Federal fixou limite de ganho mensal para ter direito à justiça de graça. Nem todo mundo vai poder ter acesso à justiça gratuita. Priscila Mazenotti está de volta com a gente. Quem que vai ter esse direito, hein, Pri?
1: Oi, Dani. É assim, ó. Quem ganha até R$5.000 por mês vai ter direito a essa justiça gratuita sem precisar comprovar falta de condições para arcar com as despesas do processo. Certo. Já quem ganha acima de 5 mil vai continuar tendo direito, mas aí vai ter que apresentar aquela declaração de hipossuficiência. Uhum. Né? O que, que é isso para essas pessoas agora que vão ter essa comprovação automática? Né? A presunção de hipossuficiência. Né? A pessoa já se presume que não vai ter condição, não vai ser cobrado aí essa declaração, só para quem ganha acima de 5 mil. Esse caso chegou lá no Supremo a partir do questionamento da Confederação Nacional do Sistema Financeiro, e aí o entendimento dos ministros foi o seguinte, que era preciso definir critérios e que 40% do teto que hoje dá, do teto do INSS, aliás, que hoje dá cerca de R$3.400, era um percentual defasado, esse era o limite, é, né, da hipossuficiência. Aí eles atualizaram, então, para R$5.000, que é justamente a faixa de isenção do imposto de renda, e vale para todo o judiciário, até R$5.000, hipossuficiência já é automática, acima de 5 mil, aí sim você precisa comprovar, assinando declaração, dizendo que você não tem condição de arcar. Foi uma decisão do Supremo Tribunal Federal que veio na sessão de ontem, Daniel.
0: Perfeito, Priscila, obrigado pelas informações.
1: Até mais, gente.
0: Até a próxima. Agora uma notícia legal para os clientes da Caixa. Olha só, tem nova funcionalidade nas transações bancárias, porque o banco disponibilizou a opção de Pix parcelado. Vamos conferir as regras e os detalhes desse novo serviço da Caixa com Tatiana Alves.
6: Os clientes pessoas físicas da Caixa Econômica Federal agora podem parcelar transferências e pagamentos realizados por Pix. A nova modalidade foi anunciada pelo banco nesta quinta-feira e já está disponível para operações feitas diretamente pelo aplicativo da instituição. Na prática, o usuário pode contratar uma linha de crédito no momento da transação e dividir o valor do Pix em parcelas. Segundo a Caixa, os clientes que possuem limite disponível podem contratar valores entre R$ 300 e R$ 50 mil, com prazo de pagamento de até 12 meses. As taxas de juros variam de acordo com o relacionamento de cada cliente com o banco. Antes de concluir a transferência, o cliente tem acesso às informações sobre juros, valor das parcelas, custo efetivo total e também ao IOF. Para utilizar a novidade, é necessário manter o aplicativo da Caixa atualizado para a versão mais recente. A liberação do crédito depende de análise de risco e da existência de limite disponível. Segundo a Caixa, quem ainda não tem acesso à funcionalidade deve manter os dados cadastrais atualizados e utilizar regularmente os produtos e serviços do banco, o que pode contribuir para futuras liberações, conforme os critérios de crédito adotados pela instituição. Da Rádio Nacional, no Rio de Janeiro, Tatiana Alves.
0: Vamos agora ao norte do país com a Rede Nacional de Comunicação Pública, porque amanhã é celebrado o Dia da Amazônia, data que chama atenção para a importância da maior floresta tropical do mundo e também os desafios de preservação desse patrimônio. Reportagem é de Marcos Aleixo, da Rádio Cultura FM de Belém.
8: A data comemorativa foi instituída pela Lei 11.621 de 2007. O Dia da Amazônia, celebrado neste dia 5 de setembro, marca a comemoração nacional, bioma que está entre os mais ricos e essenciais para a vida no mundo. E a escolha do dia não foi aleatória. Trata-se de uma referência à criação da província do Amazonas em 5 de setembro de 1850, na época em que o Brasil era governado pelo imperador Dom Pedro II. Antes da criação da província, o que é hoje os estados do Amazonas era chamado de Capitania de São José do Rio Negro e fazia parte da província do Grão-Pará. O biólogo e mestrando em Ecologia Aquática na Universidade Federal do Pará, Vinícius Borges, chama atenção para os cuidados com a nossa floresta.
9: A Amazônia abriga uma das maiores diversidades de espécies do planeta, tanto de animais como de plantas. Uma enorme rede de rios e milhões de pessoas, como indígenas, ribeirinhos, extrativistas e moradores das cidades amazônicas, que vivem, trabalham e produzem nesse território, além de ser o lar de espécies que só existem ali. Para Para quem mora na Amazônia, a floresta em pé significa alimento, água, transporte pelos rios, cultura e renda. Mas a sua importância ela vai muito além dos nativos. A floresta libera grande quantidade de umidade para a atmosfera, ajudando a formar chuvas que, através dos rios voadores, chegam em outras partes do Brasil.
8: A Amazônia possui cerca de 5 milhões de quilômetros quadrados de floresta e se estende ao longo de outros 8 países além do Brasil. De acordo com dados do site do Ministério do Meio Ambiente e Mudança do Clima, a importância da Amazônia para o equilíbrio climático e a sobrevivência

0: de diversas espécies é inegável e comprovada cientificamente. A bacia hidrográfica amazônica possui cerca de 20% de toda a água doce do planeta e 80% das águas superficiais do Brasil. E a preocupação atual é com os efeitos do fenômeno El Niño, estabelecido em 2026 e que devem perdurar até o primeiro trimestre de 2027, contribuindo para um pico de seca mais intenso nos rios da região no próximo ano. Marcos Aleixo, da Rádio Cultura de Belém, para a Rádio Nacional em Brasília.
1: Tem feriadão de independência e também tem aniversário de São Luís, feriadão que tem só 4 dias, só que a festa lá no Maranhão vai durar todo o mês de setembro, viu? Repórter Gabriel Correia está lá em São Luís do Maranhão e conta pra gente como que vai ser a programação para comemorar então os 414 anos da capital maranhense.
2: Em todo o país tem gente preparada para aproveitar o feriado da independência, não é? Mas na cidade de São Luís, no Maranhão, esse feriadão terá um dia a mais. É que a capital maranhense também comemora, dia 8 de setembro, seus 414 anos de fundação. Para celebrar a data, foi preparada uma programação que se estende ao longo de todo o mês de setembro. Todas as apresentações abertas ao público acontecem na Cidade da Alegria, no centro histórico ao lado do terminal da Praia Grande. Para começar, São Luís, também conhecida como Jamaica Brasileira, abre as festas no sábado com a Noite do Reggae. A abertura oficial celebra o Dia Municipal do Regueiro e a influência do ritmo jamaicano com shows de Alpha Blonde e Célia Sampaio. No dia seguinte, quem se apresenta na Noite do Pop Nacional são os cantores Fábio Júnior, Maria Rita e Hungria. No dia 7, feriado da Independência, a noite é dedicada ao sertanejo, com apresentações de Simone Mendes, Maiara Maraíza e Matheus Fernandes. E no aniversário da cidade, dia 8 de setembro, muito samba e MPB com a maranhense Alcione, Tiaguinho e Carlinhos Veloz. Mas a festa não acaba, porque a sexta-feira seguinte, dia 11, será de música gospel com Gabriela Rocha e Felipe Rodrigues. No sábado, é dia de rock nacional, com as bandas Dado Villa-Lobos, Jota Quest e Capital Inicial. E no domingo, o Arrocha, de Pablo e Neto Brito. Acha que acabou? Ainda não. Nos dias 17 e 18, ainda acontecem os shows da banda Calypso, Pablo Vittar, Isa e Luísa Sonza. O feriadão da Independência e o aniversário de São Luís tem só 4 dias, mas a festa é o mês de setembro inteiro. Com sonoplastia de Jailton Sodré, da Rádio Nacional em São Luís, Gabriel Correa.
1: Esportes. E as semifinais da Copa do Brasil já estão definidas. Os 4 times na disputa são Atlético Mineiro, Grêmio, Palmeiras e Vasco, que seguem aí na luta pelo título. O Grêmio foi o último a garantir a vaga ontem à noite. O tricolor venceu o Internacional por 3-1 no Clássico Gaúcho lá na Arena do Grêmio e eliminou o rival Inter. Agora, nas semifinais, o Grêmio enfrenta o Atlético Mineiro e, do outro lado da chave, Palmeiras e Vasco disputam uma vaga na grande decisão, portanto, da Copa do Brasil. E o Brasileirão volta amanhã com 4 jogos pela 26ª rodada da competição. O Bragantino recebe o Bahia, São Paulo enfrenta o Atlético Mineiro, Coritiba e Mirassol jogam no Couto Pereira e também tem clássico carioca entre Fluminense e Vasco no Maracanã. Meio-dia e 59, o Repórter Nacional fica por aqui com trabalhos técnicos de Thiago Coelho. Confira lá nossas reportagens no site da Rádio Agência e nos siga no Instagram no @ Rádio Nacional Notícias. Uma ótima tarde e um excelente fim de semana para você. Tchau!
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9: Uma hora e 2 minutos no Rio de Janeiro. Boa tarde para você que está na sintonia da nossa Rádio Nacional. Eu sou o Dylan Araújo, está no ar o Revista Rio, com aquele compromisso que você já conhece. A gente vai trazer os assuntos em destaque no noticiário do Grande Rio. Vamos ouvir o melhor da música brasileira, aprofundar em temas de interesse público sempre com a participação de vocês. E, claro, a gente oferece companhia e conversa. Hoje é sexta-feira, sextou, dia 4 de setembro de 2026. Do lado de cá, desse espaço que a gente gosta de chamar de pracinha pública da Rádio Nacional, está comigo o Márcio Freitas. Ele está na sonoplastia. E a gloríssima Maria da Glória Ferreira organiza os trabalhos aqui com a gente no estúdio. Cíntia Cruz é a coordenadora da nossa Rádio Nacional. E você ocupa aqui a pracinha, manda a sua mensagem. Pode sugerir um assunto para as nossas conversas, quadros, entrevistas. Pode também fazer o seu pedido musical, a gente atende sempre que possível. Ou só mandar aquele oi, mandar um alô para alguém especial que esteja acompanhando o programa. Fique à vontade para participar. Para isso, você manda uma mensagem para o telefone DDD 21 97119 9966. 97119 9966. Ou você liga aqui para o telefone do estúdio e deixa o seu recado com a Glorinha. 2117-6788, 2117-6788. Agora, 1h04 no Rio de Janeiro, eu vou contar para vocês os assuntos em destaque no programa de hoje.
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9: O espetáculo Neguinho da Beija-Flor Musical estreia na próxima quinta-feira no Teatro João Caetano, no centro do Rio. A peça recorda a trajetória de um dos maiores artistas da história do Carnaval carioca. A montagem retrata a vida do cantor e compositor Neguinho da Beija-Flor desde a infância, na extrema pobreza em Nova Iguaçu, até o sucesso como artista de renome internacional. O ator Isaac da Hora interpreta o Neguinho da Beija-Flor e vai conversar com a gente daqui a pouco no Revista Rio. Sexta-feira é dia de radar sonoro. Hoje, a jornalista Sara Kines apresenta uma seleção de álbuns lançados esse ano. A lista inclui gêneros como rock, jazz e até forrock tarrada. Conhece? Se não conhece, vai conhecer daqui a pouco com a Sara. O Ministério Público do Rio prendeu hoje 3 policiais civis acusados de extorquir donos de ferros velhos e outros estabelecimentos de reciclagem e depósito de resíduos em São Gonçalo. A procuradora

teoria cita o exemplo de uma empresa que recebeu uma cobrança inicial de 300 mil reais. Com apoio da Corregedoria da Polícia Civil, os agentes do Ministério Público saíram para cumprir 4 mandados de prisão, 6 de busca e apreensão. Daqui a pouco a gente vai detalhar essa operação para você. 1:06 no Rio de Janeiro, vamos juntos no nosso Revista Rio, conversando com a turma que está com a gente aqui na nossa pracinha pública. Eu começo com a mensagem da Maria de Lourdes, nossa ouvinte de Piedade. Ela diz assim: boa tarde, Dylan, Raquel, Glorinha, equipe ouvintes. Bom programa e um excelente fim de semana para nós, com paz, segurança e lazer. Dylan passando para agradecer a semana e aos amigos da pracinha que fazem os dias ficarem melhores e mais leves. Para hoje, com a Daniela Mercury e a Dona Onete, a música Cut Love Baby. Que beleza, já programei aqui para atender o seu pedido. Essa é a Maria de Lourdes, um abraço para você e obrigado pela companhia. Jorge, nosso ouvinte de São Gonçalo, está na área também. Ele diz assim: boa tarde, Dylan e todos da equipe maravilhosa. Sextou na pracinha com muita alegria. Bom feriadão para os amigos ouvintes e todas as pessoas da rádio. Bom feriadão para você, Jorge. Obrigado pela companhia, pelo carinho aqui com a nossa pracinha. 1:07, não mandou a sua mensagem ainda? Faça favor de mandar, vamos conversar até as 3 aqui no nosso Revista Rio. Eu vou abrir nossa programação musical de hoje com a Manhana e o João Gomes. Meu pedaço de pecado.

0: Adriana Calcanhotto cantando Gatinha Manhosa, do Roberto Carlos e do Erasmo Carlos. Antes, Manhana e João Gomes, Meu Pedaço de Pecado, música do Daniel Mendes, em parceria com João Gomes. Agora, 1h13 no Rio de Janeiro, deixa eu seguir conversando com a turma que está com a gente na pracinha. É o caso da ouvinte Ana Elizabeth, diretamente de Itaboraí. Vamos ouvir a Ana e quem sabe a voz da Aninha também. Tudo bem, Ana? Boa tarde.
1: Boa tarde, Dylan, Márcio, Gloríssima e Cíntia, e todos os amigos da pracinha. Dylan, quando puder, toca, por favor, Caso de Amor com Milton Nascimento. Um abraço a todos, boa tarde, a Aninha está aqui dando risada.
0: Muito bom, boa tarde para você, Ana. A Cíntia Cruz, ela já disse aqui também, ó, ela tá ouvindo e ela já agradeceu, falou aqui beijo para Ana e Aninha. Automaticamente a nossa turma já responde. A Ana de São Gonçalo também vai gostar do seu pedido musical, porque eu sei que ela é fã do Bituca, do Milton, e sempre que alguém pede Milton Nascimento, ela fica contente. Ana, um beijo para você, um beijo para Aninha, que seja uma bela tarde de sexta-feira para vocês por aí. 1h15 no Rio de Janeiro. Léo de Campo Grande, ah, o homem voltou a aparecer cedo, estava aparecendo já no apagar das luzes. Então vamos conversar com o Léo. Ele diz assim: Boa tarde, tio Barbas, Gloríssima, Márcio Freitas, todos que sentam nesses banquinhos da nossa pracinha. Pensaram que iam se livrar de mim? Jamais, até porque, se necessário, a gente manda buscar lá em Campo Grande. Vão não, diz ele. Beijos do tio Gilson Perdigão, que deve estar naquele evento lá na Barra Olímpica, será? Bença do Dindo Márcio Vanderlei. Abraços para Isanas, Vera de Guaratiba, Tayana, Renvil e todos da minha panelinha. Vamos juntos até às 3 da tarde

0: Diz o Leo. Um abraço para você, Leo. Vamos conversando aí até às 3 da tarde. Que bom, hein, que o senhor chegou mais cedo hoje. 1h15, já virando para 1h16. Já já eu vou seguir conversando e lendo as mensagens de vocês. Agora a gente precisa começar a encarar aqui o nosso noticiário, com operações acontecendo, Ministério Público, Polícia Civil, Polícia Federal, enfim. Vamos começar com uma operação que faz referência a crimes cometidos em São Gonçalo. O Ministério Público do Rio prendeu hoje 3 policiais civis acusados de extorquir donos de ferros velhos e outros estabelecimentos de reciclagem e depósito de resíduos em São Gonçalo. A Procuradoria citou o exemplo de uma empresa que recebeu uma cobrança de R$ 300 mil. Com apoio da Corregedoria da Polícia Civil, os agentes do Ministério Público do Rio saíram para cumprir 4 mandados de prisão e 6 de busca e apreensão. Além dos 3 policiais civis, os agentes prenderam um quarto homem acusado de participar do esquema. Na denúncia, a Procuradoria afirma que os acusados atuavam uniformizados, armados e em viaturas oficiais. Sob o pretexto de realizar fiscalizações, os agentes apontavam supostas irregularidades, sejam administrativas ou ambientais. O uso da estrutura policial ajudava a dar uma aparência de legalidade às abordagens e criava também um ambiente de intimidação para cobrança de vantagens indevidas, é como entende o Ministério Público. O inquérito cita uma cobrança do grupo, em 19 de agosto, contra a Sof Comércio e Reciclagem de Sucatas, conhecida como Sucatão, no Jardim Catarina, em São Gonçalo. Os 3 policiais teriam exigido inicialmente R$ 300 mil para que a empresa não fosse prejudicada. Diante da recusa, a cobrança foi reduzida para 100 mil, ainda divididos em 3 parcelas, além de um pagamento mensal de R$ 800. A investigação não identificou ordem de serviço, registro de ocorrência ou outra formalização dessa suposta fiscalização. Quer dizer, se tratava realmente de uma ação clandestina, não tinha nada a ver com a estrutura da Polícia Civil no cumprimento do seu dever. No mesmo dia, a vítima desse ferro velho transferiu R$ 25 mil para a conta do quarto denunciado. O Ministério Público acredita que o homem dava suporte financeiro ao grupo ao receber valores cobrados dos comerciantes. Então a gente tem aqui, infelizmente, um expediente já conhecido pela população. Nós já falamos sobre isso aqui algumas vezes. Infelizmente é muito difícil você abrir um estabelecimento comercial na região do Grande Rio e ninguém nunca bater na sua porta para estabelecer algum tipo de mesada. Alguns a título de segurança, para proteger de uma suposta criminalidade local, mas já praticando uma extorsão contra o comerciante. E outros nesse expediente que também é muito conhecido. Apontar uma irregularidade para exigir uma cobrança. Isso é tão antigo aqui no Rio de Janeiro, é difícil até de datar. E não é só a Polícia Civil, embora tenha histórico também da Polícia Civil, não é só a Polícia Civil. Às vezes é a guarda municipal de uma determinada cidade, uma secretaria de posturas, de ordem pública. Chega lá no comerciante e diz assim: ó, essa cadeira não podia estar aqui na calçada. Mas não tira não. Vamos conversar aqui, enfim. Essa arara não podia exibir roupas aqui na calçada. Mas espera aí, vamos conversar. Infelizmente, a gente tem um histórico desse tipo de expediente e que a gente precisa combater. Ao mesmo tempo, nós trouxemos aqui recentemente a notícia de que a Prefeitura do Rio e o Governo do Estado do Rio de Janeiro estão fazendo uma cooperação, criaram um núcleo para reunir informações sobre o roubo de cabos e de outros materiais de cobre e o crime de receptação. Quer dizer, quem é que faz esse furto, para onde é que esse material vai, quem é que está revendendo esse material. Ora, se a gente não atacar aqui a raiz do problema, a gente fica contando para vocês quase que uma peça de ficção. Porque se existem ferros velhos e outros estabelecimentos que não vão ser investigados, porque quem deveria estar investigando está recebendo dinheiro na ponta para manter esses estabelecimentos abertos, não adianta a gente dizer que agora nós vamos combater esses crimes. Então é necessário que sim, que você tenha troca de informações entre os municípios e o governo do Rio, é necessário sim que a gente utilize as imagens das câmeras de segurança, mas é fundamental garantir que tem investigação, que quem está lá ganhando com o ferro velho a partir dos produtos que são furtados não está instalado no poder público, porque do contrário, a gente vai chegar a ter mais uma realidade de crimes que são conhecidos, mas as investigações são poucas ou quase inexistentes. Infelizmente, aqui a gente tem o caso da Polícia Civil. Em outros episódios, a gente tem envolvimento de outros agentes que fazem parte aí das forças de segurança ou de outras estruturas do nosso poder público. Então, é necessário combater também esse tipo de crime que envolve, inclusive, o Estado. Do contrário, é ficção. A gente vai vender uma solução para a população, mas lá na ponta a investigação sequer vai acontecer. Então está na hora da gente dar uma resposta que seja realmente mais efetiva para um crime como esse, que tem prejudicado tanta gente, que tem lá na ponta o ferro velho, que é onde esse material vai ser recebido e vai ser revendido, gerando um lucro aí para essa cadeia do crime. 1h22 no Rio de Janeiro. Vamos seguir trazendo informações com a repórter Carolina Pessoa. Ela fala sobre um festival de dança na região dos Lagos, chegando à 20ª edição.
1: A região dos Lagos, do Rio de Janeiro, recebe até a próxima segunda-feira a 20ª edição do Festival Internacional de Dança de Cabo Frio, que reúne diversos profissionais da área, como bailarinos, professores e coreógrafos, de vários estados e países, como Chile, Argentina e Paraguai. O evento conta com apresentações em diferentes estilos, além de atividades paralelas, como workshops, intercâmbio técnico e encontros entre profissionais e novos talentos. A bailarina e idealizadora do festival, Márcia Sampaio, explica como surgiu o projeto.
2: Eu tenho uma escola de dança em Cabo Frio há 40 anos, né? E sempre senti uma falta de um grande evento de dança aqui na nossa região. Os bailarinos precisavam viajar para participar de festivais, fazer cursos, ter contato com outros profissionais. Então surgiu essa vontade de trazer tudo isso para Cabo Frio. A gente começou em 2005, ainda sem imaginar a dimensão que o festival teria. E ele foi crescendo. Começaram a vir bailarinos de vários estados, depois de outros países, grandes nomes da dança, e hoje estamos aqui na 20ª edição.
1: A idealizadora destaca ainda a alegria deste momento, que além de representar os 20 anos do evento, marca seu retorno para o ginásio poliesportivo municipal Alfredo Barreto, local onde o festival começou, após a realização de uma série de obras.
2: Podemos comemorar esses 20 anos, justamente ali onde tudo começou e tem um significado muito simbólico para a gente. E ainda estamos com um recorde de inscrições este ano. Então é uma mistura de felicidade, orgulho e muita emoção mesmo.
1: Márcia Sampaio acrescenta que a organização do evento procura sempre abrir espaço para diferentes estilos. Ela cita as modalidades principais e as faixas etárias participantes nessa edição.
2: Nós temos balé clássico de repertório, nós temos balé neoclássico, dança contemporânea, jazz, danças urbanas, danças populares e estilo livre. E temos também várias faixas etárias e níveis, desde criança até bailarinos avançados e profissionais. Então é um festival bem diversificado.
1: A mostra competitiva conta com um júri formado por profissionais experientes da dança, como a bailarina Ana Botafogo e o coreógrafo Caio Nunes. Márcia explica como funciona a escolha dos vencedores.
2: Eles avaliam as coreografias e os bailarinos dentro dos seus critérios técnicos, artísticos do festival. Além de medalhas e troféu, temos 20 mil em prêmios em dinheiro distribuído entre várias categorias. Temos prêmios para melhor bailarina, melhor bailarino, revelação, melhor coreógrafo, melhor duo, PADD. Também um grande prêmio especial para o melhor grupo de Cabo Frio.
1: Além da contribuição cultural, o evento ainda movimenta a economia de Cabo Frio, com impactos na rede hoteleira e no comércio. A entrada na 20ª edição do Festival Internacional de Dança de Cabo Frio é solidária, com a doação de 1 quilo de alimento. Da Rádio Nacional no Rio de Janeiro, Carolina Pessoa.
0: Obrigado, Carolina Pessoa. Tá aí, para quem tá buscando uma atração Festival de Dança de Cabo Frio, com boa programação. E aí você vai para a região dos lagos, você vai curtir uma praia e ainda vai curtir o Festival de Dança. 1h25, quase 26 no Rio de Janeiro. Um abraço para o Gustavo de Almada, nosso ouvinte do bairro de Todos os Santos. Ele mandou uma mensagem dizendo: boa tarde, Dylan, equipe do Revista Rio e colegas ouvintes. Quero desejar uma boa sexta-feira e, para aproveitar, também desejo um bom feriadão. Um abraço, coisa boa, a turma está animada com o feriadão. Maria da Glória Ferreira trabalha no dia 7 de setembro? Não, sabe viver, Maria da Glória Ferreira. Se bobear, vai partir lá para o festival de dança. Não sei se ela vai dançar ou assistir, mas tem o feriadão aí pela frente. Márcio Freitas, 7 de setembro, presente? Presente, eu também estarei presente. Então, maior parte da equipe trabalhando no dia 7 de setembro. Vocês, por favor, mesmo que estejam lá na praia, você pode levar lá o seu telefone, o seu radinho, coloca o fone no ouvido para não incomodar as outras pessoas que ainda não conhecem a pracinha, e fiquem com a gente, por favor, tá bom? Aceito até foto diretamente da praia, não vou ficar triste, vou ficar feliz por vocês. 1h27 no Rio de Janeiro, João Melo está com a gente também, nosso ouvinte que é aqui da região central do Rio de Janeiro, e que é lá de Machados, a origem dele é Machados, em Pernambuco. Ele mandou a mensagem: cheguei agora, viu? Boa tarde. Boa tarde, João Melo, abraço forte para você. Obrigado pela presença aqui na nossa pracinha. 1h27 no Rio, vamos fechar esse primeiro bloco do nosso programa com a Laura Catarina, Esperando Aviões.

0: Essa foi a Laura Catarina cantando Esperando Aviões. E a nossa Ana Elizabeth aqui de Itaboraí falou: é filha do Vanderlei, Laura Catarina, sim, filha do grande Vanderlei, do artista mineiro. Laura Catarina já esteve com a gente aqui também no estúdio da nossa Rádio Nacional, uma simpatia, além de ser uma grande artista. Intervalo rapidinho, na sequência tem uma dica cultural para vocês.
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0: Uma hora e 35 minutos no Rio de Janeiro.
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0: O espetáculo Neguinho da Beija-Flor Musical estreia na próxima quinta-feira no Teatro João Caetano, no centro do Rio. A peça recorda a trajetória de um dos maiores artistas da história do nosso carnaval carioca. A montagem retrata a vida do cantor e compositor Neguinho da Beija-Flor, que já nos deu aqui, inclusive, o prazer da conversa no nosso Revista Rio, desde a infância, na extrema pobreza em Nova Iguaçu, até o sucesso como artista

0: muito breve do espetáculo. Queria saber de você, como é que você gosta de apresentar esse espetáculo para o público?
1: Olha, Neguinho da Beija-Flor Musical é um espetáculo idealizado e dirigido por Luiz Antônio Pilar e escrito por Aidano André Mota. Pilar já vem fazendo espetáculos muito interessantes nessa linha de homenagens a grandes figuras da nossa cultura brasileira, personalidades negras e especialmente figuras ligadas ao samba. É ele quem dirigiu o espetáculo sobre Leci Brandão, Leci na Palma da Mão, sobre Jovelina, recentemente sobre os irmãos Timóteo da Costa, aí no caso não são exatamente do samba, mas enfim, todas essas figuras que são da história da negritude que ficaram apagadas durante muito tempo, ou não com o reconhecimento devido. E agora o Neguinho se insere nessa sequência de espetáculos que ele tem feito. Nós fizemos, inclusive, há 13 anos, um espetáculo sobre o Lima Barreto, um escritor negro importantíssimo, né, do nosso modernismo literário. E o Neguinho da Beija-Flor é uma história que vem celebrar esse homem que é um vencedor, que nasceu, como você falou, na Baixada Fluminense, viveu na extrema pobreza e alcançou uma transformação na sua própria vida, que é um farol para as pessoas da Baixada, do Rio de Janeiro, do Brasil, uma figura tão popular, tão carismática, 50 anos de avenida pela Beija-Flor. Então, eu penso que as pessoas, a gente tem dito na divulgação do espetáculo que esse é um musical para as pessoas assistirem cantando. E eu acho que realmente vai chegar muito no coração das pessoas, porque o Neguinho é essa figura que ainda compartilhou com o público momentos difíceis da vida, como sair da avenida, como a luta contra a doença. Tudo isso e muito mais da vida e da arte dele estarão no espetáculo.
0: Muito legal. Isaac, você tem uma relação também bastante intensa com o carnaval e já
1: Sim.
0: vivenciou outros personagens importantes, como o João Cândido, o Bispo do Rosário, né, Heitor dos Prazeres. E nessa relação que você já tem com a linguagem própria do carnaval, agora com esse desafio de interpretar o Neguinho da Beija-Flor, eu gostaria de saber quais expressões, quais afetos. O que que você traz aí de elementos da personalidade do Neguinho para você construir esse papel? Claro que não é o Neguinho, é o Isaac ali, mas como você constrói a sua relação com esse personagem, o que que você destacaria?
1: Muito interessante a sua pergunta, porque durante o processo de construção do personagem, um personagem vivo, que foi na nossa sala de ensaio, inclusive, nos dando a bênção, né? Eu tenho assistido a tudo sobre o Neguinho, lido tudo sobre o Neguinho. Bom, o Neguinho, ele é uma figura que ele tem uma urgência, e eu acho que essa urgência está muito relacionada ao início da vida dele, à necessidade dele como irmão mais velho de alcançar para ele e para a família uma vida melhor. Então, conversando com as pessoas que o conhecem mais intimamente, a gente vai identificando essa característica de alguém que tem uma urgência, tem uma pressa em fazer as coisas acontecerem, e uma figura muito ligada à família, muito ligada às raízes dele. Ele até hoje fala dele como Neguinho da Vala, porque ele começa, inclusive, na vida artística como Neguinho da Vala. Assim ele era conhecido. E depois do Sonhar com o Rei da Leão, que é o primeiro desfile dele pela Beija-Flor, em 76, ele já estreia vencendo como compositor de samba e a escola vencendo também. Ele passa a ser o Neguinho do Beija-Flor e depois o Neguinho da Beija-Flor. Então tem essa característica de alguém movido a vencer, movido a transformar a sua vida, a vida dos seus também. E no momento eu fiquei pensando também sobre o que que aproxima o Isaac do Neguinho. E eu penso que é muito isso, sabe? Eu venho de São Gonçalo, eu também tive que atravessar, no meu caso, uma ponte para chegar no lugar onde eu ambicionava, eu desejava viver o meu sonho de ser artista. Então eu acho que essa busca pela transformação, por vencer na vida através de uma profissão que não é fácil. Eu, às vezes, me pego pensando, nossa, eu sou artista, eu vivo disso, e eu venho lá de São Gonçalo. Tem um momento da peça que eu falo isso, né, como Neguinho. Quem diria, rapaz, aquele menino lá da Baixada? Agora arruma.

0: Monsterio, eu nem acredito que chegou a minha hora. Então, são esses pontos de contato entre ator e personagem, né? Que me
1: Sim.
0: emocionam muito. Eu acho que as pessoas. Eu tenho falado muito isso. Falar sobre Neguinho não é só sobre falar sobre o Luiz Antônio Feliciano Marcondes, o Neguinho da Beija-Flor. É falar sobre muitas pessoas negras do dia a dia, da Baixada Fluminense, do Rio, do Brasil, que lutam para sobreviver, que buscam vencer na vida, que sofrem racismo, que insistem com seu sorriso largo, que é o sorriso do Neguinho. Eu acho que é por aí.
1: Sim, com certeza. Muito interessante quando você traz o seu depoimento e usa a frase nem acredito, porque eu acho que expressa muito da força da representatividade. Quer dizer, algumas crianças crescem já sem preocupações em relação ao seu futuro, sabem que as coisas simplesmente vão acontecer porque simplesmente aconteceram para os seus pais, avós, etc. E outros crescem com um sonho, com a força de vontade, mas sem essa garantia, na realidade, com muitos desafios. E aí parece que, mesmo uma trajetória como a sua, que com certeza passa por muitos obstáculos, com uma ampla formação, mesmo uma trajetória como a do Neguinho, que contou com muito esforço, mesmo assim a gente custa acreditar que foi
0: É
1: possível, que
0: verdade.
1: aconteceu.
0: É verdade. E é muito bonito isso, porque o Neguinho ele tem uma simplicidade, por isso ele é tão identificado ao povo, por isso ele é uma figura tão popular. Nos incontáveis vídeos dele, aos quais eu assisti na internet, conversando pessoalmente com ele, tenho tido essa oportunidade, né, de conversar com ele, eu percebo isso. Ele fala: puxa, eu olhava onde eu podia. Onde tinha televisão, porque o Neguinho ele só foi ter energia elétrica na casa dele aos 19 anos, gente. Aos 19
1: Nossa.
0: anos. Então, aonde ele podia, ele via pela TV e falava assim: poxa, eu gostaria tanto de ser um Jamelão, um Jorge Veiga. Será que eu vou conseguir, meu Deus do céu? E ele conseguiu. Então, assim, eu até me emociono de falar isso, porque ele conserva essa capacidade de se surpreender e de dividir isso com as pessoas, né? Ele não mascara isso. Isso é muito bonito.
1: Sim, com certeza. Eu fiquei também curioso, Isaac, em relação ao modo como a história é contada, porque tem muitos episódios, a vida do Neguinho da Beija-Flor, e a montagem se propõe a partir lá da infância dele em Nova Iguaçu até o momento de
0: Isso.
1: sucesso. Qual é a linha, né, que consegue conectar os episódios dessa história para dar conta de um período tão longo e complexo de vida?
0: Pois é, e falar sobre Neguinho, a gente tem que lembrar que é falar sobre uma pessoa que está viva, cuja vida está em curso, né? Neguinho terminou o ciclo dele na Avenida como intérprete, mas ele está seguindo a carreira dele solo. E a gente debateu muito isso na sala de ensaio. A história do Neguinho não terminou, né? Ele está vivendo outros sonhos, buscando outras realizações. Então a peça busca, ao final, também trazer essa perspectiva de alguém que agora está com mais tempo para a família, que está também realizando outros projetos. E a peça começa na infância dele e vai percorrendo esse sonho de ser artista, percorrendo as escolas de samba, depois já consagrado, lançando os discos, experimentando sucesso. Lá atrás ainda, no início da fase adulta, a gente mostra o Neguinho cantando no Bola Preta, pouca gente sabe disso, né? Ele foi cantor do Bola Preta, já conheceu Laíla, por exemplo, no Bola Preta. Então, são situações muito muito saborosas que a gente vai poder contar também. As pessoas vão reconhecer algumas que já conhecem, mas conhecerem outras também, o que é muito interessante. A estrutura da peça, do espetáculo, remete diretamente com a linguagem dos desfiles das escolas. Eu acho que vocês vão se surpreender muito com isso, vão gostar muito disso. Nosso cenário da Lorena Lima é de uma capacidade de captar o universo do subúrbio e das escolas de samba, mas ao mesmo tempo a gente faz teatro aqui, né? Então acho que como teatro a gente vai poder oferecer algo que não se vê na avenida, que são esses detalhes também da vida pessoal, da luta, da obstinação, das amizades, das

0: pessoas e parceiros que ajudaram o Neguinho a se constituir como Neguinho da Beija-Flor, como a Tina, irmã dele, que sempre foi um esteio na família, a relação dele com os pais, com a Elaine, que chega na vida dele e passa a gerir a carreira dele com muito cuidado, né? Então, é uma constelação de situações que acho que o público vai gostar. E tudo isso costurado por música, né?
1: Isso. Pode contar pra gente um pouquinho desse repertório, já que você disse que o público vai cantar junto?
0: Ah, vai cantar junto. Hoje eu vi um lindo negro anjo, anjo negro, lindo anjo, negra Ângela. Vai ter Ângela, vai ter muita coisa bonita.
1: Que beleza.
0: E aí é muito interessante falar também, Dylan, porque o Neguinho acabou ficando mais conhecido para o Brasil inteiro como o Neguinho da Beija-Flor, por causa do carnaval. Mas o Neguinho lançou quase 40 álbuns. Então, tem muitas músicas, a gente até brincou falando sobre isso nos bastidores. Nós precisamos fazer um musical sobre o Neguinho da Beija-Flor para conhecer a quantidade de músicas lindas que ele gravou. Músicas de Nelson Rufino, parcerias dele com Almir Guineto. Então vai ter Gamação Danada, vai ter Teu Rei, vai ter O Campeão, vai ter Deusa da Passarela, vai ter no Carnaval também o Sonhar com o Rei da Leão, Ratos e Urubus, enfim, é muita música.
1: Pois é, eu ficava aqui pensando, ainda bem que você falou, Isaac, sobre esses outros álbuns, porque a trajetória do Neguinho, ela é notável por todas as dificuldades que ele passou e são dificuldades em comum. Mas às vezes eu acho que a gente também precisa lembrar que é notável também por si, por conta do talento, do repertório do artista, que ainda que tivesse vindo de berço de ouro, a gente teria que exaltar, né? Então eu fico pensando nesse desafio, que é, por um lado, sim, tem que falar dessa trajetória, como é que ele se construiu como artista, mas tem esse outro lado, que é dizer que ele não está sendo falado aqui só porque a vida dele foi difícil, ele está sendo falado aqui
0: Exatamente.
1: porque ele tem realmente uma obra exuberante.
0: Exatamente. Nossa, o nosso diretor Luiz Antônio Pilar pontua muito sobre isso, né? É que ele também não quer só elogios pelo fato de nós sermos negros. Nós somos negros com muito orgulho, mas nós estamos buscando fazer um grande espetáculo. E a gente quer ser elogiado por fazermos um grande espetáculo. Isso para nós é muito importante. É que está sendo feito com muito cuidado e com muita entrega. São 2 meses de ensaios, 8 horas por dia, e a gente espera entregar um espetáculo muito bem acabado.
1: Muito bom. Bom, para finalizar, eu preciso te pedir, claro, Isaac, reforce esse convite para que o público possa conferir o espetáculo.
0: Com certeza. Primeiro, agradecer pela oportunidade de falar sobre esse trabalho, que está me deixando muito feliz, muito honrado. Nós estaremos às quintas e sextas, às 19 horas, e aos sábados e domingos, às 17 horas, que é um horário ótimo no final de semana para quem vem e volta do centro da cidade. Teatro João Caetano, na Praça Tiradentes.
1: Que beleza! Esse é o Isaac da Hora, que interpreta o Neguinho da Beija-Flor no espetáculo. Ele que é doutor e mestre em artes, diretor teatral, meu conterrâneo, e eu me dei conta, Isaac, de que a gente estudou na mesma escola. Você é ligeiramente mais novo que eu, ligeiramente só.
0: Olha.
1: Mas eu fico muito feliz de saber da sua trajetória de sucesso e assim que possível estarei lá também para conferir o espetáculo. Obrigado.
0: Com certeza. Obrigado a você, obrigado aos ouvintes todos pela atenção. E é isso. Assistam a gente. Depois do espetáculo, a gente recebe vocês aqui no Hall do Teatro para ouvir tudo que vocês acharam de impressões da peça, tá bom?
1: Opa, que beleza. Um abraço, Isaac.
0: Muito obrigado, gente. Valeu.
1: 1h50 no Rio, já virando para 1h51. Espetáculo musical Neguinho da Beija-Flor, estreando na próxima quinta-feira no Teatro João Caetano. Vale a pena, depois da gente ouvir aqui o Isaac, a gente percebe como vale a pena estar lá e conferir. Foi ao espetáculo? Conta pra gente aqui no nosso Revista Rio pra gente incentivar também outros ouvintes a estarem no teatro. 1h51 no Rio de Janeiro. Vamos juntos ouvir o melhor da nossa música. Na sequência, tem o Brian Baer. A vida é boa com você.

0: Essa foi a Roberta Campos cantando Quem Sabe Isso Quer Dizer Amor, música do Lô Borges e do Márcio Borges. 1h57 no Rio de Janeiro. Antes, o Brian Baer cantou A Vida é Boa com Você. Dá tempo de ouvir a turma aqui da pracinha. Deixa eu ver aqui pela hora. Ia tá difícil, o tempo tá apertado agora. Vou pular aqui algumas mensagens e vou trazer a do professor Renvio. Essa dá tempo da gente escutar. Salve, professor. Boa tarde.
1: Um abração, Dylan. Um abração, Márcio Vanderlei, pro Léo, pro Gilson, pra Glorinha, pra Auxiliadora, pra Raquel, pra todo mundo aí da pracinha. É, aqui na minha região, aqui na Bahia, o inverno tá se despedindo meio friozinho, com arzinho de frio, né? Aquele jeitinho de chuvinha com friozinho. E breve a primavera, né? Chegar para alegrar a gente aí. No mais, eu desejo a vocês uma sexta-feira muito abençoada por Deus. Viu? Fiquem bem, se cuidem. Abraço forte. É maravilhoso ouvir a pracinha. Já faz parte do meu dia a dia. Amo vocês. Desejo só coisas boas, viu? Força, fé e foco. Vamos cuidar na vida.
0: Vamos nessa. Esse é o professor Renvio, diretamente de Canavieiras, na Bahia, conversando com a gente aqui na pracinha. Por lá o inverno está se despedindo, contou o professor Renvio. Aqui no Rio de Janeiro está super difícil de definir a estação, o período que a gente está, porque a instabilidade é muito forte. E a gente tem dia que espera a chuva não vem, tem dia que a gente acha que não vai chover e chove, então tá complicado. Mesmo assim, a gente traz aqui a previsão do Sistema Alerta Rio daqui a pouco. Porque agora 1 hora e 59 minutos, a gente tem que fazer aquele intervalo, tem informações em rede para vocês e tem também a propaganda eleitoral, mas é tudo rapidinho e depois a gente tem mais 1 hora para conversar aqui no nosso Revista Rio. Até já!
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1: Agora são 2 horas em Brasília. Muito boa tarde, eu sou Daniel Ito e este é o Nacional Notícias com um destaque do momento. Vamos atualizar aqui as informações sobre as polêmicas aí no judiciário. E aí, nesse contexto, o presidente do STF, Edson Fachin, disse que vai fazer o que é certo, que prevê a lei, e defendeu o fim do inquérito das fake news que é relatado pelo ministro Alexandre de Moraes. Sayonara Moreno explica tudo pra gente aqui no estúdio. Boa tarde pra você, Sayo.
2: Oi, Daniel. Boa tarde pra você, pra quem acompanha a gente diante desses acontecimentos que a gente vem sabendo aos poucos aí, né, Daniel, noticiando aqui na Rádio Nacional, verdade, que envolve os ministros do STF. Então, o presidente da Suprema Corte, Edson Fachin, disse, sim, que tudo vai ser feito no tempo certo, segundo ele, sem precipitação, mas também sem se omitir. Vai ser tudo de acordo à lei.
3: Os fatos estão sendo apurados. Esta presidência seguirá os procedimentos estabelecidos pela Constituição e pela legislação. Faremos o que é certo no tempo e pela forma que a ordem jurídica exige. A gravidade dos fatos

0: não autoriza atalhos. Ao contrário, quanto maior o desafio, maior deve ser o compromisso com a legalidade. Não haverá precipitação, mas tampouco omissão.
1: Pois é, essa declaração do Fachin, Daniel, foi agora há pouco, no finzinho da manhã, durante um evento no Palácio do Planalto, aqui em Brasília. Por lá foram sancionadas leis que autorizam fundos do sistema de justiça, né?
2: Certo.
1: Ao lado de outras autoridades dos três poderes, Fachin citou metas do Supremo Tribunal Federal, incluindo o fim do inquérito das fake news. A gente lembra que é relatado pelo ministro Alexandre de Moraes, né?
2: Sim.
1: Só que dura aí, se estende por 7 anos, sem conclusão. Dentro desse inquérito das fake news, justamente dentro dele, foi que Moraes pediu ontem para investigar o colega da corte, o ministro André Mendonça, na condução do dos inquéritos do Banco Master e do INSS. Eu volto com você.
2: A gente sabe que o clima não está muito bom entre o Moraes e o Mendonça, dois ministros do Supremo. E aí o presidente da corte, ministro Edson Fachin, que é um cara que costuma ser bastante discreto, né, está agora começando a tomar atitudes aí para tentar conter essa crise no judiciário. Sayonara, muito obrigado pelas informações aqui no estúdio. 2h02 agora em Brasília. Esse foi o Nacional Notícias, próxima edição às 3 horas.
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7: Duas horas e 5 minutos no Rio de Janeiro. Vamos juntos no nosso Revista Rio, segunda hora da nossa pracinha pública da Rádio Nacional. Segue comigo o Márcio Freitas aqui no estúdio da nossa Rádio Nacional, ele está na sonoplastia. E a Gloríssima organiza com a gente os trabalhos, Maria da Glória Ferreira. Quer conversar com a gente? Manda mensagem, DDD 21 971199966. 971199966. Ou liga aqui para o nosso estúdio e deixa o seu recado com a Glorinha. 2117-6788, 2117-6788. Vamos seguir conversando com a turma que está com a gente aqui na pracinha? Não deu tempo de tocar a mensagem do Márcio Vanderlei, nosso ouvinte de Limoeiro. Salve, Márcio! Por questões técnicas, não deu certo

0: primeira vez, mas agora dará.
1: Boa tarde, Dina, Raquel, Cíntia, Gloríssima, operador, meus amigos de banquinho, todos aí no estúdio. Excelente tarde, sexta-feira a todos. Judina, passando aqui para agradecer a semana que passamos juntos, dizer que foi um prazer estar com vocês, Ju. Gratidão pela semana maravilhosa que estivemos juntinhos aí, vocês aí na Nacional e eu aqui no meu radinho, trabalhando e escutando. Vamos falar hoje, Dina, nessa sexta-feira, sobre a música Pavão Misterioso, né, composta por Ednardo. Em 1974, tornou-se um dos símbolos da resistência artística à ditadura militar brasileira. A canção foi inspirada no cordel O Romance do Pavão Misterioso, de José Camelo de Melo Rezende, publicado em 1923, que narra o resgate de uma jovem aprisionada em uma torre. Ednardo utilizou essa história como metáfora para a falta de liberdade durante a ditadura. Em meio à censura, os artistas recorriam a mensagens indiretas e versos como "eles são muitos, mas não podem voar". Expressavam o desejo de liberdade e a resistência ao autoritarismo. A música ganhou projeção nacional em 1976, quando foi escolhida como tema de abertura da novela Saramandaia, da TV Globo. O sucesso consolidou Ednardo como um dos grandes nomes da MPB e ajudou a destacar a produção musical cearense no cenário brasileiro. Então vamos ver aí, né?

0: Valeu, forte abraço, amigo ouvinte, Márcio Vanderlei, Limoeiro, Pernambuco.
1: Obrigado, Márcio Vanderlei. Obrigado pela mensagem, pelo pedido musical. Tá aí, ó. Pavão Misterioso. Essa tem aqui no nosso catálogo em diferentes versões. Tem a Fernanda Takai, tem o Ednardo sozinho, tem o Ednardo com a Amelinha, o Belchior. Tem Ney Matogrosso e Aquarela Carioca. Qual versão você prefere, Márcio Vanderlei? Conta pra gente. 2:08 no Rio de Janeiro. Vamos juntos e trazendo informações para vocês. Falei mais cedo. Operação do Ministério Público com a Polícia Civil. Operação também da Polícia Federal, que prendeu hoje 10 suspeitos de fazer parte de um grupo que fraudava processos de compra e registro de armas de fogo destinados a colecionadores. Aquela história antiga dos chamados CACs, colecionadores, atiradores desportivos e caçadores. Nós passamos bastante tempo discutindo se flexibilizar a lei para os chamados CACs era bom para a sociedade ou não. E discutimos bastante também a quantidade de armas e munições que os CACs poderiam comprar, se isso era compatível com a nossa realidade ou não, enfim. Era um verdadeiro arsenal que a legislação começou a oferecer. E a gente ficava naquela expectativa. Muito bem, a lei muda, o que vai acontecer depois? Bom, a gente vê que, infelizmente, no mínimo a partir de fraudes, a gente tem aí essas compras sendo realizadas de uma forma clandestina e perigosa para a sociedade. A operação cumpre 20 mandados de prisão, outros 26 de busca e apreensão aqui no Rio de Janeiro e também em Vila Velha, no Espírito Santo. De acordo com a Polícia Federal, as investigações começaram depois que foram encontradas inconsistências em processos analisados pela Delegacia de Polícia Federal em Niterói. Um colaborador terceirizado, que atualizava na análise de documentos do núcleo de armas, teria aprovado o requerimento sem a documentação obrigatória, e outros que apresentavam documentos falsos ou incompatíveis com as exigências legais. Os agentes também afirmam ter identificado a repetição de documentos em processos diferentes, o uso de comprovantes de residência falsificados, também a ausência de documentos necessários para aprovar os pedidos. Também foram encontradas irregularidades em certificados técnicos e outros requisitos exigidos para aquisição de armas, inclusive armas de uso restrito. A Polícia Federal ainda encontrou possíveis vínculos entre alguns dos requerimentos analisados e armas de fogo que foram apreendidas depois em uma ação policial. De acordo com a corporação, essa descoberta reforçou a necessidade de aprofundar as investigações. As diligências continuam, de acordo com a Polícia Federal, para tentar identificar todos os envolvidos e verificar também conexões

0: com organizações criminosas e tentar esclarecer a participação de cada um dos suspeitos. Muito bem, 2h11 no Rio de Janeiro, então, além da possibilidade de uma compra dentro do que a lei permite e depois a possibilidade do desvio dessas armas e as armas irem parar nas mãos das organizações criminosas, nós temos o próprio processo de falsificação desses pedidos e aí, de acordo com a Polícia Federal, arma chegando na mão de criminosos, né? Não à toa, arma apreendida depois durante operações policiais. São 2h12 no Rio de Janeiro. Vamos seguir trazendo informações para você. Vamos falar de carnaval, aproveitar que a nossa entrevista falou sobre o neguinho da Beija-Flor. A Cristiane Ribeiro conta sobre o processo de escolha dos sambas que vão desfilar na Avenida do ano que vem. As escolas do Grupo Especial estão selecionando os sambas enredo do próximo carnaval.
1: Há 5 meses do Carnaval 2027, as escolas do Grupo Especial do Rio de Janeiro dão um passo importante para os desfiles, com a escolha dos sambas enredos que vão levar a Marquês de Sapucaí nos dias 7, 8 e 9 de fevereiro. A novidade desta temporada é que todo o circuito de eventos está sendo transmitido pelo canal no YouTube da Rio Carnaval TV. Das 12 agremiações, a Portela abre a rodada de decisões nesta sexta-feira, escolhendo entre 3 finalistas o samba para o enredo Ao Mestre com Carinho, de Paulo Barros, em homenagem ao cantor e compositor Monarco, um dos maiores nomes da história da escola. Ele morreu em 2021, aos 88 anos. Para o presidente da Liesa, a Liga Independente das Escolas de Samba, Gabriel Davi, as finais para a escolha dos sambas são o momento mais esperado do calendário do Rio Carnaval e lotam as quadras. Agora, segundo ele, com a transmissão online, todos vão poder acompanhar essa festa.
2: É uma oportunidade inédita de fazer com que o público do mundo todo acompanhe o que é de melhor nos bastidores da festa. Há 5 meses dos desfiles, as quadras estão lotadas, o YouTube é uma live atrás do outro. Eu tenho certeza que todo mundo que ama o carnaval está acompanhando de pertinho onde quer que esteja. E as pessoas que não conhecem tanto estão aprendendo cada vez mais, não só o que as escolas vão levar para a avenida, mas todo esse processo de pré-carnaval.
1: O sábado é de dose dupla. Mangueira e Mocidade Independente de Padre Miguel definem a trilha sonora para seus enredos. A Verde Rosa vai falar do orixá Nhansã, também conhecida como Oiá, divindade cultuada no candomblé e associada aos ventos, tempestades e transformações. Já a Mocidade levará ao sambódromo a obra América Invertida, feita pelo artista uruguaio Joaquim Torres Garcia, em 1943, e que discute uma nova ordem no continente em que a América Latina apareça como protagonista e não os Estados Unidos. A sequência de finais prossegue na semana seguinte, com Beija-Flor na quinta-feira, dia 10, Vila Isabel 11, Salgueiro e Unidos da Tijuca no dia 12. Depois vem Imperatriz Leopoldinense e União de Maricá no dia 18, Viradouro 19 e Grande Rio no dia 20 de setembro, encerrando o calendário. O samba-enredo da Paraíso do Tuiuti foi apresentado em 1º de agosto. A escola optou por encomendar a trilha para cantar Ciata, a Mãe Preta do Samba. O enredo conta a trajetória de uma das grandes matriarcas do samba. Foi na casa dela, na região central da capital fluminense, que surgiram as rodas, que ajudaram a consolidar o ritmo, hoje considerado patrimônio cultural e material da humanidade. Da Rádio Nacional no Rio de Janeiro, Cristiane Ribeiro.
0: Obrigado, Cris, pelas informações. 2h15 no Rio de Janeiro. Vamos juntos, ouvindo o melhor da nossa música. Atendendo ao pedido da Maria de Lourdes de Piedade, Daniela Mercury e Dona Onete, Cut Love Baby.

0: 2h21 no Rio de Janeiro. Nós ouvimos o Afonsinho cantando Paisagem da Janela. Antes, Lô Borges e Fernando... Aliás, música de Lô Borges e do Fernando Brandt. Antes, nós ouvimos Cut Love Baby, Daniela Mercury e Dononete. 2h22 no Rio de Janeiro. Vamos juntos, conversando com a turma que está com a gente aqui na pracinha. A Maria Auxiliadora, nosso ouvinte de Inhaúma. Enquanto a gente falava aqui, imagino que tenha sido nesse momento, enquanto a gente falava aqui sobre as questões relativas aos ferros velhos, policiais civis que deveriam fiscalizar, que prometem soluções em relação à receptação de muitos materiais que são roubados e levados para os ferros velhos, eles que prometem trazer soluções e investigar, alguns infelizmente extorquindo esses estabelecimentos. Vão lá e fazem aquela brincadeira antiga de procurar um erro para poder cobrar um valor. Pelo menos é o que o Ministério Público Federal, o Ministério Público do Estado do Rio afirma. É claro que todo mundo tem o contraditório, a ampla defesa, e a gente vai aguardar aqui o desenrolar dessas investigações. Mas a Maria Auxiliadora, a propósito disso, dizia: Dilan, Raquel, Glorinha, todos do Revista Rio. Então, amigo, tenho razão ou não? A esperança para alguma coisa mudar aqui nessa cidade maravilhosa é aquilo, né? Eu continuo tendo esperanças. Eu acho que em algum momento nós aprendemos e as coisas mudam. Por que que eu acho isso? Eu acho isso porque eu olho para o passado e vejo que nós já vivemos situações muito piores que hoje são inaceitáveis. A gente vem de um passado em que as pessoas eram escravizadas e que isso era normal. A gente vem de um passado em que uma pessoa que tem um transtorno psiquiátrico era jogada para apodrecer em um manicômio, né, completamente isolada da sociedade, com tratamento de choque, etc. Nós viemos de um momento em que não se discutia a necessidade de incluir as pessoas que eram neurodivergentes, e hoje a gente caminha numa direção melhor. Ainda temos muitos problemas, inclusive relacionados a cada um desses tópicos que eu citei, mas algumas coisas mudaram. Então eu continuo querendo aqui, Maria Auxiliadora, preservar um pouquinho da esperança. E aí a minha esperança, ela vem por esse olhar também histórico, mas ela também vem porque é uma escolha. Eu acho que ter esperança é também uma escolha, e eu prefiro ter do que não ter. Mas eu entendo aqui mais uma vez a sua ponderação. Muito bem, um abraço para você, bom fim de semana. Ela fala aqui, ó, bom fim de para todos, saúde, paz, alegria e felicidade. Que seja assim, Maria Auxiliadora. Quem está com a gente também, ó, Antônio Figueiredo, desde a Varenga, mandou uma mensagem para a gente, a companheira do Antônio. Ela disse assim: boa tarde, oi Dilan, oi Isaac. Foi no momento da entrevista com o Isaac. Aqui desde Alvarenga, bom ouvir vocês, sucesso e beijos para ambos. São Gonçalo marcando presença aqui na nossa pracinha, é de lá, do bairro do Rocha, que falam o Antônio e a Deise. 2h25 no Rio de Janeiro. Vamos seguir trazendo informações. Atenção, contribuinte aqui da capital fluminense, o prazo para usar os créditos do IPTU termina no dia 30 de setembro. A Cristiane Ribeiro vai contar para você.
1: Os contribuintes da cidade do Rio de Janeiro têm até o próximo dia 30 de setembro para reverter os créditos da nota carioca em descontos de até 100% no IPTU 2027. Os valores podem ser usados para um ou mais imóveis comerciais ou residenciais localizados no município do Rio. De acordo com a Prefeitura, os créditos estão disponíveis no sistema do programa Nota Carioca para pessoas físicas com CPFs identificados nos documentos fiscais emitidos a partir de 2024. Neste ano, cerca de 165 milhões de reais em créditos da Nota Carioca estão disponíveis aos contribuintes da cidade. Para realizar a transferência de crédito, o interessado precisa apenas se cadastrar no site da Nota Carioca e indicar o número de inscrição do imóvel no IPTU. Os créditos da Nota Carioca são válidos até o segundo ano seguinte àquele em que tiverem sido gerados. Da Rádio Nacional no Rio de Janeiro, Cristiane Ribeiro.
0: Obrigado, Cristiane, pelas informações. Agora, 2h26 no Rio de Janeiro, E eu estou de olho aqui em outras informações, inclusive uma comemoração importante. O Movimento Alcoólicos Anônimos comemora hoje 79 anos no Brasil com uma reunião no grupo Posto 11, no Leblon, zona sul do Rio de Janeiro. Esse encontro é aberto ao público e é uma oportunidade para acolher pessoas com deficiência auditiva que enfrentam problemas com o álcool. Inclusive, essa reunião tem a tradução em libras para os participantes. Só no primeiro semestre desse ano, houve um crescimento de quase 100% nos atendimentos feitos pela chamada linha de ajuda em relação ao mesmo período do ano passado, passando de 1.521 atendimentos para cerca de 3.000 agora esse ano. O número de downloads do aplicativo também subiu, cerca de 38%, fechando esse semestre aí com 97.340 downloads. O Movimento dos Alcoólicos Anônimos, ele surgiu em Ohio, nos Estados Unidos, lá em 1935, depois do encontro entre um corretor de Nova York e um cirurgião local, ambos com histórico de alcoolismo grave. Aqui no Brasil, a primeira reunião aconteceu justamente aqui no Rio, dia 5 de setembro de 1947, e acabou impulsionada por pioneiros e relatos de visitantes estrangeiros. De lá para cá, muita gente descobriu o benefício de estar em uma reunião como essa, especialmente se você luta contra o alcoolismo. E quem luta contra essa condição sabe que não existe ex-alcoólatra ou ex-alcoólico. Essa condição, ela passa a representar uma luta aí para o restante da vida. Então, aqueles que quiserem conhecer o movimento já sabem. Quem não quiser, mas quiser contar com a linha de ajuda, liga para o telefone 21-2253-3377. 21-2253-3377. Se você tem um consumo regular de álcool, já vale a pena você se perguntar sobre isso. Se em algum momento o álcool trouxe repercussões negativas para outros aspectos da sua vida. E aí tem o aspecto financeiro, tem o aspecto profissional, tem o aspecto familiar. Muita gente não se vê ainda na condição de dependente porque não parou para encarar de frente essa questão. Nunca tentou, por exemplo, parar de beber e acha que amanhã, se eu quiser parar, eu paro. E não é bem assim. Infelizmente, quando a pessoa toma essa resolução, percebe os prejuízos, é que muita gente se dá conta de que está, assim, numa condição de dependência. E a gente ainda tem a nossa cultura, através da televisão, de tantas produções, romantizando o consumo do álcool em excesso. Aquela velha história, né, de que quem bebe pouco é fraco, forte é o que bebe muito. Como se tomar uma decisão que vai acarretar prejuízos para a saúde, porque se a gente fala aqui em beber refrigerante demais faz mal, se você toma um suco adoçado demais, faz mal. Então a gente vai ficar aqui romantizando, fazendo de conta que tomar álcool demais faz bem. E que isso é sinônimo de força. É sinônimo de uma escolha ruim, como outras escolhas ruins que também não devem ser romantizadas. Então o indivíduo pode dizer, eu bebo porque eu quero, mesmo sabendo que faz mal. Aí é a opção de cada um. O que a gente não vai fazer é fazer de conta, ficar fazendo de conta que faz bem, ou repetindo as bobeirinhas que foram criadas na nossa cultura e que tem repercussão séria, grave na vida das pessoas. Existem famílias que são destruídas por conta do alcoolismo, vidas que poderiam aí traçar voos muito mais interessantes, fortes e potentes, e que são reduzidas por conta do consumo, principalmente excessivo, mas de maneira geral pelo consumo do álcool. Marcas que ficam para diversas gerações de uma família por conta do consumo do álcool. E infelizmente a gente ainda não fala disso como a gente já fala de outras questões, como a gente fala, por exemplo, do cigarro. Porque a sociedade decide quais são as drogas que ela vai proibir e quais são as drogas que ela não vai proibir. E quais são as drogas, inclusive, que ela vai exaltar, né? Colocar ali na conta do cotidiano, ainda que tenha prejuízos reconhecidos, inclusive do ponto de vista da saúde pública, porque tudo isso acarreta prejuízos para a vida individual, para a vida das famílias, mas também para a sociedade como um todo, já que a gente tem os acidentes de trânsito, a gente tem tantas imperícias cometidas em situações de trabalho e a gente ainda tem o custo do Sistema Único de Saúde no atendimento, no socorro. Então a gente não deve estigmatizar as pessoas que estão dependentes. Elas precisam de ajuda e é um caminho que muitas outras pessoas acabaram percorrendo também. O que a gente não vai defender e romantizar é o consumo da bebida que acarreta prejuízos graves e notórios para a nossa sociedade, né? A gente não vai tapar os olhos para essa realidade. 2 horas e 32 minutos no Rio, último intervalo. Na sequência, a gente está de volta com o nosso Revista Rio.
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0: Duas horas, 36 minutos no Rio de Janeiro. Vamos juntos.

Desafios que ainda existem na nossa sociedade. Nós falamos aqui diariamente sobre diversas formas de violência, mas é muito diferente quando situações concretas são apresentadas. Eu acho que quem não se sensibiliza ainda com esses dramas que a gente vive na sociedade é porque observa tudo isso muito de longe. Quando a gente conhece histórias de perto, a gente entende a urgência da gente mudar os mecanismos de proteção às pessoas mais vulneráveis, às pessoas em situação de vulnerabilidade e aquelas que são vítimas de diversas formas de violência. Vamos seguir, vamos em frente, porque é necessário ir em frente. Vamos ouvir o melhor da nossa música? Eu estou devendo aqui um pedido musical. Deixa-me ver. Milton Nascimento com Caso de Amor. Foi um pedido que foi feito pela nossa ouvinte Ana Elizabeth, de Itaboraí. Então eu vou colocar essa música na sequência. Vamos fazer assim, Fernanda Takai, com um Pavão Misterioso, e logo depois a gente traz o Milton Nascimento.

0: Muito bem, Pavão Misterioso nessa versão da Fernanda Takai para a música do Edinardo. Nosso tempo é que está ficando curtinho, mas hoje é dia de radar sonoro com a Sara Kines.
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2: Olá, ouvintes da Rádio Nacional, Sara Kines por aqui com o radar sonoro desta semana, que traz alguns lançamentos deste ano. Sons que saíram agora em 2026 de diferentes gêneros. Tem rock, jazz e forró que tá rada. O primeiro deles é o single Saliente, de Charlos, projeto solo de Carlos Carvalho, músico que tem uma trajetória na música pernambucana desde os anos 2000. Ele fez parte do trio Mabombe e acompanhou o lendário Ivinho, guitarrista da Ave Sangria, em sua carreira solo. Neste novo som instrumental, o músico faz um forró guitarrada, uma mistura de forró, rock e guitarrada. O nome Saliente se refere ao termo da geografia que descreve a parte da América do Sul mais perto da África. Vamos ouvir então Charlos com Saliente, composição de Carlos Carvalho.

Você ouviu Saliente, música de Charles, projeto solo de Carlos Carvalho. Seguindo aqui nos lançamentos deste ano, agora a gente vai ouvir o som do Capim Cósmico, banda mineira criada por Matheus Cursino, que soltou o álbum Ruído Colateral Crônico no final de julho. Na rede social do grupo, o músico conta que todas as bases do disco foram compostas debaixo de uma jabuticabeira. O Capim Cósmico traz um rock que bebe da psicodelia, com distorções de guitarras influenciadas pelo rock alternativo dos anos 90, mas o som que eu separei aqui lembra muito Rolling Stones. Vamos ouvir Capim Cósmico com A Vida é um Inverno, composição de Matheus Cursino.

Você ouviu o Capim Cósmico com A Vida é o Inverno. E o último som que o radar sonoro de hoje separou é o jazz do guitarrista Diego Estevan, que lançou Caminhos Abertos, seu segundo álbum solo. São seis temas instrumentais inspirados num rolê pela quebrada, o Jardim Zaíra, em Mauá, onde o músico cresceu. Eu entrevistei o Diego Estevan aqui no Radar Sonoro em 2024, quando ele lançou o primeiro disco, e você pode conferir pelo site da Rádio Nacional. Vamos ouvir agora Diego Estevan com Não Toca no Black, composição dele mesmo. O Radar Sonoro de hoje fica por aqui. Eu, Sarah Kinney, estou de volta na semana que vem. Até lá!

Essa foi a Sara Kinis com o nosso Radar Sonoro, todas as sextas-feiras, aqui no nosso Revista Rio, aqui na nossa pracinha pública. 2h51 no Rio, vamos falar de oportunidade. O governo do estado abriu hoje inscrições para mais de 12.100 vagas gratuitas em cursos técnicos. São oportunidades para quem concluiu o ensino médio. As vagas são distribuídas em 87 unidades da FAETEC, do SENAI RJ e também do SENAC RJ de 28 cidades. A iniciativa é vinculada ao programa de pleno pagamento de dívidas dos estados, que condiciona a redução dos juros à ampliação da oferta na educação. As vagas contemplam cursos técnicos com duração de 2 ou 3 semestres letivos. Entre os cursos oferecidos estão enfermagem, logística, segurança do trabalho, informática, análise e desenvolvimento de sistemas, planejamento e controle da produção, edificações, eletrotécnica e desenvolvimento de sistemas. Fora a formação técnica gratuita, alguns dos estudantes podem ter acesso ao chamado EduTech. É o Programa Estadual de Auxílio à Permanência no Curso de Educação Profissional e Tecnologia. Entre os benefícios do programa tem a Bolsa Permanência, que é mensal e condicionada ao cumprimento dos requisitos do programa, como a frequência mínima. Tem que fazer a inscrição e frequentar, não adianta só fazer a inscrição. Também tem o prêmio de conclusão do curso, que é pago em parcela única, claro, para os alunos que atenderem aos critérios estabelecidos. O processo seletivo é realizado por sorteio público pela Loteria Federal. Durante a inscrição, o candidato pode escolher até 3 opções de unidade de ensino, curso e turno, sendo uma opção em cada rede participante. Então, repito aqui, tem FAETEC, SENAI RJ e SENAC RJ também. As inscrições podem ser feitas pela internet até o dia 14 de setembro. Se você tiver interesse em não encontrar o link, manda mensagem para a gente, eu mando o link para você. Não vou dizer aqui no ar porque é um link com muitas letras e números também. Isso ficaria realmente difícil de alguém anotar. Mas ficou interessado? Manda uma mensagem que eu mando esse link para você, tá bom? 2h53 no Rio de Janeiro. Agora sim a gente consegue atender ao pedido musical Milton Nascimento, Caso de Amor.

0: Que beleza! Nós ouvimos Milton Nascimento, Caso de Amor. Essa é uma parceria dele com Wagner Tiso, pedido da nossa ouvinte Ana Elizabeth, diretamente de Itaboraí. Ontem eu cometi um erro gravíssimo. Tinha uma mensagem aqui da Maria Beatriz, nosso ouvinte de São Gonçalo, e eu não li a mensagem, erro meu. Maria Beatriz, tomara que você esteja ouvindo, um abraço para você, não foi por mal, esqueci aqui a tua mensagem que a Glorinha anotou direitinho. E a Maria Beatriz ainda estava brincando comigo, falando sobre uma interpretação da Zizi Posse para a canção Nunca, uma famosa sofrência, né? Do grande Erivelto Martins. E não, do Erivelto Martins não. Bom, agora a memória me falhou, mas eu vou lembrar. Eu vou lembrar de quem é essa canção. É de um dos grandes autores das sofrências, Lupicínio Rodrigues. Pronto. Eu saí de um autor de sofrência para outra. Nunca é de Lupicínio Rodrigues, assim como a canção Vingança. E aí a Maria Beatriz brincou comigo, dizendo que se eu ouvisse a versão da Zizi Posse, eu esqueci da Dircinha Batista, jamais. A interpretação da Dircinha é belíssima. E a Linda Batista também cantando sofrência é um negócio assim espetacular. A vibração, a duração dos fonemas, né? Onde essas irmãs colocavam a voz, era um negócio impressionante. Registros belíssimos. Com todo respeito, a Zizi Posse também uma grande intérprete. Não vou esquecer nem da Dircinha, nem da Linda Batista. Mas é isso, cada um tem a sua preferência. Eu acho que arte bacana é aquela que mexe com você. Aquela que encontra com você na vibração, no momento que você está e te convida ali para uma outra paisagem emocional melhor. Dito isso, agradeço ao Márcio Freitas com a gente na sonoplastia, Maria da Glória Ferreira organizando os trabalhos no estúdio, Cíntia Cruz na coordenação da nossa emissora, e a todos e todas que participaram da nossa pracinha pública do nosso Revista Rio. Na sequência tem o Tarde Nacional ao vivo com a Gláucia Araújo, que já adentrou aqui o estúdio, a Rosinha organizando os trabalhos e o Jorge Bruno na sonoplastia. O Revista Rio está de volta segunda-feira a partir de 13h. Um abraço para vocês e até lá.
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1: Agora são 3 horas em Brasília. Muito boa tarde, eu sou Daniel Ito e este é o Nacional Notícias com um destaque do momento. Vamos com mais uma informação sobre a crise entre ministros do STF no contexto das investigações do Banco Master. E a notícia agora é que o presidente do STF, ministro Edson Fachin, retirou do inquérito das fake news o pedido de Alexandre de Moraes para investigar o ministro André Mendonça. Vamos entender melhor com o repórter Renato Ribeiro.
2: Fachin deu prazo de 5 dias úteis para que a Procuradoria-Geral da República e André Mendonça se manifestem sobre as alegações de Moraes. Fachin determinou que o caso seja incluído no mesmo procedimento que analisa um relatório da Polícia Federal com mensagens e contatos entre o ex-dono do Banco Master, Daniel Vorcaro, e Moraes. O documento foi produzido pela Polícia Federal por determinação de André Mendonça e divulgado nesta semana. Após a divulgação do relatório da PF, Alexandre de Moraes pediu, no âmbito do inquérito das fake news, a abertura de uma apuração contra Mendonça. Ele aponta supostas irregularidades na condução das operações sem desconto e compliance zero. Segundo Moraes, há indícios de improbidade administrativa, abuso de autoridade e crime de responsabilidade. Agora, os dois procedimentos estão sob a análise de Edson Fachin, já que tanto Moraes quanto Mendonça pediram providências à presidência da corte. Cabe a Fachin decidir sobre o andamento dos casos e se vai levá-los para apreciação do plenário do Supremo.
1: Parece que ainda vai render por algum tempo esse assunto aí, dessa disputa entre os ministros Alexandre de Moraes e André Mendonça lá no Supremo Tribunal.

0: Tribunal Federal, agora com mediação do presidente da corte, ministro Edson Fachin. 3h02 agora, esse foi o Nacional Notícias, próxima edição às 4h.
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0: Mas é um papo que você nem imagina, Bruno. Tem gente que começa a falar, blá, blá, blá, blá, blá, blá, blá, blá, blá, blá, blá, blá, vai desenvolvendo aquele papo e tal, tal, tal. E é tricotando que fala, né? Tricotando enquanto a pessoa tricota daqui, tricota de lá, tricota de cá.
1: Mas olha só, existe uma grande diferença nessa história.
0: Eu não falei.
1: Eu e Dila, a gente estava conversando sobre.
0: Eu não falei nada
1: disso. Sobre vida.
0: Mas eu não falei de você.
1: A gente não estava falando da vida dos outros.
0: Você está vestindo a carapuça, você.
1: Eu estou vestindo porque. Era eu que tava conversando
0: aí, tá
1: com
0: vendo? Tá vendo?
1: E aí, você tricota falando aí. Da vida alheia. Você quer saber da vida alheia.
0: Oh,
1: eu
0: meu
1: não,
0: Deus.
1: Eu quero saber da coletividade.
0: Eu vou perguntar ao ouvinte, eu falei o nome de alguém aqui, ouvinte? Você
1: precisa,
0: ouviu
1: né?
0: Falando Glaucio Araújo? Ninguém ouviu.
1: Tá, bom,
0: tá vendo
1: filho.
0: Como é? Você se denuncia.
1: Quem não te conhece,
0: vamos parar com isso, uhum. Né, Glaucinha? Final de semana, sexta-feira, início de Rock in Rio, né? É isso aí, um
1: e
0: final de semana.
1: Se metendo onde não é chamado. Em vez de se preocupar com o rock, como sempre, né? Claro, né?
0: Eu
1: é
0: não.
1: Porque é sexta-feira que ele não vai se meter onde ele não é chamado.
0: Absolutamente. Eu só vou onde eu sou convidado, entendeu? Nada disso, tá?
1: É, tricoteiro. Com todo não, respeito a quem
0: não.
1: Faz tricô.
0: Olha, o ouvinte é testemunha. Eu não falei nada da Glaucia Araújo. Eu nem cumprimentei. Eu ia cumprimentar a Glaucia ainda. Agora que ela entrega no braço. Boa tarde, Glaucia.
1: Aí entra, abre o
0: entendeu?
1: Programa. Entendeu? Tricô, fuxico. Ficando da intenção de que a gente está fazendo fofoca. E a gente não está fazendo fofoca. Estamos discutindo, estávamos, né? Porque você atrapalhou.
0: Sim,
1: aí. Rumos de coisas
0: tá,
1: mais sérias.
0: O ouvinte, tá vendo, ouvinte? Como você é testemunha, ela mesmo veste a carapuça, tá vendo? É isso aí. Estamos começando com carapuça ou sem carapuça.

0: Tarde Nacional, nessa sexta-feira, mala, finalzinho sexta-feira, de semana.
1: Véspera de feriado, véspera de rock, véspera não, que o Rock in Rio já começa hoje. E ele perturbando o alheio.
0: Eu não... Olha, Glaucia, você é muito injusto.
1: Eu já tô rouca hoje, imagina na terça-feira, depois de cantar com Elton John.
0: Cantar com Elton... Olha como é que ela fala, depois de cantar com Elton John, parece que ela vai cantar com Elton John.
1: Eu vou cantar com Elton John, ele no palco e eu na plateia. Porque você nem isso faz. Aí chegou hoje na Rosinha.
0: Olha só.
1: Fui convidado pra ver Foo Fighters no camarote. Quer ir? Aí eu falei assim... Você foi convidado, Cirilo? Você vai? Que legal, né? Vai, pô. Enfim, você vai no seu primeiro Rock in Rio.
0: Não, eu não
1: acho isso maneiro. Aos 70 e blau, quase 80, você conheceu o Rock in Rio, conheceu a experiência Rock in Rio. Ele nunca foi. Aí ele falou, não, mas não vou, não. Aí eu perguntei pra Rosinha, será que ele sabe quem é o Foo Fighters?
0: Acho
1: que ele nem sabe quem
0: o é. O quê? Eu não sei quem é Foo Fighters. Ah,
1: é,
0: sai pra lá.
1: Foo Fighter? Foo Fighter pra onde?
0: Pô, não,
1: quem
0: vou
1: é
0: para...
1: Quem é o Foo Fighters?
0: É um grupo de rock, tem ali. É uma mistura rock e funk. Mistura rock e funk, o Foo Fighters, tá? Tá legal? Ah, se eu quisesse, eu iria, mas eu não quero ir, eu não vou, pronto, entendeu? Mas eu, pô, eu tô com mordomia lá pra eu ir, tá vendo? Eu tenho a mordomia pra ir, tá vendo? Só aí eu não quero ir. Ah, que verdade. Oh, vamos parar com isso, Rosalina. Ouvinte, são 3 horas. Olha, 3 horas. Viu como é que a Glaucia hoje, ela tá acesa hoje. Ela tá elétrica. Já começou tricotando com o Dila aqui.
1: Né?
0: Entendeu? E agora vestiu a carapuça. Agora continua aqui falando aqui. É um negócio muito sério. São
1: Você
0: três
1: sabia
0: horas.
1: Que o Foo Fighters ele foi criado depois da morte do Kurt Cobain?
0: Cobain, aquele do... esqueci o nome daquele grupo, é...
1: Jamaica Land.
0: Não, que eu esqueci o nome do grupo. O grupo
1: claro
0: famoso.
1: Que você esqueceu,
0: você
1: não conhece?
0: Conheço. Eu conheço, eu inclusive não gosto muito do estilo do Cobain, eu não gosto aquele estilo dele de cantar, não. Eu acho muito pra baixo, muito, sei lá.
1: Muito pra baixo
0: o Cobain? Não gosto, não. Não
1: tu
0: gosto.
1: Tá doido, né?
0: Eu não gosto, não
1: tu
0: gosto.
1: Tá
0: não gosto.
1: Doido.
0: Eu gosto do Paul McCartney, que é pra cima, entendeu?
1: O Paul McCartney é mais pra cima do que era o Kurt Cobain no Nirvana, que era o nome da banda. Que
0: é,
1: você
0: Nirvana.
1: Não conhece.
0: Nirvana, não, conheço. Nirvana,
1: não, você
0: isso
1: não conhece,
0: aí.
1: Conhece, né? Que você tá falando, ó. Ai, gente, deixa pra lá.
0: Eu não gosto do estilo do Cobain cantando. Só isso que eu não gosto. Entendeu? É um direito meu não gostar.
1: Não,
0: você
1: não
0: quer que eu goste?
1: Que você não pode gostar, tô falando que você não conhece. E que você tá comparando o Kurt Cobain com o Paul McCartney.
0: Se eu não conhecesse.
1: Uma coisa, outra coisa, outra coisa.
0: Se eu não conhecesse, eu não diria nada. Se eu falei, é porque eu conheço, entendeu? Pô, vamos parar com isso, vamos parar com esse negócio. São 3 horas e 10 minutos. Daqui a pouco o ouvinte vai mandar mensagem dando bronca em você, viu? Olha, 971-99966 é o nosso zap pra você mandar sua mensagem para a nossa Glaucia Araújo, que hoje tá com a corda toda.
1: Não tem que mandar
0: toda...
1: mensagem pra
0: ela
1: mim, não,
0: tá
1: gente.
0: Elétrica.
1: Manda pra ele, que ele vai acessar aí. Eu não vou nem olhar.
0: Não, não.
1: Ô, Jorge Brum, aumenta o som aí, por favor. Por favor.

0: É muito pra baixo, né, bro?
1: Não, a música é pra cima. Agora, nossa, o jeito dele cantar demais. O jeito dele cantar é pra baixo.
0: Impressionada.
1: O jeito dele cantar é meio deprimente. Ele deprime.
0: Deprimente.
1: Ele deprime, ele deprime. Kurt Cobain deprime.
0: Deprimente.
1: Ah, ele era um deprimente, né? Você vê, né? Pois é. Kurt Cobain, ele deprime.
0: Animado é o Rei Jude.
1: Sim, sim, sim, sim.
0: Peraí, mas vamos ouvir o outro aqui, ó. Porque esse tá muito desanimado. Vamos ouvir outro.
1: Aí, ela hoje tá que tá, tá elétrica. Pois é. Pois é.
0: Aumenta o sol, Jorge Brown.
1: Tá vendo? É até elétrica.
0: Mais uma música deprimente.

0: Não, para baixo eu quis dizer deprimente.
1: É, nossa, deprimente,
0: deprimente
1: demais.
0: Deprimente, é. Ele achava ele muito depressivo.
1: É, nossa.
0: Kurt Cobain.
1: Aham, mas esse já não é mais o Kurt Cobain, esse é o som do Foo Fighters.
0: Não, eu tô falando de Kurt Cobain.
1: O Kurt Cobain já ficou para trás.
0: Uhum.
1: Inclusive, que descanse em paz.
0: Pois é, mas é isso aí, Foo Fighters estreia logo mais no Rock in
1: Rio.
0: Agora,
1: peraí, vamos parar essa e começar outra, Jorge Brum.
0: Ai, meu Deus do céu.
1: Aqui é o Tarde Nacional Musical, internacional hoje, pode aumentar aí. Essa é animadíssima. Essa nem dá vontade de ficar deprimido.
0: Essa música no show, ela arrebenta com essa música.
1: Eu já vi o Paul McCartney
0: pois
1: tocar
0: é.
1: Ao vivo.
0: Uhum.
1: Você já viu o Paul McCartney ao vivo?
0: Não, não.
1: Vamos começar, né, Jorge Brum?
0: Vamos começar esse programa, porque ela quer tricotar hoje, de qualquer maneira. Eu não falei que ela está tricotando, tricota de lá, tricota de cá. E você tricotando aí na sua casa?
1: Ele não vai no Rock in Rio, ele podia dar pra gente, né, Bruno?
0: É, mas...
1: A gente iria, né, amarradão pra ver o Foo Fighters.
0: Mas eu não
1: mas
0: posso...
1: Mas nem me perguntou se eu
0: mas,
1: queria.
0: Mas eu não posso transferir.
1: Por que não pode?
0: Ah, eu não posso...
1: Ah, tá bom, Rosinha, valeu. 3h13, tá no ar, o Tarde Nacional.
0: Eu sou convidado, entendeu? Eu sou convidado, é isso aí. São 3h13. Ô, Jorge Brum, olha, 971-99966, vamos de música, começar com música nesse programa, levantar o astral lá em cima.
1: Uma música
0: não. Música pra levantar astral.

0: Oi, é isso aí, é o seu programa Tarde Nacional, agora são 3 horas e 23 minutos no Rio de Janeiro, vamos juntinhos até as 5 e você já sabe, a minha alegria, a sua companhia, a sua sintonia com Cirilo Reis e Glaucio Araújo, ouvinte tem vez, é isso aí, e agora aquelas duas músicas para você... Escolher uma.
1: Eu ia falar primeiro aí o negócio.
0: Ah, sim, não, não. Eu vou fazer um registro aqui de John Pickles. John Pickles, ele é fundador e principal nome por trás daquele Jive Band and the Master Mixers. Se lembra aquele medley de rocks, né? Que tocava principalmente, até hoje, nas festinhas, esse medley é tocado, vários medleys, né? Ele fez um LP, na época era um LP, inclusive só com medleys, né? E em seguida vieram outros discos, virou moda aquele negócio, né? Isso aí foi a criação do John Pickles. Ele morreu aos 84 anos de idade, né? E ele foi um pioneiro nessa indústria musical de medleys. E o que ele fez? O primeiro que ele fez foi esse aí, ó, e arrebentou nas paradas. Vamos mostrar. That's What I Like.

0: É isso aí, é isso aí. Olha, John Pinkles, ele transformou nostalgia, tecnologia e uma dose de irreverência num dos fenômenos pops mais curiosos do fim dos anos 80. É isso aí, não é? Fica na história, John Pinkles.
1: Deixa eu mandar um beijo pra Selma. Ela falou, perguntou se eu tava falando longe do microfone, que ela não tava conseguindo me ouvir lá na Alexa. E aí, eu não sei se você consegue ouvir agora, Selma. É, mas tô falando bem pertinho do microfone. É que às vezes o Cirilo me estressa, aí eu vou falar com ele, aí eu fujo do microfone, entendeu?
0: Olha só,
1: mas é a culpa do Cirilo Kings. Um beijo pra você, Selma. Cirilo, vamos de música?
0: Ah, vamos de música. A número um é a minha, né? A número um, a música número um. Olha, a música número um foi um grande sucesso. É, nos anos, final dos anos 70, né? Foi um grande sucesso. Eu tenho certeza que você conhece e gosta muito dessa música. Um trechinho pra você da música número 1 e você vota numa das duas músicas pelo 971-199966. E no final do programa, nós vamos tocar inteirinha, na íntegra, completinha, somente uma, somente a mais votada. A número 1 é essa.
1: Hoje ele pegou e jogou baixo, né? Aí, Rosinha, hoje ele jogou baixo.
0: 20 e poucos anos.
1: E você já não tem há alguns dias, né?
0: Não, faz pouco tempo, né, Glaucia?
1: Bom, pois é. Então vamos nessa.
0: 20 e poucos anos, Fábio Júnior, é a música número 1.
1: Hoje ele veio com a corda toda, Rosalina. Mas assim, eu pensei. Aí eu falei assim, gente, dia 6/9 é dia do sexo, né? É o dia que foi criado pra comemorar o sexo. Mas... uma música legal que tem assim um clima, uma pegada de sexta-feira, né? Um clima. Aí eu escolhi essa música aqui, ó. Libera aí, JB. Acho que só pela batida você já conhece, né? Ah, Cirilo não conhece.

0: 1984, foi o primeiro grande sucesso da banda carioca Aqui de Abelha, né? Fez parte do álbum de estreia Seu Espião, uma música escrita pelo Leone e pela Paula Toller. Na época eles eram um casal. E aí tinha essa pegada, né? Esse verso aí do amor com jeito de virada, que todo mundo cantava em alto e bom som, né? Em homenagem ao dia 6 do 9, tá aí a música de número 2, Que de Abelha. Só você escolher a sua música preferida, fica à vontade.
1: Duas músicas boas pra escolher. Essa aí é uma regravação.
0: Duas músicas sensacionais.
1: Essa é uma regravação.
0: É o Que de Abelha, criatura.
1: Que de Abelha regravou. Essa é a regravação.
0: É o Que de Abelha se regravou?
1: Sim.
0: Foi isso?
1: É.
0: Quando você grava a sua própria música, você regrava.
1: Regrava.
0: Ah, é?
1: A própria música.
0: A música é tua.
1: Isso aí
0: você grava de novo, aí você regravou.
1: É isso. Você gravou de novo, regravou.
0: Ah, tá.
1: Pois
0: então,
1: é.
0: Tá bom. Então vamos nessa, Jorge Brum. Vamos nessa, deixa eu mandar um abraço aqui pro Jorge de São Gonçalo. Sextou, bom feriadão para todos nós. Obrigada aí pela participação, Jorge. Maria José de Duque de Caxias, um beijo, sextou. Ótimo final de semana para todos. Tá votando na música de número 1. Leozinho de Campo Grande. Tava sumido, hein, Leozinho? Um beijo, tá mandando um abraço pra todos. E tá perguntando pra você, Cirilo, Nirvana é pra baixo?
1: Não, a interpretação do Cobain, que eu acho ele pra baixo, assim, deprimente.
0: Aham, uhum, ele fez uma pergunta aqui, mas eu não vou nem te perguntar no ar, não. Depois tu lê aí. O Leozinho tá votando na música 2, mas não vota na música 2, não, Leozinho, que é muito pra baixo também. Ó, Fernando
1: Quem
0: Juarez de Nova Iguaçu tá votando na música 2.
1: 2 também?
0: Também. E vamos nessa. 971-1999-66.
1: É isso.
0: Participa.
1: Aí.
0: Participa. Música 1, Fábio Júnior, 20 e poucos anos.
1: Isso.
0: E a música 2, Que de Abelha, Pintura Íntima.
1: Isso, é isso aí. Agora vamos.
0: Segundo o Cirilo, uma regravação do Que de Abelha pelo próprio Que de Abelha.
1: Sim, acabou com um arranjo mais moderno, né?
0: É, regravou. Aham. Uhum.
1: Sim.
0: Tu sabe que o Leone e a Paula Toller nem se falam, né? Inclusive na turnê aí da volta do Que de Abelha, o Leone não tá, né? Tu sabe disso.
1: Mas aí
0: né?
1: podem atuar. Como é que chama?
0: Aí o Leone não participou dessa regravação. A regravação foi só do... Vamos seguindo, né? Vamos pro intervalo, a gente já volta.
1: Intervalinho e voltamos rapidinho.

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0: Agora são 3h34 aqui no nosso Tarde Nacional. Oh, o Márcio Vanderlei mandou uma foto tua aí beijando Marilyn. Nosso querido Cirilo. E a charada é o JB pintando, fazendo uma pintura aqui. Será que é uma pintura íntima, JB? Não sabemos. Libera aí a mensagem do Márcio Vanderlei. Vai lá.
16: Boa tarde, Glaucia.
0: Boa
16: tarde, Cirilo.
17: Mary Morrow.
16: Passando aqui para agradecer a semana que passamos juntos. Sei que foi maravilhoso estar com você, Gil. Gratidão. pra essa semana incrível. Glaucinha, o programa hoje começou tão roqueiro. Será que o espírito do Rock in Rio baixou em você?
17: Total, sempre.
16: Tá tão roqueira. Tocou Nirvana, tocou... Acho que eu vi Guns N' Roses, sei lá.
17: Era o Foo Fighters.
16: Então, assim, tem uma fotozinha de Cirilo, Glaucia. Muito
17: tô
16: massa.
17: Vendo aqui.
16: Eu fiz na IA. Ficou perfeito o Cirilo, rapaz. Eu gosto muito dele. E tem também a Charada Deus. A Charada Deus tá fácil, viu? Com relação à música vencedora, eu tô igual o Fábio Júnior. Eu tenho 20 e poucos anos, sabe? Mas Cirilo, eu vou voltar, sabe em quê? Kid Abelha, velho. Acredito que com essa música eu ganhei num karaokê. Tem uma loja aqui chamada Narciso, né? Que vendia roupa, essas coisas. Aí quem cantasse um karaokê e tivesse a maior nota, ganhava uma camisa. E adivinha, eu ganhei a camisa cantando Fazer amor de madrugada, amor com jeito de virada. Pois olha, é, ganhei a camisa. Hoje não tem mais não, já faz tempo já. Mas foi legal. Aí a partir da minha nota, quem tirasse nota maior do que eu, ganhava outra camisa. Aí eu não sei se alguém tirou nota maior que eu, porque aí eu já tinha ido embora já. Mas foi
17: já
16: legal.
17: Tinha levado a camisa.
16: Volto na opção número 2. Um cheiro pra vocês aí.
17: Valeu, Márcio Vanderlei. Oh, o JB aqui na charada tá com uma tatuagem do John Lennon. Que bonito. Ó, Márcio Vanderlei, palavras dele. Avisa ao Cirilo, Pintura Íntima foi o primeiro grande sucesso da banda Kid Abelha, lançado em 1983-84, marcando a estreia do grupo no rock nacional.
18: Sim.
17: Não existe regravação, apenas a banda cantando novamente com algumas alterações nos acordes.
18: Não, houve uma remixagem.
17: Ah, porque ele foi lá no YouTube, jogou Pintura Íntima, e aí ele viu que era uma versão remix. E eu falei pro Bruno assim, não vou dizer pra ele que é uma versão remix,
18: tinha uma batida.
17: Porque ele tem que descobrir que isso não é uma regravação, isso é um remix.
18: Né?
17: Mas aí ele descobriu, graças ao YouTube, que quando ele se interessa, ele vai lá e procura porque ele quer, entendeu? Tipo assim,

0: anos com Fábio Júnior.
1: E a música número 2.
0: Pintura Íntima com Kid Abelha.
1: Uma regravação do
0: É um remix.
1: Vamos nessa, Jorge Bruno.

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1: Cirilo, vem aí o 19º Niterói em Cena, que é um festival internacional de teatro, né? Para saber mais sobre esse evento, que começa no dia 11 de setembro, né? Na semana que vem, a gente convidou a Gabi Crelier, né? Ela que é responsável, né, por esse evento, para falar um pouquinho mais sobre ele, né? Tudo bem, Gabi? Boa tarde, seja bem-vinda.
2: Olá, Cláudia, boa tarde, obrigada.
1: Obrigada a você de participar com a gente, Gabi. Queria que você falasse um pouquinho sobre o Niterói em Cena. Já é a 19ª edição, né?
2: Isso, é uma honra estar aqui falando desse festival tão querido que é o Niterói em Cena. É o meu segundo ano e esse ano estou como coordenadora de comunicação. Então, estamos aí nessa loucura de pré-produção agora, né? A gente começa já no dia 11 com o Paulo Betti. Então, a gente tem uma programação completamente gratuita em vários pontos da cidade. Então, é uma proposta de trazer cultura mesmo, né? De democratizar o acesso, também pensando em levar para vários pontos, inclusive para além do palco, né? De trazer teatro para a rua. Então, é um movimento assim, muito inclusivo, muito, muito legal, e que eu tenho muito carinho de participar.
1: O Niterói em Cena, ele é considerado um dos maiores eventos de artes cênicas da América Latina. Ele acontece ao ar livre, ele acontece com entrada gratuita, como funciona?
2: Então, a gente tem várias mostras, né? A gente tem a mostra peças, que são os espetáculos, são 9 espetáculos, sendo 3 deles ali, infanto-juvenis, tá? Que é um teatro para toda a família. E a gente também tem mostra cenas curtas, né? Que é um festival ali de cenas de até 20 minutos. Então, para a galera de todo o Brasil, né? Uma cena, é uma mostra nacional. E a gente tem também a mostra estudantil, que é para a galera estudantil, é de escolas de curso básico, curso de livros de teatro, galera que está começando. Então, é mais diverso, assim, esse público.
1: Uhum.
2: E a gente tem a Mostra Rua também, que acontece em praças de Niterói. Então, vai ter no Largo da Batalha, no Campo de São Bento, também na Quadra do Caniçal, em Piratininga.
1: Legal.
2: E também em Santa Bárbara. E tem também no Largo da Batalha. Foi no Largo da Batalha?

0: Vai ter também.
1: Sim.
2: Bacana.
0: E aí, tudo gratuito, tá? Para mostra peças, precisa retirar o ingresso e aí vai estar disponível a partir das 18 horas, nos dias que forem as peças no horário das 8, ou seja, sempre 2 horas antes, né? Vai ter, uma programação também à tarde. E aí a gente tem também, para as outras mostras, né? A gente tem a entrada liberada e o espaço ali sujeito à lotação, no caso de mostras cenas curtas e estudantil, que acontece no Centro Cultural Calbi Peixoto.
1: Ô, Gabi, boa tarde, Gabi.
0: Boa
1: Ô, Gabi,
0: tarde.
1: Festival Internacional de Teatro, quer dizer, pode vir pessoas de outro, peças de outros países para serem encenadas para o público também?
0: Isso, então, a gente tem espetáculos de Senegal, de Angola, do Peru, e tem um grupo também com artistas do México, Paraguai, Colômbia. Então são atrações aí internacionais trazendo diversas perspectivas de teatro, né? Isso
1: Certo.
0: também é bem legal.
1: Agora, somente peças que são encenadas ou de repente pode assim ter um evento que não seja uma peça, vamos supor, um monólogo, por exemplo, pode, uma peça infantil, por exemplo, pode ter qualquer gênero de peça nesse festival?
0: Isso, é para todo mundo, né? A gente
1: Sim.
0: dá uma organizada ali por mostras, para a gente organizar os artistas que vão subir ao palco. Então, tem desde o estudantil até o intermediário, até a mostra peças, que são as peças completas, é um espetáculo inteiro. Mas também tem a mostra rua, que tem muita atividade de palhaçaria também, que é uma proposta mais para as crianças, e que acontece festa para as crianças também, tem uma comemoração. E tem o nosso querido e tradicional Caruru, que é um evento de confraternização que vai acontecer no Jardim do Centro de Artes UFF no dia 19, se não me engano, dia 19 de
1: Sim.
0: setembro, acontece o Caruru lá no Centro de Artes UFF. E aí vai ser uma grande festa, né, em parceria com outro festival que está acontecendo, que é o Interculturalidades. E aí vamos ter ali atrações de Djongo, vai ter uma roda de samba. Então existe também esse movimento de festa, né, de celebrar o encontro, de celebrar a nossa ancestralidade, de celebrar também o teatro. Então, existem todas essas atividades envolvendo todos os públicos, né?
1: É uma coisa cultural, bem cultural, né? Por exemplo,
0: Exato.
1: e teatro de bonecos? A garotada é ligada no teatro de bonecos. Isso também pode ter ou terá?
0: Perdão, não entendi.
1: Não, teatro de bonecos, de bonecos.
0: De bonecos,
1: Sim.
0: sim. Vai ter um espetáculo, inclusive, que se chama Da Janela o Mar, que acontece ali no dia 25.
1: Sim.
0: São tantas datas que, né, nessa altura já fico
2: Mas a
0: doida.
2: programação toda tá no site, né,
0: A
2: Gabi?
0: programação toda completinha tá no site, bem detalhada, dividida por mostras, é bem tranquilo de se entender ali. Tem uma agenda também separada por dia, todas as atrações de cada dia. Então, mas acontece, vai acontecer esse espetáculo que chama Da Janela ao Mar, que é da companhia Teatro Mundi, de Maricá, que chegando no Niterói em
2: É
0: cena
2: muita
0: agora,
2: coisa.
0: muita atividade. E aí essa atração, ela tem toda uma proposta, falando sobre neurodivergentes, essa questão também de saúde mental, e também é para crianças, e tem essa questão dos bonecos, né? Tem essa encenação de bonecos, assim, achei bem legal.
1: Estamos na 19ª edição, né? Não é, Gabi? Quer dizer, então, que tem sido sucesso esses anos todos, o público tem afluído, o público tem estado presente, né? E sempre com apoio, porque tem que ter um apoio, porque senão não dá para fazer um evento dessa grandeza, né? Nas praças, nos teatros e tudo, e internacional ainda, com vários gêneros, vários tipos de peça, né? Tem que ter um apoio muito bom
2: E uma
1: para manter.
2: logística muito
1: Pois é, e
2: boa,
1: uma
2: né,
1: logística.
2: Gabi? Porque é muita coisa acontecendo.
1: 19, 19ª edição, né?
0: É uma equipe muito grande, né? Uma equipe muito competente também. Já deixo aqui um salve, um abraço enorme para os meus diretores queridos. Fábio Forte, que é o diretor-geral. Vívia Sobrino, que é a nossa diretora de produção, e também está com o Fábio desde o início. Então, é uma equipe bem empenhada em fazer esse teatro acontecer, de fazer o teatro rodar. E a gente conta também com apoios, né?

0: da Prefeitura de Niterói, também da SESEC, que está conosco, que é a Secretaria de Cultura, e, no caso, a Secretaria de Cultura de Niterói, da Prefeitura e a SESEC, né? Então, é um grande apoio, a gente está contando também com outras parcerias, focos em bancas.
1: Você falou que você está há 2 anos, né, no Niterói em Cena. Mas você sabe como é que começou, como é que surgiu o Niterói em Cena, Gabi?
0: Então, o Fábio já me contou bastante histórias assim legais desse início, lá em 2008, né, Convivem e tal. E começou como um festival de esquetes, né, só com cenas curtas. E aí foi escalonando, escalonando, até que virou esse festival enorme, com várias
1: Legal.
0: atrações diferentes, assim.
1: Bacana. Gabi, então niteróiencena.com.br, todas as informações, toda a programação. O festival começa no dia 11, que é a outra sexta-feira, né? Próxima sexta-feira, dá tempo do pessoal se planejar, recebendo Paulo Betti, né? Paulo Betti com a sua autobiografia autorizada, que deve ser muito legal, né, Cirilo?
2: Ah, sim. E Paulo Betti é um ator já consagrado também, né? Tenho certeza que atrai muita atenção do público.
1: Então, todo mundo convidado a conhecer, né, quem não conhece essa peça do Paulo Betti, e também a prestigiar a 19ª edição do Niterói em Cena. Gabi, muito obrigada pela sua participação. Bom final de semana e sucesso para vocês. Eu sei que você está cheia de trabalho aí.
0: Tô sim, tô louca de trabalho, mas vai ser muito legal. As expectativas estão altíssimas. Obrigada pela oportunidade. Espero que todo mundo conheça Niterói em Cena, que é um festival tão importante para a cidade. E é isso, vamos embora para mais uma edição. Muita merda, voé, que é o nosso chamamento para a galera. Quando o pessoal vai entrar no palco, a gente faz a nossa oração, a gente grita merda e a gente grita depois merda, voé. É
2: É isso
0: isso.
2: aí.
1: Tá certo, Gabi, muito obrigada, um beijo, bom final de semana e até a próxima. Todo mundo convidado, 19º Niterói em Cena, Festival Internacional de Teatro, estreia dia 11, né? Vai até o dia 27 de setembro, Niterói, a abertura com Paulo Betti na peça Autobiografia Autorizada. Faltando 5 minutinhos para as 4, Cirilo. Deixa eu só mandar aqui um beijo para Glorinha, Rosinha, Regininha, Maria Auxiliadora, Marina Batista, Grade, Dione e Rose. Cada dia o Fernando Juarez aumenta a lista dela, né? Só dele, né? Só das meninas.
2: Ah, sim.
1: Ah, o Leozinho tá fazendo um comentário que o Márcio Vanderlei fez uma foto sua, né? Cirilo Kings beijando. Não é Marlin, é
2: Marilyn Monroe.
1: Marilyn, quem é
2: Marilyn Monroe.
1: Marilyn?
2: Não,
1: Só
2: Marilyn.
1: conheço Marvin. Fernando
2: Não.
1: Maurício da Penha tá votando na música 1, Fábio Júnior. E quem não votou ainda pode votar 971.
2: 1999-669-71. 1999-66. Vamos votando. Vota, vota, vota, vota, vota, vota,
1: Música
2: vota,
1: 1.
2: vota. Fábio Júnior, 20 e poucos anos, é a música número 1.
1: E a música 2.
2: É Pintura Íntima com Kid Abelha.
1: Que não é uma regravação, tá,
2: É
1: gente?
2: uma remixagem.
1: Não é uma
2: Mas não é
1: regravação.
2: o origem, é a remixagem. Mexeu na música.
1: Não mexeu na música?
2: É,
1: a música do Leone e da Paula Toller, eles fazem o que eles quiserem.
2: Pois é.
1: Ah, eu, hein?
2: Ué, mas
1: mexer na música se você pegasse a música.
2: Deu uma roupagem a mais na música.
1: A música é deles.
2: Pois é, mas eu não tô condenando, não.
1: Você tá contestando. Desde que começou
2: que
1: o
2: acontece?
1: Programa.
2: Não, eu apenas fiz uma observação. Meu Deus do céu! Ô, gente, anda! Vamos lá, faltando 4 minutos para as 4. 4 para as 4.

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1: Agora são 4 horas em Brasília. Boa tarde. Eu sou Bianca Paiva e este é o Nacional Notícias com um destaque do momento. Uma notícia que interessa quem é cliente da Caixa Econômica Federal. A novidade é que agora esse banco público oferece o Pix parcelado para pagamentos e transferências. A nova modalidade foi anunciada hoje pela Caixa. E Tatiana Alves conta os detalhes para a gente.
2: Na prática, o usuário pode contratar uma linha de crédito no momento da transação e dividir o valor do Pix em parcelas. Segundo a Caixa, os clientes que possuem limite disponível podem contratar valores entre 300 e 50 mil reais, com prazo de pagamento de até 12 meses. As taxas de juros variam de acordo com o relacionamento de cada cliente com o banco. A instituição informa que todas as condições da operação podem ser consultadas até o momento da contratação. Antes de concluir a transferência, o cliente tem acesso às informações sobre juros, valor das parcelas, custo efetivo total e também ao IOF. Dessa forma, é possível avaliar o impacto da operação no orçamento. Para utilizar a novidade, é necessário manter o aplicativo da Caixa atualizado para a versão mais recente. A liberação do crédito depende de análise de risco e da existência de limite disponível. Segundo a Caixa, quem ainda não tem acesso à funcionalidade deve manter os dados cadastrais atualizados e utilizar regularmente os produtos e serviços do banco, o que pode contribuir para futuras liberações, conforme os critérios de crédito adotados pela instituição. Da Rádio Nacional, no Rio de Janeiro, Tatiana Alves.
1: 4 horas e 2 minutos, esse foi o Nacional Notícias. Próxima edição às 5 horas.
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0: Porque o Bruno fechou o microfone, que o Cirilo tava querendo cantar junto com o Fábio Júnior.
1: Mas eu sou fã dessa música. Essa música eu acho o máximo, não é?
0: Pensei que você fosse fã do Fábio Júnior.
1: Não.
0: Música também, de número 2.
1: Também,
0: dois.
1: Eu acho ele um cara legal, um cara... Pedra
0: a
1: 90.
0: Regravação de Kid Abelha. Entendeu? Pelo próprio Kid Abelha.
1: Isso aí é uma remixagem, Glaucio Araújo. Pegaram a música e remixaram a música.
0: Só Cirilo
1: mesmo. Aí deram a roupagem a mais na música. Olha lá, o pique da
0: música.
1: É
0: o Pintura Íntima aqui de Abelha, música em homenagem ao dia 6 do 9. Tu sabe o que, que é o dia, que é comemorado no dia 6 do 9? 6 de setembro?
1: Eu fiquei sabendo que você falou agora, eu não sabia não.
0: Você não sabia não?
1: Eu não, tô por fora.
0: Cirilo, tu falou disso ano passado, hora de graça.
1: Não.
0: Tu vem se fazendo de tímido, não.
1: Eu tô por fora.

0: É a música 2, pintura íntima. Ó, 971-199966. Sextou, gente.
1: Pois é, sexta-feira, é sexta-feira, né? Sexta-feira é um caso sério.
0: Seguimos,
1: é isso, Cirilo. Aí, você vota na sua música preferida. Daqui a pouco, no final, nós vamos tocar inteirinha somente uma música, hein? A mais votada. Ô, Glaucio, falar o tempo no Rio, Glaucio. O tempo no Rio hoje tá assim meio lusco-fusco, né? Tem um sol
0: hoje
1: aí.
0: Hoje ainda tá bom.
1: É, tem um solzinho aí, mas não é muito confiável não, tá? Não é muito confiável esse sol não, né? É o deslocamento de uma frente fria que está influenciando o tempo no Rio de Janeiro. Agora, amanhã, sábado, a nebulosidade será variada. E a previsão de chuva fraca amanhã, moderada, isolada, a partir do final da manhã. Portanto, final da manhã, amanhã, pode ter uma chuvinha. Agora, a temperatura entrará em declínio, com a máxima de 28 graus. E o tempo no domingo segue instável, tá? Segunda-feira também vai estar nublado, encoberto, e a previsão de chuva fraca moderada ao longo do dia, hein? Podendo ocorrer como pancadas no domingo, né? Portanto, até segunda-feira o tempo continua instável no Rio de Janeiro.
0: Estava mostrando para a Rosinha que a tem uma previsão de a temperatura máxima na segunda-feira chegar aos 19 graus.
1: Pelo amor
0: Vou
1: de Deus.
0: Vou ter que ir com vários casacos para o Rock in Rio. Ainda bem que lá é quentinho. Mentira, bate um vento, aquele negócio descampado. Aí você é uma loucura.
1: Vai pegar um resfriado, Glaucio. Eu não iria, não. Vai pegar um resfriado.
0: Você não vai mesmo, não, Cirilo.
1: Pois é, mas...
0: Você não vai mesmo.
1: Mas se eu fosse você, eu não iria.
0: Não, mas você não é eu.
1: Tá
0: então
1: vendo?
0: Não se mete.
1: Pois é. Não, é porque você pode se resfriar. Olha só, fazendo um frio do cão. Um vento
0: muito
1: frio.
0: Muito obrigada pela sua preocupação.
1: Aquela umidade que vai ter com a chuva. Entendeu?
0: Deixa ele. Nem que eu vá de manta, de cobertor.
1: Tá
0: aquela
1: certo.
0: Manta de pele de carneiro.
1: Tá legal.
0: Ó, um beijo pra Rose de Caxias. Ela tá votando na 2. Né? Apesar de gostar mais da primeira gravação. Um beijo. Ela gosta mais da gravação sem remix.
1: Sem remix.
0: É, sem regravação, segundo palavras do próprio Cirilo King.
1: Puxa.
0: Um beijo. Foi o Fernando Juarez que te mandou um abraço, Rose. Beijo pra você. Bom final de semana. Vamos nessa, Cirilo King.
1: Vamos de música.
0: Quer entrar?
1: Musique.
0: Musique.
1: Olha lá, olha.

0: Agora são 4h17, Cirilo Reis, a gente vai conversar com a atriz e cantora Malu Rodrigues, ela e a banda do Tremendão vão fazer um show na próxima sexta-feira, tocando, sabe quem?
1: Erasmo Carlos.
0: Era assim que você anunciava ele?
1: Claro, com toda a pompa.
0: E como é que você vai anunciar Malu Rodrigues?
1: Ah, Malu Rodrigues é... Malu Rodrigues com vocês.
0: Ué, por que com Erasmo Carlos? Era... A Malu tá te ouvindo, vai ficar magoada, vai desligar o telefone.
1: Não.
0: Então anuncia direito, Cirilo. Mas se
1: você quer brigar, como que eu vou anunciar?
0: Deixa pra lá, Malu. Vamos conversar aqui nós. Tudo bem, Malu Rodrigues?
2: Olá, tudo bem? Boa tarde. É um prazer enorme estar com vocês.
0: Prazer todo nosso estar conversando com você. Malu, da onde que surgiu essa vontade de tocar Erasmo Carlos?
2: Olha, eu sempre fui fã do Erasmo, né? Por conta do meu pai. Não só do Erasmo, mas da Jovem Guarda em si, né? Do Roberto, a minha avó. Eu venho de uma família de música boa, que gosta de ouvir música boa.
0: Uhum.
2: E aí eu fiz o filme Minha Fama de Mal, com o Chay Suede, Gabriel Leone, com direção do Luiz Farias, que tem a participação da Paula Toller, enfim. E aí eu fiz o filme Minha Fama de Mal, eu fazia a Wanderleia, nossa ternurinha. E a ideia surgiu que os atores que já cantavam cantassem de verdade no filme.
0: Uhum.
2: Então, o Erasmo participou das gravações de todas as músicas, toda a parte de áudio, enfim, versões que a gente fez pro filme, ele estava presente. E a banda dele gravou a parte instrumental, né? E aí, na hora de fazer a figuração lá do filme, que precisava de músicos para tocar, perguntaram se eles não queriam, topavam participar, e eles toparam. E daí, assim, eu conheci o Luiz, né, Lopes, que é um dos guitarristas da banda, e era da banda oficial do Erasmo, né, todos eles. O Rick Freiner, que é o baterista, e o Pedro Dias, que é irmão do Luiz, que tocava na época também com o Erasmo. Então, eu conheci os três fazendo filme, gravando até as 5 da manhã num colégio lá na Tijuca. Então, não tem qual, ou você vira amigo ou você se odeia para sempre, gravando 5 horas da manhã. Num calor do Rio de Janeiro.
0: Viraram amigos.
2: E viramos amigos. E aí, um tempão depois, aí a banda agora já é a banda do Tremendão Oficial, que estava com ele em turnê, essa última turnê dele. É o Pedro Herzog, o Mário Vitor, o Luiz Lopes e o Rick Freiner.
0: Uhum.
2: E aí os meninos foram fazer um show no Rio, me chamaram para participar, a gente se encontrou em algum lugar, ou se falou. Aí eles comentaram, você não quer participar? Eu falei, quero. Super top. Aí fui lá, cantei 3 músicas, foi muito legal. E aí, no camarim, a gente tinha conversado sobre, por que a gente não se junta e faz uma coisa juntos, né? Uma coisa diferente. Eu tenho uma história com o Erasmo me apelidou de ternurinha na época do filme. Então, eu tenho todo um amor e um carinho muito grande por ele, não só pela obra dele, por tudo que ele representou, né, pro nosso Brasil, nosso rock and roll, mas por ele, assim, né? Ele era um cara excepcional e a banda era apaixonada por ele também, a banda do Tremendão. Então, a gente teve essa ideia e a minha avózinha que estava assistindo o show falou, vocês deviam chamar minha neta para cantar com vocês. E aí eles falaram, tá aí, vamos chamar. E a gente resolveu fazer uns vídeos para tentar ver o que rolava. Os vídeos bombaram, a gente curtiu muito tocar junto também. E eu falei, então vamos fazer um show pra gente lançar. E aí agora a gente tá aí. A gente chamou o Jorge Augusto, que era o cara que tomou conta do Erasmo durante boa parte da vida dele.
0: Uhum.
2: Daí o Jorge tá com a gente, tomando conta da banda. E agora a gente fez uma parceria com os Lemos Produtora, que também já eram amigos do Jorge há muitos anos. E estamos aí.
0: Muito legal, né, Cirilo?
1: Uhum.
0: E tipo assim, você já ganhou o coração do Cirilo Reis, que também é um apaixonado, né?
1: Sim,
0: pela Jovem Guarda, pela Wanderleia, pelo Erasmo, pelo Roberto. Quando você falou que música tem que ser música boa, que é uma coisa que o Cirilo sempre fala aqui no programa, né, Cirilo?
1: Claro. Música não tem idade, música não tem essa de ser música velha, não. Música, quando ela é boa, ela é atemporal. Não é isso?
2: Exatamente.
1: Pois é, ela atravessa. Há quantos anos o Erasmo é cultuado? Os sucessos dele, Vem Quente, Que Eu Estou Fervendo, Festa de Arromba, né? São quantos anos? Mais de 50 anos que essas músicas são cantadas.
0: A gente,
1: né,
0: não era nascida, né, Malu?
2: Não, eu não.
0: A gente só ouviu dizer.
1: Malu,
2: eu só ouvi de agora.
1: O Malu, essa banda do Tremendão é

0: Não é que uma vez tinha Lafayette e os Tremendões, né? Que o Lafayette andou tocando aí, mas essa banda aqui, essa banda do Tremendão, é a banda do Erasmo, né?
1: Do Erasmo, Erasmo Carlos. Uhum. Eu tô muito chique. Eu peguei emprestado, eu espero que ele esteja me abençoando e feliz lá de cima. Que eu peguei essa banda emprestada e não largo mais.
2: Ô, Malu, como é que é? Não existe choque de gerações, não. Porque, assim, a banda que acompanha o Erasmo já deve. Que acompanhava o Erasmo, eles devem estar com uma idade um pouco mais na frente que a sua. Mas é de boa, é tranquila essa convivência.
1: Muito. Eu tenho uma alma velha, né? Eu tenho uma alma antiga. Eu acho que eu nasci na época errada, com certeza. Tanto musicalmente, como eu gosto de ficar em casa, sou tranquila. E os meninos, enfim, eu falo meninos porque eu sou a única mulher da banda. Mas eles são garotos pra mim, assim, são meus parceiros, assim. A gente regula de idade emocional, mentalmente, e a gente tem um gosto parecido, né? Um estilo parecido. Eles me acolheram nessa banda maravilhosa. E foi o que eu falei, a gente é muito do bem, que acho que é o que importa hoje em dia, né? Uhum, a gente é apaixonado pela mesma coisa, que é fazer música. Eles são muito talentosos, então eles me admiram muito, eu admiro muito eles. São músicos excepcionais, então eu acho que isso faz diferença também. E é uma galera muito, muito tranquila, muito, muito, muito feliz, gosta muito do que faz, assim como eu, então a gente deu um match, assim.
0: Okay. O Malu, você foi a Wanderleia no filme, não é?
1: Sim.
0: E por que você não se aventura a cantar algumas músicas da Wanderleia no show com a banda, não?
1: Eu canto duas músicas. Que a gente fala porque que a gente. O show também a gente conversa um pouquinho, né? Que a gente gosta de falar. Eu e o Luiz, então, a gente ama falar, mas a banda toda gosta de falar.
0: Sim.
1: Eu canto duas músicas, as duas músicas que eu canto no filme de Vandeca de Prova de Fogo, que é uma composição do Erasmo, é uma música que o Erasmo escreveu e só do Erasmo, né? Então, Prova de Fogo. E o Devolva-me com certeza tá lá. E, pô, uma ideia aí que você deu agora, talvez a gente possa pegar e fazer uma releitura de outras situações da Wanderleia, né?
0: Pois também. É, verdade. Eu tenho certeza que o público vai gostar muito, né? Só falta chamar o Chay Suede pra dar uma palhinha lá do Erasmo lá, né?
1: Eu já chamei, ele tá muito ocupado com essa novela aí bombando. Vamos ver se no próximo show ele vai.
0: Pois é.
2: O Chay que hoje tá aí, abriu o Rock in Rio, ou abriu o Rock in Rio.
0: É?
2: Não, é Chad. Não é Chay, é Chad.
0: Mas aí já pensou, o Chay como Erasmo, você no palco como a Wanderleia.
2: Quem esse show foi o Roberto?
0: Esse show vai bom.
1: Foi o Gabriel Leone também. Seria maravilhoso se eles topassem lá participar. Eu já chamei os meninos, eles estão convidadíssimos. Assim que eles tiverem um tempo, quando eles quiserem aparecer, a gente espera eles lá.
2: E esse show, por enquanto, vai ser tipo o show único de lançamento desse projeto, Malu?
1: Não, a gente já tá com uma agenda aí, a gente pretende levar ele para outros lugares também. É. A gente lançou no dia 2 de julho, né, no Manouche, lá no Rio de Janeiro. A gente faz agora dia 11 de novo lá no Manouche, que a gente lotou e a gente quis voltar fazendo o Rio, que muitos amigos não conseguiram comprar. E aí a gente tem dia 16/10 em Curitiba, 17/10 em Florianópolis, 7/11 no Soberano em Itaipava. Então a gente tá querendo fazer esse show bastante, levar o Erasmo para todo canto.
0: Olha, se a Rádio Nacional ainda tivesse aquele auditório, eu ia trazer vocês aqui para o auditório. Ah, ia bombar, eu tenho certeza.
2: Mas a gente tem um auditóriozinho.
0: Ah, não, mas
2: pode
0: aí
2: trazer
0: não,
2: ela. Não é do tamanho da banda.
1: Mas a gente vai, é só Tremendão. Chamar. Só chamar que a gente vai.
2: Muito legal, Malu. Então, dia 11, próxima sexta-feira, né? A partir de que horas?
1: 21 horas, no Manouche, no Jardim Botânico. Vai ser uma delícia.
2: Todo mundo fala que o Manouche é um lugar muito legal. Eu ainda não tive a oportunidade de ir lá assistir show. A gente podia ir, Cirilo.
0: Pois
1: olha,
0: são
1: mais
0: de
1: convidados, tá? Só falar. Pelo amor de Deus. E a casa é maravilhosa, enfim. É uma casa que tem todo um histórico, né? O último show que eu vi lá foi Betânia.
2: Falaram que foi maravilhoso, né?
1: Foi maravilhoso. E a casa é muito aconchegante, é linda, o som é ótimo. Ela é bem, bem, bem, bem gostosa, assim.
0: Malu,
1: é bem histórica.
0: Um show assim com músicas do Erasmo fica muito animado, porque todo mundo canta, né, Malu? Todo mundo sabe.
1: Todo mundo. Né? Não, e a gente, eu nunca tinha feito um show com músicas assim.

0: assim, onde as pessoas conheciam todas as músicas, né? Eu faço mais musical.
1: Uhum.
0: Então, você tá no palco e sentir a galera cantando a sua música, que no caso não é minha, né? Eu tô pegando emprestada, mas eu imagino a emoção que deve ser, né? Pro artista que compôs, que escreveu, cara.
1: É
0: muito mágico, assim. Uhum. Realmente é uma coisa de outro planeta, assim. É uma energia muito doida, assim. E muita gente. Isso é uma coisa que você falou, atemporal, como eu venho de musical, a gente teve que baixar a idade do Manucho momentaneamente, porque pode criança, mas é raro, né? Porque tinha muita procura de criança, assim, por conta da Noviça Rebelde. Então, olha aí, os pais levam os filhos, ainda pra ver Erasmo Carlos, é um programa não só pros adultos, né, também pra todo mundo, né, pra família, levar seus filhos pra ouvir música boa, né, então vale muito a pena, assim.
2: Ah, você fez o Noviça Rebelde aqui no Teatro Riachuelo?
0: Eu fiz o Noviça, eu era Noviça, Noviça, tá, que tomava conta das 21 crianças.
2: Sabia que eu conhecia a Malu de algum lugar, não estava ligando a uma coisa a outra. A uma peça linda também, né, Malu?
0: Não, muito legal,
2: muito bacana. E vem cá, você se animou agora de compor também?
0: Olha, essa ideia surgiu fortemente, o Luiz Lopes, que é um dos guitarristas da banda, que é meu amigo, tem me pentelhado bastante. Eu nunca tentei, mas eu tô com muita vontade, eu tenho umas coisas já escritas, vamos ver o que que sai disso aí também.
2: Legal, Malu, olha, foi um prazer conhecer você, sucesso no show, obrigada pela participação, um beijo pra banda.
0: O prazer é meu, muito obrigada, a gente espera vocês lá, hein, é sério.
2: Vou arrastar o Cirilo.
0: Sem papo de carioca, é pra ir de verdade.
2: É, não pode ser essa coisa, não, vamos marcar não, vamos mesmo.
0: É,
2: banda
0: vamos
2: do
0: beijo.
2: Tremendão, manda um beijo pros meninos e o que a gente vai ouvir? Pode vir Quente, Gatinha Manhosa ou Devolva-me, Malu, você escolhe.
0: Ah, pode ser Pode Vir Quente, que é animadinha?
1: Isso.
2: Pode Vir Quente, clima de sexta-feira.
0: Pra animar a galera. Sexta-feira, sextou.
2: Quem quiser encontrar a Malu e a banda do Tremendão nas redes sociais, onde que a gente acha?
0: É Malu Rodrigues Oficial, @ Malu Rodrigues Oficial e @ Malu e banda do Tremendão.
2: Beleza, Malu, um beijo, sucesso.
0: Um beijo,
2: e até
0: muito
2: a próxima.
0: Obrigada.
1: Valeu,
0: até já,
1: Malu.
0: Já. Beijão, tchau. Tchau, tchau.

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0: Supra Maria Auxiliadora de Inhaúma, passando para deixar um boa tarde para mim, para você, para Rosinha e para o Jorge Brum. Abraço para vocês. Ela ontem tinha pedido uma música do Estrela de Madureira. Vê se tu acha aí, Brum.
1: Roberto Ribeiro.
0: É, mas ela falou que queria com... Era com Roberto Ribeiro?
1: É, a gravação.
0: Com Roberto Ribeiro, se tiver, né, se a gente tiver. Um beijo.
1: Se não tiver, e ela eu trago quer... amanhã pra ela.
0: Ela quer saber qual a música.
1: A música que tá em votação. Vamos dar uma passadinha na música em votação, Jorge Brum. A música.

0: Música 2, Kid de Abelha, Pintura Íntima, e música 1, o Fábio Júnior com 20 e poucos anos. Ela tá perguntando se eu vou enfrentar o Rock in Rio. Hoje não, hoje eu não vou no Rock in Rio não, eu só vou mesmo esse ano, eu só vou na segunda-feira, né, que é o dia do Elton John, Gilbert Gil.
1: Agora vê, eu fico me lembrando que nos anos 80, né? Me chamaram para até... Eles fizeram um vídeo pro Elton John, para mostrar o Brasil pro Elton John, porque ele achava que no Brasil tinha jacaré atravessando a rua, tinha onça,
0: quando
1: aquela coisa
0: isso?
1: toda. Foi mais ou menos o início dos anos 80, né?
0: Todo mundo achava que tinha jacaré no Brasil.
1: E de repente o Elton John...
0: Aliás,
1: já...
0: há um tempo... Deixa eu ficar quieto.
1: De repente o Elton John agora já veio, já fez vários shows aqui no Brasil. Né? Até, ele já teve da Apoteose, né? Já teve da Apoteose, já fez vários shows no Brasil. Ele agora
0: inclusive
1: gostou.
0: Inclusive no Rock Rio. José Pereira, Jorge Pereira, né? Tá com mensagem aqui. Vamos ouvir, Jorge Brum? De Jorge para Jorge.
2: Alô, Graça, Cirilo, aqui é José Pereira de Niterói.
0: Tudo bem, José Pereira?
2: Vou escolher a música da número 2.
1: Número 2?
2: Não gostei dessa versão do Kid de Abelha, não, mas eu vou ficar com ela mesmo, que a outra também, a outra música também é uma música muito... Não gosto dessa música, não. Vou ficar com a número 2 mesmo, tá
1: número
2: bom?
1: Número 2, ok.
0: Valeu, José Pereira, um beijo para você. Maria Auxiliadora não vai botar em nenhuma das duas,
1: o
0: tá?
1: Quê?
0: Ela não gosta de nenhuma das duas.
1: Maria Auxiliadora é rebelde, né?
0: Não, ela não é rebelde, ela só não gosta, ela tem todo o direito de não gostar.
1: Tá certo.
0: Hein? O Wellington do Flamengo também não vai votar.
1: Não?
0: Vai votar no Léo Jaime, que não tá participando da parada. Um
1: beijo
0: pra você.
1: Mais um rebelde.
0: Chama o Wellington de rebelde, então.
1: Mais um rebelde.
0: Ah, tá. Muito
1: pois
0: agradecida.
1: É, mais um rebelde.
0: Ó, Juliana Aparecida de Madureira tá votando na música de número 1. Porque o Fábio Júnior, cada dia que passa, conquista ela ainda mais. Um beijo pra Juliana Gonzaga de Madureira. Ah, é isso, né? Tu vai falar de quê agora?
1: Eu?
0: É.
1: Eu falo do que você quiser, eu falo de esporte, de tudo, né? Olha, são 4h41 no Rio.
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1: Nesse fim de semana tem Rock in Rio, mas também tem Campeonato Brasileiro, é claro, né? E no sábado amanhã, às 16 horas, tem Bragantino e Bahia. Às 18h30, São Paulo e Atlético Mineiro. Às 18h30, Coritiba e Mirassol. E às 9 da noite, amanhã, sábado, Fluminense e Vasco da Gama, no Maracanã. Amanhã, 9 da noite, Fluminense e Vasco da Gama. No domingo, depois de amanhã, dia 6 de setembro, às 4 da tarde, tem Cruzeiro e Atlético Paranaense. Às 4 também, Internacional e Santos. E às 4 tem Remo e Flamengo. Flamengo que pode pegar a liderança, hein? Pode pegar a liderança desse campeonato, hein? Já, hein? Olha, Botafogo, eu sou Botafogo desde pequenininho, viu? Às 18h30, depois do jogo do Flamengo. Se o Flamengo ganhar, ele passa a liderança. Agora, depende do Botafogo não deixar o Palmeiras retomar a liderança, né? Então...
0: Não joga na conta do Botafogo, não.
1: A gente é Botafogo...
0: Depende do Flamengo fazer o papel dele. O Botafogo, se ele ganhar, pô, ok, maneiro. Tomara que ganhe.
1: Pois é.
0: Mas a responsabilidade não é dele.
1: Não, é sim. Ele tem
0: não,
1: que ganhar
0: é.
1: Pra ficar
0: claro
1: bem no
0: não.
1: campeonato. A torcida quer que ele ganhe. Pergunta a torcida.
0: Que ele ganhe é pra ele ficar bem.
1: Pois
0: ponto.
1: É. Não. Bora, você quer ser do contra. Você quer ser do contra.
0: Vai.
1: E ainda depois de amanhã, domingo, tem às 7h30 da noite, Corinthians e a Lanterninha. Eu tenho uma pena da Chapecoense. Eu nunca vi uma lanterna tão fraca como a Chapecoense. Está lá atrás, mas lá atrás mesmo, né? Não ganha nada. E na segunda-feira, dia 7 de setembro, dia do 204º aniversário da independência do Brasil, nós teremos às 8 da noite... Vitória e Grêmio, né? É isso aí. E agora vamos às outras informações com Wagner Gomes.
4: A nadadora Maria Fernanda Costa, conhecida como Mafê, estabeleceu um novo recorde sul-americano na prova de 200 metros nado livre, com um tempo de 1 minuto 53 segundos e 65 centésimos, garantindo índice para o Campeonato Mundial de Piscina Curta em Pequim. A marca foi conquistada no troféu José Finkel. A nadadora tem treinado na Austrália. Quem também quebrou o recorde

0: sul-americano foi Júlia Carvalho, nos 50 metros, nado borboleta, com tempo de 25 segundos e 15 centésimos, garantindo vaga para o Mundial de Pequim em dezembro. Alisson dos Santos continua rápido na pista. O Pio está classificado para mais uma final na Diamond League, em Bruxelas. A prova dos 400 metros com barreira será neste sábado às 16 horas e 52 minutos, horário de Brasília. Correrá também a mesma prova Matheus Lima. Já Almir Cunha dos Santos, o Almir Júnior, compete no salto triplo. Da Rádio Nacional do Rio de Janeiro, Wagner Gomes.
1: Faltando 16 minutinhos para as 5, vamos terminar esse programa.
2: Sim.
1: Leida, um beijo. É, Leida de Niterói está votando aí na música 1. Um beijo, bom feriado para você também, Leida. Maria Auxiliadora falou que Fábio Júnior é uma mala, que ela vota no Bezerra da Silva. E tem mensagem da Auxiliadora, vamos ouvir?
3: E o Flamengo precisa de ajuda de ninguém? Ele não é o bom?
1: É.
3: Então, o plantel mais caro do mundo.
1: É doido, Maria Auxiliadora. Dá confiança pra ele, não. Tem uma mensagem aqui da Juliana Aparecida. Da Juliana de Gonzaga de Madureira.
4: Fala, Gláucia.
1: Oi, amor.
4: Boneca diva com voz de locutora. Dessa
1: tá melhor,
4: vez,
1: né?
4: É a voz de Milton Cunha depois que acaba de acordar.
1: Nada, tá melhor.
4: Ou quando
1: tá melhor.
4: O Milton Cunha tá de ressaca, né? Resfriado veio que veio, de com força. Não quer me largar mais. Não, falta tomar um remédio. Cimegripe, aquele remédio chiquérrimo, aliás, faraônico, babilônico. Né? Tomando bastante líquido. Tomando bastante laranja e outras frutas de rico, né? E outras frutas de rico. Frutas milionárias, às vezes, né? Mas é isso, minha amiga.
1: Melhoras, hein, Juliana?
4: Vem cá. Quer dizer que o Cirilo Reis está aprontando, é isso?
1: Sempre,
4: conta,
1: né?
4: Essa história aí.
1: Sempre, né? Ele Deus sempre apronta.
4: Vocês gostam daquela bala house preta?
1: Sim, não.
4: Aquela bala que é ardida.
1: Eu não gosto.
4: Tem gente que não gosta.
2: Nem eu.
4: Mas vocês sabiam...
2: Muito forte.
4: Que essa bala, ela é usada como remédio... Ela é usada como remédio. Na verdade, ela é o paliativo.
1: Agora ela
4: pontual.
1: Tá,
4: ela salva muito quando a gente tá com a tosse horrorosa, garganta ruim, né? Salva muito.
1: Tem que ir ao médico, hein,
4: agora,
1: Juliana.
4: No meu caso, ela salvou bem. Salvou bem.
1: Não, melhorou, mas...
4: Porque eu tô aqui com uma tosse de Yorkshire gripado. Essa voz de Milton Cunha, quando acaba de acordar, tem que salvado bastante.
1: É, mas tem que ir ao médico,
4: house preto.
1: Né? Negócio de
4: tem house salvado
1: preto.
4: Muito.
1: Não tá rolando, não. Melhoras, viu? Um beijo pra você.
2: Peraí, Glaucio, é porque a gente tava falando de esporte agora há pouco, eu tô me lembrando de uma coisa agora, que na quarta-feira que vem, teremos a convocação da seleção brasileira, né? Porque a seleção brasileira vai disputar dois amistosos aí pela frente. Vai ser nesse mês de setembro, né? E o sabe o que o Ancelotti disse? Ele disse que vai renovar a seleção brasileira. Você acha que vai renovar mesmo, Glaucio?
1: Vamos aguardar, né?
2: Pois é, dizer que vai renovar. Fazer a renovação na seleção brasileira. Vamos aguardar. Quem viver, verá. São 4h47 agora. 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

0: É isso aí, é o Tarde Nacional, hoje sexta-feira. Ah, amanhã vou estar aqui 8 da batina, viu, Glaucio Araújo?
1: Boa sorte, eu volto na terça-feira.
0: Terça?
1: Isso é.
0: Então segunda eu estarei solo?
1: Com certeza, eu já falei que eu vou estar no show do Elton John. Você não ouviu porque tu não quis, tu não prestou atenção porque não quis.
0: Ué, mas pode ser à noite o show do Elton John, não?
1: É à noite, mas eu não venho trabalhar. Primeiro que segunda-feira é feriado.
0: É
1: o seu feriado de trabalhar, não o meu. Porque no último feriado eu trabalhei sozinha.
0: Sim. Tá certo, você tem uma memória fabulosa.
1: É, eu tenho.
0: Pois é, vamos lá. Falar em feriado, a Avenida Presidente Vargas vai receber segunda-feira o tradicional desfile cívico-militar em celebração ao... do 104º aniversário da independência do Brasil, 204 anos da independência, né? A cerimônia vai reunir militares das Forças Armadas, representantes de órgãos de segurança pública, estudantes, instituições, numa celebração que vai exaltar a história, os valores e o compromisso com a pátria. Portanto, a comemoração começa a partir de 8h15 da manhã. Vai ter participação da Marinha, do Exército, da Força Aérea Brasileira, né? O público poderá acompanhar o desfile de tropas a pé, né? Viaturas militares, motocicletas, cavalaria. Vai ser na Avenida Presidente Vargas e, por isso, várias interdições, né? Várias modificações serão feitas no trânsito, né, Glaucio Araújo?
1: Isso, falando de trânsito, movimentação... Lá na Barra da Tijuca, no Rock em Rio, a cidade do Rock abriu as portas, né? E as vias do entorno estão interditadas para a realização do festival. Se você vai ao Rock em Rio, tem linhas especiais do BRT para chegar até o evento. E se você não vai, evite a região enquanto durarem as interdições e programe seu deslocamento com antecedência. Todas as informações nas redes do COR, né? Do Centro de Operações Rio. 4h53,

0: pra acabar, pra fechar tá o programa de hoje.
1: Tá na hora da música vencedora. Atenção, senhoras e senhores. O ouvinte do Muzi Show votou e
0: que
1: escolheu.
0: Que Muzi Show é esse, gente? Que o ouvinte do Muzi Show votou não. E escolheu.
1: O ouvinte
0: que
1: do
0: Muzi Show é esse,
1: oh,
0: gente?
1: Meu Deus. O ouvinte do Tarde Nacional.
0: Senhor. É aquela cachaça que tu deu pra ele, Jorge Bruno. Tá fazendo efeito.
1: Atenção, senhoras. O ouvinte do Tarde Nacional escolheu e votou. E a música vencedora
0: tá
1: é essa.

0: um complemento, né, embaixo da escada, enfim, né? Quando a gente era mais novo, a gente cantava isso.
1: Eu não sei, não.
0: Saideira de hoje, Jorge Brum, aumenta o som. Música em homenagem a Mr. Kings, Mr. Cirilo Kings.
1: Em minha homenagem?
0: Aumenta o som, sobe o som, DJ!

0: Um frio danado aqui dentro do estúdio, o Macho Man aqui do meu lado disse que não, olha aqui meu músculo, estou de camiseta, não estou com frio. Então, em homenagem a ele, Mr. Cirilo Kings, Macho Man. Gente, o Tarde vai ficando por aqui, volta na segunda-feira com Cirilo Kings, aqui no feriadão de 7 de setembro. O programa teve produção do Cláudio da Mata, produção de estúdio da Rosinha, na mesa de som JB, nosso Jorge Brum, coordenação geral da Cíntia Cruz, e nós. Cirilo volta amanhã 8 da manhã, acorda cedo pra ficar com ele, gente.
1: Eu nem vou dormir, já vou.
0: Eu só volto na terça, um beijo, bom final de semana, bom feriado.
1: Amanhã à noite você tá no Rock in Rio.
0: Amanhã à noite é outra noite, Cirilo.
1: É.
0: Tchau, tá?
1: Tchau, tá chegando. Chegando ela, ela ali, Luciana Valle. Ela vai apresentar, é tudo Brasil. Tchau, gente, bye bye.
0: Tchau, Cirilo.

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1: Agora são 5 horas em Brasília. Boa tarde. Eu sou Bianca Paiva e este é o Nacional Notícias com um destaque do momento. Vamos atualizar as informações sobre a tragédia no Nepal, porque 9 dias após a avalanche de lama e de gelo, uma notícia surpreendente. 2 sobreviventes foram resgatados hoje de um túnel que havia sido soterrado. Quem conta tudo pra gente é o repórter Gabriel Correia.
2: Os 2 trabalhadores resgatados com vida sobreviveram presos nesse túnel ligado a uma usina hidrelétrica. De acordo com a agência Reuters, eles foram levados para um hospital do exército na capital, Katmandu, e estão estáveis. Vídeos do governo do Nepal mostram um deles sendo içado de um buraco no chão sob aplausos. Ele disse ter permanecido na sala de controle no túnel para ajudar outros trabalhadores a escaparem. Eles também disseram que chegaram a entrar em contato com outras 3 ou 4 pessoas que ainda podem estar vivas. As equipes de resgate estimam que o desabamento da geleira deixou pelo menos 900 pessoas presas nos túneis ligados a 6 projetos hidrelétricos ao longo do rio Trishuli. Os corpos de outras 3 pessoas foram encontrados nos túneis nesta sexta. A enchente que devastou o vale matou mais de 1.300 pessoas e deixou mais de 5.600 desaparecidos na fronteira com o Tibete. A imprensa local fala em 31 mortos e mais de 500 desaparecidos no lado chinês. O chefe da gestão de desastres do Nepal informou a Reuters que as perdas econômicas com moradias e infraestrutura ultrapassam os 2,5 bilhões de dólares. Nos primeiros 4 meses de recuperação, o custo estimado para estradas e abrigos temporários, água potável e fornecimento de energia seria de cerca de 50 milhões de dólares.
1: A gente ouviu o repórter Gabriel Correa atualizando a situação lá no Nepal, onde houve aquela tragédia terrível. Agora são 5 horas e 2 minutos, esse foi o Nacional Notícias. Mais informações às 6h30 no Repórter Nacional. Espero você.
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10: Olá, muito boa tarde. São 5 horas e 5 minutos. Está começando É Tudo Brasil desta sexta-feira, 4 de setembro de 2026. Programa ao vivo para você na Rádio Nacional, Rio de Janeiro FM 87.1 e AM 1130. A gente segue também para São Paulo, Brasília, no AM 980, São Luís, Recife, Ondas Curtas da Amazônia, Alto Solimões e a Rádio Ceará. Quer acompanhar tudo? Então segue a gente no YouTube, no Instagram, no Facebook, no X, arroba Rádio Nacional BR, com todas as novidades por lá. 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Eu sou Luciana Vale, vou ficando por aqui com você até às 6 horas na companhia de Jorge Brum, hoje nos trabalhos técnicos, Rosalina Rocha na assistência de estúdio. 5 horas e 6 minutos, sexta-feira, hoje dia 4. É hoje, os portões do Rock in Rio 2026 já foram abertos. O primeiro dia de festival na cidade do rock já dá uma ideia da mistura de ritmos que estarão na programação. Nem vou falar das atrações internacionais, que o nosso foco aqui é a música brasileira. Então, entre os shows dos nossos artistas nessa estreia, no palco Sunset, a abertura ficou por conta de Di Ferreira, às 15h30. O público ainda aguarda shows dos Detonautas, convidando Biquíni, a partir das 5h50, já. Hot Milk, 8h10 da noite. Capital Inicial convida Dado Villa-Lobos a partir de 10h45 da noite. Lá no palco Sunset, Cidade do Rock, espalhada, né, de palco para todo lado. Por hoje, também no Rock in Rio, Paulinho Mosca, às 19h10, no palco do Global Village, por onde já passaram Giovanna Moraes e Lila. No palco Supernova, Paulinho Mosca, logo mais, 7h10. No palco Supernova, o cantor Chad já se apresentou nesse primeiro dia de festival, fazendo a estreia dele no Rock in Rio, inclusive. E também estarão por lá hoje Raíssa Luz, com o show Rock in Gil, tá rolando esse show. Venere Vai Vênus, às 6 horas, e Diogo Defante, às 8h10. A gente vai abrir, óbvio, o nosso É Tudo Brasil desta sexta-feira, ao som do rock brasileiro. Independência é o Capital Inicial, e na sequência tem o Biquíni, Vou Te Levar Comigo.

0: Feriado em Brasília com pagode, galera. Elas que toquem. O grupo feminino se apresenta essa noite a partir das 7 horas e segue com apresentações também no domingo, dia 6, no feriado do dia 7. Dá só pagode, elas que toquem. Hoje à noite, lá no Boteco Boa Praça, no Comércio Sul, Asa Sul em Brasília, na 201 Sul. Vamos saber direitinho da história das meninas que tocam no pagode de Brasília. A gente bate um papo com Bruna Tassi, Maísa Lameira também está com a gente aqui. Elas são integrantes do grupo Elas que Toquem. Vou chamar primeiro Bruna. Tudo bem, Bruna? Boa tarde.
1: Tudo bem, boa tarde, galera do Rio de Janeiro. Estamos aqui, hein?
0: Prazer falar com você, Bruna. A voz que a gente ouve é a sua, né?
1: Essa é a minha voz, voz da Bruna.
0: Para você acreditar com o seu vocal do grupo Elas que Toquem.
1: Você acreditar é a Maísa que está cantando.
0: Ah, sim. Então eu confundi a voz das duas. Maísa está com a gente? Oi, Maísa.
2: Estou aqui. Tudo bem, Luciana?
0: Tudo bem. As vozes são muito parecidas, hein? Por isso que eu fiz confusão.
2: É nada. Daqui a pouco tu vai ver que não é.
0: Vou ver então, hein? Olha, deixa eu só apresentar o restante do grupo aqui. Maísa Lameira está com a gente. Anne Lopes, na flauta. A Bruna Tassi, cantora e também instrumentista no cavaquinho, Juliane Costa, surdo e tantã, e Vanessa Lima, do pandeiro. São as cinco integrantes do grupo Elas que Toquem. O grupo tem formação em plena pandemia, 2020, é isso mesmo?
2: É isso aí. Maís aqui. A gente começou fazendo uma reuniãozinha em casa, fazendo aquele churrasquinho, começou a batucar. E aí a pandemia foi fazendo com que a gente ficasse mais restritas, né? Então a gente só ficava entre nós ali. Então começamos a pensar nas lives e depois da live a gente começou com a banda mesmo, correndo por aí.
0: Ô Bruna, vocês já eram todas amigas ou foram chegando aos poucos?
1: Então,
0: as outras?
1: Nós da parte ali instrumentista já nos conhecíamos há um pouquinho mais de tempo, que a galera já era mais do samba. A Anne Lopes, da flauta, era do choro, né? Então ela já conhecia outra galera. A Maísa também era de outra vertente, mas sempre foi fã de pagode. E aí algumas de nós nos conhecemos entrando nelas que toquem mesmo e passamos a conviver. E hoje em dia é uma família, né? Com prós e contras.
0: Entendi. O grupo chegou a ter mais componentes ou sempre ficou desse tamanho?
1: Sim, já tiveram outras formações.
0: Tá, e hoje chegaram ao quinteto, vamos chamar assim, né?
1: É.
0: Flauta, cavaquinho. Oi?
2: Já

0: Rio, já foi quatro. Essa formação que a gente está hoje, as cinco que estão hoje, já tem 2 anos.
1: Entendi. Um formato não é fechado também. Se achar, se o grupo decidir que pode entrar uma sexta parceira aí, tá bem-vinda também.
0: Acho que não, Luciana.
1: É.
0: Acho que a gente está bem. É, porque é um pouco mais difícil, assim, a gente entrar em acordos e a gente já está bem inteirinhas nas cinco. Então, acho que agora a gente fechou o cerco mesmo para
1: Entendi.
0: a gente
1: Qual
0: continuar
1: que é a
0: esse trabalho.
1: dificuldade de caminhar assim na mesma direção quando você tem um grupo com, né, assim, com instrumentistas, pessoas focadas, obviamente, no mesmo tipo de trabalho, mas de repente querendo explorar caminhos diferentes. Como é que você pesa isso na balança?
0: Eu acho, gente, que tudo é conversa, tudo é a gente alinhar. A gente tem um tempinho para alinhar, acho que de 3 a 4 meses aí a gente para a gente ver se a gente está indo na direção certa, para ver se a gente está no mesmo pensamento. Se a gente não tiver, a gente alinha. Tenta ser também um pouco maleável para todo mundo fazer. Por exemplo, eu vim do sertanejo, ainda tem um trabalho que eu faço individual. A Bruna também tem um trabalho de samba que ela também gosta de outras vertentes, como internacional. Então, ela também tem a parada dela sozinha. Então, a gente também tenta aliviar umas para as outras, mas sabendo o que cada uma precisa naquele momento. E também tendo entendimento, né, de que a gente quer fazer um trabalho bom juntas, mas que a gente precisa também respeitar a individualidade de cada uma. Então, precisa dessa conversa, precisa desse alinhamento e precisa desse carinho, né, de umas com as outras.
1: Ah, interessante você falar, Maísa, dessa vida pregressa. A vida pregressa na música sertaneja, porque Brasília é um mercado forte do sertanejo e de repente despertou para o pagode também de uma forma assim surpreendente, né? Não que nunca tivesse feito parte, né? Eu lembro da Aruque, eu sou brasiliense, olha, veja você,
0: Que
1: brasiliense.
0: isso, coisa boa.
1: Pois é, do tempo de Aruque, lá no
0: Que
1: Cruzeiro.
0: isso.
1: Quer dizer, o Reduto
0: Da
1: do
0: hora, a gente
1: Samba, né?
0: toca direto lá.
1: Olha aí, tá vendo?
0: Minha
1: Então, assim,
0: mãe acabou de desfilar lá com a Aruque semana passada. Rolou o
1: olha que
0: desfile lá no
1: legal.
0: Cruzeiro.
1: Tem muita história no DNA aí também, né? Pelo jeito.
0: É isso.
1: Poxa, bacana. Então, assim, são dois movimentos muito fortes no Distrito Federal como um todo, né? Não só Brasília. A gente tem, vamos chamar de periferia, né? As pessoas não conhecem muito toda essa região aí do entorno de Brasília, mas é uma grande periferia e muito rica culturalmente, musicalmente. E vocês vêm, trazendo um pagode perfumado, um pagode de salto alto. Como é que foi essa
0: Tá
1: entrada
0: perfumado
1: nesse
0: cheiroso,
1: cenário?
0: né? Cara, eu acho assim que hoje Brasília tá mais pro pagode, tá, Luciana? Assim, antigamente a gente via o sertanejo em todas as esquinas, hoje todos os bares têm pelo menos 3 bandas de pagode tocando na semana, sabe? Hoje virou muito, mas naquela época, 6 anos atrás, quando a gente fez o Assim Toque, ainda era sertanejo pesado. Então eu dei um tiro no escuro. Daí, graças a Deus, deu certo. Porque eu vivo sertanejo, trabalhava de terça a domingo no sertanejo. Hoje a gente consegue trabalhar com. E o pagode, antigamente, a galera tocava uma vez a semana. Hoje o pagode em Brasília, as nossas agendas são de 5 a 6 shows semanais, sabe?
1: Caramba!
0: Então, de tanto que tem pagode em Brasília. Eu acho que o menos é mais abrir essas portas, né?
1: Sim,
0: De propósito.
1: verdade.
0: E agora tá vindo, bens a Deus, com tudo também. Então, Brasília tá tomada. Foi um tiro no escuro, mas deu certo, graças a Deus.
1: Clareou. Bruna,
0: Clareou.
1: clareou. Bruna Tassi, fala aqui para mim. Nesse cenário do pagode em Brasília, no Distrito Federal como um todo, como é que foi a chegada das meninas do Elas Que Toquem?
0: Cara, o Elas Que Toquem começou assim. Foi muito parceria, né? Tipo assim, juntando as meninas para fazer alguma coisa diferente na pandemia. No caso, foi a Maísa que fez essa junção, foi atrás da galera que ela conhecia, a galera que queria tocar um pagode e a galera que tinha como também dar essa investida inicial, né? Financeira mesmo, sobre gravar uma live, sobre fazer uma maquiagem, sobre comprar uma roupa para um audiovisual, sabe? Mas assim, tinham muitos homens julgando. Teve uma

0: live no canal do Leandro Brito, né? E aí existem muitos comentários positivos, muitos comentários negativos. Até hoje também a gente escuta muitas coisas no TikTok, no Instagram.
1: Que tipo de coisa, Bruna?
0: Pessoalmente também a gente vê umas carinhas assim, né? Que nem sempre são muito positivas. Mas assim, a gente já escutou coisas de todo tipo. A gente já escutou que a gente não toca nada. E também a gente já escutou que a gente toca que nem homem, que toca bem, que toca bonito. Porque é um pagode bem feito, assim. Eu queria ser muito modesta, mas assim, não dá pra ser 100%, entendeu? É um negócio bem feito.
1: Ai, ai. Elas que toquem. Então elas vão tocar pra gente. Amor e Sacanagem, a próxima faixa que você acompanha aqui no É Tudo Brasil.

0: Tudo Brasil recebendo Elas Que Tocam, grupo de pagode de Brasília. Elas tocam Amor e Sacanagem aqui no É Tudo Brasil. Bruna, me fala uma coisa. Vocês, desde o início, vinham como intérpretes dos sambistas, enfim, dos compositores de samba e pagode, ou vocês também enveredam pela música autoral?
1: Então, todo mundo começa, né, como cover, aprende copiando ali. Nós somos um pouco mais intérpretes, mas a Maísa sempre foi a mais compositora. Ela já chegou começando o trabalho com a música Elas Que Toquem, que é a nossa primeira música de trabalho, né? E quem compõe mais aí esse lado mais compositor é da Maísa.
0: Fala então, Maísa, com a gente aqui. Você já nasceu compondo dentro do grupo Elas Que Toquem?
2: Eu já comecei compondo, porque eu achei assim, a gente não tinha, né, dinheiro também, né, Luciano?
0: Sim.
2: A gente não tinha recurso para nada, então tinha que vir eu queria entrar já com uma coisa autoral, uma coisa com a nossa cara, e aí eu fiz do Elas Que Toquem, depois de uma movidinha, que é uma música que a gente vai falando assim, estamos chegando agora, é a mulherada no pagode. Enfim, e agora
0: é um chamado.
2: Dessa vez, um chamado. E dessa vez, com esse novo audiovisual, a gente resolveu fazer algumas parcerias, e aí comprou algumas músicas que tinham a nossa cara, mas que a gente queria dar uma coisa mais profissional para o negócio. Mas mesmo assim, ainda tem composiçõezinhas nossas aí.
0: É interessante você falar compramos. Imagino o cuidado hoje para você encomendar uma música, encomendar um samba para um grupo, né, o Elas Que Toquem, que é um grupo que se identifica com o universo feminino, né, mulheres no samba, mulheres na composição, né, tudo que se relaciona a esse universo feminino. Ou seja, a pessoa para compor tem que estar muito afinada, tem que ter essa sensibilidade muito apurada.
2: A gente demorou um pouquinho até para a gente conseguir achar essas músicas. Hoje a gente, graças a Deus, os compositores de todo o país ficam mandando por e-mail, mandando no WhatsApp as músicas. E a gente teve um cuidado muito grande. A gente ouviu mais de 200 músicas, mais de 200 e poucas músicas para a gente chegar a essas que a gente gravou.
0: Elas que gravem.
2: Elas que gravem.
0: A galera manda música direto. Elas que gravem aí, olha só. Maísa Lameira, Anne Lopes, Bruna Tassi, Juliane Costa e Vanessa Lima, elas formam Elas Que Toquem, o pagode que se apresenta essa noite, o grupo de pagode que se apresenta essa noite a partir das 7. Vamos falar do espaço lá, o Boteco Boa Praça.
2: Sim.
0: Como é que vai ser esse show hoje?
2: Ah, vai ser lindo demais. Eu acho que tem Boa Praça aí no Rio de Janeiro também, você já conheceu?
0: Tem Boa Praça aqui?
2: Tem.
0: Olha.
2: Tem um Boteco Boa Praça aí eu não sei exatamente onde é, mas eu acho que a gente até dá uma olhadinha.
0: Vou até pesquisar aqui.
2: Isso. Tem Boteco Boa Praça em São Paulo, Rio de Janeiro, Belo Horizonte, Brasília. E a nossa, hoje é aqui em Brasília, né? Que a gente vai fazer um show a partir das 19 horas. Então, vai ser lindo.
0: Copacabana, Dias Ferreira, número 12.
2: Olha só, olha aí.
0: Legal. Vocês já vieram aqui?
2: Inclusive, a gente nunca foi aí.
0: Ah, tá.
2: Estamos já em planejamento para ir no Rio de Janeiro agora, em outubro, fazer uns shows. Eu acho que a gente vai ficar o mês todinho aí.
0: Que bacana.
2: E aí, eu vou te ligar, hein?
0: Pra liga, Maísa. Lise, vem tocar aqui. Vem tocar na rádio. Vem tocar aqui ao vivo com a gente.
2: Ah, com certeza, com certeza.
0: Eu tô oferecendo o horário da minha colega.
2: Olha só.
0: Porque ela bota artista tocando uma hora seguida aqui. É tranquilo.
2: Ah, então é com a gente mesmo.
0: Faz o contatinho. Faz o contatinho com Gláucia Araújo e Cirilo Reis aqui no Tarde Nacional. Elas Que Toquem uma hora seguida ao vivo aqui na nossa programação. Vai ser show de bola. Agora,
2: lindo,
0: interessante.
2: Demais.
0: Bruna, vocês devem inspirar muitas outras meninas, né, que estão assim, a fim de entrar nesse segmento também, né? Já amadrinharam algum grupo aí?
1: Ah, com certeza. eu não sei se grupo, assim, mas muitas pessoas, muitas mulheres, muitas meninas novas também chegam na gente e falam, poxa, olha, eu também tô aprendendo a tocar esse instrumento, eu também gosto de tocar flauta, gosto de tocar cavaquinho, tô aprendendo. E assim como várias que vieram antes de nós também inspiraram a gente, né? É essa cadeia, assim, que a gente não pode deixar morrer.
0: Tá, eu só deixei morrer, sabe o quê? O endereço lá do Boteco Boa Praça.
1: É na 201 Sul.
0: Tá. É comércio, né?
1: É
0: comercial. 201 Sul, na Asa Sul, em Brasília. Fácil de chegar. Tem até metrô pertinho ali, né?
1: Super fácil.
0: Isso. Tá certo. E domingo, dia 6, no Eixo Cultural, meio-dia. Em que altura do eixo?
2: Lá na 207/8 Norte.
0: Tá.
2: Você conhece aqui, né, Luciano?
0: Eu conheço, você, mas eu fiquei perdida nesse eixo cultural aí. Tô fora do eixo.
2: O eixo? Lá... Deixa eu te falar. O eixo é agora é tipo uma praça de alimentação. Tem várias aqui.
0: No domingo, né?
2: Na mesma reta, nos domingos. Sim. Começa 9 horas da manhã. Tem dança, e tem bandas, e tem comidas. Então a galera curte muito. E esse eixo cultural é na 207/8 Norte. A gente faz sempre uma roda de pagode lá, lota. Galera come churrasquinho, bolo, é aquela festa.
0: Que beleza, gente. No meu tempo era só eixão do lazer, não tinha muita coisa não. Era só bicicleta, skate, patins.
2: Mas é lá então a galera continua naquele eixão do lazer, correndo, andando de bicicleta e depois para lá.
0: Muito bom, hein? Com roda de samba ali, samba e pagode.
2: Pagode.
0: Ó, estão perguntando aqui se era na quadra onde tinha um bar chamado Maracanã. Olha quanta referência aqui.
2: O Maracanã era no final da Asa Norte, a gente está ali bem no meio.
0: É. O meu colega de equipe aqui, Joca Sanches, também é um ex-Brasília.
2: A gente faz, a gente já tá... época.
0: Ah, tá. Ele morava na 407. A gente faz uma ponte aqui, Rio-Brasília, toda semana, toda... Quarta-feira a gente tem aqui o nosso destaque também especial direto de Brasília. E que bom receber vocês, elas que toquem. Tem também apresentação no Gama, na segunda, o feriado, do dia 7 de setembro, 3 da tarde, no estádio Bezerrão. Que bacana, hein?
2: É isso aí. Uhum. E lá vai ser várias atrações, inclusive Bens a Deus está lá também. Todos os grupos de Brasília, de pagode, que estão em

0: definição aí, estão nesse evento.
1: Vamos ouvir aqui Bora Viver? De quem é Bora Viver?
0: Bora.
1: Maísa?
0: Bora Viver de um amigo nosso.
1: Ah.
0: É de um amigo nosso que fez com a nossa cara. Esse aí a gente nem comprou, ele deu de presente, hein?
1: Amigo é pra isso.
2: Rodrigo Moreira,
1: Bora Viver. É com elas que toquem. Pra vida.

0: Sai do celular e vem pra Rádio Nacional. Elas estão aqui, elas que toquem. A gente recebe Bruna Tassi e Maísa Lameira, duas integrantes do grupo de pagode. Quem falou aí, Maísa?
1: Tô aqui.
0: Opa! Gente, vamos fazer aqui um convite pros ouvintes de Brasília, né, que não podem perder essa temporada com Elas que Toquem, né, tem agenda aí para todo mês praticamente, e eu quero saber também se vocês têm as mídias sociais com todas as informações atualizadas, o YouTube, Instagram, onde é que a gente acha vocês?
1: Tudo, tem no Instagram, tem no YouTube, todas as plataformas digitais, Deezer, Claro Music, tudo, tudo, tudo. Tá lá nosso audiovisual novinho, só para vocês curtirem.
0: Tá, o audiovisual, como é que chama?
1: Um Novo Nosso.
0: Novo Nosso?
1: Um Novo Nosso.
0: O Novo Nós, o Novo Nós, sim, nós.
1: Isso.
0: O Novo Nós, gente, nas plataformas de música, disponível aí para todo mundo curtir o samba delas. Elas que vêm aí na estrada há pelo menos 6 anos, né? Vocês ensaiam aonde?
1: A gente tem um estúdio chamado QG do EQT.
0: Onde é que é o QG?
1: É ali na Estrutural.
0: Tá.
1: Aqui em Brasília.
0: Tá. Não tem essa de ensaiar carinha. No meio do povo, não, né?
1: Não. A gente ensaia direitinho todas as segundas-feiras.
0: No sapatinho. Toda segunda-feira aí. Tá certo. Fechando uma programação, né, um roteiro legal aí de sambas. Muito bem, meninas. Só para encerrar aqui, vocês pesquisam algum compositor em especial? Tem o trabalho autoral, né, que a Maísa desenvolve aí com o grupo? Mas, em geral, vocês se inspiram em outros grupos de pagode?
1: Acho que com certeza, né? Grupos de pagode... Hoje, eu gosto de um grupo que ele é um samba-pagode feminino, que é o Sambaiana, que é da Bahia, de Salvador. E eu acho lindo o grupo, as musicistas estão bem capacitadas, um figurino sensacional, e elas estão com composições próprias também, eu acho muito bonito o trabalho delas. Hoje no meu caso de composição, eu acho que o Thiaguinho é um dos melhores compositores do pagode do Brasil, né? Acho que muitos intérpretes também cantam as músicas deles, às vezes a gente nem sabe que são deles, e são estouradas, e é dele, composição dele. Então, ele é a minha referência maior, assim, no pagode.
0: Thiaguinho. Muito bom. Muito bem. Bom, bora viver. A gente acabou de tocar. Vamos fechar, então, ouvindo Fã ou Hater.

Elas que toquem aqui na Rádio Nacional, tocando com certeza. Foi um prazer imenso conversar com vocês. Aqui eu recebi Bruna Tassi e Maísa Lameira.

0: Tolkien, tá certo? Procurando os trabalhos lançados pelo grupo de pagode. E um excelente show essa noite para vocês, hein?
1: Obrigada.
2: Obrigada, Luciana. Um beijo para você. Deus te abençoe. Em outubro a gente te procura, hein?
0: Tamo por aqui. É só bater um fio, como a gente dizia. Bate um fio aí. Um beijo grande, meninas. Até a próxima.
2: Beijo. Tchau, tchau.
0: Tchau, tchau. 5h39 no Rio.

0: 5 horas e 42 minutos. Para quem é de samba, o feriado de 7 de setembro, no Rio de Janeiro, terá o cantor, compositor e cavaquinista Dudu Nobre no Cacique de Ramos, na Zona Norte, em uma grande roda cheia de convidados. O evento começa às 2 da tarde, nesse feriado de segunda-feira, e promete uma tarde dedicada à tradição, à energia e à celebração do samba. Mumuzinho, Sandra de Sá, Noelson do Cavaco e Alex Ribeiro se juntam ao Dudu Nobre em um repertório que valoriza grandes sambas e sucessos da música popular brasileira, criando momentos únicos de encontro entre diferentes gerações e estilos. Dudu Nobre leva ao palco sua experiência como intérprete, compositor e músico em uma apresentação pensada para aproximar o público da essência do samba. Cacique de Ramos, Rua Uranos, 1326, no Rio de Janeiro. Tem Dudu para você aqui na programação da Rádio Nacional. Primeiro acompanhado de Zeca Pagodinho, depois com João Bosco, nas faixas Faixa Amarela e Kid Cavaquinho.
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2: No Rio de Janeiro, 5 horas e 51 minutos. A gente pega a reta final do programa desta sexta-feira, trazendo para você informações sobre os shows gratuitos que acontecem durante todo o mês em São Luís. Isso mesmo, a capital maranhense celebra 414 anos em 2026, reunindo grandes nomes da música nacional em festival. Reportagem de Gabriel Correia.
3: Em todo o país tem gente preparada para aproveitar o feriado da Independência, não é? Mas na cidade de São Luís, no Maranhão, esse feriadão terá um dia a mais. É que a capital maranhense também comemora, dia 8 de setembro, seus 414 anos de fundação. Para celebrar a data, foi preparada uma programação que se estende ao longo de todo o mês de setembro. Todas as apresentações abertas ao público acontecem na Cidade da Alegria, no centro histórico ao lado do Terminal da Praia Grande. Para começar, São Luís, também conhecida como Jamaica Brasileira, abre as festas no sábado com a Noite do Reggae. A abertura oficial celebra o Dia Municipal do Regueiro e a influência do ritmo jamaicano com shows de Alpha Blonde e Célia Sampaio. No dia seguinte, quem se apresenta na Noite do Pop Nacional são os cantores Fábio Júnior, Maria Rita e Hungria. No dia 7, feriado da Independência, a noite dedicada ao sertanejo, com apresentações de Simone Mendes, Maiara Imaraíza e Matheus Fernandes. E no aniversário da cidade, dia 8 de setembro, muito samba e MPB com a maranhense Alcione, Tiaguinho e Carlinhos Veloz. Mas a festa não acaba, porque a sexta-feira seguinte, dia 11, será de música gospel com Gabriela Rocha e Felipe Rodrigues. No sábado, é dia de rock nacional, com as bandas Dado Villa-Lobos, Jota Quest e Capital Inicial. E no domingo, o Arrocha, de Pablo e Neto Brito. Acha que acabou? Ainda não. Nos dias 17 e 18 ainda acontecem os shows da banda Calypso, Pablo Vittar, Isa e Luísa Sonza. O feriadão da Independência e o aniversário de São Luís tem só 4 dias, mas a festa é o mês de setembro inteiro. Com sonoplastia de Jailton Sodré, da Rádio Nacional em São Luís, Gabriel Correa.
2: Nós abrimos o programa desta sexta-feira com rock e vamos fechar o É Tudo Brasil com rock também. O Teatro da Ilha, no Rio de Janeiro, comemora seu primeiro ano de existência com uma programação especial durante todo o mês de setembro. A iniciativa presta homenagem aos artistas que possuem profunda ligação cultural com a Ilha do Governador. A celebração ganha destaque neste fim de semana, sábado às 8 da noite e domingo às 7, com a apresentação do espetáculo Renato Russo, O Musical, estrelado por Bruce Gonlewski e acompanhado pela banda Arte Profana, que executa 23 canções emblemáticas ao vivo, emocionando veteranos e novas gerações de fãs da Legião Urbana. Encenado desde 2006, Renato Russo, O Musical, tem direção de Mauro Mendonça Filho, com texto de Daniela Pereira de Carvalho. O Teatro da Ilha fica na Estrada do Galeão, na Ilha do Governador, do lado do Colégio Cenecista Capitão Lemos Cunha. Bora lá assistir, gente? Legião Urbana para você aqui no É Tudo Brasil. Monte Castelo.

Bom mesmo é amar. Paula Lima fazendo o gran finale hoje aqui do nosso É Tudo Brasil. O programa volta segunda-feira do feriado de 7 de setembro a partir de 5 da tarde comigo, Luciana Valle. Para você um excelente final de semana. Hoje eu contei com trabalhos técnicos de Joca Sanz, Rosalina Rocha na assistência de estúdio. E vem aí, Smigol, Marcelo Smigol, no Mundo da Bola, com Mário Silva, atualizando todas as informações do futebol para você. Excelente fim de semana, excelente feriado e até segunda.

0: Muito boa noite a todos. Hoje, dia 4 de 9 de 2026, sexta-feira. Eu sou Marcelo Smigol e com comentários de Mário Silva e trabalhos técnicos de Carlito Godin, Joca Sanz, Jorge Brum, Lucas, Alexandre, Roberto Barrucho, Rui Franklin e Virgílio dos Santos, com a produção de altíssimo nível do nosso querido Luiz Ferreira e do professor Wagner Gomes, está no ar. No mundo da bola, e a gente já começa nesse No Mundo da Bola com o...
1: O que vem por aí?
0: E o que vem por aí é a rodada de final de semana do Brasileirão e a luta pelo título. A partir das 15h30 deste domingo, a sua Rádio Nacional abre o Show de Bola Nacional para as emoções de Remo e Flamengo, direto do Mangueirão em Belém do Pará. 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E a gente já começa falando do Remo. O Leão está numa situação delicadíssima na tabela e precisa desesperadamente da vitória para seguir vivo na luta contra o rebaixamento. E o técnico Léo Condé tenta explicar como pode resolver os problemas defensivos da equipe, principalmente nas bolas aéreas.
2: O futebol ele é feito de gols, né? E evitar, como você pontuou, uma bola parada, a gente já mudou o posicionamento, a gente treina, continuar treinando, não tem outro caminho que não seja treinar, os atletas são os mesmos, talvez a gente possa modificar uma ou outra posição para tentar, né, oxigenar ali também na parte defensiva, normalmente se muda muito do meio para frente. Talvez a gente tenha que rever algumas questões ali também na linha de defesa.
0: Pelos lados do Flamengo, a equipe inicia neste domingo uma série de jogos importantes. Depois do Remo, o Flamengo encara o Independente Del Valle pela Libertadores e faz o clássico contra o Corinthians na outra semana. Todos eles com transmissão da Rádio Nacional. Então coloque aí na sua agendinha para não perderem. Hoje à tarde, o Flamengo realizou a apresentação oficial dos reforços, Antony Valencia e Joaquim Freitas, e também celebrou a renovação de contrato de Eric Pulgar. Mas as atenções estavam com o diretor de futebol, José Boto. Antes da apresentação, ele explicou por que a negociação com o argentino Thiago Almada deu errado.
3: Havia mais um jogador que nós queríamos, não vou esconder, que era o Almada, e que melou, como vocês dizem, não é? Melou. E melou porque nós temos alguma responsabilidade financeira, o Presidente impõe essa responsabilidade financeira, não é irresponsável. Eu, no outro dia, ouvi um antigo dirigente nosso dizer uma coisa muito certa, que se nós tivéssemos 50% da irresponsabilidade dos outros clubes, de alguns clubes, não é? De alguns clubes brasileiros, nós ganharíamos nos próximos 20 anos sempre. Mas não temos, somos responsáveis,

0: queremos pagar a tempo e a horas a toda a gente, e por isso essa terceira contratação mudou.
1: É, o Flamengo fez no CT lá, Ninho do Urubu, essa apresentação hoje aí. E quem deu mais explicações foi o Boto, né? Porque ele é o responsável por essas contratações todas. E o Flamengo teve aí até outros casos mais complicados, né? Como foi o do Gonçalo Plata, né? Que foi vendido para o time russo. Chegou lá, o Dínamo de Moscou, e com tudo certo, tudo assinado, mas acabou que ele não foi reprovado no exame médico. E foi mandado de volta para o Brasil, para o Flamengo. O Flamengo recebeu o Gonzalo Plata de volta, mas vai entrar na justiça para buscar seus direitos. E, afinal de contas, o Gonzalo Plata estava na Copa do Mundo com a seleção equatoriana, jogando, estava jogando no Flamengo. Inclusive, era utilizado como titular várias vezes pelo Léo Jardim. Ou seja, não tinha nenhum problema médico. Ficou esse imbróglio aí, mas também na janela que o Flamengo fez as contratações, teve aí, né, duas boas contratações, esse Antony Valencia e o Joaquim Freitas. Inclusive, um deles era o reserva do Gonzalo Plata na seleção do Equador. Vamos ver, né, se o Flamengo engrena aí com essas novas contratações. E agora é a hora da gente viajar no tempo.
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1: E nesse mês de comemorações dos 90 anos da sua Rádio Nacional, vamos relembrar mais um momento marcante da emissora mais querida do Brasil no mundo dos esportes. Vamos voltar para 1948, mais precisamente na semifinal olímpica do basquete masculino. O Brasil enfrentava a França de olho numa vaga na grande final dos Jogos de Londres, o primeiro depois da Segunda Guerra Mundial. Vamos conferir essa relíquia na narração de Pilar Drummond, correspondente da Nacional na capital inglesa.
3: Indisposição do estômago, sal de fruta, Eno, E-N-O.
4: É muito infeliz, muito infeliz. Preto Paulette, dois lances livres. Alfredo vai cobrar a falta. Enquanto isso, há uma substituição entre os franceses. Alfredo está esperando. Vai cobrar. Preparou-se. Vai atirar. Atirou. E não encestou. Vai tentar, vai fazer a segunda tentativa. Atirou e encestou. Mais um ponto para os brasileiros. 33 a 43. Esses 10 pontos de diferença são todos. E terminou a partida entre franceses e brasileiros com a primeira derrota do nosso five no torneio olímpico de basquetebol. Os nossos fizeram 33 pontos e os franceses 43. Brasileiros hoje estiveram numa noite de sorte adversa. Os nossos atacantes absolutamente não acertavam com a cesta, enquanto que os nossos defensores não puderam conter o ímpeto de combate dos franceses, deixando-se envolver com facilidade. É preciso notar, no entanto, que os nossos lutaram com muita bravura, e esse revés não significa que eles tenham se entregue na luta. Ao contrário disso, lutaram muito até o fim.
1: E o Brasil começou bem a disputa dos Jogos Olímpicos de Londres, em 1948. A equipe, comandada por Moacir da Ailton, ficou na primeira posição do Grupo A, com 5 vitórias em 5 partidas na primeira fase. Nas quartas de final, passou pela antiga Tchecoslováquia. No entanto, acabou derrotada pelos franceses nas semifinais. A tristeza pela eliminação pode ser notada nos depoimentos de lendas do basquete brasileiro após a partida. Pilar Drummond conversou com Afonso Évora e a lenda Algodão. Vamos conferir.
4: Évora! Évora! Faz favor! Faz favor! Mas vamos ouvir agora a palavra de Évora. É um dos elementos destacados do nosso site que vai dizer alguma coisa aos ouvintes da Rádio Nacional sobre a partida de hoje. Com a palavra Évora.
5: Meus amigos do Brasil, as condições precaríssimas dos nossos elementos não permitiram que continuássemos a nossa campanha invicta. Mas assim mesmo, ainda com essa derrota, elevamos bem alto o nome esportivo do basquetebol brasileiro.
4: Muito obrigado, Évora. Acabaram de ouvir a palavra de Évora e agora vão ouvir a palavra de Algodão. Algodão vai dizer alguma coisa aos ouvintes do Brasil depois dessa tremenda partida.

0: em que os brasileiros foram derrotados pelos fatores já citados por Évora. Alguns dos nossos elementos estavam contundidos e, além do mais, houve também o fator azar, porque os nossos, quando no ataque, pouco conseguiram fazer, o que não é hábito. Tanto não é hábito que eles conseguiram vencer todas as partidas até hoje. Agora, ouvintes do Brasil, vão ouvir a palavra de Algodão. É um jogador jovem, que hoje saiu com 4 pontos, justamente pelo seu espírito de combate, pelo seu ardor de luta, mas que tem sido um elemento destacado no five brasileiro. Com a palavra Algodão. Ouvintes do Brasil, boa noite. Eu fiz tudo, todo possível para ver se conseguiria a vitória, mas o esforço foi muito. Estou muito cansado, além disso, contundido. Estou com o tornozelo torcido, de modo que todo o esforço foi inútil para a vitória.
1: Mas a seleção brasileira também teve motivos para sorrir. A equipe venceu o México por 52-47 e ficou com a medalha de bronze, a primeira do basquete brasileiro em Jogos Olímpicos. A medalha de bronze do basquete nos Jogos Olímpicos de Londres em 1948 também foi a primeira do Brasil em esportes coletivos. Tinha início ali, na Inglaterra, uma história sensacional do país em Olimpíadas. E é claro que a Rádio Nacional estava lá contando tudo para você. 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E o papo agora é a Copa do Brasil. O Grêmio venceu o Internacional por 3-1, se garantiu nas semifinais da competição e, de quebra, afundou ainda mais o grande rival na crise. Após a partida, o técnico Luiz Castro, aniversariante do dia de ontem, rasgou elogios para a equipe gremista.
2: É uma felicidade para mim ver os meus jogadores felizes, a torcida feliz, a administração feliz. O meu melhor presente de aniversário, aquilo que eu mais queria hoje, era ver todos à minha volta felizes. Vejo os felizes, então esse é o meu presente. Então esse desempenho da equipa, esse bloco defensivo, a forma como nós defendemos com linha de 5, linha de 4, com os nossos pontas a fazerem uma pressão pelos caminhos que deveriam pressionar e depois a sair, a forma como a equipa saiu para o ataque após o ganho, a forma como envolveu naquele terceiro golo, a forma como se ligaram no último terço, são coisas que eu gostaria de ver continuar na equipa.
1: Já no Internacional, o clima era de luto por conta da eliminação e da situação desesperadora no Campeonato Brasileiro. O técnico Paulo Pezzolano, inclusive, pode ser demitido neste final de semana, caso o Inter não vença o Santos. O treinador uruguaio destaca o sentimento ruim após a eliminação diante do grande rival.
3: Sentimento de merda, na realidade. É um golpe duro, sem dúvida. Duríssimo. O mais duro do ano. Tá bem? Perder contra tu rival como perdimos hoje es durísimo. Mas aconteció. Así que nada, ahora ya la cabeza al 100% en brasilero. ¿Tá? Cosa positiva, no tenemos que más nada para pensar. Queríamos pasar, sin duda. Queríamos llegar hasta el final. Cosa positiva que tenemos que enfocarnos 100% en los campeonatos que nos tenemos que enfocarnos, que es lo más importante para nosotros.
1: Y ahí, mi querido Luis Ferreira. Está brava a situación dos dois, ¿no? Un poquito mejor para el Grêmio.
4: Amigo, boa noite ao nosso Barrucho aqui na mesa de áudio, ouvinte da Rádio Nacional, perdoem a voz porque tá brabo pra mim também, cara, que o resfriado chegou, alergia com tudo, vacinem-se, tomem a vacina da gripe, pelo amor de Deus, procurem um posto de saúde. Olha, amigo, quem fosse eliminado ontem entraria numa crise sem precedente, não tinha jeito, e o Grêmio fez uma partida muito mais consistente do que o Internacional. O Paulo Pezzolano cometeu alguns erros táticos na partida, mas, porém, contudo, todavia, entretanto, eu acho que essa situação do Internacional, ela vem desde a gestão, Alessandro Barcelos, cometendo muitos erros, contratações extremamente duvidosas. E aquela coisa, eu sempre lembro, time ruim, eu lembro do técnico João Santana, nosso natalino, Papai Joel. Ele fala, quando, filhinho, quando você está treinando um time ruim, você começa uma escalação, aí você começa a mudar. Aí você vai mudando, mudando, mudando, e no encaixe você perde, no encaixe você perde. Quando você vê lá no décimo jogo, você tá repetindo a escalação do teu primeiro jogo.
1: É verdade.
4: Porque às vezes assim, e jogador ruim é que nem eu ouvi. Se não me engano, foi até o próprio Mário Silva que me contou essa. Jogador ruim é que nem cueca furada no fundo da gaveta. Se você não se livra dela, uma hora você vai ter que usar. E vai dar problema. É. Mas agora, o Internacional tem um jogo complicadíssimo contra o Santos. E o Santos, se não me engano, tá fora da zona do rebaixamento. Até vou pegar aqui os meus...
1: Ele eu acho que é o primeiro fora da zona de rebaixamento.
4: É, essa é a situação do Peixão, o Esmigo. Por quê? Aqui pegando a tabela, o Santos é o 14º colocado. Tem alguma coisa errada aqui na minha tabela, acho que está desatualizada. Deixa eu ver, mas o Santos está fora da zona do rebaixamento.
1: Está fora.
4: E não vai ter o Neymar, que está machucado. Machucou novamente, aliás, tipo, volta o cão arrependido, Neymar machucado de novo.
1: Tá jogando muito, não pode jogar tanto.
4: É, tá jogando tanto assim. E o Internacional é o antepenúltimo colocado. É, com 18, tá 18ª posição, 25 pontos com 25 partidas. Tem jogo a mais do que outros times estão lutando contra o rebaixamento. Já o Grêmio tá um pouco melhor, tá na 15ª posição com 28 pontos. Só que o Grêmio, ele vai enfrentar na segunda-feira o Vitória no Barradão, que tá de cabeça quente ter sido eliminado na Copa do Brasil. Ou seja, essa rodada de Brasileirão é pedreiro. Sensacional. Você já falou de Remo e Flamengo antes, e Remo e Flamengo vai ser um jogo que todo mundo vai estar de olho. A parte de cima, a parte de baixo da tabela. E ao mesmo tempo, remistas e flamenguistas vão estar de olho em todos esses outros jogos, ou seja, liga aqui na Rádio Nacional a partir de 15 horas e 30 minutos domingo, que vocês vão... Não só um jogo, são vários jogos ao mesmo tempo.
1: E agora todos os jogos são importantes, né?
4: Chegou naquela hora que todos os jogos são importantes, não tem pra onde correr. Agora a Copa do Brasil. Você tem de um lado Palmeiras e Vasco e de outro Atlético Mineiro e Grêmio. São equipes que estão aí jogando. Eu vou colocar aqui não um palpite, mas uma preferência. Eu tenho gostado muito do Atlético Mineiro, do Eduardo Barba Domingues. Tá jogando futebol consistente, arrumadinho, organizado.
1: Certo,
4: time,
1: é.
4: E o angolano, o treinador do Vasco não é português, é angolano, ele nasceu em Luanda, tá? Vou puxar sardinha pra terra do meu pai, tá? Ele é angolano, é naturalizado português, mas tudo certo, brincadeira. Ele é arrumado no time do Vasco, ou seja, a Nacional também vai acompanhar as semifinais da Copa do Brasil e assim, amigo, até o final do ano tem futebol pra dedéu aqui, vocês não vão perder nada.
1: É isso aí, é assim que eu gosto. Bom, chegou a hora do
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6: A nadadora Maria Fernanda Costa, conhecida como Mafê, estabeleceu um novo recorde sul-americano na prova de 200 metros nado livre, com um tempo de 1 minuto 53 segundos e 65 centésimos, garantindo índice para o Campeonato Mundial de Piscina Curta em Pequim. A marca foi conquistada no troféu José Finkel. A nadadora tem treinado na Austrália. Quem também quebrou o recorde sul-americano foi Júlia Carvalho, nos 50 metros nado borboleta, com tempo de 25 segundos e 15 centésimos, garantindo vaga para o Mundial de Pequim em dezembro. Alisson dos Santos continua rápido na pista. O Pio está classificado para mais uma final na Diamond League, em Bruxelas. A prova dos 400 metros com barreira será neste sábado às 16 horas e 52 minutos, horário de Brasília. Correrá também a mesma prova Matheus Lima. Já Almir Cunha dos Santos, o Almir Júnior, compete no salto triplo.
1: E falando de vôlei, a seleção feminina sofreu uma baixa nos treinamentos em Saquarema, no Rio de Janeiro. A ponteira Karina sofreu uma fratura no tornozelo direito ao se deslocar para realizar uma recepção durante um jogo treino do Brasil. De acordo com a nota divulgada pela Confederação Brasileira de Vôlei, a jogadora está em tratamento clínico e fisioterapêutico e não vai participar do Campeonato Sul-Americano, no Rio de Janeiro. A previsão estimada de recuperação da atleta é de 8 a 12 semanas. E chegou a hora do futebol feminino.
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1: E o final de semana nos reserva muito futebol feminino na telinha da TV Brasil. E é claro que a equipe de esporte da sua Rádio Nacional vai brilhar na telinha da sua TV pública. Vamos lá, sexta-feira, anota aí na agenda, em 4 do 9, ou seja, hoje, às 9h15 da noite, tem Palmeiras e Bahia. O jogo de ida foi empate em 1-1, e é o jogo de volta agora das quartas de final do BR Feminino. Já sábado, 5 do 9, às 4h10 da tarde, Ferroviária.

0: Área e Flamengo faziam um jogo de volta das quartas de final e no jogo de ida deu Flamengo 1-0 em cima da Ferroviária. Já às 9h20 da noite, Juventude de Sergipe e Planalto de Goiás vão se enfrentar no jogo de volta das finais do BR Feminino A3. Lembrando que no jogo de ida foi 1-0 para o Planalto de Goiás. No domingo, 6/9, às 10h50 da manhã, Itabirito e Minas Brasília fazem o jogo da volta das semifinais do BR Feminino A2. No jogo de ida foi empate em 1-1. E fechando a rodada, segunda-feira, às 9h15 da noite, Vasco e Atlético Piauiense fazem o jogo de volta das semifinais do BR Feminino A2. Lembrando que no jogo de ida foi 4-1 para o Vascão. E aí, meu querido Luiz Ferreira?
1: Pensei que você tinha esquecido meu nome.
0: Eu ia falar o apelido, mas... Acho...
1: Não tem problema. Não.
0: Então, meu querido,
1: só para o ouvinte da Rádio Nacional entender, quando eu estou comentando na TV Brasil, eu aposto com os nossos câmeras em quanto tempo eu vou ser chamado de cabeça no ar.
0: Verdade, mas é que a gente até faz
1: nunca
0: um esforço.
1: Nunca passa dos 10 minutos do primeiro tempo, nunca passa. Alguém vira, ô cabeça, não, desculpa, não gente, todo mundo, ninguém fica sabe que
0: eu... Um pouco informal
1: demais. Fica um pouco informal demais, mas assim, futebol é assim, gente, é alegria e tal. Problema, né? E Jackson do Pandeiro dizia cabeça grande é sinônimo de inteligência, então vamos seguir assim.
0: Você, né? É um rapaz que tem realmente um HD privilegiado.
1: Bom, eu vou começar pelo BR Feminino A1, hoje um grande jogo, Palmeiras e Bahia. Essas duas equipes fizeram uma partidaça no início da semana. A goleira Iane pegou pênalti da Bia Zanerato, só faltou pegar pensamento e Wi-Fi. E hoje o Palmeiras vai decidir a vaga nos seus domínios na Arena Barueri. O Thiago Giulianelli narra com os comentários da Brenda Balbi, Raquel Mota e o nosso querido Lincoln Chaves lá no campo de jogo, trazendo todas as informações. Amanhã tem Ferroviária e Flamengo. O Flamengo ganhou o jogo de ida aqui no Rio de Janeiro por 1-0. Ou seja, o Flamengo tem a vantagem no empate, só que a Ferroviária é muito forte jogando na sua casa, a Arena Fonte Luminosa. Tá com cara de pênalti pra mim, tá? Esse jogo. Tá com carinha de pênalti, esses dois jogos, inclusive. Carinha de pênalti, tá? Já vou mandar aqui, depois vocês me cobram segunda-feira.
0: Vou até anotar.
1: E aí no final do dia, no final do sábado, você tem Juventude Sergipe e Planalto de Goiás. Eu vou estar nos comentários desse jogo ao lado da Brenda Balbi e do Thiago Giulianelli. Domingo de manhã tem Itabirito e Minas Brasília. O jogo de ida deu 1-1. O Itabirito tem uma grande equipe, montada pelo Hoffmann Túlio, foi treinador do Palmeiras, treinador do Fluminense. É um grande trabalho, uma equipe muito bem montada. E o Minas Brasília é uma equipe nova aí que vem mostrando muitos frutos, tanto que subiu. Minas Brasília, Itabirito, o Vasco, Atlético Piauiense. Essas duas equipes se enfrentam na segunda-feira, dia de independência. A partida vai ser realizada no Luz do Brasileiro, porque você é em São Januário, né, diretoria vascaína, para fazer um negócio bonito, né? Me ajuda a te ajudar. Bom, o Vasco tá com uma grande vantagem, tem a Lourdes que tá fazendo gol pra caramba. Eu acho que o Vasco já tá na final, porque perder de 3-0 em casa, isso aconteceu um hecatombe nuclear.
0: É uma tragédia.
1: Mas futebol tem disso. Esmigo, só mais uma informação. O Brasil, a seleção feminina sub-20, estreia amanhã na Copa do Mundo Sub-20, amanhã 10 horas da manhã, horário de Brasília, vai enfrentar a Tanzânia pela Copa do Mundo Sub-20. A competição está sendo realizada na Polônia e o Brasil está no grupo B, com Canadá, Inglaterra e a Tanzânia. Um grupinho da morte, grupinho bem mala, hein? Técnica Camila Orlando já teve aqui no Copa Delas, o videocast da TV Brasil, sobre futebol feminino, e conversou sobre essa seleção feminina. Ela tá com uma esperança de chegar lá, quem sabe até o título. Lembrando que o Brasil nunca conquistou um título mundial sub-20. Já bateu na trave duas vezes, chegando nas semifinais, inclusive comandado pelo Jonas Urias, que é o técnico do Cruzeiro. Olha, atualmente, e com uma geração que tem a Tarciane, que tá no Lyon, a Luane, que tá no Atlético de Madrid, e várias outras grandes atletas que a gente vê na TV Brasil no seu BR feminino, amigo.
0: Maravilha, cabeça. Sabe muito de futebol e de futebol feminino. E agora, voltando a falar de Brasileirão masculino, o Fluminense e Vasco se enfrentam amanhã no Maracanã, em jogo válido pela 26ª rodada da competição. Rafael Monteiro traz todas as informações do clássico pra gente aqui em No Mundo da Bola. Muito boa noite pra você, Rafa!
2: Salve, salve, salve, salve, amigos ligados no programa No Mundo da Bola. Fluminense e Vasco se enfrentam neste sábado pela 26ª rodada do Campeonato Brasileiro. A partida será realizada no Maracanã às 9 horas da noite. As duas equipes vivem momentos diferentes na competição. Enquanto o Fluminense busca vencer para continuar no G4, o Vasco precisa da vitória para se livrar da zona de rebaixamento. E quem chega ao microfone da Rádio Nacional é o técnico Marcão do Fluminense, que foi questionado sobre a qualidade do atacante Hulk.
3: É grande demais, né? gente estava em um período de adaptação. Acho que a gente tem respondido muito bem nos treinamentos, tem evoluído, tem participado mais e realmente tem conhecido melhor o grupo. E tá cada vez melhor, participando durante a semana, treino e conversa, compartilha conhecimento com jogadores, com a comissão técnica. E a tendência é a evolução. Um grande jogador que nos momentos tão grande como esse, ele responde à altura.
2: Já o treinador do Vasco, Pedro Emanuel, analisou a importância de Sousa no meio de campo da equipe vascaína.
4: Sousa é um jogador experiente, é um jogador que tem qualidade. Acrescentou uma coisa que era importante, balanço e equilíbrio na nossa equipa. Isso faz da forma defensiva, porque fazer o que ele faz é preciso ter capacidade e entendimento de jogo, e ele sem dúvida que o consegue fazer. E consegue com que a equipa se sinta tranquila, porque sabe que ele está ali. Por isso, ele é muito forte, é muito agressivo nos duelos, pelo ar, pelo chão, na forma como encurta e também na forma como nós saímos. E isso também nos ajuda bastante. Mas tenho que o referir porque não é fácil chegar e um mês depois estar a ter esta importância na equipa. Isso deve-se também à humildade dele e à capacidade que ele teve de chegar, ouvir, perceber onde estava, perceber a dimensão e a cultura do clube, do grupo de trabalho, e fazer-se respeitar pelo trabalho que faz dentro do campo. Acho que isso é fundamental para aquilo que vai ser o Sousa que nós precisamos e que vamos ver e que já começa e que vai continuar a deliciar a nossa torcida com as suas prestações.
2: Fluminense e Vasco se enfrentaram no primeiro turno no Maracanã e os vascaínos levaram a melhor, vencendo os tricolores pelo placar de 3-2. Forte abraço!
0: E aí, cabeça? O Fluminense melhorou com o Marcão, mas não tá tão bem assim, né? O Vasco, olha, tá melhor, porque passou na Copa do Brasil.
1: Nosso tricolor ilustre aqui, que se chama Roberto Baúcho, vai concordar comigo. Eu fico meio irritado com a forma como alguns setores da torcida do Fluminense, não todos, tá? Não todos. Alguns setores da torcida do Fluminense tiram o Marcão pra porcaria.
0: Mas o Marcão sempre entra na furada e sempre vai bem.
1: Sempre entra na furada, colocou o Fluminense em duas Libertadores, inclusive colocou o Fluminense numa Libertadores em que ele foi campeão. Era o Marcão que tava ali. Que treinador. Depois ele saiu, voltou o Fernando Diniz. A galera tira muito o Marcão como se ele não valesse nada, como se fosse só um treineiro por aí.
0: Isso, Marcão, ele é ídolo da torcida, ídolo, foi um super jogador.
1: Baita treinador.
0: Excelente treinador.
1: E o time do Fluminense tá jogando. O time do Fluminense, ele faz o simples, mas ele faz o simples muito bem feito. Pelos lados do Vasco, eu já comentei do Pedro Emanuel, é um bom treinador, o time do Vasco tá se acertando, tá conseguindo sair daquela urucubaca ali, aquele negócio todo ali da SAF, que vai comprar, que não vai comprar, que, enfim, tá conseguindo. Grande jogo no Maracanã amanhã, de um lado Fluminense, de outro Vasco, e olha, é outro jogo que todo mundo vai estar olhando também, que se o Vasco ganha, vai jogar alguma galera na zona de rebaixamento.
0: Derrubar alguém para a zona de
1: rebaixamento. Vai derrubar alguém aí.
0: Bom, e o Superior Tribunal de Justiça Desportiva, o STJD, votou nesta sexta-feira pela punição ao técnico Abel Ferreira, com duas partidas de suspensão por chutar o microfone na beira do campo durante o empate entre Palmeiras e Mirassol. Essa partida válida pela 25ª rodada do Campeonato Brasileiro. Ele desfalca a equipe nos confrontos com Botafogo e São Paulo nos dias 6 e 12 de setembro.
1: Olha, se a gente está cobrindo, a gente daqui a pouco, o ouvinte da Rádio Nacional vai poder ligar na TV Brasil e vai ver Palmeiras e Bahia. Eu duvido que tenha um treinador, e ó que nos caras no futebol feminino, o pessoal é meio brabo, hein? Mas todo mundo respeita. Pra que o Abel foi dar um bico no microfone? Se eu sou dono da TV, eu processo, ó, tu vai pagar o equipamento de novo.
0: O problema é que ele é reincidente, né? Muito nervosinho. Mas
1: em reincidente, aí ele me mete uma que, eu chutei o microfone da Libertadores e não fui suspenso. Eu falei, tu quer chutar microfone ou tu quer treinar o teu time,
0: cara? Mas tu viu a bicuda que ele deu no microfone? Pô, mas estraga o equipamento.
1: Estraga o pé também, né? Pelo amor de Deus, se eu dou uma bicuda daquela no equipamento, meu pé vai pro espaço.
0: Muito estressado.
1: O Abel Ferreira é um grande treinador, já li o livro dele, é um cara que sabe muito de futebol, mas ele tem que entender que nem todo mundo vai dizer amém pra ele. Ele tem que entender que, gente, existe o contraditório.
0: Poxa, fazer um tratamentozinho aí também, né? Tomar, cara, um floral.
1: Tem que fazer terapia, querido. Terapia, tá longe da família.
0: Senão ele vai acabar infartando, tão nervoso que ele...
1: Não, vai acontecer dele falar uma gracinha pra alguém e alguém querer ir pras vias de fato, e aí dá problema.

0: O Abel precisa colocar a cabeça no lugar. Terapia. O que o Abel Ferreira precisa é terapia.
1: Boa, Gabi. Bom, e o árbitro João Vitor Gobi, o quarto árbitro Roger Goulart e o VAR Hilbert estavam Estevão da Silva, denunciados por omissão de penalização a Abel, foram absolvidos por inépcia da denúncia. Esse é o termo utilizado para descrever processos que apresentam falhas e não podem produzir efeitos legais. É verdade. Bom, atenção, valeu, obrigado Cabeça, obrigado Barrucho. Esse programa No Mundo da Bola vai ficando por aqui. Vem aí o Repórter Nacional com as últimas notícias no Brasil e no mundo. Uma ótima noite, um ótimo feriado a todos. Fui! Fortes emoções aqui, cara. Falar de...

0: 6:30 no horário de Brasília.
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0: Olá, muito boa noite para você que está sintonizado na Rádio Nacional em Brasília, São Paulo, Rio de Janeiro, Amazônia, Alto Solimões, São Luís e Recife. E também para você que nos acompanha em todo o Brasil, junto às emissoras parceiras da nossa Rede Nacional de Comunicação Pública. Eu sou Bianca Paiva e você vai ouvir, a partir de agora, as principais notícias desta sexta-feira, 4 de setembro de 2026. Feriadão de 7 de setembro promete movimento intenso nas estradas, terminais rodoviários e aeroportos do Brasil. Só o aeroporto de Guarulhos, em São Paulo, espera mais de 800 mil passageiros no período. E mais...
2: Em meio a polêmicas no judiciário, o presidente do STF, Edson Fachin, diz que vai fazer o que é certo, sem precipitação, e defende fim do inquérito das fake news relatado por Alexandre de Moraes.
3: Laudo descarta suicídio da soldado Gisele Alves Santana e conclui que a policial foi assassinada.
4: ONU aprova a proposta de revisão do mapa mundi para corrigir distorções relativas ao tamanho e importância dos países.
5: Escolas do Grupo Especial do Carnaval do Rio escolhem sambas enredo para 2027.
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0: Antes de darmos início ao nosso noticiário, lembramos que, diante do período de defesa eleitoral, não serão veiculados conteúdos que possam caracterizar publicidade institucional. A medida se faz necessária para garantir o cumprimento das normas que regulamentam a comunicação de instituições públicas. O defesa eleitoral será encerrado em 25 de outubro. 6:32. O presidente do Supremo Tribunal Federal, Edson Fachin, reafirmou hoje o compromisso com a legalidade, a adoção de um código de ética, o fim do inquérito das fake news e a modernização do sistema de justiça. Juntos em cerimônia para a sanção da lei que criou o Fundo para a Justiça Federal, os presidentes Lula e Fachin comentaram o atual momento que vive o Supremo Tribunal Federal. Vamos conferir na reportagem de Sayonara Moreno.
2: Diante dos acontecimentos envolvendo ministros do Supremo Tribunal Federal, o presidente da Suprema Corte, Edson Fachin, disse que tudo vai ser feito no tempo certo, sem precipitação e sem omissão, conforme as leis.
6: Os fatos estão sendo apurados. Esta presidência seguirá os procedimentos estabelecidos pela Constituição e pela legislação. Faremos o que é certo no tempo e pela forma que a ordem jurídica exige. A gravidade dos fatos não autoriza atalhos. Ao contrário, quanto maior o desafio, maior deve ser o compromisso com a legalidade. Não haverá precipitação, mas tampouco omissão.
2: A declaração foi nesta sexta-feira, durante evento no Palácio do Planalto, onde foram sancionadas leis que autorizam fundos do sistema de justiça. Ao lado de autoridades dos três poderes, Fachin citou metas do STF, incluindo

0: o fim do inquérito das fake news.
1: Os acontecimentos recentes demonstram o acerto e a urgência de três metas de nossa gestão: a adoção de um código de ética, o fim do inquérito das fake news e a modernização do sistema de justiça.
0: O inquérito das fake news é de relatoria do ministro do STF, Alexandre de Moraes, e dura 7 anos sem conclusão. Dentro dessa investigação, Moraes pediu para investigar o colega da corte, ministro André Mendonça, na condução dos inquéritos do Banco Master e do INSS. Ao lado de Fachin, no Palácio do Planalto, o presidente Lula também comentou o assunto e defendeu uma reforma no poder judiciário brasileiro. Para ele, seria uma maneira de o povo continuar acreditando na justiça. E completou reforçando o que disse ao chefe do judiciário:
2: ninguém, em nome da democracia, pode utilizar o cargo que tem em benefício pessoal. Ninguém. Isso vale para o presidente da República, vale para um catador de material reciclável. E eu disse ao meu amigo Fachin: a Suprema Corte e a Procuradoria-Geral da República está nas tuas costas e nas costas do Paulo Gonet a responsabilidade de passar o mínimo de tranquilidade sem tentar esconder absolutamente nada.
0: Os recentes acontecimentos envolvendo ministros do STF se intensificaram após o vazamento de conversas retiradas de relatórios da Polícia Federal que chegaram à imprensa. Lula criticou o impacto disso para a democracia.
2: O que nós não podemos nesse país é oficializar a indústria da fake news, a indústria do vazamento seletivo por interesses políticos ou econômicos. Nós estamos vivendo uma época muito perigosa. O denuncismo, a fake news, os vazamentos não contribuem com a democracia.
0: As leis sancionadas nesta sexta são projetos aprovados no Congresso que criam fundos ligados ao judiciário para, entre outras medidas, garantir acesso à justiça pela população. Segundo um dos textos, o dinheiro pode ser usado em programas voltados ao atendimento à sociedade, em especial para a defesa de vítimas. Da Rádio Nacional em Brasília, Sayonara Moreno.
3: Também nesta sexta-feira, o presidente do STF, Edson Fachin, decidiu retirar do inquérito das fake news o pedido do ministro Alexandre de Moraes para investigar o também ministro André Mendonça. Fachin determinou ainda que a Procuradoria-Geral da República e André Mendonça se manifestem sobre as alegações feitas por Moraes. E ainda sobre este caso, o Conselho Superior do Ministério Público Federal abriu procedimento interno para analisar mensurações do ex-banqueiro Daniel Vorcaro ao Procurador-Geral da República, Paulo Gonet, e abriu um prazo de 10 dias para que o PGR se manifeste sobre o caso. 6h37. Um laudo complementar do Instituto de Criminalística de São Paulo descartou a hipótese de suicídio da soldado Gisele Alves Santana e concluiu que a policial foi assassinada. O tenente-coronel Geraldo Neto, réu por feminicídio contra Gisele, segue detido. A Sara Quines está na linha com mais informações. Oi, Sara, boa noite.
4: Boa noite, Bianca. Boa noite, ouvintes. Segundo o documento que foi assinado nesta semana, a avaliação do conjunto de padrões de manchas de sangue e demais elementos objetivos identificados no local contradizem a hipótese de evento suicida. O laudo também indica a intervenção de segunda pessoa na morte da policial. Gisele Alves Santana foi encontrada morta com um tiro na cabeça em 18 de fevereiro, no apartamento onde morava com o companheiro, o tenente-coronel Geraldo Neto, na capital paulista. Ele chamou socorro e relatou o caso como suicídio. Depois, a ocorrência foi alterada para morte suspeita. Geraldo Neto foi preso em 18 de março, um mês após o assassinato, em São José dos Campos, no interior de São Paulo. Ele continua detido preventivamente no presídio militar Romão Gomes, na cidade de São Paulo. A família de Gisele questionou a hipótese de suicídio desde o princípio. O advogado que representa a família da vítima, José Miguel Silva Júnior, afirma que o resultado do laudo não é nenhuma surpresa.
5: Desde o início, nós sempre trabalhamos com essa vertente. Os outros laudos, eles são patentes também que a Gisele não cometeu suicídio. E a perita, ao ser ouvida, ela deixou claro, em viva voz, que a Gisele não teria condições de cometer suicídio. A defesa do acusado, ela insistiu em alguns pontos, fez alguns questionamentos, os que

0: Nós procuramos a defesa do réu, mas até o momento não tivemos resposta. É com você, Bianca.
1: Obrigada pelas informações, Sara. Agora são 6h39 desta sexta-feira. Muita gente já deve estar a caminho ou se preparando para curtir o fim de semana prolongado com o feriado de 7 de setembro, que é na segunda. A gente vai trazer agora, então, um panorama da movimentação nas estradas, terminais rodoviários e aeroportos pelo Brasil. E aí, Osama El Ghauri, qual é a expectativa? Boa noite para você.
2: Boa noite, Bianca. Boa noite, ouvintes. Olha, Bianca, o feriadão aí de 7 de setembro promete movimento intenso nas estradas, terminais rodoviários e aeroportos pelo Brasil. A previsão só para o aeroporto de Guarulhos, em São Paulo, é de 817 mil passageiros, segundo a GRU. A concessionária que administra o terminal indica alta de 9% no movimento aí em relação ao último feriado de Corpus Christi. Mais de 520 mil viajantes que passam por lá devem aí seguir para destinos como Rio de Janeiro, Porto Alegre, Recife, Belo Horizonte e Curitiba. Outros 295 mil vão embarcar para países como Argentina, Chile, Peru, Colômbia e Panamá. Já no Rio de Janeiro, o Galeão espera receber 643 mil passageiros, incluindo aí o período do Rock in Rio 2026 até 14 de setembro. Também no Rio de Janeiro, no aeroporto Santos Dumont, são estimados 92 mil passageiros em 751 voos programados até 8 de setembro, segundo a Infraero. Todos os 20 aeroportos comerciais dessa empresa, nas cinco regiões do país, devem somar 97.200 passageiros em 825 voos no mesmo período. Com todo esse movimento, a recomendação das empresas para os passageiros em geral é chegar com antecedência para o embarque tranquilo aí, evitando dor de cabeça, Bianca.
1: Para ninguém perder o voo, né, Osama? E agora, como vai ser o movimento para quem vai viajar de ônibus?
2: Olha, para quem vai de ônibus, o movimento também será intenso. O consórcio Novo Terminal de Brasília, por exemplo, espera receber quase 23 mil passageiros entre os dias 4 e 7 de setembro, com cerca de 1.400 ônibus circulando por lá. E a Sócicam Terminais, responsável pelo terminal Tietê na capital paulista, deve receber por volta de 270 mil viajantes aí em mais de 8 mil ônibus nos 4 dias. A dica também é se organizar com antecedência para viajar com mais tranquilidade, Bianca.
1: Isso mesmo. E nas estradas, qual o destaque?
2: Bom, nas estradas o seguinte, Bianca, por causa desse feriadão que leva muita gente também a viajar de carro, a Polícia Rodoviária Federal, PRF, começou nesta sexta-feira a Operação Independência para reforçar aí a fiscalização nas estradas federais de todo o país. Desta vez, o foco da operação, que vai até segunda-feira, dia 7 de setembro, né, é o combate aí à embriaguez ao volante. Neste ano, entre os meses de janeiro e julho, a ingestão aí de álcool pelos condutores foi a principal causa dos 2.080 acidentes de trânsito nas estradas federais. Segundo a PRF, dirigir sob influência de álcool e a recusa também ao teste do bafômetro são infrações de trânsito gravíssimas pelo Código de Trânsito Brasileiro, com penalidade de multa, suspensão do direito de dirigir por 12 meses e até detenção. Bianca.
1: Obrigada, Osama. Agora são 6h43, vamos saber como vai ficar o tempo, né, para os próximos dias, já que temos um feriado pela frente. Sábado e domingo tem previsão de muita chuva para o centro-oeste, sudeste e sul do país. Vamos conferir então com Sayonara Moreno.
3: Para este fim de semana e a segunda-feira, feriado da Independência, a previsão é de mais frio para o sul do país e muita chuva para o centro-oeste, sudeste e sul, com alerta amarelo de perigo potencial. É o que conta o meteorologista do IMET, Wendel Fialho.
4: Chuva intensa ali no norte do Paraná, principalmente na região de Maringá e também de Londrina. Sul de São Paulo e noroeste de São Paulo também tem previsão de chuva mais intensa. No estado do Mato Grosso do Sul, principalmente na região de Campo Grande e também parte leste do estado, seguido também de um destaque para o estado do Mato Grosso, que fica por conta ali do sul do estado, na região de Cuiabá e também do município de Rondonópolis.
3: O sul também tem alerta amarelo de perigo potencial para tempestades no Paraná e no centro-norte de Santa Catarina.

0: incluindo as capitais Curitiba e Florianópolis. Porto Alegre deve registrar mínima de 9 graus no sábado. Segundo o Instituto de Meteorologia, a região norte pode ter, para este sábado, previsão de muita chuva e trovoadas em Rondônia, no Amazonas e Pará. No nordeste do Brasil, possibilidade de chuva isolada. No litoral sul da Bahia, no litoral de Alagoas, leste de Pernambuco, da Paraíba e do Rio Grande do Norte e no litoral do Maranhão, região com grande parte em período de estiagem. Aviso amarelo de perigo potencial para baixa umidade do ar em grande parte do Piauí e da Bahia, e em regiões do Ceará, Rio Grande do Norte, Paraíba, Pernambuco e Alagoas. No centro-oeste, sábado com chuva e trovoadas em partes do Mato Grosso, Mato Grosso do Sul e Goiás, inclusive com aviso amarelo de perigo potencial para tempestades. No restante do Mato Grosso do Sul, no leste do Mato Grosso e no Distrito Federal, pancadas de chuva isoladas. E no sudeste, chuva em São Paulo, centro-sul do Rio de Janeiro, no Triângulo Mineiro e no sul de Minas Gerais. Atenção para aviso amarelo de perigo potencial para tempestades em todas as capitais da região. Também para os estados de São Paulo, Rio de Janeiro, Centro-Sul de Minas Gerais e do Espírito Santo. Da Rádio Nacional em Brasília, Sayonara Moreno.
1: Hora certa, 6 horas mais 46 minutos no horário de Brasília. Você vai ouvir daqui a pouco.
2: O público do Rock in Rio 2026 conta com o esquema de reforço da vacinação contra o sarampo, com 7 pontos de imunização extras. A Prefeitura quer ampliar a proteção contra a doença diante do aumento da circulação de pessoas de diferentes locais durante o evento.
1: Repórter Nacional. Duas pessoas foram encontradas vivas em um túnel de uma hidrelétrica no Nepal. E a ONU aprovou uma proposta de revisão do mapa mundi para corrigir distorções. Vamos às notícias internacionais com William Martins.
3: 9 dias após a avalanche que deixou mais de 1.300 mortos no Nepal, duas pessoas foram resgatadas com vida em um túnel de uma usina hidrelétrica nepalesa. Um dos maiores desafios para as equipes de resgate que participaram da operação foi encontrar a entrada do túnel em um terreno que ficou coberto de pedras e lama. Os dois sobreviventes foram localizados após uma análise minuciosa de imagens de satélite, mapas topográficos e filmagens aéreas realizadas de helicópteros. Ambos foram levados para um hospital em Katmandu. As autoridades estimam que, pelo menos, 900 pessoas ainda estejam presas em túneis associados a 6 usinas hidrelétricas ao longo do rio Trishuli. As eleições de meio de mandato nos Estados Unidos começaram hoje com o envio das primeiras cédulas pelo correio, na Carolina do Norte e no leste do país. Esse processo eleitoral ocorre durante uma disputa sobre as regras para o voto à distância. O presidente Donald Trump voltou a pedir que a Suprema Corte adote regras mais rígidas para o voto enviado pelo serviço postal americano. Entre elas está o aumento do uso de códigos de barras nos envelopes. O tribunal chegou a adotar parcialmente as mudanças, mas uma juíza federal bloqueou as medidas. A Assembleia Geral da Organização das Nações Unidas aprovou hoje uma proposta que prevê a revisão do mapa mundi para corrigir percepções distorcidas sobre o tamanho e a importância da África e de outras regiões do mundo. A resolução foi liderada por países africanos que defenderam o uso de uma projeção cartográfica chamada de Terra em Igualdade. A medida foi amplamente aceita pelas nações participantes, com 164 votos a favor e 1 contra. Foram registradas 6 abstenções. Os Estados Unidos foram o único país a votar contra. A resolução não tem caráter vinculativo e não afeta o uso do mapa para fins de navegação.
4: Com informações da agência Reuters, da TV Brasil em Brasília, William Martins.
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1: 6h49, os candidatos à presidência da República tiveram agendas marcadas por encontros com empresários e visitas a centros de inovação nesta sexta. O repórter Pedro Lacerda vai contar ao vivo como foi o dia dos presidenciáveis. Oi, Pedro, boa noite.
6: Boa noite, Bianca. Boa noite, ouvintes. 5 candidatos concentraram suas atividades no estado de São Paulo, o maior colégio eleitoral do país. Augusto Cury, do Avante, passou o dia em São José do Rio Preto, no interior paulista. Almoçou com o grupo de líderes empresariais LID e visitou a Fundação Faculdade Regional de Medicina, o Mercado Municipal e o Calçadão Central. Também esteve na redação do Jornal Diário da região e à noite participa de um debate sobre saúde mental e intoxicação digital promovido por uma instituição de ensino. Flávio Bolsonaro, do PL, cumpriu a agenda em São Carlos, também no interior paulista, e foi acompanhado pelo governador Tarcísio de Freitas. Pela manhã, o candidato visitou o Centro de Inovação O Novo Lab e depois participou de um comício em frente ao mercado municipal. Durante a passagem pela cidade, Flávio defendeu a maior aproximação entre universidade e iniciativa privada.
5: Então, um exemplo a ser seguido aqui em São Carlos, que a gente pretende aplicar para todo mundo, para que os nossos cérebros, nossas mentes brilhantes fiquem aqui no Brasil, desenvolvam as suas ideias aqui no Brasil, ganhem dinheiro e dessa forma a gente consegue, com a capacitação dessa quantidade toda de boa mão de obra, atrair empresas de todo mundo para que venham para cá e não o sentido oposto, os brasileiros indo para fora atrás de oportunidade.
6: Na capital paulista, Romeu Zema, do Novo, gravou entrevista para o Estadão e se reuniu com representantes da União Santa Ifigênia, entidade que representa o setor produtivo da região central. À noite, participa de sabatina presencial nos estúdios da CNN Brasil. Também na cidade de São Paulo, o candidato à presidência Ronaldo Caiado, do PSD, participou pela manhã de sabatina para o portal UOL e para a Folha de São Paulo. Na entrevista, defendeu uma reforma no Poder Judiciário com mudanças no processo de escolha dos ministros do Supremo Tribunal Federal, como idade mínima superior a 60 anos, avaliações rigorosas de currículo por instâncias da Justiça e quarentenas de 4 anos para o retorno à atividade profissional e de 8 anos para a atuação política.
7: Com isto, nós daremos ao Supremo aquela condição de voltar a ter pessoas que realmente passam ali a ter uma discussão de altíssimo nível do ponto de vista jurídico, da interpretação da Constituição, e não pessoas que são buscadas aí com 35, 40, 45 anos de idade para ficar ali 40 anos pela frente ou 30 anos, tá, ocupando uma cadeira sem renovar o Supremo.
6: À tarde, Ronaldo Caiado visitou o escritório de engenharia do Google instalado no Instituto de Pesquisa Tecnológica. À noite, participa de sabatina da revista Veja. Rui Costa Pimenta, do PCO, reuniu-se com a direção nacional do partido na capital paulista. No fim do dia, viajou para Belo Horizonte, onde tem compromissos neste sábado. Bianca.
1: Pedro, muitos candidatos fizeram campanha na região Nordeste, que concentra quase 30% do eleitorado. Como foi a agenda deles?
6: Bianca, Renan Santos, do Missão, teve agenda em Pernambuco, onde foi recebido por apoiadores no Aeroporto Internacional do Recife. O candidato anunciou propostas econômicas para a região Nordeste, com a criação da Frente Cidadã para substituir o Bolsa Família, além de um cinturão verde voltado à agricultura e zonas econômicas especiais próximas aos portos de Recife, Salvador e Fortaleza. Hertz Dias, do PSTU, esteve em Alagoinhas, na Bahia, e pela manhã concedeu entrevistas a emissoras de rádio locais e fez panfletagem na central de abastecimento. À noite, participa de evento para apresentar o programa do partido no Espaço Cultural Vila da Lagoinha. Luiz Inácio Lula da Silva, do PT, participa agora à noite de caminhada ao lado do governador do Ceará, Eumano de Freitas, em Juazeiro do Norte, com concentração na Avenida Castelo Branco. O candidato retorna a Brasília ainda hoje. No Rio de Janeiro, Samara Martins, do UP, dedicou a agenda à gravação de vídeos de campanha. Em Lisboa, Edmilson Costa, do PCB, manteve compromissos ligados à Secretaria-Geral do partido. Clariana Barão, do DC, e Wilson Grassi, do Democrata, não tiveram compromissos públicos de campanha hoje. Pablo Marçal, do PRTB, também não tem agenda pública. A campanha dele, lembrando, está suspensa de forma cautelar por decisão do TSE. Bianca, é com você.
1: Obrigada pela sua participação hoje, Pedro. 6h54. Agora vamos ao Amazonas com a nossa Rede Nacional de Comunicação Pública. O Tribunal Regional do Trabalho organizou um esquema para garantir atendimento no período de estiagem. Esse mês, 11 municípios vão receber ações itinerantes. Vamos conferir as informações com Alfredo Asli, da Rádio Encontro das Águas de Manaus.
8: No Amazonas, garantir o acesso à justiça às populações que vivem em comunidades distantes é um desafio, principalmente durante o período de estiagem. Com a vazante dos rios, o deslocamento fica ainda mais difícil. É pelas vias fluviais que o Tribunal Regional do Trabalho da 11ª Região leva a justiça itinerante a municípios e comunidades distantes do Amazonas. Segundo o juiz do trabalho André Luiz Júnior, os efeitos da vazante são considerados no planejamento das ações.
9: Existe uma preparação antecipada, minuciosa, para que os trechos sejam realizados com bastante segurança, embora os riscos são maiores nesse período em razão dos bancos de areia, em razão do aumento do trajeto, os percursos se tornam mais longos e há necessidade de navegação com bastante cuidado para evitar acidentes.
8: Neste mês de setembro, a Justiça Itinerante vai percorrer 11 municípios do Amazonas: Boa Vista do Ramos, Codajás, Altazes, Urucurituba, Careiro Castanho, Santa Isabel do Rio Negro, Careiro da Várzea, Maués, Manicoré, Apuí e Novo Airão. Nos locais de atendimento, a população poderá receber orientações sobre direitos trabalhistas, consultar processos e dar entrada em ações na Justiça do Trabalho. Também serão feitas atermações, que permite iniciar um processo sem a necessidade de um advogado. Para receber o atendimento, é preciso comparecer ao local na data programada das 7h30 da manhã às 2h30 da tarde, com CPF, RG e carteira de trabalho em mãos. As datas e os locais dos atendimentos estão disponíveis no site trt11.jus.br. Da rede de rádio Encontro das Águas, Alfredo Azile, para a Rádio Nacional.
1: 6h56. A Prefeitura do Rio de Janeiro instalou pontos extras de vacinação contra o sarampo para atender os visitantes que chegam para o Rock in Rio. O festival abre hoje o primeiro dia de shows e a Carolina Pessoa chega com os detalhes para a gente ao vivo. Oi, Carol, boa noite.
10: Bianca, boa noite para você, boa noite para todos. Isso mesmo, os visitantes do Rock in Rio, que começa hoje, contam com um esquema de reforço da vacinação contra o sarampo durante o evento, com 7 pontos de imunização em diferentes locais aqui da capital fluminense, entre eles os aeroportos do Galeão e Santos Dumont, a rodoviária Novo Rio e a orla de Copacabana, perto do Hotel Copacabana Palace, na Zona Sul. A Secretaria Municipal de Saúde reforçará a imunização nesse período em que a cidade recebe pessoas vindas de diversos estados e países, incluindo lugares onde há casos recentes da doença. Além da vacina tríplice viral, que protege contra sarampo, caxumba e rubéola, os pontos contam ainda com vacinas para outras doenças, como febre amarela e gripe. No Brasil, esse ano, já foram registrados pelo menos 24 casos de sarampo relacionados à importação do vírus. Os pontos extras de imunização devido ao Rock in Rio vão estar abertos nesta sexta e sábado e na quinta, sexta e sábado da semana que vem. Além disso, a Rede Municipal de Saúde segue com a campanha de multivacinação para crianças e adolescentes menores de 15 anos. A iniciativa foi prorrogada até o dia 12 de setembro. Os imunizantes estão disponíveis em todas as 242 unidades de atenção primária do município. Voltamos com você.
1: Obrigada, Carol. Agora são 6h57, também no Rio de Janeiro. Um fim de semana nobre para o samba. Vai ter escolha de hinos para os desfiles de 2027. Cristiane Ribeiro.
11: A novidade desta temporada é que todo o circuito de eventos está sendo transmitido pelo canal no YouTube da Rio Carnaval TV. Das 12 agremiações, a Portela abre a rodada de decisões nesta sexta-feira, escolhendo entre 3 finalistas o samba para o enredo Ao Mestre com Carinho, de Paulo Barros, em homenagem ao cantor e compositor Monarco, um dos maiores nomes da história da escola. Ele morreu em 2021. Aos 88 anos. Para o presidente da Liesa, a Liga Independente das Escolas de Samba, Gabriel Davi, as finais para a escolha dos sambas são o momento mais esperado do calendário do Rio Carnaval e lotam as quadras.
12: É uma oportunidade inédita de fazer com que o público do mundo todo acompanhe o que é de melhor nos bastidores da festa. Há 5 meses dos desfiles, as quadras estão lotadas, o YouTube é uma live atrás do outro.
11: O sábado é de dose dupla. Mangueira e Mocidade Independente de Padre Miguel definem a trilha sonora para seus enredos.
1: 6h59, não temos mais tempo. O Repórter Nacional fica por aqui com trabalhos técnicos de Paulo Meirelles. Bom fim de semana. Tchau, tchau. 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
2: Olá, boa noite.
1: Boa noite para você que nos acompanha em todo o país.
2: Sexta-feira, 4 de setembro de 2026.
1: Vamos ao destaque do dia.
2: Acesso à justiça.
1: Leis criam fundos para modernizar instituições e ampliar a capacidade de atendimento à população. Pablo Mundi.
3: Os recursos poderão ser usados na compra de equipamentos e softwares, infraestrutura, capacitação e modernização dos serviços.
2: Setembro Amarelo.
1: Saiba como buscar acolhimento em saúde mental na rede pública de saúde. Márcia Fernandes.
4: Quando o sofrimento for persistente e prejudicar a rotina, os estudos, o trabalho ou as relações, é importante buscar atendimento nas unidades básicas de saúde ou direto nos centros de atenção psicossocial.
2: Brasil completa 10 anos sem raiva humana transmitida por cães.
1: Mas a prevenção continua. Mantenha a vacinação em dia e proteja seu animal de estimação. Graziele Bezerra.
5: O objetivo da mobilização é vacinar principalmente na região de fronteira. Meta é imunizar 28 milhões de animais em todo o país.
2: Hoje, na apresentação da Voz do Brasil, Luciano Seixas e Mariana Jungmann.
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2: Novas leis que criam fundos para modernizar instituições do sistema de justiça.
1: Também foram atualizados os valores das custas dos processos judiciais.
2: Mais pessoas que recebem até R$5 mil por mês podem requerer gratuidade da justiça.
3: Quatro novas estruturas passam a ter recursos próprios para modernizar o sistema de justiça da União. As leis criam fundos para a Justiça Federal, o Superior Tribunal de Justiça, a Defensoria Pública da União e o Ministério Público da União. Os recursos poderão ser usados na compra de equipamentos e softwares, infraestrutura, capacitação e modernização dos serviços. Na Defensoria Pública, também poderão financiar ações de atendimento a grupos vulneráveis. No Ministério Público, estão previstas iniciativas de atendimento à sociedade e às vítimas. O ministro da Justiça e Segurança Pública, Wellington César Lima e Silva, falou sobre os efeitos esperados para mudanças para o sistema de justiça.
6: Todo o sistema de justiça da União, o Judiciário, o Ministério Público e a Defensoria têm condições efetivas de se reestruturar para prestar melhor o serviço.
3: A nova legislação também muda o valor das custas dos processos na Justiça Federal. A cobrança passa de 1% para uma faixa entre 2% e 3% do valor da causa. O valor mínimo será de R$ 193,20 e o máximo de R$ 107.332,80. O advogado-geral da União, Jorge Messias, fala sobre os impactos das mudanças.
7: Estes recursos novos da atualização das custas permitirá que estas instituições ampliem o seu parque tecnológico, invistam em inteligência artificial, ampliem o seu planejamento.
3: Quem não tem condições de pagar, continua podendo pedir a gratuidade da justiça. Pessoas com renda de até R$5 mil por mês passam a ter presunção de hipossuficiência, sem pedir análise de cada caso. Reportagem Pablo Mundim.
1: Tecnologia aliada ao aprendizado na sala de aula.
2: Mais de 108 mil escolas de todo o país contam atualmente com estrutura adequada de internet para o ensino.
1: Os dados foram divulgados pelo Ministério da Educação, que realiza monitoramento nacional e avalia as condições de acesso à conexão banda larga nas redes públicas de ensino.
8: O Ministério da Educação atualizou os dados sobre as condições de conectividade das escolas públicas em todo o país. As informações são resultado do painel de monitoramento da Estratégia Nacional de Escolas Conectadas, realizado pelo MEC. 108.658 escolas públicas estão conectadas dentro dos parâmetros adequados, que envolvem o acesso à energia elétrica adequada, o serviço de conexão à internet para uso pedagógico e a cobertura de Wi-Fi. Ao todo, foram 138.086 escolas públicas monitoradas. Os dados do painel de monitoramento do MEC apontam que quase 137 mil delas em todo o país estão com condições adequadas de energia elétrica para suporte de conectividade. O monitoramento também aponta que cerca de 80% desse total de escolas tem velocidade de internet adequada para atividades pedagógicas, enquanto quase 81% tem cobertura de rede Wi-Fi dentro dos parâmetros estabelecidos. Para avaliar as condições de conectividade das instituições, o Ministério utiliza o indicador Escolas Conectadas. A metodologia classifica as escolas em 6 níveis, a partir da análise conjunta das condições de energia, internet e Wi-Fi. Locução, Leôncio Almeida. Reportagem, Flávia Fernanda de Souza.
2: Uma rede vai monitorar a situação da educação especial inclusiva no Brasil.
1: O observatório será criado a partir de um edital que já está aberto.
2: A ideia é produzir indicadores e pesquisas para apoiar a criação de políticas públicas na área.
9: O edital vai criar o Observatório da Educação Inclusiva, rede que vai reunir universidades públicas de todo o país para estudar e acompanhar como está sendo oferecida a educação especial para estudantes com deficiência, transtornos e altas habilidades. Segundo Zara Figueiredo, secretária de Educação Continuada, Alfabetização de Jovens e Adultos, Diversidade e Inclusão do Ministério da Educação, existe hoje uma lacuna no monitoramento da educação especial brasileira e o observatório vem para cumprir essa função.
10: Hoje, nós não temos nenhuma base nacional atualizada com as informações sobre organismos e secretarias de políticas para as mulheres nos estados nem nos municípios. Logo, nós temos uma lacuna de informação no que se refere à estrutura destes organismos, à sua capacidade de gestão, às dificuldades que são enfrentadas no cotidiano da atuação destes organismos.
9: Na prática, o observatório vai reunir pesquisadores de diferentes regiões do Brasil para produzir informações sobre a educação inclusiva. A ideia é que, com esses dados, as políticas públicas sejam mais efetivas e direcionadas. As inscrições no edital estão abertas até o dia 5 de outubro. As instituições de ensino devem submeter as propostas para integrar o observatório. A coordenadora geral de formação docente e valorização das licenciaturas da CAPES, Lorena Lins, dá mais detalhes de como vai funcionar a rede.
11: Essa rede de instituições, ela vai ser selecionada pela CAPES por meio do edital que está aberto e depois que essa rede tiver aprovada, né, em edital, então ela será a rede que vai monitorar, criar esses indicadores e fazer a avaliação dessas políticas.
9: Segundo Francisco Moraes da Costa Marques, coordenador-geral de avaliação, monitoramento e fortalecimento da política de diversidade do MEC, as instituições interessadas não devem deixar para enviar a proposta na última hora.
12: Porque a instituição, as instituições interessadas têm que apresentar a proposta já com a rede formada. Então, tem todo um trabalho prévio que tem que ser feito agora, durante o período de inscrições, para construir essa rede.
9: O edital prevê 8 milhões de reais em bolsas e os projetos poderão durar até 36 meses. Mais informações sobre o edital, as inscrições e os valores das bolsas podem ser obtidas pelo e-mail obeduc.ei@caps.gov.br. Reportagem, Luciana Colares de Holanda.
1: E uma dica para quem quer abrir o próprio negócio e foi estudante do FIES, o Fundo de Financiamento Estudantil.
2: Está disponível uma linha de crédito especial para financiar atividades profissionais de quem se formou e está em dia com o pagamento do fundo.
1: O financiamento deve estar na fase de amortização há pelo menos 3 anos ou ter sido quitado a partir de janeiro desse ano.
2: A coordenadora-geral de Política Fiscal do Ministério da Fazenda, Ana Paula Garcia, explica que o crédito funciona como incentivo a quem está com o pagamento em dia.
13: Enquanto a pessoa, ela terminou a graduação, está pagando direitinho, ela já mostrou que ela é uma ótima pagadora e a gente está querendo dar um apoio para ela. Muitas das pessoas que estavam se chamando no FIES e eram adquirentes, já eram empreendedoras.
1: O limite da linha de crédito para pessoa física é de R$ 80 mil, com até 60 meses para pagar e 6 meses de carência.
2: Já no caso de pessoas jurídicas, o crédito pode chegar até R$ 180 mil, com prazo de até 96 meses.
1: As contratações podem ser feitas pelo Banco do Brasil ou pela Caixa Econômica Federal.
2: Os gabaritos das provas do Exame Nacional para a Certificação de Competências de Jovens e Adultos, o Enseja 2026, já podem ser consultados pelos participantes.
1: Os arquivos estão disponíveis no portal do Instituto Nacional de Estudos e Pesquisas Educacionais Anísio Teixeira, o INEP, e organizados por área de conhecimento.
2: Os resultados individuais serão divulgados em 14 de dezembro.
1: O Enseja é destinado a jovens e adultos que não concluíram os estudos na idade apropriada, com participação voluntária e gratuita.
2: Para conferir, acesse ensejanacional.inep.gov.br.
1: Começa hoje nova etapa do Censo de Políticas para as Mulheres.
2: A iniciativa vai levantar a estrutura, o funcionamento, a capacidade e a atuação de órgãos públicos para o público feminino.
1: E as informações coletadas vão apoiar o planejamento, o monitoramento e o fortalecimento das políticas para as mulheres.
2: É o que explica Vanessa De Bortoli. Ela é secretária de Avaliação, Monitoramento e Gestão da Informação do Ministério das Mulheres.
10: Hoje, nós não temos nenhuma base nacional atualizada com as informações sobre organismos e secretarias de políticas para as mulheres nos estados nem nos municípios. Logo, nós temos uma lacuna de informação no que se refere à estrutura destes organismos, à sua capacidade de gestão, às dificuldades que são enfrentadas no cotidiano da atuação destes organismos. Logo, o censo, ele vem com o objetivo de cobrir essa lacuna e, para isso, serão convidados mais de 2 mil organismos e secretarias de políticas para as mulheres no Brasil.
1: O link para preenchimento está sendo enviado pelo Ministério das Mulheres. Quem não recebeu, pode solicitar um novo envio para o e-mail censo@mulheres.gov.br.
2: O prazo para preenchimento do questionário vai até 5 de outubro de 2026.
1: Este mês é conhecido como Setembro Amarelo, uma campanha nacional de valorização da vida e de proteção à saúde mental.
2: Quem precisa de cuidados pode acessar diferentes serviços no Sistema Único de Saúde.
1: É o que vamos ouvir agora na reportagem de Márcia Fernandes.
4: Na região da Ponte Alta, no Gama, a 40 minutos do centro de Brasília, uma fila de pessoas aguarda atendimento no CAPS, Centro de Atenção Psicossocial. Esses locais reúnem diferentes serviços voltados para a saúde mental. Além de psicólogos e psiquiatras, também contam com o trabalho de enfermeiros, terapeutas ocupacionais e assistentes sociais. Essa unidade do Gama disponibiliza ainda outras atividades, como crochê e pintura. A gerente do CAPS, Adriana Câmara, explica que a avaliação de cada paciente é feita de forma individual.
14: O paciente chega e ele é avaliado por uma equipe multi, né? E dessa avaliação, a gente ver a demanda dele, se realmente é demanda para CAPS ou se ele pode ser referenciado para a rede. Então a gente vai avaliando, né? Se ele deixou de ter a vida dele minimamente, né, fazer as coisas básicas, então a gente começa a construir um plano terapêutico com ele.
4: Pacientes com problemas relacionados a jogos e apostas e dependentes químicos também encontram acolhimento nos CAPS. Esses centros fazem parte de uma rede de cuidados de promoção da saúde mental, que funciona de forma articulada, de acordo com o diretor do Departamento de Saúde Mental, Álcool e Outras Drogas, do Ministério da Saúde, Marcelo Quimatti.
15: A área de saúde mental, hoje, é a maior preocupação de saúde do brasileiro. Ela envolve muitos fenômenos diferentes, muitas formas de expressar. Então, a rede de urgência e emergência, ela tem um componente de atenção à saúde mental. Os consultórios na rua têm um campo forte de atuação de saúde mental. Então, junto à população em situação de rua. De uma forma geral, todo o Sistema Único de Saúde, os dispositivos, eles têm um componente de atuação na saúde mental e que funcionam de uma forma articulada e serviços que têm uma especificidade maior.
4: Quando o sofrimento psíquico for persistente, prejudicar a rotina, os estudos, o trabalho ou as relações, é importante buscar atendimento nas unidades básicas de saúde ou direto no Centro de Atenção Psicossocial. social. O atendimento pode ser iniciado por escolha própria ou por meio de encaminhamento de outros serviços da rede. Lembrando que o SUS também oferece consultas por teleatendimento em saúde mental para mulheres em situação de violência, mães atípicas e cuidadoras de pessoas com deficiência ou doenças raras. Reportagem Márcia Fernandes.
2: Serviços mediados por aplicativos e plataformas digitais já mobilizam 2 milhões de pessoas no mercado de trabalho.
1: É o que apontam dados da Pesquisa Nacional por Amostra de Domicílios Contínua, divulgados hoje pelo IBGE.
2: Os números mostram um crescimento de 17% desse ramo no terceiro trimestre de 2025.
1: A pesquisa considera trabalhadores que usam plataformas para oferecer serviços profissionais e também os chamados serviços gerais, como pequenos reparos e limpezas domiciliares.
2: Desse total, mais da metade atua no transporte particular de passageiros. O técnico da pesquisa PNAD Contínua, Gustavo Fontes, destaca essa expansão.
16: No Brasil, em 2025, havia aproximadamente 2 milhões de pessoas que realizavam trabalho por meio de plataformas digitais de serviços. Analisando por tipos de aplicativos de serviços, o maior contingente, né, de plataformizados exercia o trabalho por meio de aplicativos de transporte particular de passageiros. Em seguida, vinham os aplicativos de entrega, né? Observamos que houve um importante crescimento de 9,1% em comparação a 2024. Observa-se um predomínio, né, de trabalhadores por conta própria, né? Quase 87% dos plataformizados. E analisando o perfil sociodemográfico, né, dos ocupados plataformizados no trabalho principal, observa-se que mais de 80% desses trabalhadores eram homens, enquanto as mulheres eram apenas 15,6%.
1: No mês de agosto de 2026, o Brasil vendeu para fora um volume maior do que comprou.
2: O saldo da chamada balança comercial ficou em 7 bilhões e 394 milhões de dólares e registrou um crescimento de 23,8% em relação ao mesmo mês do ano anterior.
1: O desempenho foi impulsionado pelo crescimento das exportações no mês, que avançaram quase 12,2%, com destaque para agropecuária, indústria extrativista e de transformação.
2: De janeiro a agosto, a balança apresentou um superávit de mais de 55 bilhões de dólares, com um aumento de 28,2%.
1: Vacine o seu bichinho contra a raiva.
2: Campanha tem como foco as regiões de fronteira, em cooperação com os países vizinhos.
1: A vacinação contra a raiva em cães e gatos é obrigatória por lei no Brasil.
2: A meta é imunizar 28 milhões de animais em todo o país.
5: O objetivo da mobilização é vacinar cães e gatos contra a raiva, principalmente na região de fronteira. De acordo com o diretor do Departamento de Doenças Transmissíveis do Ministério da Saúde, Francisco Edilson Ferreira, a campanha está em andamento em 23 estados, mas com atenção especial ao Acre, Rondônia e Mato Grosso do Sul.
17: A região da fronteira é uma região mais vulnerável para que a gente possa ter reintrodução do vírus, da variante canina, que a gente chama, que é o vírus da variante 1 e 2 da raiva, e que circula ainda em países vizinhos como Bolívia e Peru. Então, o objetivo dessa mobilização é a gente garantir uma cobertura vacinal boa nos nossos municípios de fronteira e, ao mesmo tempo, também mobilizar os países vizinhos a também manter essas coberturas altas.
5: O diretor Francisco Edilson lembra que a meta é imunizar 28 milhões de animais em todo o país e que a vacina é a melhor forma de proteção.
17: Para que evite que eles possam adoecer. E a raiva é uma doença praticamente 100% letal após a manifestação dos sinais clínicos. Então, o animal morre, então a gente protege a saúde dos animais e, consequentemente, também a gente protege o ser humano para que, caso um ser humano entre em contato com um animal e seja agredido, esse animal, a gente tem um risco bem menor dele estar infectado e poder também provocar a doença no ser humano.
5: Há 10 anos, o Brasil não registra a circulação da variante canina da raiva. Os 37 casos de raiva humana ocorridos na última década estão associados a variantes silvestres e grande parte deles tem o envolvimento de morcegos. Mesmo assim, é importante manter em dia a vacinação de cães e gatos e a vigilância de animais suspeitos, como explica o veterinário Márcio Bicalho.
18: É muito comum fazendas, cidades muito próximas a áreas ambientais onde você tem esses animais. Aí as pessoas têm a mania de deixar o animal solto, né? Criar o cão e o gato à vontade, bicho ambiente, e que os animais entram na área de mata, têm contato com os animais doentes e trazem o vírus para casa, ou com morcego e trazem o vírus para casa.
19: A raiva pode ser letal se não for tratada imediatamente. Em caso de mordida, arranhão ou contato de risco com a saliva de mamíferos, a orientação é lavar o local com água e sabão e procurar um serviço de saúde o mais rápido possível, mesmo que o ferimento pareça pequeno.

0: Reportagem Graziele Bezerra. A Voz pelo Brasil.
1: Hoje vamos viajar pela Estrada Real, que tem 1.630 quilômetros, passando por Minas Gerais, Rio de Janeiro e São Paulo.
2: Ela é muito mais do que um caminho antigo, é um pedaço da história do Brasil que continua vivo.
1: Reconhecida como Monumento Nacional em 2023, a rota guarda as marcas do período colonial, do ciclo do ouro e dos momentos importantes da formação do país.
2: E às vésperas do 7 de setembro, a Estrada Real também ajuda a contar a história de caminhos por onde passaram riquezas, pessoas, ideias e movimentos que ajudaram a transformar o Brasil.
3: Antes do carro, do ônibus e das estradas asfaltadas, era por aqui que viajantes tropeiros e aventureiros cruzavam as montanhas de Minas. Símbolo do auge da mineração, a Estrada Real passa por mais de 180 cidades de Minas Gerais, Rio de Janeiro e São Paulo. Hoje, esses antigos caminhos formam uma das grandes rotas de turismo histórico do Brasil. São mais de 1.600 quilômetros divididos em quatro caminhos: o velho, o novo, o dos diamantes e o do Sabarabuçu. Reconhecida pelo governo federal em 2023 como Monumento Nacional, a Estrada Real nasceu ainda no período colonial. A coroa portuguesa oficializou os caminhos usados para levar o ouro e diamantes das regiões mineradoras até os portos. Séculos depois, o que era caminho de exploração virou roteiro de descoberta. E tem até passaporte para quem quiser registrar a viagem. Gratuito. O passaporte Estrada Real pode ser usado nas versões física ou virtual. Pelo caminho, o viajante coleciona carimbos nas cidades da rota. A influenciadora digital Graziela Guimarães fez a viagem com o marido e, segundo ela, depois do primeiro carimbo, fica difícil parar.
4: Nós nos cadastramos, né, no site da Estrada Real para ter direito ao passaporte, para a experiência ser bacana mesmo. A Estrada Real, ele disponibiliza, né, o PDF mostrando todas as cidades que você consegue pegar esse carimbo. A gente conseguiu 21 carimbos passando nas cidades.
3: Mas é só deixar os centros históricos para perceber que a Estrada Real não é apenas uma viagem ao passado. É o que conta o guia Felipe Bezerra sobre a Serra do Espinhaço.
5: E a gente tem uma aula de geografia a céu aberto nessa viagem o tempo inteiro. Porque o que o Espinhaço faz? O Espinhaço, ele divide. Tudo que está à direita da cordilheira do Espinhaço é a Mata Atlântica. No alto da serra são os campos rupestres. E à esquerda da serra começa o Cerrado Brasileiro. Então, no mesmo dia, você consegue sair do Cerrado, atravessar um campo de altitude e descer para a Mata Atlântica.
3: Há coisas que não aparecem no mapa. Pertinho de Diamantina fica a Ervanaria de Marcos Guião. Há 25 anos, ele recebe curiosos pelos aromas e propriedades medicinais de espécies da região.
6: Eu costumo dizer que lá é um jardim de delícias, né? Porque você experimenta uma planta, você sente o cheiro de outra. Ah, essa é doce, essa é azeda, essa é amarga, essa boca é salgada. E aí você vai, né? É uma viagem, né? De que a gente chama de testes dos sentidos, né? Você vai ver o cheiro, você vai ver a cor, você vai ver o gosto. Então, o tempo todo é uma área pequena que você faz um passeio que termina no pé da cachoeira da cidade.
7: Ei, trembão!
3: Na Estrada Real, cada um pode escolher o caminho, o ritmo e a experiência. Pode ser de carro, a pé, de bicicleta, uma trilha ou uma mesa com comida mineira. Talvez seja essa a melhor lembrança que o viajante leva da Estrada Real, que alguns caminhos não servem apenas para levar a um destino. Segundo o guia Felipe Bezerra, servem para a gente descobrir o que existe pelo caminho.
5: Os principais atrativos que eu brinco, que são os diamantes do caminho e o ouro do caminho, são as pessoas. São as pessoas com quem a gente convive, com quem a gente apresenta, porque acaba que elas são tão atrativas para quem recebe, quanto quem recebe é atrativo para elas, sabe?
3: Com sonorização de Reinaldo dos Santos, reportagem Karine Melo.
1: Na próxima sexta-feira, a gente continua a nossa viagem.

0: viagem pelo Brasil. Nossa parada será no Parque Nacional da Serra da Capivara, no Piauí.
1: Criado em 1979, o local foi reconhecido como Patrimônio Cultural da Humanidade pela Unesco em 1991.
0: E essas foram as notícias do governo federal.
1: Fique agora com as notícias do Poder Judiciário e do Congresso Nacional. Boa noite, um bom fim de semana.
0: A gente volta segunda-feira. Boa noite.
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3: Você vai ouvir agora notícias do Poder Judiciário.
4: Presidente do Supremo participa de cerimônia no Planalto de criação de fundos para a Justiça Federal e STJ.
5: Justiça barra candidatura de José Roberto Arruda ao governo do Distrito Federal.
4: Patroa que mantinha empregada doméstica em regime de trabalho escravo volta a ter o nome na lista suja do governo.
5: Boa noite, eu sou Arthur Filho.
4: E eu sou Walter Lima.
5: O presidente do STF, do CNJ, ministro Edson Fachin, participou na manhã de hoje de uma cerimônia no Palácio do Planalto para a sanção de leis que criam e reestruturam fundos especiais do sistema de justiça, com destaque para o Fundo Especial da Justiça Federal e o Fundo Especial do Superior Tribunal de Justiça.
4: Ao final do discurso que fez durante evento no Planalto, o ministro Edson Fachin fez um pronunciamento sobre o momento vivenciado pelo Supremo Tribunal Federal. Vamos ouvir.
6: As instituições da República precisam ser preservadas. Nenhuma autoridade está acima da Constituição. Nenhum poder está acima da lei. Não haverá precipitação, mas tampouco omissão. A resposta institucional será firme, proporcional e rigorosa. Os acontecimentos recentes demonstram o acerto e a urgência de três metas de nossa gestão: a adoção de um código de ética, o fim do inquérito das fake news e a modernização do sistema de justiça.
5: Sancionada hoje a nova lei de custas da Justiça Federal e do Superior Tribunal de Justiça.
4: O presidente do STJ, ministro Luiz Felipe Salomão, participou da cerimônia com outras autoridades dos três poderes. Fátima Uchoa.
7: Segundo o ministro Salomão, a nova lei atualiza um modelo vigente há mais de duas décadas e contribui para ampliar o acesso da população à Justiça Federal, inclusive estabelece critérios para a gratuidade da Justiça. Ele ainda destacou que a mudança busca ampliar o acesso aos serviços oferecidos, por exemplo, ao aposentado, à mãe que pede o benefício para o filho com deficiência, ao agricultor familiar e ao pescador artesanal. Ainda segundo o presidente do STJ, a nova lei protege os mais vulneráveis, estabelece a cobrança proporcional das custas processuais para causas de maior valor e transforma os recursos arrecadados em serviços para a sociedade.
5: Após acolher pedido do Ministério Público Eleitoral, Justiça barra candidatura de José Roberto Arruda ao governo do Distrito Federal.
4: O candidato foi considerado inelegível em razão de 6 condenações por improbidade administrativa. Vanessa Pereira.
8: A decisão do Tribunal Regional Eleitoral do Distrito Federal considera 6 condenações do ex-governador por atos dolosos de improbidade administrativa. Segundo o tribunal, as condenações são sucessivas e autônomas, por isso foi aplicada a regra que limita a restrição dos direitos políticos a até 12 anos. O tribunal apontou que a inelegibilidade pode ser contada a partir de 2018 ou da condenação mais recente, de junho de 2026. A defesa ainda pode recorrer ao TSE. Até uma decisão definitiva, Arruda pode continuar em campanha, inclusive no horário eleitoral.
5: Patroa que mantinha a mulher em condição análoga à escravidão volta a ter nome na lista suja do trabalho escravo.
4: A decisão é do Tribunal Superior do Trabalho. Marla Lacerda.
9: A empregadora, esposa de um desembargador em Santa Catarina. Ela mantinha em casa uma empregada doméstica que não recebia salário nem tirava folga. Essa situação fez o nome da patroa parar na lista suja do governo federal, mas o Tribunal Regional do Trabalho retirou. Diante disso, a Advocacia Geral da União acionou o TST, que anulou o processo do TRT, fazendo o nome da patroa voltar à lista suja.
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5: A você, uma boa noite.
4: Tenha um ótimo fim de semana.
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10: Eu sou Paula Groba e estes são os destaques de hoje do Jornal do Senado, que começa agora. O Senado aprova a proposta que reduz juros do seguro rural. Avançam novas regras para publicidade de apostas online. Sugestão de cidadão vira projeto para regulamentar psicoterapia. Boa noite. Para quem vive da produção no campo, ter acesso a crédito e proteção contra prejuízos pode fazer toda a diferença. Para facilitar esse acesso, o Senado aprovou uma proposta que reformula o seguro rural no Brasil, com previsão de juros menores e prioridade para produtores em operações de crédito. A medida também muda as regras de acesso ao seguro. Repórter Pedro Pince.
11: O custo do seguro será bancado por um fundo com recursos públicos. Chamado de Fundo Catástrofe, ele está previsto em lei desde 2010, mas nunca funcionou por falta de recursos contínuos e de regulamentação. Agora, o projeto busca suprir essa lacuna e prevê a administração do fundo por pessoa jurídica, da qual poderão participar, na condição de cotistas, as sociedades seguradoras, as sociedades cooperativas de seguros, as sociedades resseguradoras, empresas da cadeia produtiva do agronegócio e cooperativas da produção agropecuária. O texto também cria novos benefícios para as operações de crédito rural que têm a proteção do seguro. As mudanças feitas pela Câmara foram principalmente para detalhar as regras do seguro quando ele for usado como garantia em empréstimos rurais. A autora da proposta, a senadora Tereza Cristina, do Progressistas de Mato Grosso do Sul, lembrou que os produtores rurais esperavam a aprovação da proposta.
12: Ou seja, o seguro rural, com certeza, ele vai contribuir para a estabilidade da renda agrícola, e é isso que nós precisamos. E para também a segurança alimentar do nosso país, reduzindo a vulnerabilidade do produtor, estabilizando as cadeias produtivas e fortalecendo a resiliência do setor frente às mudanças climáticas.
11: Para contar como garantia de empréstimo do setor rural, o banco poderá exigir que a apólice de seguro contenha algumas cláusulas específicas, como cessão fiduciária, em que o devedor transfere temporariamente a titularidade de um direito ou crédito ao credor até que a dívida seja paga. O texto segue agora para a sanção presidencial.
10: Senadores também aprovaram regras mais claras para a regularização de propriedades embargadas por crime ambiental. Pelo projeto, se o órgão ambiental não se manifestar sobre o acordo de regularização em 60 dias, o proprietário pode voltar a produzir. Repórter Raíssa Abreu.
13: A proposta teve como relator o senador Zequinha Marinho, do Podemos do Pará, e prevê que o órgão ambiental informe os proprietários infratores sobre a possibilidade do acordo de regularização logo na notificação da irregularidade. Com 60 dias sem resposta do órgão ambiental, o produtor volta à atividade. O autor, senador Sérgio Petecão, do PSD do Acre, disse que a medida vai beneficiar especialmente os pequenos produtores.
14: Hoje, os órgãos dão-lhe um embargo de gaveta de 3, 4, 5 anos, essa pessoa fica totalmente possibilitada de fazer qualquer coisa. Porque, da forma que nós estamos hoje, é uma luta desigual com os nossos produtores.
13: O projeto foi enviado à Câmara dos Deputados.
10: Na Amazônia, chegar até uma escola pode ser um desafio. Grandes distâncias, transporte difícil e falta de infraestrutura são alguns dos obstáculos enfrentados pela educação na região. Para levar em conta essas diferenças, a Comissão de Assuntos Econômicos aprovou a criação do Fator Amazônico para a Educação Básica. A proposta prevê que a distribuição de recursos federais considere as particularidades da Amazônia Legal. Repórter Marcela Cunha.
15: A proposta cria um índice, o fator amazônico, para que a distribuição de recursos federais leve em conta características como as grandes distâncias, a baixa densidade populacional e as dificuldades de transporte e infraestrutura. Durante a discussão, o senador Oriovisto Guimarães, do PSDB do Paraná, questionou se o aumento dos recursos destinados à Amazônia poderia reduzir o que é aplicado em outras regiões. Relator do projeto, o senador Eduardo Braga, do MDB do Amazonas, afirmou que a proposta pretende considerar os custos específicos sem prejudicar os demais estados.
16: Imagine o transporte escolar em um estado que tem 1,5 milhão de quilômetros quadrados e com um vazio demográfico tão grande. Isso, obviamente, não tirará recurso de outras regiões.
15: O índice será aplicado ao Fundeb e a programas federais de alimentação e transporte escolar, transferência direta de dinheiro às escolas, educação infantil e infraestrutura, entre outros. A proposta segue agora para a Comissão de Educação, onde será analisada em decisão final.
10: Elas estão nas redes sociais, nos uniformes de times e até em propagandas com influenciadores, as apostas online. Mas esses tipos de jogos podem ganhar novas regras de publicidade e de proteção aos cidadãos. A Comissão de Ciência e Tecnologia aprovou um projeto que proíbe propagandas e patrocínios de bets e cria mecanismos para limitar perdas e evitar o jogo compulsivo. As informações com Patrícia Oliveira.
17: O texto proíbe propaganda de apostas em rádio, televisão, redes sociais e outras plataformas, além do patrocínio a clubes, competições esportivas, atletas e influenciadores. A proposta também prevê mecanismos de proteção, como autoexclusão, limites de depósitos e perdas e alertas sobre os riscos do jogo compulsivo. Outra novidade, destacada pelo relator, senador Alessandro Vieira, do MDB de Sergipe, é a classificação de jogos considerados de risco excessivo à saúde, que terão a oferta proibida, como os de ciclos rápidos e repetitivos e de resultados aleatórios, que estimulam o jogador a continuar apostando.
18: Consiste no deslocamento do foco regulatório da mera comunicação comercial para o desenho do produto.
17: O projeto também cria um novo tipo de crime para quem divulgar apostas de operador que não seja autorizado. Para influenciadores, atletas e pessoas famosas, a pena poderá ser maior. A proposta segue para análise da Comissão de Assuntos Sociais.
10: Afinal, quem é que pode exercer a psicoterapia no Brasil? Essa é a discussão que chega agora ao Senado. Uma sugestão apresentada por um cidadão, que restringe a prática a psicólogos e psiquiatras, foi transformada em projeto de lei pela Comissão de Direitos Humanos e Legislação Participativa. A reportagem é de Márcio Maturana.
19: A psicoterapia só poderá ser praticada por psicólogos e psiquiatras, segundo uma sugestão de cidadão que virou projeto de lei e começa a ser discutida agora no Senado. A sugestão legislativa apresentada no portal E-Cidadania em 2024 por Ícaro de Almeida Vieira foi aprovada na Comissão de Direitos Humanos com parecer favorável da senadora Mara Gabrilli, do PSD de São Paulo.
20: Restringir o exercício de tais práticas a esses profissionais contribuirá para garantir que as intervenções que não são isentas de riscos aos pacientes sejam balizadas pelos pressupostos científicos da psicologia e da psiquiatria.
19: Qualquer cidadão pode apresentar ideia legislativa no portal senado.leg.br/e-cidadania. Se receber pelo menos 20 mil apoios em 4 meses, vira sugestão legislativa e é analisada pela Comissão de Direitos Humanos. Se aprovada, se transforma em projeto de lei.
10: Trabalhos técnicos de Eliseu Caires, o Jornal do Senado fica por aqui. Acompanhe agora as notícias do Tribunal de Contas da União e da Câmara dos Deputados. Boa noite e um bom fim de semana.
3: Minuto do TCU.
21: O Tribunal de Contas da União avaliou a oferta e a demanda profissional nas áreas de ciência, tecnologia, engenharia e matemática no Brasil. A auditoria mostrou que o país tem dificuldades para formar e aproveitar esses profissionais. A fiscalização apontou baixa qualidade da formação básica, pouca procura pelo ensino técnico e altas taxas de evasão em cursos de nível superior. O TCU também identificou que a formação oferecida pelas instituições de ensino nem sempre atende às necessidades do mercado de trabalho. Outra falha é a falta de coordenação entre as políticas de educação, trabalho e inovação. O tribunal recomendou que o governo crie um grupo para coordenar as áreas e elabore plano estratégico para a formação de profissionais. Saiba mais em tcu.gov.br.

0: Boa noite. A Câmara aprovou a criação de 3 universidades federais. O repórter Marcelo Lascher traz mais informações sobre as novas unidades de ensino superior.
1: A Câmara dos Deputados aprovou projetos do governo que criam 3 novas universidades federais. Um dos projetos aprovados transforma os Centros Federais de Educação Tecnológica de Minas Gerais e do Rio de Janeiro, respectivamente, na Universidade Federal de Ciência e Inovação de Minas Gerais e na Universidade Federal de Ciência e Inovação do Rio de Janeiro. As 2 novas instituições vão atuar no nível superior e na formação profissional técnica de nível médio. As novas universidades vão aproveitar a estrutura já existente. Tanto o Cefet de Minas Gerais quanto do Rio de Janeiro têm unidades em 8 municípios. De acordo com o governo, transformar Cefetes em universidades favorece parcerias, obtenção de recursos e novos programas de pós-graduação. O relator, deputado Rogério Correia, do PT de Minas Gerais, resumiu os objetivos da proposta.
2: A proposição lista os objetivos das instituições e reafirma o compromisso de atuar ao nível superior, mas também na formação profissional técnica de nível médio.
1: O plenário também aprovou o projeto que cria a Universidade Federal da Fronteira Norte. A instituição será criada a partir do desmembramento da Universidade Federal do Amapá, a Unifap, e será sediada no município de Oiapoque. A justificativa do governo ao propor o desmembramento da Unifap e criação da Universidade Federal da Fronteira Norte é a necessidade de expandir as atividades acadêmicas que contribuam para o desenvolvimento da região. A proximidade da fronteira com a Guiana Francesa também foi apontada como importante para fortalecer a cooperação acadêmica e científica entre Brasil e França. Outra justificativa é a demanda por profissionais capacitados para a pesquisa de petróleo na costa do Amapá. De acordo com o governo, a criação da nova universidade não terá impacto orçamentário este ano, já que vai aproveitar a estrutura já existente. Já para o ano que vem e 2028, os gastos são estimados em 20 milhões de reais por ano, recursos que serão previstos no orçamento. A criação das 3 universidades foi criticada pela oposição, como o deputado Luiz Carlos Raule, do Podemos do Paraná.
3: Evidentemente, meu partido não vai ser contra a criação de uma universidade. Mas cá entre nós, né? O projeto chegou dia 10 de agosto, dentro do período eleitoral. É evidente um projeto eleitoreiro.
1: Já deputados da base do governo defenderam a necessidade de criação de novas universidades federais, principalmente no interior. Foi o que disse o deputado Chico Alencar, do PSOL do Rio de Janeiro.
4: Então é muito importante tomarmos essas medidas nesse sentido, de constituir uma universidade que opere nos ditames constitucionais, ensino, pesquisa e extensão e gestão democrática.
1: Os projetos que criam a Universidade Federal da Fronteira Norte e as Universidades Federais de Ciência e Inovação de Minas Gerais e do Rio de Janeiro seguiram para análise do Senado. Da Rádio Câmara de Brasília, com informações de Antônio Vital, Marcelo Larcher.
0: Depois de passarem na Câmara, os projetos que criam as universidades federais também foram aprovados pelo Senado e enviados à sanção presidencial.
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6: Saúde.
7: Dr. Fernando Máximo, do PL de Rondônia, repudia restrições da Anvisa ao uso da polilamina, desenvolvida pela cientista Tatiana Sampaio após 30 anos de pesquisas. Produzida a partir de uma proteína extraída da placenta, a substância tem potencial para regenerar a medula espinhal.
0: De acordo com o Dr. Fernando Máximo, a Anvisa limitou a aplicação da molécula a 72 horas após o trauma e a certas lesões. O parlamentar cita casos de recuperação após meses do acidente e defende o acesso ao tratamento experimental.
6: Previdência.
7: A Comissão de Previdência Social e Família aprovou o projeto que cria o Auxílio Mãe Atípica e estabelece um benefício de R$ 600 mensais. Carla Dixon, do PL do Rio Grande do Norte, comemora a aprovação, mas defende que o valor seja elevado para um salário mínimo.
0: A deputada quer garantir ainda o acesso à assistência e a outros benefícios sociais, ampliando a proteção a famílias com casos de neurodivergência. Carla Dixon observa que as mães atípicas precisam de apoio efetivo, já que enfrentam abandono, perda de emprego e falta de terapias.

0: A Câmara aprovou dois projetos que fortalecem a estrutura da Justiça do Trabalho nos estados do Ceará e do Rio Grande do Sul. O repórter Antônio Vital acompanhou a votação.
1: A Câmara dos Deputados aprovou dois projetos que ampliam a estrutura da Justiça do Trabalho. Os dois foram enviados ao Congresso pelo Tribunal Superior do Trabalho. Um deles autoriza a criação de 51 cargos no Tribunal Regional do Trabalho da 7ª Região, sediado em Fortaleza, no Ceará. A proposta prevê 5 vagas de juiz do trabalho substituto, 31 de analista judiciário e 15 de técnico judiciário. As despesas são estimadas em R$12 milhões. O segundo projeto aumenta o quadro do Tribunal Regional do Trabalho da 4ª Região, com sede em Porto Alegre, no Rio Grande do Sul. O texto prevê a criação de 16 vagas para juízes do trabalho substitutos, 7 cargos em comissão e 165 funções comissionadas. A medida também transforma 48 cargos de chefia de gabinete em cargos de assessor. O custo anual é de R$18 milhões. Nos dois casos, a justificativa é de que as varas do trabalho apresentam déficit de pessoal e enfrentam aumento constante de ações judiciais. As duas propostas renderam debate no plenário. O deputado Kim Kataguiri, do Missão de São Paulo, criticou o aumento de gastos.
2: A gente está falando aqui de criar mais cargos dentro da justiça trabalhista, que é o ramo da nossa justiça, dos mais ineficientes que nós temos hoje. E, mais uma vez, eu acho que este plenário tem de se comprometer a não criar mais nenhum cargo no judiciário brasileiro, considerando que nós temos o judiciário mais caro do mundo.
1: O governo defendeu a aprovação dos dois projetos, como explicou o deputado Bongás, do PT do Rio Grande do Sul.
3: Se trata de estruturação das varas do trabalho. O que nós temos ouvido muitas vezes, e quando essa casa votou a reforma trabalhista, ela tratou de anular proteção para os trabalhadores. Então, nessa situação, nós defendemos para que a estrutura da Justiça do Trabalho, ela seja forte para garantir direitos.
1: Os dois projetos serão encaminhados para análise do Senado. Da Rádio Câmara de Brasília, Antônio Vital.
4: Talíria Petroni, do PSOL do Rio de Janeiro, defende o fim da escala 6x1 como parte da luta histórica pela redução da jornada de trabalho. A deputada lembra que a Constituição reduziu a jornada semanal de 48 para 44 horas, apesar das previsões de que a mudança provocaria desemprego.
0: Talíria Petroni avalia que os ganhos de produtividade e os avanços tecnológicos devem permitir mais tempo livre aos trabalhadores sem redução salarial. Ela cita acidentes, mortes e afastamentos por transtornos mentais relacionados ao trabalho para reforçar a necessidade de combater a sobrecarga.
4: Reginaldo Lopes, do PT de Minas Gerais, acredita que a redução da jornada de trabalho para 40 horas semanais trará mais qualidade de vida e produtividade. O deputado ressalta que o descanso é fundamental para prevenir afastamentos e permitir o convívio familiar e a qualificação.
0: De acordo com o Reginaldo Lopes, a medida beneficia principalmente trabalhadores vulneráveis e sem força sindical. O parlamentar também afirma que não há estudos técnicos que comprovem que a redução da jornada trará prejuízos econômicos ao país.
5: Relações Exteriores.
4: O plenário da Câmara aprovou acordo internacional voltado para impedir a pesca ilegal. Confira os detalhes com a repórter Ana Raquel Macedo.
6: A Câmara dos Deputados aprovou o texto do acordo internacional assinado pelo Brasil, destinado a impedir a pesca ilegal. É o primeiro acordo internacional sobre o assunto, com foco específico no controle dos portos como ferramenta de combate à pesca ilegal, não declarada e não regulamentada. Esse tipo de atividade ilegal prejudica os ecossistemas marinhos e os meios de subsistência das comunidades que dependem da pesca. O acordo foi assinado em 2009, na Conferência da Organização das Nações Unidas para a Alimentação e a Agricultura, a FAO, na Itália. De acordo com o organismo internacional, a pesca ilegal é responsável pela captura de 11 a 26 milhões de toneladas de pescados por ano, com perdas econômicas anuais entre 10 e 23 bilhões de dólares. Os países que assinaram o acordo se comprometem a impedir que embarcações envolvidas em pesca ilegal utilizem portos ou desembarquem suas cargas, o que dificulta a entrada do pescado de origem ilícita nos mercados nacionais e internacionais e reduz os incentivos econômicos à continuidade dessas operações. Se houver prova suficiente da atividade ilegal, o país deve não só recusar a entrada ou o uso do porto, mas também comunicar aos demais países e organizações competentes sobre o ocorrido. De acordo com o relator do texto, o deputado Alencar Santana, do PT de São Paulo, a adesão ao acordo é estratégica para o Brasil. Do ponto de vista ambiental, fortalece os instrumentos de conservação dos recursos marinhos. E do ponto de vista econômico, protege a pesca artesanal e industrial nacional da concorrência desleal. O acordo foi aprovado de maneira simbólica pelo plenário, sem votos contrários. Para a deputada Érica Cocai, do PT do Distrito Federal, o Brasil se une à comunidade internacional para impedir esse tipo de atividade.
7: Esse é um acordo internacional para a preservação dos biomas, preservação da pesca e eliminação da pesca ilegal. E esse acordo possibilita esta unidade internacional, o Brasil se inserir numa unidade internacional para impedir que haja a pesca ilegal, e o dano da pesca ilegal é absolutamente concreto.
6: O texto do acordo internacional destinado a impedir a pesca ilegal seguiu para a análise do Senado. Da Rádio Câmara de Brasília, com informações de Antônio Vital, Ana Raquel Macedo.
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5: Justiça.
0: Para Bia Kicis, do PL do Distrito Federal, as investigações da Polícia Federal apontam o envolvimento do gabinete do ministro Alexandre de Moraes em contratos de prestação de serviços para o Banco Master. No entendimento da deputada, a gravidade das denúncias ultrapassa limites legais e morais.
4: Bia Kicis argumenta ainda que as denúncias de censura e de perseguição contra opositores evidenciam a crise de credibilidade da cúpula do Judiciário. Na visão da parlamentar, há um enfraquecimento do devido processo legal no país.
0: Sargento Faur, do PL do Paraná, pede o afastamento do ministro Alexandre de Moraes e do procurador-geral da República, Paulo Gonet, para a investigação de possíveis conflitos de interesse no caso envolvendo o empresário Daniel Vorcaro e o Banco Master.
4: Para Sargento Faur, os serviços descritos pelo escritório da mulher do ministro Alexandre de Moraes a Daniel Vorcaro não justificam os mais de 129 milhões de reais cobrados. Sobre Gonet, o deputado diz que o procurador deveria ser impedido de analisar casos nos quais seu nome esteja envolvido.
0: Jandira Fegali, do PCdoB do Rio de Janeiro, cobra a instalação de uma CPI para investigar o Banco Master. A deputada afirma que parlamentares governistas assinaram o requerimento, mas apontam que um acordo político na Câmara impediu a abertura da investigação.
4: Jandira Fegali pede que as apurações sobre o Banco Master alcancem de forma isonômica autoridades e parlamentares citados no caso. Ela também questiona a atual relatoria do processo no STF diante de informações sobre encontros com dirigentes da instituição financeira.
0: Na avaliação de Ranieri Paulino, do Republicanos da Paraíba, o STF precisa resgatar a neutralidade e o devido distanciamento das partes. O congressista cobra postura imparcial e integridade dos magistrados superiores para preservar a credibilidade do judiciário.
4: Ranieri Paulino Marinho ressalta a importância de defender a imagem das instituições democráticas acima de divergências partidárias ou ideológicas. Para o deputado, o Congresso e os tribunais devem manter uma atuação firme na apuração de desvios e no resgate da confiança da população.
0: Aloysio Mendes, do Republicanos, acusa o ministro do Supremo Tribunal Federal, Flávio Dino, de interferir na política do Maranhão. O parlamentar alega que o magistrado atua indevidamente em processos judiciais contra seus adversários políticos.
4: Aloysio Mendes aponta o que considera abusos judiciais, como o afastamento de um conselheiro do Tribunal de Contas do Maranhão e o descumprimento do sigilo da fonte jornalística. O deputado defende o respeito ao devido processo legal para assegurar a estabilidade no estado.
5: Agricultura.
0: Os deputados aprovaram um projeto que estimula a produção de alimentos orgânicos. O repórter Antônio Vital acompanhou a votação.
1: O plenário da Câmara aprovou o projeto que cria uma política nacional de agroecologia e produção orgânica, com a previsão de preferência nas compras públicas para produtos orgânicos da agricultura familiar, linhas de crédito e mecanismos de garantia de preços. O projeto foi apresentado pelo deputado Valmir Assunção, do PT da Bahia, e recebeu parecer favorável do relator, deputado Padre João, do PT de Minas Gerais. O projeto define princípios e diretrizes para o plano, propõe as fontes de financiamento e cria um sistema de certificação de produtos de base agroecológica. Entre os objetivos da proposta estão a oferta e o consumo de alimentos sem resíduos químicos danosos à saúde e o desenvolvimento de sistemas agrícolas sustentáveis. A Política Nacional de Agroecologia e Produção Orgânica também prevê outros instrumentos para expandir a produção agroecológica. Entre eles estão o seguro rural para a agricultura familiar, subsídios para os produtos, monitoramento de agrotóxicos e fertilizantes sintéticos na água e nos alimentos e a oferta de cursos técnicos de nível médio e superior de agroecologia. O projeto prevê ainda que regulamento do governo vai estabelecer um sistema participativo de certificação da produção agroecológica, com selo destinado prioritariamente aos agricultores familiares, povos e comunidades tradicionais. O projeto foi criticado pela deputada Adriana Ventura, do Novo de São Paulo.
9: O projeto, ainda que bem intencionado, uma vez que reconhece a agroecologia para a produção sustentável, incentiva pesquisa e inovação, os instrumentos que ele usa para chegar nesse projeto é intervenção estatal excessiva, compras públicas que são dirigidas porque exige prioridade e não se baseando em preço e eficiência, dá incentivo fiscal sem análise de custo.
1: De acordo com a proposta, o plano para estimular a agricultura orgânica receberá recursos do orçamento e será implementado pelo governo federal com a cooperação de estados e municípios. O governo fica ainda autorizado a criar linhas de crédito para financiar a produção, beneficiamento e comercialização de alimentos orgânicos ou agroecológicos e do extrativismo sustentável, bem como para a implantação de projetos de geração de energia alternativa e renovável. O relator da proposta, deputado Padre João, falou da importância de ter uma política articulada para estimular a produção de alimentos saudáveis.
10: Eu venho acompanhando há mais de 20 anos a questão da produção do nosso país e com estudos de várias universidades, a gente tem acompanhado a importância que é ter essa política mais estruturante, que incentive de fato um alimento que garanta saúde e vida para o nosso povo. De entender que a segurança alimentar, alimentos saudáveis, é muito importante.
1: O projeto que cria uma política nacional de agroecologia e produção orgânica seguiu para análise do Senado. Da Rádio Câmara de Brasília, Antônio Vital.
5: Habitação.
4: Hildo Rocha, do MDB do Maranhão, afirma que a meta de contratação de 50 mil moradias rurais previstas para este ano não vai se concretizar. Ele propõe a criação de um novo cadastro de reserva com a possibilidade de outras entidades já aprovadas serem chamadas.
0: Segundo o deputado, nesta nova etapa do Minha Casa Minha Vida Rural, apenas 20 mil contratos foram contemplados. Hildo Rocha espera que o governo federal aceite a proposta da Federação das Entidades de Habitação Social do Norte e Nordeste do Brasil para beneficiar outras 20 mil famílias rurais ainda neste ano.
4: Termina agora o Jornal Câmara dos Deputados, produzido pela Rádio Câmara, com trabalhos técnicos de Everson Urani e apresentação de José Carlos Andrade e Luciana Vieira. Uma boa noite para você e um bom fim de semana.
0: Uma ótima noite e um excelente feriado também. A Voz do Brasil volta na terça-feira.
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9: De julho de 2004. Este não era um dia de trabalho qualquer na Rádio Nacional do Rio.
10: O rádio nunca vai perder a sua importância.
11: Tá gravando, nunca tá gravando.
12: O Tá Gravando, que vocês ouviram acima, é de um de nossos colegas do setor de operações, se certificando de que um discurso importante não poderia ser perdido.
9: Era a reinauguração do famoso auditório da Rádio Nacional, no edifício à noite, na Praça Mauá, número 7.
12: Foi por meio de um convênio com a Petrobras que essa e outras estruturas da Rádio Nacional e da Rádio MEC, ambas neste momento sob o guarda-chuva da Radiobras, garantiram um sopro de modernização.
9: Além do auditório, agora menor, com 150 poltronas estofadas e refrigeração eficiente, foram reformados 2 estúdios. Os espaços restaurados foram nomeados em homenagem a personagens que contribuíram muito para a história da nossa emissora. Radamés Inhatali, Mário Lago e Paulo Tapajós.
12: E a partir desse momento, programas como o Muse Show de Cirilo Reis poderiam acontecer com plateia, como nos velhos tempos.
13: Era um auditório fabuloso, um auditório todo aparelhado, que o artista só levava um instrumento, já tinha caixa de som de retorno, tinha tudo ali. Acústica perfeita, era sensacional.
9: O próprio Cirilo foi o mestre de cerimônias neste dia especial.
14: Com a importante e imprescindível ajuda da Petrobras, hoje entregamos as novas instalações e equipamentos da Rádio Nacional do Rio de Janeiro. Neste momento, vamos ouvir o senhor Eugênio Butti, presidente da Radiobras.
15: Nós estamos trazendo a Rádio Nacional de volta para a sociedade, para o cidadão, para ela exercer a função de fórum dos diálogos nacionais e de fórum das expressões da cultura do Rio de Janeiro. É nisso que nós acreditamos. A Rádio Nacional está sendo devolvida e está sendo libertada do abandono em que ela ficou confinada.
12: Os estúdios e o auditório reformados vão abrigar novos programas em um esforço de retomada da relevância da emissora, coordenado pelo jornalista Cristiano Menezes, então diretor da Nacional.
9: Era um tempo de grandes transformações. Durante os próximos 8 anos, a sede histórica da Rádio Nacional vai testemunhar mais uma vez uma nova fase da emissora que viu nascer. A partir de 2008, sob a administração da recém-criada EBC. Como conta Orlando Guilhom, que na época era gestor da Rádio MEC, nossa emissora irmã.
2: E foi devido a essa reforma que a gente não só conseguiu manter, mas ampliou muito a quantidade de programas ao vivo lá no auditório. O auditório passou a ser muito usado, já na minha gestão, depois como superintendente, com o apoio do Cristiano, que adorava essa pegada de fazer programas ao vivo no auditório e tal. Então, acho que foi muito bacana, foi uma vitória que marcou. Pena que depois tivemos todos que sair, nós da MEC saímos do prédio da MEC e a Nacional também teve que sair da Nacional.
12: A saída que Orlando Guilhom cita quando já era superintendente do conjunto das rádios da EBC em 2012 é mais uma mudança pela qual a Rádio Nacional do Rio vai passar, dessa vez, literalmente.
9: Apesar da reforma de 2004 e depois de 75 anos, o edifício à noite deixa de ser a sede da nossa emissora. A decisão faz parte de um cenário complexo, resultado de anos de falta de investimento nas estruturas públicas.
12: A Rádio Nacional passa a funcionar então na Lapa, na região central do Rio, no prédio que já abrigava a TV Brasil, também emissora da EBC.
6: Hoje é dia de festa. A Rádio Nacional do Rio de Janeiro está completando mais um aniversário. E nós queremos dividir essa alegria com todos vocês.
9: No programa especial de aniversário de 79 anos da nossa emissora, em 2015, 3 anos depois da mudança de sede, nossa colega Luciana Valle leu uma crônica escrita por Osmar Frazão. No texto, é como se a própria Nacional estivesse revisitando a sua história.
11: Outros continuam a comemorar minha data festiva, porém em novo endereço. Estou residindo com meus irmãos, Rádio MEC e TV Brasil, na Avenida Gomes Freire, 474.
12: O programa foi feito ao vivo no auditório emprestado do Clube Ginástico Português, no centro da cidade. O clima era de festa, mas também de lamento pela perda da sede histórica.
16: Mas nós queremos a nossa Rádio Nacional no mesmo lugar! Não se entende isso! Daqui a pouco os bonzinhos de agora vão vender aquilo tudo e nós vamos ficar naquele canto lá escondido.
9: O protesto, feito ao vivo durante o programa de aniversário, foi da cantora Leila Vitor. Na sequência, na resposta do apresentador Cirilo Reis, fica claro que ainda havia, nesse momento, uma expectativa de retorno para a casa onde a Nacional nasceu.
17: A EBC quer a Rádio Nacional lá no edifício à noite, no mesmo lugar que sempre foi a Rádio Nacional. Aí já está sendo feito os trabalhos, as reuniões, as conversas já estão bem encaminhadas para isso. Vamos torcer, vamos fazer a corrente positiva para que de fato isso aconteça, tá certo? A Rádio Nacional no lugar onde ela sempre foi, onde ela nasceu, que é a Praça Mauá.
12: Mas a torcida não adiantou. O momento do país era de crise política e financeira. A volta dependia de investimentos e de uma reforma completa do primeiro arranha-céu do Rio de Janeiro.
9: Em 2021, no governo de Jair Bolsonaro, começa o processo de venda do edifício. Em 2 anos, foram realizados 4 leilões. O valor inicial de 98 milhões de reais foi reduzido para 38 milhões e 500 mil reais. No entanto, não houve compradores.
12: A venda só se concretizou em março de 2023, já no terceiro governo Lula, quase 20 anos depois daquele dia especial que nós te contamos no início deste episódio. A Prefeitura do Rio arrematou o prédio por R$ 28,9 milhões para, no ano seguinte, o revender à iniciativa privada, que hoje conduz

0: a reforma do edifício à noite, com o planejamento de torná-lo residencial.
1: A previsão de conclusão das obras é agosto de 2027. Se tudo der certo, enquanto os primeiros moradores estiverem ocupando os seus apartamentos na antiga casa da Nacional, não muito longe dali, ainda no centro da cidade, a nossa emissora estará completando 91 anos.
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1: Boa noite, 8 horas e 11 minutos. Excelente noite de sexta-feira para todos nós. Hoje, dia 4 de setembro de 2026, eu, Márcia Dias, aqui no estúdio comigo, Anderson Santos, juntos trazendo a música que você gosta de ouvir aqui na nossa programação. Vamos começar com Luiz Melodia, Cara, Cara.

Ouvimos o sax bem temperado, música de Vitor Assis Brasil, para o Zeca. Chico Buarque dele, Pelas Tabelas, Luiz Melodia dele, Renato Piau, Cara a Cara. 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Medo de Avião, Belchior.

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21: 8 horas e 33 minutos. Clube do Balanço, time contra.

Nem pensar, você ouviu Anahato de Bruna Caran e Duda Breck. Santa Clara Clareia, O Rei da Benedito de Jorge Benjor. Bate Coração é Barra Malho de Antônio Barros. Esse é Céu. Fechando nossa hora, Bárbara Dias, 9 meses, Leila Pinheiro, Serra do Luar.

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